0: publicidade das casas de apostas online, as chamadas bets, deverá ocorrer... Nessa publicidade deverão ocorrer advertências sobre os riscos para os apostadores.
1: As empresas também não poderão usar especialistas e influenciadores em suas publicidades de forma a convencer uma pessoa a apostar.
0: As novas regras começam a vigorar a partir do dia 17 de julho.
2: Pessoas famosas em ambientes festivos fazendo promessas de dinheiro fácil. Técnicas largamente usadas por empresas de apostas para atrair novos jogadores, mas que agora estão proibidas. As chamadas bets, que atuam no ramo de apostas online, estão obrigadas a alertar sobre os riscos associados a esta prática. A exemplo do que já acontece em propagandas de cigarros, bebidas alcoólicas ou remédios, as campanhas deverão exibir advertências, como explica o ministro da Fazenda, Dario Durigan.
3: Primeiro, apostar faz você perder dinheiro. A segunda, apostar pode causar dependência. E a terceira, aposta não é investimento, sempre seguido da chamada que é Ministério da Fazenda adverte, para que as pessoas tenham essa informação vinda de uma fonte oficial, depois de apurados os efeitos dos jogos nas famílias brasileiras.
2: As campanhas também não poderão utilizar influenciadores digitais ou comentaristas esportivos para induzir o público a apostar ou apresentar apostas como forma de investimento ou ganho fácil de dinheiro. O ministro da Fazenda também alertou para a tolerância zero com empresas ilegais.
3: Bet ilegal em nenhuma medida está autorizada. E nem os publicitários, os veículos de comunicação estão autorizados a fazer, ao contrário, estão proibidos de veicular qualquer publicidade envolvendo empresa não autorizada a operar no mercado.
2: A advogada Juliana Prates perdeu o irmão há 6 meses para o vício em jogos online. Para ela, qualquer tipo de propaganda de plataformas de apostas deveria ser proibida.
4: Para que a gente consiga, pelo menos, fazer com que as pessoas tenham consciência sobre o que é a atividade das apostas, que ela não é se divertir, mas sabendo os riscos que são decorrentes de quem pode começar a essa atividade. Né?
2: O prazo para as empresas se adequarem às novas regras é 17 de julho. Quem descumprir pode ser multado em até 20% do faturamento da operadora, ter as atividades suspensas por até 180 dias e ter a autorização de funcionamento cassada em casos de reincidência grave. Reportagem Graziele Bezerra.
1: Veículos que poluem menos. Para colocar essa ideia em prática, começaram hoje os testes para adicionar mais biocombustível ao diesel, sem que isso traga prejuízo ao motor.
0: Uma comitiva do governo federal acompanhou o início dessa nova fase.
5: O biodiesel é um combustível renovável que, desde 2004, vem sendo misturado ao diesel no país. E para cumprir a lei que prevê a diminuição da dependência do petróleo, o Ministério de Minas e Energia está coordenando estudos em parceria com instituições de pesquisa. Um deles é o aumento do biocombustível ao diesel, que hoje está em 15%. E nesta segunda-feira começou o Programa Nacional de Testes do Biodiesel no Instituto Mauá de Tecnologia, em São Caetano do Sul, no estado de São Paulo. De acordo com o ministro de Minas e Energia, Alexandre Silveira, essa é uma fase essencial para a mudança obrigatória nas porcentagens dos combustíveis prevista na lei.
6: Nós não podemos avançar sem que esses testes sejam feitos.
5: A lei do combustível do futuro prevê o aumento de biodiesel e etanol, produzidos a partir de matéria-prima renovável, como cana-de-açúcar, milho, soja, mamona, entre outros. O etanol e o biodiesel colaboram para a diversificação da matriz energética e redução das emissões de gases do efeito estufa. Para isso, uma rede nacional de pesquisa mobiliza 30 milhões de reais em 3 anos, unindo ministérios, a agência reguladora e 18 laboratórios. O presidente da Associação Brasileira de Engenharia Automotiva, Marcos Vinícius Aguiar, destacou a capacidade brasileira de produzir combustíveis limpos.
7: Aqui nós estamos participando junto com o governo, junto com o setor privado, montadoras, fornecedores, produtores.

0: progressista, assistencialista, eventualmente até discriminatórias. Crianças e adolescentes eram alvos de ações punitivistas, ações assistencialistas. Então, o ECA traz essa nova visão, né? O ECA representa essa mudança de paradigma. Ele fortalece o papel da família, da sociedade, no Estado. Então, se a gente olhar, como eu disse, para hoje a universalização da escola pública, a redução da mortalidade infantil, os conselhos tutelares, as varas, fortalecimento de políticas públicas, as políticas de assistência social, a Política Nacional de Saúde para Crianças e Adolescentes. Então, isso tudo é uma consolidação para além de uma visão de direitos de desenvolvimento integral de crianças e adolescentes. A gente hoje vê que esses direitos estão garantidos com prioridade absoluta, dignidade. Então, a gente celebra o ECA como esse instrumento que é uma referência e que hoje ele é, né? Ele é política pública intersetorial do governo federal, de estados e municípios. Então, a gente hoje vê o estatuto como uma referência para o mundo.
1: Agora, quais são então os desafios para garantir plenamente todos os direitos que estão previstos no Estatuto?
0: Olha, a gente hoje tem um país, o Brasil é um país muito diverso, né? Muito plural. Ele tem muitos territórios. Então, a gente tem crianças urbanas e rurais, a gente tem crianças e adolescentes indígenas, crianças e adolescentes quilombolas, ribeirinhas, com deficiência, migrantes e refugiadas, crianças em situação de vulnerabilidade. Então, eu diria que o principal desafio é olhar para proteção integral e prioridade absoluta, mas com esse recorte das diversidades, né, de crianças e adolescentes. E eu acho que também o principal desafio não é no criar novas leis, mas garantir que os direitos previstos no Estatuto da Criança e do Adolescente cheguem à vida real de crianças e adolescentes. Então, esse é o nosso papel, enquanto Ministério dos Direitos Humanos e da Cidadania, de articular para que o Estatuto da Criança não seja só uma legislação avançada, reconhecida no Brasil, no mundo, mas que ele vire realidade nos territórios e para as diversidades de crianças e adolescentes do nosso país.
2: Muito bem, nós conversamos com Fábio Meirelles, diretor de Proteção da Criança e do Adolescente do Ministério dos Direitos Humanos e da Cidadania. Amanhã você acompanha aqui na Voz do Brasil a segunda parte dessa entrevista sobre o ECA Digital. Muito obrigado, diretor. Até amanhã.
0: Obrigada a vocês, estou à disposição.
1: Pois é, o Estatuto da Criança e do Adolescente estabelece que a vacinação infantil é obrigatória em todo o território nacional.
2: E para manter o calendário de vacinas em dia, basta o comparecimento a uma unidade básica de
1: O
2: saúde.
1: Sistema Único de Saúde oferece de graça 17 vacinas que previnem dezenas de doenças.
3: Carolina tem 7 anos e hoje está cheia de saúde. A mãe dela, a empresária Thaís Moraes, conta que a menina nasceu prematura e precisou passar os primeiros dias de vida na UTI. Depois da alta, manter a caderneta de vacinação em dia se tornou uma das prioridades da família.
4: Saiu do hospital, a primeira coisa que a gente fez foi providenciar as vacinas, né, de acordo com a idade dela. Então, a gente sempre teve essa preocupação, principalmente porque ela nasceu prematura.
3: As vacinas estimulam o organismo a criar defesas contra vírus e bactérias, ajudando a prevenir doenças. Elas são importantes em todas as fases da vida, mas têm um papel fundamental na infância, quando o sistema imunológico ainda está em desenvolvimento. A primeira vacina que o bebê recebe pelo Sistema Único de Saúde é a BCG. Na rede pública, ela é aplicada ainda na maternidade e protege contra as formas graves da tuberculose, mas o calendário infantil inclui várias outras vacinas nos primeiros anos de vida. É o que destaca Ana Catarina Araújo, diretora substituta do Departamento do Programa Nacional de Imunizações do Ministério da Saúde.
5: Nós temos vacina que protege, a vacina BCG e a vacina hepatite B, que devem ser feitas ainda na maternidade, que são vacinas que protegem para a hepatite, para as formas graves da tuberculose, como vacina contra a poliomielite, difteria, tétano, coqueluche, pneumonia, meningites, hepatite A, sarampo, caxumba, rubéola, a varicela. E nós temos hoje um calendário bastante robusto.
3: É importante que cada vacina seja aplicada na idade recomendada, mas se alguma dose ficou para trás, ainda é possível atualizar a caderneta. Basta procurar a unidade de saúde mais próxima, como explica o presidente do Departamento de Imunizações da Sociedade Brasileira de Pediatria, Eduardo Jorge.
6: Pais que estão com o calendário atrasado, vamos lá procurar

0: posto de saúde, atualizar o calendário dos bebês e de todas as ações básicas de saúde, a vacinação é aquela que representa a melhor evidência, o melhor custo-benefício.
1: Para manter a carteira de vacinação em dia e consultar as doses aplicadas, basta acessar meususdigital.saude.gov.br. O Calendário Nacional de Vacinação também pode ser consultado diretamente no site do Ministério da Saúde, em saude.gov.br. Para acessar as informações, é preciso ter uma conta na plataforma gov.br. Reportagem Márcia Fernandes.
2: E a Agência Nacional de Vigilância Sanitária registrou nova vacina contra a influenza.
3: O imunizante é indicado a partir de 6 meses de idade e previne contra a doença causada pelos subtipos A e B.
2: De acordo com a Anvisa, estudos clínicos com a vacina indicaram eficácia de até 73% na prevenção de influenza em adultos e de até 65% em crianças.
3: O registro do imunizante foi publicado no Diário Oficial da União desta segunda-feira.
2: E a Anvisa também determinou o recolhimento de suplementos alimentares e a apreensão de lotes falsificados do medicamento Monjaro.
3: Foi definida a retirada dos suplementos alimentares Fenogrego e Cúrcuma Plus, produzidos pela Alivemed Soluções em Saúde, por falhas na comprovação dos ingredientes e fornecedores,
2: indicando o descumprimento das normas sanitárias. Em relação aos lotes falsificados do Monjaro, a empresa dona do registro informou ter identificado no mercado unidades com características diferentes das presentes no produto original.
3: Assim como cada pessoa possui um CPF, cada empresa também tem um número de identificação. É o CNPJ, o Cadastro Nacional da Pessoa Jurídica.
2: E novas regras determinam, de forma mais objetiva, como será a análise das informações prestadas ao cadastro.
3: Agora as empresas devem ficar atentas ao preencher as informações.
4: A Receita Federal atualizou as regras do Cadastro Nacional da Pessoa Jurídica, o CNPJ. A nova instrução normativa detalha situações que podem levar à suspensão da inscrição por inconsistências cadastrais e estabelece critérios mais objetivos para análise das informações declaradas pelas empresas. Entre as mudanças estão novas regras relacionadas aos representantes legais e aos integrantes do quadro de sócios e administradores. O cadastro poderá apresentar problemas, por exemplo, quando houver CPF ou CNPJ de sócios em situação irregular. A norma também reforça o controle sobre os dados informados pelas empresas. Estão entre as inconsistências o uso de nome empresarial em desacordo com as normas de registro, endereço eletrônico vinculado a outra empresa, utilização de endereço ou telefone de terceiros sem autorização e incompatibilidades entre a atividade econômica, a natureza jurídica e as informações declaradas no CNPJ. Com a atualização, a Receita Federal orienta empresas e profissionais responsáveis pelos cadastros a manterem as informações sempre atualizadas e compatíveis com os documentos oficiais da pessoa jurídica. A Receita Federal também informou que o CNPJ, em formato alfanumérico, começa a ser implantado em 31 de julho. O novo modelo será utilizado nas novas inscrições e manterá os 14 caracteres, com combinação de letras e números. Os CNPJs já existentes continuam válidos e não precisam ser alterados. Raquel Mariano, para a Voz do Brasil.
2: Já está disponível o resultado de quem solicitou atendimento especializado no Exame Nacional do Ensino Médio, o Enem 2026.
3: Um atendimento especializado é destinado aos participantes que necessitam de recursos de acessibilidade para realizar as provas.
2: Entre eles estão a prova em braille, a prova com letra ampliada, o auxílio para leitura e transcrição, a sala de fácil acesso e o tempo adicional.
3: A consulta pode ser feita na página do participante. As provas serão aplicadas nos dias 8 e 15 de novembro.
2: O governo brasileiro iniciou hoje o envio de 48 toneladas de leite em pó em ajuda humanitária a Cuba.
3: O objetivo é contribuir para o enfrentamento da situação de desabastecimento vivida pelo país.
2: A ajuda será transportada em 2 navios da Força Aérea Brasileira, ambos com destino a Santiago de Cuba.
3: E essas foram as notícias do Governo do Brasil.
2: Uma realização da Secretaria de Comunicação Social da Presidência da República.
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2: Fique agora com as notícias do Poder Judiciário e do Congresso Nacional. Boa noite.
3: Boa noite para você, até amanhã.
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7: STF suspende por 90 dias visita de Flávio ao pai, Jair Bolsonaro.
8: Relatório Justiça em Números 2026 destaca dados históricos sobre a redução do acervo processual.
7: STJ entende que furto de bilhete premiado em lotérica deve ser julgado pela Justiça Estadual.
8: Boa noite, eu sou o Arthur Filho.
7: E eu sou Walter Lima.
8: O ministro Alexandre de Moraes, do Supremo Tribunal Federal, suspendeu por 90 dias as visitas do senador Flávio Bolsonaro ao pai, o ex-presidente da República, Jair Bolsonaro.
7: A decisão foi assinada nesta segunda-feira, após a divulgação de uma carta escrita pelo ex-presidente durante o período em que cumpre prisão domiciliar com proibição de uso de redes sociais. Marcelo Della Libera.
9: Decisão do relator da execução penal, ministro Alexandre de Moraes, determinou a suspensão do direito de visita por entender que a divulgação da carta por intermédio de terceiros desrespeitou a medida cautelar imposta ao ex-presidente, que está proibido de usar redes sociais. Além da suspensão das visitas, Moraes deu prazo de 48 horas para que a defesa de Jair Bolsonaro informe se ele tinha conhecimento de que a carta seria divulgada nas redes sociais do filho.
8: O relatório Justiça em Números do Conselho Nacional de Justiça reforça o comprometimento do Poder Judiciário com a transparência.
7: Entre os destaques da edição de 2026 estão dados históricos sobre a redução do acervo processual. Fernanda Porto.
10: 45,2 milhões de processos julgados em todo o Brasil. Este é um dos destaques do relatório Justiça em Números 2026, realizado e divulgado pelo Conselho Nacional de Justiça. O levantamento indica ainda que o número é maior do que o total de processos recebidos, 40,9 milhões. Na prática, o índice revela quase 20% de produtividade e comprova que, pelo segundo ano consecutivo, o Poder Judiciário brasileiro julgou mais ações do que recebeu. Os dados são referentes ao ano base 2025 e indicam ainda outros fatores, como bom aproveitamento do orçamento, equidade de gênero e raça, além da atual composição do sistema de justiça.
8: Cabe à Justiça Estadual julgar a ação penal sobre furto de bilhete premiado retirado do cofre de casa lotérica.
7: Essa definição é do STJ. Fátima Uchoa.
11: Segundo investigação, após imprimir uma aposta da Mega Sena com defeito, a funcionária de uma lotérica a refez e a entregou ao cliente. Ela guardou a aposta defeituosa no cofre do estabelecimento, mas depois a retirou. No dia seguinte, foi à lotérica com um companheiro para pedir demissão, afirmando que ele era um dos ganhadores do prêmio principal. Após analisar filmagens, o Ministério Público ofereceu denúncia por furto qualificado. A defesa alegou competência da Justiça Federal, porque o bilhete geraria direito perante a Caixa Econômica Empresa Pública Federal, mas o ministro do STJ, Ribeiro Dantas, manteve a ação penal na Justiça Estadual, considerando que a vítima do crime foi a lotérica, que detinha o bilhete e precisou pagar o valor da aposta não estornada. E o fato de a Caixa pagar o prêmio seria apenas consequência do furto já consumado.
8: TST amplia ações de inclusão e combate à discriminação contra pessoas LGBTQIAPN+.
7: Iniciativas buscam reduzir desigualdades e garantir direitos no ambiente de trabalho. Marla Lacerda.
12: Entre as ações, o TST criou um grupo de trabalho voltado à promoção dos direitos das pessoas LGBTQIAPN+, e implementou a reserva de vagas em contratos terceirizados para pessoas trans e travestis, em situação de vulnerabilidade social. Além de promover campanhas institucionais de conscientização e visibilidade, o tribunal também tem assegurado direitos em decisões judiciais da corte, como o uso do nome social por pessoas transgênero, a reparação de danos em casos de discriminação no trabalho e a garantia de benefícios trabalhistas a casais homoafetivos.
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8: A você, uma boa noite.
7: E até amanhã.
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14: Eu sou Paula Groba.
15: E eu sou Humberto Pinheiro.
14: E estes são os destaques de hoje do Jornal do Senado, que começa agora.
15: Plenário pode votar nesta terça-feira a aposentadoria de agentes de saúde.
14: Porte de arma para vítimas de violência está na pauta das comissões nesta semana.
15: Avança a proposta que libera 13 bilhões para desenrola adimplentes, fiéis empreendedor e produtores rurais.
14: Boa noite.
15: Boa noite.
14: Avançou no Congresso o projeto que destina mais de 13 bilhões de reais aos programas Desenrola Adimplentes e Fiéis Empreendedor.
15: Após impasse sobre a origem dos recursos, deputados e senadores também aprovaram a destinação de verbas para apoiar produtores de cana-de-açúcar do Nordeste. Repórter Douglas Castilho.
16: O projeto foi aprovado pela Comissão Mista de Orçamento. O principal impasse durante a discussão da proposta se deu porque 270 milhões de reais do montante do crédito aberto serão retirados de um fundo destinado ao Minha Casa Minha Vida. Mas ao apresentar seu relatório, o senador Carlos Fávaro, do PSD de Mato Grosso, explicou que os recentes aumentos orçamentários no programa habitacional, num total de 3 bilhões de reais, não permitirão que haja prejuízos ao setor.
17: Não há nenhuma precarização do programa tão relevante para o nosso país, dito por conta do aumento expressivo de recursos alocados para o programa, e todo ele em execução com toda a demanda necessária garantida em orçamento.
16: A maior parte dos recursos, porém, será remanejada de um superávit do Fundo Nacional de Desenvolvimento Científico e Tecnológico, hoje o maior instrumento público de fomento à inovação e pesquisa no Brasil. Como a verba é originária de acúmulo financeiro já ocorrido, também não haverá cancelamento de nenhuma ação governamental ativa. O texto agora precisa ser votado em sessão conjunta do Congresso Nacional.
14: O senador Chico Rodrigues, do PSB de Roraima, destacou a aprovação do projeto que atualiza as regras da regularização fundiária urbana.
15: Autor da proposta, o parlamentar afirmou que a medida vai agilizar a titulação de imóveis, ampliar a segurança jurídica para famílias que vivem em áreas ainda não regularizadas e facilitar o acesso ao crédito e a investimentos em infraestrutura, especialmente em Roraima.
18: Esse projeto, ele é certeiro. Ele procura exatamente fazer com que essas pessoas que vivem, que ocupam esse espaço, na maioria das vezes informal, possam definitivamente terem o seu título, que vai ser a sua carta de alforria.
14: Já o senador Eduardo Girão, do Novo do Ceará, cobrou mais transparência do Ministério da Saúde na compra de insulinas e de dispositivos usados por pacientes com diabetes. Segundo o parlamentar, reportagens e apontamentos de órgãos de controle indicam falhas em equipamentos de aplicação e levantam dúvidas sobre as licitações, o que, na avaliação dele, pode comprometer o tratamento de pacientes atendidos pelo SUS.
15: Girão defendeu a divulgação dos contratos, dos estudos técnicos e das medidas adotadas para corrigir os problemas. Ele também criticou o veto ao projeto, que reconhece o diabetes tipo 1 como deficiência para fins legais, e afirmou que a decisão deve ser analisada pelo Congresso Nacional. Segundo o senador, o atendimento às pessoas com diabetes exige planejamento, transparência na gestão dos recursos públicos e garantia de tratamento seguro e contínuo.
19: Se um dispositivo médico apresenta falhas, o impacto é imediato. Significa interrupção do tratamento. insegurança para o paciente, o aumento de um risco de complicações, sem falar no estresse de toda a família que sofre, que adoece junto.
14: E a Comissão de Assuntos Sociais discutiu a prevenção da cegueira evitável no Brasil.
15: Segundo um estudo da Agência Internacional para a Prevenção da Cegueira, mais de 28 milhões de brasileiros sofrerão perda de visão até 2030. Repórter César Mendes.
20: Autor do pedido do debate, médico oftalmologista, o senador Dr. Irã, do Progressistas de Roraima, afirmou que é fundamental a oferta de consultas oftalmológicas nas unidades básicas de saúde, as UBSs.
21: A gente precisa colocar a oftalmologia no núcleo de saúde da família. Eu não vejo razão para a oftalmologia estar na média alta complexidade quando a gente precisa dar acesso às pessoas nos rincões desse país, onde às vezes a gente não tem um hospital, mas a gente tem uma UBS.
20: Camila Carlone, do Ministério da Saúde, defendeu políticas voltadas para a infância e a importância da detecção precoce de problemas oculares em recém-nascidos. Mauro Goldbaum, do Conselho Brasileiro de Oftalmologia, pediu urgência no enfrentamento de doenças como a catarata e o glaucoma. E Vitor Pavarino, da Organização Pan-Americana da Saúde, alertou sobre o alto custo econômico da cegueira no mundo e apontou desigualdades no acesso aos cuidados oculares.
22: A OMS ela estima que 2 em cada 3 pessoas em países de baixa renda precisam de óculos, mas não têm acesso a esses óculos. E globalmente, 1 de cada 2 pessoas que precisa de cirurgia de catarata não tem acesso a esse procedimento.
20: O líder indígena Ewesh Yawalapiti Waurá, da terra indígena do Xingu, falou das dificuldades enfrentadas em aldeias situadas em áreas remotas do país e da importância de políticas públicas permanentes voltadas para essa população.
14: A última semana de trabalho no Congresso, antes do recesso parlamentar, terá pauta movimentada no Senado.
15: A Comissão de Segurança Pública analisa o porte temporário de arma para mulheres com medida protetiva. Também estão na pauta o aumento da pena para o estelionato amoroso e a estabilidade provisória para agentes em trabalho intermitente. As informações com Márcio Maturana.
23: Na terça-feira, a Comissão de Segurança Pública analisa em votação final, antes de o texto seguir para a Câmara dos Deputados, um projeto que autoriza porte de arma temporário para mulheres sob medida protetiva de urgência. Na quarta-feira, o uso de recursos do Fundo Eleitoral para combate a calamidades está na pauta da Comissão de Direitos Humanos. É uma sugestão legislativa apresentada por um cidadão no portal E-Cidadania que pode virar projeto de lei. Ainda na quarta, em votação final, a Comissão de Assuntos Sociais pode votar estabilidade provisória para gestantes em trabalho intermitente, temporário ou por prazo determinado. O senador Paulo Paim, do PT do Rio Grande do Sul, já foi relator substituto desse projeto.
24: De fato, o trabalho intermitente é um problemão. Eu conheço muitos colegas trabalhadores que dependem do trabalho intermitente. Ele ganha por hora trabalhada e, consequentemente, ele é chamado quanto o empregador precisa dele. E alguém vai me garantir que ele está pagando fundo de garantia, né? Que está pagando todos os direitos? Claro que não.
23: Outro projeto que pode ser votado pela Comissão de Direitos Humanos na quarta-feira aumenta a pena para crime de estelionato amoroso. É quando alguém usa um relacionamento para aplicar golpes emocionais, enganando, manipulando e causando prejuízos financeiros.
14: E a proposta de emenda à Constituição, que cria regras de aposentadoria diferenciada para agentes comunitários de saúde e agentes de combate às endemias, é o principal destaque da pauta do plenário desta terça-feira. A proposta permite a aposentadoria aos 57 anos para mulheres e aos 60 anos para homens, desde que comprovados 25 anos de contribuição e de exercício na atividade. O texto também prevê a regularização do vínculo funcional dos profissionais, regras de transição, assistência financeira da União e estende os mesmos benefícios a agentes indígenas de saúde e agentes de saneamento.
15: Se a proposta for aprovada em primeiro turno, ainda terá que passar por novas sessões de discussão e por uma votação em segundo turno. Também estão na pauta a reforma do processo administrativo tributário, o incentivo à produção nacional de fertilizantes e a limitação da retenção de recursos dos fundos de participação de estados e municípios para pagamento de dívidas previdenciárias.
14: Rádio Agência, serviço da Rádio Senado, que distribui conteúdo gratuito para emissoras de todo o país, ultrapassou a marca de 5 mil rádios parceiras.
15: A rede chegou a 5.011 emissoras com média de 25 novas adesões por mês. A maioria está fora dos grandes grupos de comunicação e inclui rádios comunitárias, públicas e educativas. As parcerias estão presentes em 1.737 municípios, nos 26 estados e no Distrito Federal. Para Fernanda Nardelli, coordenadora de distribuição da Rádio Agência, o resultado reforça a democratização do acesso à informação.
0: O rádio continua sendo um veículo de comunicação confiável que consegue chegar em lugares que nenhum outro veículo consegue. E a gente vê isso com os nossos resultados.
14: As emissoras interessadas em se tornar parceiras da Rádio Agência Senado precisam fazer apenas o seu cadastro, disponível na internet no endereço senado.leg.br/radioagência.
15: Com edição de Paulo Groba e trabalhos técnicos de João Lira, o Jornal do Senado fica por aqui. Acompanhe agora as notícias da Câmara dos Deputados. Boa noite.
14: Boa noite e até amanhã.
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1: Avança na Câmara a criação de programa que leva eletricidade às escolas.
2: Parlamentares estudam utilização de bens confiscados em garimpo ilegal.
1: O projeto proíbe a divulgação de dados de servidoras com medida protetiva.
2: Boa noite. Para manter a proteção a vítimas de violência doméstica, um projeto determina que alguns dados de servidoras públicas nessa condição estejam fora da internet. O repórter Luiz Cláudio Canuto mostra os detalhes da proposta que já passou por algumas comissões da Câmara.
3: A Comissão de Administração e Serviço Público da Câmara dos Deputados aprovou o projeto que proíbe a divulgação na internet de dados profissionais de servidoras públicas que estejam sob medida protetiva da Lei Maria da Penha, principalmente o salário e o local de trabalho. A proteção também valeria para pessoas diretamente ligadas à vítima, como pais, filhos e aquelas que formam novos relacionamentos com ela. Pelo texto, o juiz pode determinar a retirada das informações dos portais de transparência ou das páginas de órgãos públicos em até 24 horas. No caso de não cumprimento da decisão, sem justificativa, deve ser instaurado processo administrativo disciplinar para apurar a responsabilidade. O projeto acrescenta um artigo à Lei Maria da Penha, de 2006, e muda a Lei de Acesso à Informação, de 2011. Foi aprovada uma nova versão do texto, feita pelo deputado delegado Antônio Furtado, do União do Rio de Janeiro, relator da proposta na Comissão de Direitos de Defesa da Mulher. A relatora na Comissão de Administração, deputada Samia Bonfim, do PSOL de São Paulo, reconhece a importância dos mecanismos de transparência que permitem ao cidadão saber o salário e benefícios dos servidores.
4: Mas no caso específico das mulheres vítimas de violência, acaba sendo uma exposição e um novo risco para ela, porque há diversas formas de violência, inclusive a violência patrimonial. E a partir dali também dá para se identificar quais são as suas condições de vida, onde ela mora, onde ela tem a vida social dela, porque existem muitos dados para além dos dados de salário, né? Dizem respeito à alocação, ao órgão em que ela está. Então a proposta ela é muito clara, vedar qualquer tipo de informação em se tratando de mulheres que têm medida protetiva e que, portanto, estão expostas, né? Estão vulneráveis numa condição de risco.
3: Em seu parecer, Samia Bonfim previu que o sigilo dure enquanto persistir a situação de ameaça, com revisão a cada 5 anos. As informações que não forem sigilosas poderão ser acessadas por meio de certidão, extrato ou cópia, com a ocultação das partes em sigilo. O projeto do deputado Pedro Lucas Fernandes, do União do Maranhão, ainda vai ser analisado pela Comissão de Constituição e Justiça e não precisa passar pelo plenário. Para virar lei, precisa ser aprovado na Câmara e no Senado. Da Rádio Câmara de Brasília, Luiz Cláudio Canuto.
6: Direitos Humanos.
1: O
5: Rubens Ottoni, do PT de Goiás, defende a aprovação de projeto que obriga aeroportos a oferecer salas multissensoriais e de acomodação. Relator da medida, ele assinala que a ideia é acolher passageiros neurodivergentes em momentos de crise ou desconforto.
2: Rubens Ottoni destaca que a proposta também prevê capacitação periódica para equipes de atendimento e de segurança. O parlamentar acrescenta que a matéria determina que novos contratos de concessão aeroportuária incluam essa exigência.
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9: Justiça.
5: Proposta sugere o aproveitamento de equipamentos confiscados em operações contra o garimpo ilegal. A repórter Maria Neves tem os detalhes.
10: A Comissão de Minas e Energia da Câmara dos Deputados aprovou o projeto que proíbe a destruição imediata de bens de alto valor apreendidos em garimpo ilegal, como aeronaves, embarcações e tratores. Pela proposta, esses equipamentos deverão ser aproveitados pelo poder público sempre que possível. Autor do projeto, o deputado defensor Estélio Denner, de Roraima, defende não ser razoável a simples destruição de equipamentos que podem custar milhões de reais, como é o caso de aeronaves. Ele argumenta que há situações em que esse maquinário poderia atender aos interesses do próprio Estado.
11: Por exemplo, um maquinário de uma draga que pode servir muito bem outras regiões que precisam, por exemplo, de balsas. Vou dar um exemplo específico aqui no estado de Roraima. Nós temos aqui no estado de Roraima ainda vários e vários rios que nós usamos balsas para a gente poder trafegar nas nossas rodovias, tanto federal como estadual ou municipal. Nós temos que ter balsas. Essas balsas poderiam ser reutilizadas para essa finalidade de a gente ajudar as pessoas a se locomover dentro do estado. Então, tudo isso passa por esse projeto.
10: Dentre os destinos que podem ter os equipamentos apreendidos em garimpo ilegal, o projeto prevê, por exemplo, o leilão público, com a destinação dos recursos para fundos de fiscalização ambiental e recuperação de áreas degradadas. Outra aplicação possível prevista na proposta é a incorporação ao patrimônio público. O texto determina ainda a doação para instituições de ensino técnico ou superior. A destruição somente seria permitida em caso de risco iminente à segurança dos agentes públicos ou da população, ou se um laudo técnico comprovar que a remoção do bem é inviável ou gera risco ambiental grave. O projeto que proíbe a destruição imediata de equipamentos apreendidos em garimpos ilegais ainda será analisado pelas comissões de Meio Ambiente e de Constituição e Justiça. Da Rádio Câmara de Brasília, Maria Neves.
9: Agricultura.
2: Tramita na casa projeto de Maurício do Vôlei, do PL de Minas Gerais, que cria o Programa Nacional de Simplificação do Licenciamento Ambiental Rural de Pequeno Porte. Segundo o deputado, a medida reduz a burocracia para atividades de baixo impacto ambiental.
5: Nas palavras de Maurício do Vôlei, a proposta cria um rito simplificado para a concessão de licenças e prioriza a tramitação dos pedidos. Ele considera que o projeto gera mais eficiência e segurança jurídica ao produtor, sem reduzir as exigências de proteção ao meio ambiente.
9: Economia.
2: O projeto regulamenta a relação entre plataformas de comércio eletrônico e vendedores parceiros. De autoria de Paulinho da Força, do Solidariedade de São Paulo, a matéria estabelece regras de transparência, restringe alterações unilaterais de contratos e cria mecanismos para coibir práticas consideradas abusivas.
7: O texto prevê aviso prévio de 90 dias para mudanças que aumentem custos aos vendedores e proíbe condutas como a imposição de serviços. Paulinho da Força afirma que a medida protege pequenos empreendedores, fortalece a concorrência e reduz abusos no mercado digital.
8: Relações Exteriores.
2: A comissão aprova projeto que cria o Plano Nacional de Segurança de Fronteiras. A repórter Silvia Munhato explica os pontos da proposta.
9: A Comissão de Relações Exteriores e de Defesa Nacional da Câmara aprovou o projeto que institui o Plano Nacional de Segurança de Fronteiras. O projeto aprovado destina 30% dos recursos do Fundo Nacional de Segurança Pública para financiar o fortalecimento da fiscalização e o combate a crimes como narcotráfico e contrabando na faixa de fronteira brasileira. O relator, deputado José Rocha, do União da Bahia, modificou a proposta inicial para incluir o Ministério da Agricultura e Pecuária nos órgãos de gestão do plano.
12: Principalmente dos produtos fitossanitários que entram clandestinamente pelas fronteiras, a exemplo não só dos insumos, como também de soja contrabandeada por essas fronteiras.
9: A proposta estabelece a atuação integrada entre órgãos federais, estaduais e municipais e, para viabilizar essa coordenação, serão criados gabinetes de gestão integrada de fronteira e um centro de operações conjuntas, sediado no Ministério da Defesa. O deputado Arlindo Quinalha, do PT de São Paulo, foi contrário ao texto, afirmando que a ação nas fronteiras faz parte de várias normas infralegais que precisam ser flexíveis.
13: Tem tido iniciativas cuidando do tema. Pode não ser completo, evidentemente, mas cabe ao Executivo essas iniciativas.
9: A proposta que cria o Plano Nacional de Segurança de Fronteiras ainda será analisada pelas comissões de Finanças e Tributação e de Constituição e Justiça. Da Rádio Câmara de Brasília, Silvia Munhato.
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8: Transportes.
7: Tramita na Câmara projeto de Caroline de Tone, do PL de Santa Catarina, que proíbe o uso de drones, satélites e sistemas de inteligência artificial para a aplicação de multas de trânsito. A deputada explica que a proposta mantém o uso de equipamentos de fiscalização já previstos na legislação.
2: Caroline de Tone sustenta que o projeto garante mais segurança jurídica e previsibilidade na fiscalização de trânsito. Ela avalia ainda que a medida também protege os motoristas de formas de monitoramento que possam comprometer a privacidade e gerar abusos.
7: Paulo Guedes, do PT de Minas Gerais, requer a realização de audiência para discutir a regulamentação dos táxis intermunicipais e do transporte alternativo. Ele afirma que o debate também deve abordar os critérios adotados para a aplicação de multas e apreensão de veículos.
2: Segundo Paulo Guedes, a audiência deve reunir órgãos públicos, representantes da categoria e especialistas para discutir alternativas que conciliem a fiscalização, a segurança dos passageiros, o direito ao trabalho dos profissionais e a melhoria da mobilidade entre os municípios.
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8: Comissões.
7: Deputados analisam regras para suporte de bicicletas em ônibus urbanos. O repórter José Carlos Oliveira nos conta quais são.
0: As comissões de Viação e Transporte e de Desenvolvimento Urbano da Câmara dos Deputados aprovaram regras para suporte de bicicletas em ônibus e micro-ônibus do transporte coletivo urbano. A intenção é facilitar a mobilidade nas cidades, incentivando o uso das bicicletas no deslocamento diário, como afirma o deputado Diego Andrade, do PSD de Minas Gerais, um dos relatores do texto.
16: Nós temos muitos ciclistas no Brasil e a gente tem que estar estimulando, né, mais ciclovias e essa integração com o transporte público. Por exemplo, a gente sabe que nem todo o transporte público leva a pessoa à porta da casa dela, né? Então ela pode se deslocar de bicicleta e aí ter o suporte para colocar a bicicleta e se deslocar.
0: A proposta original do deputado Juninho do Pneu, do Rio de Janeiro, previa obrigatoriedade na instalação dos suportes de bicicleta nos ônibus. Já Diego Andrade preferiu adotar um modelo que permite a implementação da medida de acordo com a realidade de cada município. O relator também quer que a regulamentação conte com o apoio técnico do CONTRAN, Conselho Nacional de Trânsito.
16: A gente passa para o poder público municipal estar regulamentando essa questão, né? De acordo com quais as linhas que têm a viabilidade, os veículos que têm a viabilidade e ao CONTRAN para poder definir como que isso será feito, né? Observando aí as normas de segurança, é claro, mas valorizando o ciclista e integrando aí os modais de transporte.
0: De acordo com o texto, as prefeituras terão autonomia para definir os trajetos de transporte público integrado e o percentual da frota de ônibus e micro-ônibus que terão suportes para bicicletas. Se também for aprovado na Comissão de Constituição e Justiça, o projeto de lei poderá ser enviado diretamente para análise do Senado, sem necessidade de votação no plenário da Câmara. Da Rádio Câmara de Brasília, José Carlos Oliveira.
17: Educação.
2: Política pública para garantir a energia elétrica de qualidade nas escolas, principalmente as localizadas em áreas remotas, está sendo analisada em projeto na Câmara. Os detalhes com a repórter Sofia Peçanha.
18: A Comissão de Minas e Energia aprovou a criação do programa Luz na Escola por meio de verba do Fundo de Universalização de Serviços de Telecomunicações, o FUST. O programa apresenta os seguintes objetivos: promover a instalação de sistemas de geração de energia elétrica e apoiar as escolas em regiões de difícil acesso ou em situações de vulnerabilidade, de acordo com as metas do Plano Nacional de Educação e da Agenda 2030 para o Desenvolvimento Sustentável. Durante a votação na comissão, o relator, deputado Hugo Leal, do PSD do Rio de Janeiro, reafirmou que a promoção da equidade e da inclusão educacional, quando motivadas pela infraestrutura energética sustentável, devem ser uma prioridade governamental.
19: O projeto de lei que ora analisamos dá um passo além de garantir que a ausência de energia elétrica não seja obstáculo para a execução de políticas públicas de conectividade e educação digital.
18: Pelo texto, o programa será coordenado pelos órgãos responsáveis pelas políticas educacionais de comunicação e de energia. Além disso, o foco do projeto será em atender todas as escolas de educação básica da rede pública, em especial as localizadas em áreas remotas e sem acesso à energia. Em sua justificativa, o deputado Pedro Czai, do PT de Santa Catarina, autor do projeto, destacou que o programa surge como resposta a esse obstáculo. Dessa forma, a implementação da medida contribuirá para a sustentabilidade ambiental e a redução das desigualdades regionais. Na reunião da comissão, o deputado Guleal confirmou que o projeto destaca a importância do acesso à educação de qualidade e a inclusão digital como motores essenciais para o desenvolvimento social e econômico do país.
19: Entendemos que a iniciativa representa um avanço decisivo na universalização do acesso à energia elétrica em todas as escolas públicas, fortalecendo a integração entre políticas públicas estruturantes de educação, telecomunicações e energia.
18: O Fundo de Universalização dos Serviços de Telecomunicações tem o objetivo de promover a universalização da conectividade nas escolas públicas. Atualmente, o fundo não abrange investimentos em fontes de energia renovável para escolas localizadas em áreas sem acesso à eletricidade. Portanto, a proposta altera a lei que institui o FUST, oferecendo a essas instituições os recursos necessários para se conectarem à rede elétrica e, consequentemente, à internet. Para ser aprovado, o projeto que cria o programa Luz na Escola ainda precisa ser analisado pelas comissões de Finanças, de Educação e de Constituição e Justiça. Da Rádio Câmara de Brasília, Sofia Peçanha.
17: Habitação.
7: Igor Timo, do União de Minas Gerais, é autor de projeto que amplia para 60 salários mínimos o valor dos imóveis que podem ser transferidos sem escritura pública. O deputado assinala que o propósito é reduzir custos para famílias de baixa renda, facilitando a regularização de moradias populares.
2: Igor Timo avalia que a regra atual empurra muitos compradores para contratos informais. O parlamentar ressalta que a proposta dispensa a escritura pública nesses casos, mas mantém a exigência de registro no cartório de imóveis.
7: Termina agora o Jornal Câmara dos Deputados, produzido pela Rádio Câmara, com trabalhos técnicos de Everson Urani e a apresentação de Márcio Aquilissardi e Val Monteiro. Boa noite.
2: Uma boa noite para você. Você fica com as notícias do Tribunal de Contas da União.
3: Minuto do TCU.
4: O Tribunal de Contas da União avaliou a atuação dos órgãos responsáveis pela prevenção e pelo combate.
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17: 10 e 2.
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0: O Senhor Jesus nos promete em sua palavra no livro de João, capítulo 14, versículos 13 e 14.
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3: Dez horas e cinco minutos, horário oficial de Brasília. Queridos irmãos e ouvintes, nós ouvimos testemunhos, ouvimos a palavra de Deus, meditações da palavra, participações dos homens de Deus, mas eu quero convidá-los a clamar mais uma vez, orar ao nosso Deus na beleza da sua santidade. A palavra de Deus, ela nos afirma que a bênção do Senhor é quem enriquece e não acrescenta dores. Creia na bênção de Deus, creia que Deus manifestará a sua glória, a sua graça, a sua bondade. Orar nunca é demais. Clamar nunca é demais. Nós vamos falar com Deus agora em oração e eu convido a todos vocês a orar comigo neste momento, em nome de Jesus. Poderoso Deus, maravilhoso e eterno Pai, Senhor nosso Deus, nós queremos te agradecer, meu Pai, te agradecer pelo teu amor, pela tua graça, pela oportunidade de estarmos aqui na tua presença, te glorificando e te exaltando, ó Deus, na beleza da tua santidade. Nós queremos tributar ao Senhor, glorificar a ti com todo o amor, com toda a gratidão, porque até aqui o Senhor tem nos sustentado, tem nos guardado. Meu Deus, confirma, meu Pai, a tua graça, a tua bênção, ó Pai do Todo-Poderoso, Espírito Santo de Deus, realiza a tua obra, Pai, confirma a tua bênção sobre nós, ó Espírito Santo, concede-nos a tua graça, em nome de Jesus Cristo, ó Pai de amor, perdoa as nossas fraquezas, perdoa as nossas falhas, nossos pecados, meu Deus, porque somos imperfeitos, nós não somos dignos do teu amor, mas como está escrito na sua palavra, em carta de Paulo aos Efésios, capítulo de número 2, o versículo 8, pela graça sois salvos, mediante a fé, e isto não vem de vós, é dom de Deus, não vem pelas obras, para que ninguém se glorie. Senhor, é por isto que nós te louvamos e nós te glorificamos, na beleza da tua santidade. Ó Espírito Santo de Deus, confirma, meu Pai, ó Deus poderoso, a tua bênção sobre a tua igreja, a tua bênção sobre o teu povo. Ó meu Deus da glória, em nome de Jesus Cristo, nós cremos no milagre, no livramento. Confirma a tua bênção. E no nome de Jesus Cristo, ó Pai, realiza o livramento, a bênção, a cura, é o milagre para o teu servo, para a tua serva que está orando, talvez pelo seu filho que está enfermo, pela sua filha que está desenganada. Meu Deus, esta pessoa agora que se encontra, meu Pai, viciado, meu Deus, na droga, na bebida, na prostituição. Meu Deus, liberta esta pessoa, liberta esta vida para a glória do teu nome, ó Pai. Meu Deus, o Senhor é Deus que liberta, porque a tua palavra nos diz, ó Pai, e conhecereis a verdade e ela vos libertará. Ó Deus de amor, vem libertar esta mente, liberta, Pai, esta pessoa, liberta, meu Pai, esta vida que está clamando, que está te buscando, ó Deus poderoso. Realiza, meu Pai, a tua bênção completa. Senhor, esta vida que não tem força de se libertar, não tem força, meu Pai, para buscar a tua presença, mas a sua palavra nos afirma: buscai ao Senhor enquanto se pode achar, e invocai-o enquanto ele está perto. Clame a ele agora, clame, suplique, busque a ele, porque ele está perto de você, ele está te ouvindo, ele está te contemplando, ele está te vendo, está chorando, mas ele vê as tuas lágrimas. Você não consegue falar, você não consegue clamar, mas ele sabe do teu coração. Clame a ele agora, ó Espírito Santo, ouve a voz do teu servo, confirma, meu Pai, a vitória, a bênção, porque a tua palavra nos diz também que a alegria do Senhor é a nossa força. Ó Espírito Santo de Deus, nós cremos no milagre, nós cremos na providência, nós cremos que nesta noite o Senhor já está agindo, o Senhor já está operando. Ah, meu Pai da glória, Deus poderoso, vem confirmar a tua bênção, vem confirmar o milagre, concede a bênção completa, confirma mesmo, meu Pai, a libertação para esta pessoa. Ó Deus, vem repreender o mal, vem repreender a enfermidade, vem repreender agora todo o laço do passarinheiro e a peste perniciosa, porque nós cremos na virtude do teu Espírito Santo, que somente o Senhor pode fazer, que somente o Senhor pode realizar a libertação, somente o Senhor pode operar sinais e maravilhas, porque somos uma igreja continuista, cremos nas manifestações de Deus, cremos, ó Pai, e nós colocamos em prática o que está escrito na tua palavra, ó Deus poderoso, porque a tua palavra é a lâmpada para os nossos pés, é luz para os nossos caminhos, ela é a nossa regra de fé e prática. Ó Deus poderoso, confirma a bênção, ó Pai, visita minha esposa, visita ela agora, os pais, a família, guarda mesmo, ali em Manhuaçu, em Minas Gerais, vai confirmando o milagre. Ah, Deus, o livramento na vida desta pessoa que também está nos ouvindo. Ó Deus, todos os países, todos os estados da nossa nação brasileira, realiza a tua obra. Quantos estão sofrendo amargura? Quantos estão agora pensando, ó Pai, em largar tudo, em, meu Deus, em matar-se, em, meu Pai, dar cabo da sua própria vida? Mas há poder no sangue do Cordeiro de Deus, que tira o pecado do mundo. Eu creio na bênção completa, eu creio no livramento, eu creio na libertação desta pessoa que está clamando. Sai daí agora, espírito opressor, espírito destruidor, caia por terra agora, Satanás, cai por terra agora, diabo, que está oprimindo esta mente, que está oprimindo esta pessoa, saia daí, em nome de Jesus Cristo, desta casa, do quarto, sai do casamento, sai do lar, sai deste adolescente, sai desta criança. Abençoa, meu Pai, a campanha de todos os domingos deste mês de julho, a unção sobre a nova geração. Abençoa mesmo, ó Pai da glória, meu Deus, todos participarão desta unção com óleo em favor das crianças. Abençoa as crianças, ó Pai, abençoa a escola bíblica de férias, ó Pai da glória, abençoa as crianças, ó Deus, os adolescentes, abençoa a juventude, o Regenere, o Expansão Jovem, as mulheres de fé, os homens de fé, todos que compõem, ó Pai, os departamentos da nossa igreja, Deus e Amor, realiza a tua bênção, confirmando o milagre, confirmando a providência. Ori me clama, alabastere me clama, ó Deus poderoso, que tremendo, ó Pai, que coisa linda é sentir a tua graça, que coisa poderosa é buscar a tua face, é buscar pela tua graça. Manifesta teu poder e graça manifesta teu poder, a tua misericórdia. Abençoa, meu Deus, a nossa diretoria deliberativa, Senhor, a nossa mãe na fé, presidente Ereni Miranda, a nossa vice-presidente Débora Miranda, pastor Lorival de Almeida, presbítero Davi Miranda Neto. Vai abençoando, ó Pai, dando livramento, guardando, protegendo, repreendendo todo o mal, toda a enfermidade. Vai confirmando a tua grande obra e entregando a vitória. Abençoai, ó Deus, a nossa diretoria executiva, pastor Milton Almeida, pastor Antônio Osmar, pastor Wilson Siqueira, pastor Jerry Bochar, Pai, a nossa irmã Maria Josefina, ó Pai da Glória, abençoa o pastor Fabrício Beata, abençoa mesmo, meu Deus, pastor também Marco Magno, toda a nossa diretoria executiva. Vai guardando, vai confirmando o milagre, toda a família, toda a parentela, toda a casa, ó Deus, vai confirmando as grandes bênçãos para a tua glória, ó Espírito Santo da verdade. Concede a bênção, ó Pai, também, ó Deus, abençoa os projetos da Fundação Reviver, a Associação Reviver Help, Deus e Amor. Meu Deus, abençoa os projetos, que as vidas do Pai sejam alcançadas, sejam libertas, transformadas e salvas para a tua glória, pelo teu poder, pela tua glória. Senhor, é o Senhor que manifesta teu poder e graça, é o Senhor que renova, é o Senhor que abençoa, é o Senhor que livra, é o Senhor que, meu Pai, conserva esta alma, esta pessoa na tua casa, na tua presença. Sim, ó Deus, e nós queremos te agradecer, nós queremos te glorificar.

uma vida preciosa para o Senhor. Meu Deus, faz a Tua obra completa, faz a Tua obra nesta pessoa, para a Tua glória, Senhor, para o Teu louvor, meu Pai. Ó Espírito Santo de Deus, eu creio, ó Deus, que nesta noite o Senhor está ouvindo o clamor, o Senhor está ouvindo a oração do Teu servo, a oração da Tua serva, que clama agora, que busca pelo Teu poder, pelo refrigério, pela libertação, pelo milagre. Quantos estão buscando recursos médicos, estão buscando, ó Pai, ó Deus, solução para o médico, para a medicina, e não tem mais jeito, já gastou todo o dinheiro com medicamento, mas meu Pai não teve êxito, mas através do clamor, através da intercessão, nós oramos com fé porque cremos na vitória, nós oramos com fé porque cremos no milagre, nesta pessoa, ó Pai de amor, confirma a libertação, ó Deus, confirma o milagre, ó glória, eu creio, Senhor, meu Deus tremendo, vai confirmando, Senhor. Vai confirmando a vitória, meu Pai. Vai confirmando o milagre, Senhor. Porque para isto se manifestou o Filho de Deus, para desfazer as obras do diabo. Vai desfazendo agora, meu Pai. Vai desfazendo os laços do inimigo e confirmando a Tua bênção. Confirmando a Tua bênção, confirmando a libertação, confirmando a cura, a Deus, para a glória do Teu santo e poderoso nome. Vai ao encontro do Teu servo, vai ao encontro da Tua serva, que está no interior, que está nos ouvindo através da rádio Deus e Amor, que está agora, meu Pai, pensando em largar tudo, está desanimado, está afastado da Tua presença, está afastado dos Teus caminhos. Dai força para ele, dai força para ela, para que ele retroceda, para que ele volta para a Tua presença, para que ele retorne para a Tua casa e ele seja um vaso escolhido em Tuas mãos. Pai da glória, usa, meu Pai, o Teu filho. Usa ele com poder e autoridade. Usa, meu Pai, ó Deus tremendo e poderoso, Pastor Kleber de Oliveira, abençoando ele e a família, todos os familiares, Pai da glória, todos os departamentos aqui da sede mundial, ó Deus, setor administrativo, vai abençoando, vai dando direcionamento, vai guardando, meu Deus, os Teus servos, as Tuas servas que estão empenhados na Tua obra, de dia e de noite, dedicando-se com amor. Meu Deus, eu creio no milagre, eu creio na recompensa, porque a Tua palavra nos afirma, esforçai-vos e não desfaleçam as vossas mãos, porque a vossa obra terá recompensa. Sim, ó Deus, a nossa recompensa vem do Senhor. A nossa recompensa vem de Ti, é por isto que fazemos para a Tua glória. Alamastere, me clama, ó Pai Todo-Poderoso. É, meu Deus da glória, é o Senhor que supre, é o Senhor que fala, é o Senhor que faz, é o Senhor que decreta, é o Senhor que muda a história. O Senhor não perdeu o controle, o Senhor não perdeu, ó Deus, o direcionamento. Porque está escrito na Tua palavra, tudo o que fizer, faça de todo o coração, para o Senhor e não para os homens, sabendo que receberão do Senhor a recompensa da herança. É a Cristo, o Senhor, que nós estamos servindo. Oh, Espírito de Deus, que coisa linda, meu Pai, é a Sua misericórdia. Orianda lamaclama, oh Pai, que presença sobrenatural, que coisa gloriosa é buscar a Tua presença. É falar com o Senhor. Ah, meu Deus da glória, somos pó, somos carne. Ó Deus tremendo, somos indignos, nós não merecemos, nós não merecemos, mas o Senhor é bom e a Sua misericórdia dura para todo sempre. Obrigado, Espírito de Deus, obrigado, meu Pai, por esta porção, por esta graça.

0: Graça por esta presença sobrenatural, ser conosco nesta noite, ser com teu filho, ser com tua filha que está orando, está no sul, está no centro-oeste, está no sudeste, está no norte, está no nordeste, em todo o território brasileiro, vai confirmando a vitória. Nós queremos te agradecer, nós queremos te louvar, nós queremos te glorificar na beleza da tua santidade. Obrigado, Senhor, obrigado, porque o Senhor dera cura, dera restauração, dera ao meu Pai o vigor para esta pessoa que não tinha vigor, não tinha, meu Pai, não tinha esta alegria que agora está sentindo, não tinha, meu Pai, este desejo no coração de buscar como agora está buscando. É o teu amor, é a tua graça, é a tua misericórdia, é a tua bondade. Meu Deus, obrigado, ó Pai da glória. Confirma a tua bênção e o milagre para a glória do teu santo e poderoso nome. Horas e 24 minutos. É isto aí, ouvintes do programa Voz da Libertação. Que Deus abençoe a todos vocês que estão enviando seus pedidos por WhatsApp. Que Deus em Cristo abençoe a todos quantos também oraram comigo nesta noite. Mas eu quero fazer um apelo especial, um convite para você que está em casa e estar afastado dos caminhos do Senhor. Volte. Volta hoje, ainda dá tempo. A alegria do mundo é uma alegria passageira. A alegria do mundo é uma alegria que vai e vem. Ela não permanece. Mas a alegria do Senhor é a nossa força. A alegria do Senhor, ela permanece em nossos corações e ficará dentro de nós, preenchendo o vazio que outrora estava dentro do teu coração. Mas agora não. Agora está cheio. Foi preenchido pela presença de Deus. Reconcilia-te agora. Nós faremos esta oração de confissão de fé para todos vocês, ouvintes, que estão afastados, mas agora querem voltar para a presença de Deus. Repita estas palavras juntamente comigo. Diga: Senhor Jesus, eu te aceito como meu Salvador. Senhor Jesus, perdoa as minhas fraquezas, as minhas falhas, os meus pecados. Me ajuda a permanecer firme nos teus caminhos, na tua presença. Me ajuda a perseverar. Senhor, eu não sou digno, eu sou falho, eu sou pó e necessito da tua presença. Senhor, escreve o meu nome lá no céu, no livro da vida, e sela com teu sangue para a glória do teu nome, em nome de Jesus. Amém? Seja bem-vindo à Igreja Deus e Amor. Seja bem-vindo você que reconciliou, você que aceitou a Cristo. Envia sua mensagem para o nosso WhatsApp, DDD 11 98292 3392. Nós daremos suporte, acompanhamento, aconselhamento bíblico, pastoral, para que você não se perca, para que você permaneça firme com Deus através da palavra do Senhor. Que Deus em Cristo abençoe, Igreja Deus e Amor, mais que uma igreja, uma família.
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0: 22h30.
1: E vamos ao momento de informação aqui na Rádio Deus é Amor. Paternidade presente, o envolvimento do pai transforma a criação dos filhos. A responsabilidade pela criação dos filhos não deve ser um peso apenas para a mãe. A presença ativa e carinhosa de um pai traz segurança emocional e muito equilíbrio para a casa, para o lar. O cuidado diário nas pequenas tarefas constrói um vínculo profundo de confiança e de amor. Dar banho, ajudar nas ações escolares e colocar aí para dormir não são favores para a esposa. São obrigações naturais que fortalecem o papel de proteção que a figura paterna deve exercer. Crianças que crescem com pais presentes desenvolvem maior facilidade de aprendizado. O menino aprende sobre respeito e cuidado, observando as atitudes do pai dentro de casa. A menina constrói a base de valor e segurança por meio da afirmação carinhosa do pai. A harmonia no casamento também melhora quando a carga de trabalho é compartilhada. A paternidade ativa exige sacrifício de tempo, mas oferece a maior recompensa da vida. Nenhum sucesso no trabalho compensa o fracasso ou a ausência dentro da própria casa. O maior legado de um pai é a presença constante na memória afetiva dos filhos. Sol e ar livre. Os passeios em família combatem o estresse da rotina. O final de semana, muitas vezes, é consumido apenas por tarefas de limpeza. Sair de casa para aproveitar a luz do dia e o ar puro é fundamental para a saúde mental. O contato com a natureza alivia a tensão acumulada durante a semana de muito trabalho. Caminhar juntos em uma praça pública custa pouco e traz benefícios incalculáveis. As brincadeiras ao ar livre gastam a energia acumulada da criançada e melhoram o sono. A mudança de ambiente ajuda também o casal a conversar com mais leveza, longe dos problemas. Esses momentos fora de casa afastam todos da dependência, principalmente do celular e dos computadores. A simplicidade de um piquenique fortalece muito mais os laços do que presentes caros. O corpo e a mente precisam do descanso verdadeiro que apenas a natureza sabe oferecer. As lembranças felizes são construídas nesses momentos simples de muita comunhão e paz. A família que sabe reservar tempo para descansar caminha unida e com mais alegria. O convívio saudável é o melhor investimento para blindar a saúde emocional de toda a família.
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6: Hoje nós vamos falar um pouquinho sobre mãos limpas. Parece que esse tema é bastante atual, não é? Estamos vivendo um tempo em que nós somos incentivados a deixar as nossas mãos limpas a todo momento, né? Parece que onde quer que vamos, a gente vê avisos, pessoas, incentivando umas às outras a lavarem as mãos, enfim. E com a constante ameaça de germes, vírus, disseminando doenças entre o público em geral, os agentes de saúde nos lembram também continuamente de que mãos sujas formam o maior agente isolado da disseminação de germes. Assim, além dos avisos exigindo o vigilante lavar das mãos, os lugares públicos frequentemente fornecem desinfetantes para as mãos para ajudar-nos a tomar cuidado com germes e bactérias. Mas eu quero falar agora sobre Davi. Mas o que tem a ver Davi com mãos limpas, pandemia? Davi também falou sobre a importância de mãos limpas. Mas por um motivo dramaticamente totalmente diferente. Ele disse que mãos limpas são uma condição para uma pessoa estar preparada a entrar na presença de Deus para adorá-lo. Ele diz aqui no Salmo 24, quem subirá ao monte do Senhor? Quem há de permanecer no seu santo lugar? Perguntou Davi e ele mesmo respondeu, o que é limpo de mãos e puro de coração. Aqui, mãos limpas não é uma referência à higiene pessoal a qual estávamos falando alguns minutos atrás. Ele usa uma figura de comparação, uma metáfora para uma condição espiritual. Não são estas mãos que nós usamos que ele está falando. É da mão interna, da mão pura, da condição espiritual. Esta mão está limpa do pecado. Como diz no livro de 1 João, capítulo 1, versículo 9. E ela fala de uma vida comprometida ao que é correto, ao que é divino, capacitando-nos a permanecer inculpáveis perante o nosso Senhor no privilégio da adoração. Por isso, quando formos levantar as nossas mãos, levantemos as nossas mãos limpas, sem culpa. É isso que o salmista Davi está dizendo. As pessoas podem ver as nossas mãos físicas e podem decifrar se elas estão limpas ou sujas. Mas somente Deus, que sonda os nossos corações, pode dizer com certeza se as nossas mãos limpas, as nossas mãos, vamos dizer, espirituais, estão aptas para serem levantadas e adoradas. E por vivermos a vida de Deus em nós, Ele pode nos ajudar a fazer o que é certo, para que nossas mãos estejam limpas e os nossos corações prontos para adorá-lo, para adorar ao nosso grandioso Deus. Ah, ouvinte, nós vemos tantas pessoas dizendo, eu quero adorar ao Senhor, eu quero louvar ao Senhor, mas existe um caminho. O caminho para a verdadeira adoração começa com gratidão, pela purificação das nossas vidas, purificação dos nossos pecados, concedida pelo próprio Deus. Que Deus os abençoe. Que não somente as suas mãos físicas estejam limpas, mas principalmente as espirituais. Que Deus abençoe em Cristo Jesus.
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0: 45 minutos. Sejam todos muito bem-vindos à Rádio Deus e Amor, a esta programação nesta noite. Você que chegou agora, eu sou o Sr. Irmão em Cristo, Diácono Lindenberg Araújo. E agora nós vamos ouvir aquilo que tem marcado a esta programação. E o que, Irmão Lindenberg? Vamos ouvir agora testemunhos. Você será edificado, fortalecido pelo que Deus está fazendo na Igreja Pentecostal Deus e Amor. Vamos lá, ouviremos testemunhos e já voltamos com vocês.
1: A paz do Senhor, meus irmãos da Igreja Pentecostal Deus e Amor. Meu nome é Franciel Cabral de Souza. Quero contar meu testemunho, né, de quando eu cheguei na Deus e Amor. Eu senti uma depressão, né, uma enfermidade que o inimigo queria me deixar louco, queria me deixar numa situação que somente Deus pode ter misericórdia mesmo, né. Eu, depois que meu pai faleceu, eu fiquei sofrendo essa enfermidade, me dava aqueles arrepios, aqueles vexames em altas horas da noite. Eu queria sair correndo e o inimigo colocava na minha mente que se eu pulasse, às vezes quando eu ia andando num carro assim, eu abrisse a porta do carro, pulasse fora na rua, resolveria meu problema. Eu gastei tudo, irmãos, gastei tudo que eu tinha, perdi meu emprego, vendi minha casa que eu tinha. Não tinha mais solução pra mim tava tudo perdido. Quando foi um dia, chegou um pastor da Igreja Deus e Amor na minha casa, né, fez uma oração por mim, e eu já tinha andado em muitos ministérios e ainda não tinha resolvido minha situação. Aí quando chegou esse pastor, ele falou pra mim que se eu fizesse uma campanha na igreja, eu ia ser curado. Campanha de 7 dias. E eu comecei, meus irmãos. Eu morava num lugar chamado Campo Verde, distância de 30 quilômetros. Aí passei a morar num lugar chamado Miritituba, para ficar mais perto. Atravessava todo dia numa balsa para Itaituba, para procurar a Igreja Deus e Amor. Aí fui. Era 7 dias de campanha. Com 5 dias de campanha, eu fui curado. Eu recebi a minha cura lá. E, meus irmãos, tô aqui até hoje contando esse testemunho de quando eu cheguei na Igreja Deus e Amor. Meu nome é Franciel Cabral de Souza. Moro na cidade do Muju. Curado, sou obreiro da casa de Deus. Sirva a Deus nessa igreja daqui para a glória, em nome de Jesus.
2: A paz do Senhor, eu me chamo Ivanete Lázari. Eu moro aqui em Araquari, Santa Catarina. Eu quero deixar aqui o meu testemunho para agradecer a Deus de um voto a qual eu fiz, que meu filho, ele foi acusado por 3 pessoas. Uma acusação grave. Há uns 2 anos atrás, houve a audiência com a juíza. Eu pedi muita oração na rádio, pedi oração para os irmãos da igreja, pedi oração para quem eu conhecia que eu podia pedir oração, eu pedi. E fiz um voto com o Senhor. Se Deus desse um livramento para o meu filho naquela audiência, que o inimigo fosse envergonhado, porque o meu filho, ele não estava devendo, né, sobre essa acusação que ele foi acusado. E ontem teve a audiência com a juíza, e as mesmas pessoas que acusaram ele 2 anos atrás, foi lá e desmentiu a história. Então eu estou aqui porque eu prometi para o Senhor, se Deus desse o livramento para o meu filho, o inimigo ficasse envergonhado, porque o meu filho não estava devendo essa calúnia, eu ia gravar o meu testemunho e mandar na rádio. E eu fui revelada logo que aconteceu isso, eu fui revelada na igreja também, que Deus estava dando o livramento para uma pessoa da minha família, para atrás das grades, por causa de uma calúnia. E essa calúnia era falsa. Então ontem se cumpriu a revelação, né? E também Deus ouviu nossas orações, né? Agradeço a Deus, agradeço os irmãos da rádio de São Paulo também, que a gente sempre pede oração, manda mensagem pelo WhatsApp, né? E vocês oram e Deus responde. Então esse é o meu testemunho. Eu me chamo Ivanete Lázaro e moro aqui em Araquari, Santa Catarina. Amém. 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

10:50, que Deus abençoe, ouvintes, vocês que permaneceram conosco, que estiveram conosco nesta noite, esta programação abençoada. Hoje tivemos a Semana do Pão, com nosso irmão Diácono Smiley Moreira, ele mesmo trouxe aquela mensagem poderosa, e segunda-feira que vem, novamente, ele estará tendo esta incumbência, não é? De trazer a mensagem de salvação e alimento para os nossos corações, e você é o nosso convidado. Amanhã, terça-feira dos vencedores, 7 da manhã, estarei ministrando a palavra de Deus e orando por todos vocês. Às 9 da manhã, pastor Elias, às 11:30, Edmilson pregando a palavra, e às 15 horas, pastor Miqueias, e às 19 horas, Erwin Delalande, ele mesmo, ministrando a poderosa palavra de Deus. Vamos ficando por aqui, mas não fique triste não, porque após a identificação das emissoras, nós ouviremos aquela palavra de Deus com o pastor Lorival de Almeida, isso mesmo, culto no lar, com o servo de Deus, pastor Lorival de Almeida. Que Deus em Cristo o abençoe, me despeço, seu irmão em Cristo, Diácono Lindenberg Araújo, na mesa de comunicação, nosso irmão Diego Calmon. Que Deus abençoe, ouvintes, fiquem na paz do Senhor Jesus.

0: Uma noite tranquila e abençoada para você. Boa noite.
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3: Chegou o momento de informação aqui na Rádio Deus é Amor. Comer bem e envelhecer com saúde. O papel das oleaginosas e dos peixes na longevidade. Afinal de contas, o que a gente deve comer para envelhecer bem? Estudos recentes apontam que esta resposta vai na direção da dieta mediterrânea, com uma alimentação baseada em plantas como frutas e verduras, grãos integrais, azeite de oliva, oleaginosas, também chamadas de nuts, leguminosas e iogurtes. E essa dieta também é caracterizada por uma redução de carne vermelha. Este tipo de alimentação ajuda a prevenir doenças cardiovasculares, câncer e depressão. Além disso, o consumo adequado de proteínas e gorduras boas pode manter a força muscular, proteger o cérebro e garantir mais qualidade de vida após os 60 anos. Especialistas destacam que esses alimentos são ricos em substâncias anti-inflamatórias como fitoquímicos, que são compostos bioativos presentes nas plantas, e micronutrientes. Afirmam que as oleaginosas também têm papel importante na prevenção de problemas cardíacos e cerebrovasculares. Então, manter uma alimentação equilibrada com frutas, vegetais, peixes, castanhas e grãos é uma das melhores formas de envelhecer bem. Esses alimentos combatem inflamações, protegem o cérebro, mantêm a pele jovem e cuidam do coração. Comer bem é um dos segredos para viver mais e melhor, afirmam os especialistas. Solidão na terceira idade, impactos emocionais e caminhos de apoio. A solidão na terceira idade é uma realidade silenciosa que afeta milhões de idosos. Compreender as causas é essencial para promover ações que resgatem o bem-estar e a dignidade nessa fase da vida. Ela compromete diretamente o equilíbrio emocional e o bem-estar mental dos idosos. E está fortemente associada ao desenvolvimento de depressão, especialmente quando não há rede de apoio. O isolamento prolongado pode agravar ou até mesmo desencadear doenças crônicas, como hipertensão e diabetes. Distúrbios no sono, perda de apetite e falhas na memória são efeitos comuns do afastamento social. Incentivar a participação em atividades em grupo estimula o convívio e reduz o isolamento. Manter uma rotina com interações sociais regulares ajuda o idoso a preservar o senso de pertencimento. Além disso, praticar a escuta ativa permite que o idoso se sinta valorizado e compreendido. Demonstrar interesse genuíno nas suas histórias e sentimentos fortalece o vínculo emocional. Profissionais como psicólogos e terapeutas com foco em longevidade têm conhecimento para entender e acolher as questões emocionais que costumam surgir ao longo do envelhecimento. Eles proporcionam uma escuta atenta e oferecem caminhos personalizados para enfrentar perdas, inseguranças e transformações da vida.

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3: Eu gostaria de ler a palavra de Deus com vocês no livro de Romanos. No capítulo 12, versículo 2. Talvez um dos versículos mais pregados e mais conhecidos da Bíblia. Porque de fato esse versículo é riquíssimo. E nós vamos desfrutar daquilo que Deus tem a dizer para conosco através deste versículo. Romanos, no capítulo 12, versículo 2. Diz assim a palavra de Deus: e não vos conformeis com este mundo, mas transformai-vos pela renovação do vosso entendimento, para que experimenteis qual seja a boa, agradável e perfeita vontade de Deus. Só digo assim: fala comigo, Senhor, fala comigo, Senhor, eu preciso ouvir a sua voz. Fala comigo, Senhor, nessa tarde, fala comigo, fala com a sua igreja, fala com o seu povo. Usa-me, ó Deus, para falar a essa gente, usa-me, ó Pai, para falar a esse povo. Em nome de Jesus Cristo, em nome de Jesus Cristo, amém, amém, Senhor, amém, amém. Toma os seus lugares, meus irmãos. Esse versículo que nós lemos, meus irmãos, ele traz aqui três coisas importantes que nós temos de fazer se nós quisermos experimentar uma vida nova. Se nós quisermos experimentar coisas melhores. Quantos que aqui estão que gostariam de experimentar uma vida melhor? Levante as suas mãos em nome de Jesus. Todos nós queremos. Nós queremos progredir. Nós queremos ser melhor de vida. Nós queremos ter esperança. Nós queremos ter as nossas coisas. Nós queremos experimentar coisas boas. Por isso, meus irmãos, nós estamos falando de três coisas, e duas delas são atitudes, e a outra é consequência das atitudes. Eu estou dizendo a vocês, meus irmãos, que duas coisas são atitudes que nós devemos tomar
4: para que depois nós possamos experimentar uma consequência das nossas atitudes. Ou seja, consequências de atitudes boas que nós tomamos. Para que nós possamos então desfrutar.
5: So that we may enjoy
4: tudo de bom.
5: Everything that is good.
4: Que Deus tem para nós. Eu poderia dizer, meus irmãos, que a própria vida tem para nós quando nós tomamos atitudes. Atitudes vencedoras. Eu gostaria de voltar um pouquinho. Eu não vou nem ler versículos, mas eu vou fazer uma explanação da história. A Bíblia Sagrada nos fala, meus irmãos, que houve um homem chamado José. Foi vendido pelos seus irmãos. Ele acabou então indo trabalhar no Egito. E ali passou situações difíceis. Ele foi caluniado. Ele foi preso. Ele foi tentado. Mas a Bíblia fala que o Espírito do Senhor estava sobre ele. Até que se tornou um homem importante no Egito. E os irmãos podem verificar, não só na Bíblia, mas a história testifica. Que o Egito foi um grande império. Tiveram os faraós ou os reis do Egito. E os mais famosos foram os Ramsés. Ramsés 1, 2 e 3. E um Ramsés desses foi tão poderoso que a história nos diz que ele nunca perdeu uma guerra sequer. E em meio a tanto esplendor, e em meio a tanto progresso, e em meio a tanto poder, lá estava José, coordenando as questões de armazenamento de bens, fazendo um bom uso de todas as coisas arrecadadas, e no tempo da vaca gorda.
5: And in times of the fat cows.
4: Então ele armazenou.
5: So he stored up the goods.
4: E no tempo das vacas magras.
5: And in the time of lean cows.
4: Houve fome em todo o planeta.
5: There was hunger around the world.
4: E o mundo inteiro foi ao Egito buscar alimento.
5: And the whole world went to Egypt to seek for food.
4: E José havia coordenado tudo e no Egito não houve fome.
5: And Joseph organized everything and there was no hunger.
4: Foi um homem importante.
5: He was an important man.
4: E a Bíblia fala que num determinado momento apareceu um faraó que não havia conhecido José. E o povo hebreu estava no Egito. Estava numa determinada terra, trabalhando tranquilamente. Até que começaram a ser escravizados. Começaram a crescer em número de pessoas e começaram a sofrer então perseguições para que não mais crescessem. Não nos conta apenas a Bíblia, mas a própria história nos conta que de um lugar bom que eles haviam recebido para morar, para plantar e para viver, eles foram segregados. E começou um período enorme de servidão. Começou um período enorme de sofrimento. Começou um período enorme de controle, o controle mais absurdo que vocês pudessem ou podem imaginar. E aquele povo que havia ido em busca de alimento, e por causa de José havia ganhado um local para crescer ali. De repente começaram a fazer trabalhos forçados. De repente começaram a ser torturados, destituídos das suas posses, impedidos de terem filhos.
5: And they were impeded from having children.
4: Foram privados da sua liberdade, da sua dignidade.
5: They were deprived of their liberty and their dignity.
4: Começaram a sofrer genocídio.
5: They started to suffer genocide.
4: Começaram a ser proibidos, já falei isso, mas repito, de procriar.
5: They were unable to procreate children.
4: Começaram a separar os cônjuges.
5: They started to separate the spouses.
4: Começaram a tirar as meninas das famílias.
5: And to take away the girls from the family.
4: Para servir nas casas dos egípcios.
5: So they would serve in the houses of the Egyptians.
4: Era uma situação terrível.
5: It was a terrible situation.
4: Uma situação triste.
5: A sad situation.
4: Uma situação de muita dor.
5: Situation of much pain.
4: E a Bíblia Sagrada nos fala que Deus havia feito uma promessa.
5: And the Bible tells us that God had made a promise.
4: Que no determinado tempo haveria de tirá-los daquela terra.
5: That from a time being they would take them from that land.
4: E levá-los para a terra que ele havia dado a Abraão.
5: And take them to a land where Abraham had been given.
4: E eles ficaram escravizados ali por 400 anos.
5: They were enslaved there for 400 years.
4: Isso é muito mais do que a escravidão que houve no Brasil. E o sofrimento era comparado, mas só que a questão das mortes eram muito piores.
5: But there were much more deaths than there were here.
4: E a Bíblia Sagrada nos diz que Deus então se utilizou de braço forte, de mão forte.
5: The Bible tells us that God used his strong hand.
4: Levantou Moisés, um servo poderoso.
5: Raised up Moses, a powerful servant.
4: E tirou o povo mandando pragas sobre o Egito.
5: And took the people away, giving plagues to the Egypt land.
4: E Deus atuou sobrenaturalmente.
5: And God worked on the supernatural.
4: Para tirar o povo ali daquela terra.
5: To take his people from that land.
4: E para conduzir aquele povo à terra que manava leite e mel.
5: To lead those people to a land that gave milk and honey.
4: Mas não foi assim, meus irmãos, uma saída automática, não, saiu e já está lá na... Não.
5: But it was not an automatic land leaving.
4: Foi tudo muito sobrenatural, poderoso.
5: Everything required the supernatural and power.
4: Porém, o povo teve que passar pelo deserto.
5: But the people had to go through the desert.
4: O povo teve que cruzar dunas muito quentes, and coisas terríveis.
5: People had to go through the scorching sand.
4: Vencer o Mar Vermelho.
5: To defeat the Red Sea.
4: Ser perseguido por Faraó.
5: To be persecuted by Pharaoh.
4: Mas eles sabiam que estavam indo para uma terra onde eles teriam a liberdade.
5: But they knew that they were going to a land where they would have freedom.
4: Eles iriam poder plantar.
5: They would be able to plant.
4: Iriam poder desfrutar uma terra maravilhosa.
5: And to be able to enjoy a wonderful land.
4: Mas existiam problemas no caminho.
5: But there were problems along the way.
4: Mas existiam as batalhas que deveriam ser batalhadas no meio do caminho.
5: But there were battles that they would have to fight during the way.
4: Eles deveriam vencer situações que haveriam de acontecer, mas eles chegariam à terra que Deus havia preparado para eles.
5: They would have to defeat everything, but they would arrive in the land that God had prepared for them.
4: Mas aí veio o temor no coração daquele povo.
5: But then came fear over the
4: e a Bíblia Sagrada nos diz que aquele povo então começou a murmurar.
5: So the people started to murmur.
4: Observem vocês.
5: Please observe.
4: Eram escravos.
5: They were slaves.
4: Os seus filhos estavam sendo assassinados.
5: Their sons were being killed.
4: As suas filhas estavam sendo tiradas deles.
5: Their daughters were being taken away from
4: eles
5: them.
4: Estavam fazendo trabalhos mais do que forçados.
5: They were being forced to work.
4: Eles estavam sendo perseguidos, torturados.
5: They were being tortured and persecuted.
4: Tudo que ganhavam ou plantavam, os egípcios tomavam para eles.
5: Everything that they planted, the Egyptians took away from them.
4: E de repente uma esperança surge.
5: And all of a sudden, hope arrives.
4: Deus se move poderosamente com as suas mãos e tira aquele povo de lá de forma milagrosa e sobrenatural.
5: God works in his power and supernatural ways to take that people away from that land.
4: E Deus fala, o caminho é esse aqui, olha, a jornada para lá dá para fazer em duas semanas.
5: And God said, look, the path takes about 2 weeks to arrive.
4: Em duas semanas eles poderiam chegar na terra prometida.
5: In 2 weeks they would be able to arrive in the promised land.
4: Mas acontece, meus irmãos, que o povo murmurou.
5: But the people murmured, dear people.
4: E a jornada acabou durando 40 anos.
5: The journey ended up taking up to 40 years.
4: Não murmure.
5: Do not murmur.
4: E não se conforme com a situação de escravidão que você pode estar vivendo nesse momento.
5: And do not be conformed to the situation of slavery.
4: Deus tem coisas melhores para vocês e para todos nós.
5: God has better things for you and for all of us.
4: E para conquistar essas coisas, às vezes nós temos lutas a vencer.
5: And for us to conquer these things, we have fights we have to fight.
4: Às vezes nós passamos tribulações.
5: Sometimes we go through tribulations.
4: Vai dizer, mas Jesus já não morreu na cruz do Calvário? Sim, Jesus morreu, a vitória é nossa.
5: But did Jesus not die on the cross? Yes, he did.
4: Mas nós temos de lutar a luta, nós temos que batalhar a batalha, nós temos que guerrear a guerra.
5: We must fight our battles and win the war.
4: Mesmo que Deus venha e lute por nós, e guerreie por nós, nós não podemos murmurar e não podemos desistir da batalha, e nós não podemos fazer a coisa que esse povo fez.
5: We cannot give up and murmur and do the things that these people did.
4: Porque esse povo não somente teve medo,
5: because not only did these people have fear,
4: não somente murmurou,
5: not only did they murmur,
4: mas esse povo pensou em voltar atrás.
5: These people thought of going back.
4: Em Êxodo capítulo 14, versículo 11,

0: conformado com a escravidão do Egito.
1: These people were conformed to slavery.
0: E a palavra de Deus para você hoje é essa.
1: And the word for God today is this.
0: E não vos conformeis com esse mundo.
1: But do not be conformed to this world.
0: Você não pode se conformar com a situação de escravidão que você está vivendo.
1: You cannot be conformed to the situation of slavery you've been living.
0: Você não pode se conformar com a situação horrorosa e essa vida miserável que você está vivendo.
1: You cannot be conformed to this horrible situation that you have been living in.
0: Quanta gente escravizada na droga, no alcoolismo.
1: How many people enslaved to drugs and alcohol?
0: Escravizada no sexo, na mentira.
1: Enslaved in sex and lies.
0: Escravizada nessa pobreza, muito mais do que pobreza, nessa miséria desgraçada.
1: Enslaved to extreme poverty.
0: Quantas pessoas conformadas? Ah, tem alguns que chegam até a se apropriar de coisas que não se deve apropriar.
1: How many people even take possession of things they should not?
0: Não faz muito tempo eu ouvi uma pessoa testemunhar no programa Voz da Libertação.
1: It hasn't been long since I heard a testimony in the...
0: Eu venho aqui, pastor, que eu quero receber oração para o meu reumatismo.
1: I come here because I want to receive a prayer
0: for my rheumatism. E eu liguei para o irmão e falei, irmão, que história é essa?
1: And I called this brother and I said, what are you talking about?
0: A gente se apropria de coisas boas. Agora a pessoa está tão acostumada com a escravidão que veio pedir oração pelo seu reumatismo, parece que se apropriou do seu reumatismo. Meu reumatismo coisa nenhuma, você não pode se conformar com isso.
1: You cannot be conformed to a disease that you have.
0: Você não pode se conformar com a desgraça.
1: You cannot be conformed to disgrace.
0: Você não pode se conformar com essa sua vida de perdição.
1: You cannot be conformed to a life of perdition.
0: Essa sua vida de desesperança.
1: This life of hopelessness.
0: Muitos chegam a dizer, mas a vida é assim mesmo.
1: How many people even say, oh, this is how life
0: foi isso
1: is.
0: Que a vida me trouxe.
1: This is what life brought me.
0: E alguns chegam ao cúmulo de dizer, mas Deus quis assim.
1: Some even say that it is God's will.
0: Quem é que te falou
1: life?
0: Que Deus quis assim?
1: Who told you that this is God's will for
0: Deus
1: you?
0: Quer que você experimente do bom, do perfeito e do agradável. É isso que Deus quer que você experimente.
1: God's will is for the best, it is good, pleasing and perfect will.
0: As coisas boas dessa vida Deus fez para você desfrutar, se você é filho dele.
1: The good things of this life were made for you who is
0: the son of God. Mas você tem que abandonar esse estado de conformismo. Saia dessa situação de conformidade.
1: You must abandon your conformity to your situation.
0: E não vos conformeis com esse mundo, que o mundo tem para você é só isso, sofrimento, dor e escravidão.
1: Do not conform to the pattern of this world which only brings suffering and
0: a primeira atitude é essa. A primeira atitude é essa.
1: So the first decision is this.
0: Diga ao conformismo, não, eu não me conformo. Diga em voz alta.
1: Say no to conformity. Say
0: eu
1: no.
0: Não me conformo, diga, eu não me conformo.
1: Say I will not conform.
0: Eu vou lutar por uma vida melhor na presença do meu Deus.
1: I will fight for a better life in the presence
0: eu
1: of
0: quero
1: God.
0: Uma saúde melhor.
1: I want better health.
0: Eu quero meu nome no livro da vida.
1: I want my name in the book of life.
0: Eu quero a vitória contra o diabo, contra o mundo, contra o pecado. Eu não me conformo com a derrota.
1: I want victory against this world and the devil. I will not conform.
0: Eu não me conformo com a derrota.
1: I will not conform to defeat.
0: É a primeira atitude, não se conforme.
1: The first decision is for us not to conform.
0: Mas meus irmãos, nós não nos conformarmos.
1: But dear brothers, us not conforming.
0: É muito importante.
1: It's very important.
0: Nós sairmos da escravidão é muito importante.
1: For us to leave in slavery is very important.
0: Mas se nós não quisermos voltar ou se nós não quisermos de repente nos sentimos escravizados pela nossa própria mente.
1: But if you don't want to be enslaved by our own minds.
0: Porque infelizmente, meus irmãos, a mentalidade é escrava.
1: Because unfortunately, the enslaved mind.
0: Ela faz com que as pessoas até entendam que Deus tem coisas melhores.
1: It makes people even understand that there are better things.
0: Mas ao primeiro sinal de luta, de tribulação.
1: But in the first sign of struggles and tribulation.
0: Essas pessoas voltam a preferir serem escravizadas uma vez mais.
1: These people would rather return to their
0: do que lutar
1: slavery.
0: Pela liberdade que nos é oferecida pelo Senhor dos Senhores e pelo Rei dos Reis.
1: To fight for the liberty.
0: Só para vocês entenderem, meus irmãos, o quanto Deus é conosco e nos ajuda a vencer.
1: Just for you to understand that God is with us and helps us win.
0: A partir do momento que você recebe o Senhor Deus como Deus da sua vida.
1: From the moment that you accept God as a savior of your life.
0: E Deus fala a você, eu não te quero mais escravo.
1: And God says, I don't want you anymore enslaved.
0: Eu não te quero mais derrotado, eu te quero vencedor.
1: I don't want you defeated, I want you a winner.
0: Pode ter certeza que a presença de Deus fará de você uma pessoa forte.
1: You can be sure that God's presence will make you strong.
0: E muito maior será aquele que vai estar contigo do que aquele que está no mundo.
1: Much greater is he who is in you than he who is in the world.

0: quando não há uma transformação. É preciso, a Bíblia fala, transformai-vos pela renovação do vosso entendimento. Essa atitude é uma atitude que envolve tudo, meus irmãos. Não é só uma questão espiritual, não. É uma questão total no seu corpo, na sua alma, no seu espírito. É uma questão no seu sentimento, é uma questão na sua vontade, é uma questão completa dentro de você. É uma transformação que vem de dentro para fora. Porque só entender que você pode não se conformar com a sua situação difícil é uma coisa. Entender que Deus pode livrar você da escravidão também é outra coisa. Mas você tem que se permitir transformar pelo entendimento que Deus coloca dentro de você para que você não volte atrás. O povo hebreu no Egito,
1: the people of Egypt,
0: estava vivendo uma vida ridícula.
1: They were living a ridiculous life.
0: Mas de repente eles dizem, mas nós queremos voltar para o Egito.
1: But all of a sudden they say we want to return to Egypt.
0: Quando da situação do Mar Vermelho,
1: when in the situation of the Red Sea,
0: a Bíblia Sagrada nos fala e a história nos mostra,
1: the Bible tells us in this in the Bible,
0: que Faraó perseguia o povo de Deus com aproximadamente 600 carros.
1: That Pharaoh chased the people of Egypt with around 600 cars.
0: Ora, 600 carros.
1: 600 cars.
0: E existem pessoas que chegam a dizer, meus irmãos,
1: there are people that even say, dear brothers,
0: que o povo que estava saindo, o povo hebreu saindo do Egito,
1: that the people, when leaving the Hebrew people,
0: eu vou dizer o que algumas pessoas dizem, mas de qualquer maneira, só para vocês terem uma ideia.
1: I'm gonna say what the people say just so that you have an idea.
0: Dizem que só homens saindo do Egito eram 600 mil.
1: He said that only men counting.
0: Aí eu digo a vocês, 600 mil.
1: Was around 600,000
0: para 600 carros.
1: And I say 600,000 men to 600 cars.
0: É muita diferença.
1: It's too much of a difference.
0: E como é que pode 600 mil homens falarem para no máximo 1.200? Nós estamos com medinho, nós queremos voltar para o Egito. Mas que coisa é essa?
1: How can 600,000 men be afraid of 600?
0: A mentalidade não havia mudado, e se não mudar a mentalidade, as pessoas voltam e são escravizadas na mente, no corpo, na alma, no espírito.
1: The mentality had not changed. If it does not change, they continue to be enslaved in their minds.
0: Deus livra você da escravidão do pecado.
1: God delivers you from the slavery of sin.
0: Deus livra você de todo tipo de escravidão que possa existir.
1: God delivers you from any type of slavery that exists.
0: Mas você tem que tomar a atitude.
1: But you must make a decision.
0: Não se conforme mais com a escravidão e com coisas mínimas, não.
1: Do not be conformed by things that are small.
0: E permita que a sua mente seja transformada pela renovação do seu entendimento. Entenda o que Deus está fazendo contigo.
1: And allow you to be transformed by the renewing of your mind.
0: Deus não quer que você volte atrás.
1: God does not want you to look back.
0: Deus não quer que você olhe para a vida que você viveu de sofrimento lá atrás e diga, parece que ela estava melhor do que agora, porque não está.
1: God does not want you to live a life of misery.
0: Pode ter certeza que a partir do momento,
1: you can be sure that from the moment on,
0: que você permite Deus tirar você das situações mais horrorosas que o mundo te colocou.
1: You allow God to take you from the bad situations of this world.
0: Se você acreditar que Deus está contigo,
1: if you believe that God is with you,
0: não existe uma batalha sequer que você não a possa vencer.
1: There is no battle that you cannot win.
0: Não existe um deserto sequer que você não possa atravessar.
1: There are no deserts which you cannot cross.
0: Não existe areia por mais quente que ela possa ser para os seus pés que você não possa atravessar e chegar do outro lado.
1: No sand, no matter how hot it is, that you cannot go through.
0: Deus livra você.
1: God delivers you.
0: Deus liberta você.
1: God frees you completely.
0: E diz, eu sou o teu Deus.
1: And he says, I am your God.
0: O Deus que tirou você da escravidão, hoje não do Egito mais, mas da escravidão do mundo.
1: The God that took you away from the slavery, not from Egypt, but of this world.
0: Entenda o que eu estou falando contigo.
1: And understand what I'm saying to you.
0: Entre pelo processo de transformação que eu estou oferecendo a você.
1: Go through the process of transformation that I am telling
0: e
1: you.
0: E vença essa sua mentalidade de escravo que você tem.
1: And defeat the slave mentality that is in your mind.
0: Quantas pessoas voltam atrás depois de terem conhecido coisas boas?
1: How many people return to the bad when they have known good things?
0: Esse povo poderia ter caminhado duas semanas e estar tranquilo.
1: These people could have gone through 2 weeks and be in peace.
0: Mas ficaram 40 anos.
1: But they walked around in the desert for 40 years.
0: E dos que saíram do Egito, nenhum entrou na terra prometida.
1: And those who left Egypt, none of
0: todos os que murmuraram tombaram nas areias do deserto.
1: All those who committed murmurs.
0: Porque quando Deus levanta você,
1: because when God raises you up,
0: quando Deus liberta você da escravidão do inferno,
1: when God delivers you from slavery of hell,
0: quando Deus faz você entender tanta coisa boa que Ele tem para você,
1: when God leads you to understand so many good things,
0: quando aparece a primeira luta diante de você,
1: when the first battle comes before you,
0: Deus quer que você no mínimo seja valente.
1: God wants you to at least be valiant.
0: Deus não tem prazer na covardia.
1: God has no pleasure in cowardice.
0: Ao primeiro sinal de luta, esse povo que era um povo sofrido, um povo que era assassinado todo dia, esse povo começa a agir,
1: these people start to act.
0: Esse povo começa a falar e a pensar como se fossem escravos.
1: These people start to talk and think as
0: esse
1: slaves.
0: Povo já estava acostumado à escravidão.
1: These people had been conformed to their slavery.
0: Esse povo já tolerava a escravidão.
1: They were already tolerating slavery.
0: Esse povo já aceitava a escravidão como fosse a sua realidade de vida.
1: These people accepted slavery as a reality.
0: E Deus não queria que isso fosse assim.
1: But this is not what God wanted for them.
0: Deus queria que aquele povo saísse e não olhasse mais para trás.
1: God wanted for them to be free and not look back.
0: Aquele povo já havia se tornado incapaz de aspirar à liberdade.
1: That people had become incapable
0: a liberdade que há em Cristo.
1: The freedom that is in Christ.
0: Por essa razão aquele povo queria voltar.
1: And for that reason, those people wanted to return.
0: Você veio aqui à igreja.
1: If you came here today in
0: você ouviu
1: church,
0: falar de Deus aqui, não é?
1: You heard of God here in this
0: você
1: church.
0: Sabe que Deus tem tanta coisa boa para você.
1: You know that God has so many good
0: things. Deixa eu dizer a você uma coisa. É possível que você tenha que passar lutas.
1: Let me tell you something. It is possible that you must go through
0: battles. É possível que você tenha de atravessar situações difíceis na sua vida.
1: It is possible for you to go through difficult situations in your life.
0: Mas não se conforme com a escravidão que você viveu lá atrás.
1: Do not be conformed to the slavery that you have lived.
0: Você não tinha esperança nenhuma de vida eterna.
1: You had no hope of eternal life.
0: Satanás te fustigava de noite e de dia.
1: Satan enslaved you day and night.
0: Você era um pobre em todas as direções da vida.
1: You were poor in every aspect of
0: você
1: your
0: não
1: life.
0: Tinha certeza do seu nome no livro da vida.
1: You had no certainty of your name in the book of life.
0: Satanás buscava matar você de noite e de dia.
1: Satan sought to kill you day and night.
0: Não é possível que a sua mentalidade vai estar escravizada lá nesse passado que você viveu.
1: It's not possible for you to continue to be enslaved in the
0: em alguns momentos a vida pode se tornar difícil, sim.
1: In so many difficult situations come in our lives.
0: Em alguns momentos você pode pensar que a vida que você viveu antes de conhecer a Cristo até parecia ser um pouco mais tranquila, sim, em algum momento isso pode acontecer.
1: And it may seem that your life was easier before you knew Christ.
0: Porque esse é um projeto do diabo.
1: Because this is a project of the devil.
0: Você
1: himself.
0: Estava no mundo, o mundo está no maligno.
1: You were in this world and the world is under the malignant.
0: O inimigo não te atacava tanto aquele tempo.
1: The enemy did not attack you so
0: afinal
1: much.
0: Afinal de contas,
1: times.
0: Ele não ia atacar você, por que razão te atacaria?
1: After all, why would he attack you?
0: Mas você viu que a vida poderia ser melhor.
1: But when you saw that your life could be better.
0: Em nome de Jesus, não se conforme com essa vidinha anterior, não.
1: In the name of Jesus, do not conform to
0: livre-se dessa mentalidade escrava.
1: Be free of the slave mentality.
0: Não se renda à vida antiga, não se renda ao pecado.
1: Do not give in to your old life, do not give in to sin.
0: Lute pelas promessas que Deus faz para com a sua vida.
1: Fight for the promises that God has.
0: Lute pelas bênçãos que Deus tem para derramar na sua vida.
1: Fight for the blessings that God has for your life.
0: Experimente as coisas boas, perfeitas e agradáveis que Deus quer fazer você experimentar na sua vida.
1: Enjoy the good, pleasing, and perfect will of God that has for your life.
0: Não se conforme.
1: Do not be conformed.
0: Mas tenha sua mente transformada.
1: But have your mind renewed.
0: Pela renovação do seu entendimento.
1: By renewing your knowledge.
0: Mude a sua mente.
1: Transform yourself.
0: Não se permita voltar àquele passado de dor e de escravidão e de desesperança.
1: Do not retrieve.
0: Quem é que não tem medo, meus irmãos?
1: Who does not have fear?
0: Nós temos naturalmente um determinado medo, todo mundo tem um medo que preserva.
1: We all naturally have fear in our
0: mas Deus está conosco.
1: But God is with us.
0: Não volte atrás, não se conforme.
1: Do not go back, do not be conformed.
0: Pisa na cabeça daquele que escraviza, na cabeça do diabo.
1: Step on the head of he who enslaves, on the head
0: na vida
1: of the devil.
0: Sempre nós haveremos de ter lutas.
1: We will always have fights and struggles in our
0: mas eu digo a vocês, é muito melhor morrer lutando pela liberdade do que morrer como um escravo. escravo.
1: But it is much better to die
0: escravo do pecado, escravo da morte, escravo da perdição.
1: Than to die enslaved to sin.
0: E eu digo muito mais a vocês.
1: And I tell you much more.
0: Deus quer vocês na liberdade que foi conquistada para nós na cruz do Calvário.
1: God wants you free, that
0: a liberdade é um fruto da verdade.
1: Freedom is
0: e a Bíblia fala: conhecereis a verdade, e a verdade vos libertará.
1: The Bible tells us you shall know the truth and the
0: não
1: truth shall set you free.
0: Tenham medo dos desertos.
1: Do not be afraid of the desert.
0: Não tenham medo dos carros de Faraó.
1: Do not be afraid of the cars of
0: Pharaoh. Não tenham medo das muralhas, porque elas haverão de cair.
1: Do not be afraid of the walls, because they will come tumbling down.
0: Saia dessa sua vida.
1: Leave this life.
0: Eu sempre digo: olha para você.
1: Look at you, look at your life.
0: É isso que você quer realmente para você?
1: Is this what you want for your life?
0: É essa miséria que você quer para você mesmo? É isso mesmo que você quer para você?
1: Is this the misery that you want for your life?
0: Essa vida de medo, essa vida de desgraças.
1: This life of fear and of disgrace.
0: Essa vida onde o inimigo faz de você, como a gente fala no nosso português, né? Gato e sapato.
1: This life where the enemy has you under control.
0: Essa vida onde você tem medo de viver, medo de morrer.
1: This life where you are afraid of living and afraid of death.
0: Deus tem para você uma vida melhor do que essa vida que você está vivendo.
1: God has for you a better life than the one you have been
0: living. E ela começa no momento em que você diz: eu não me conformo mais com essa miséria que eu estou vivendo, não.
1: And it begins in the moment that you make a decision.
0: Chega, eu não me conformo com essa vida mais, não.
1: Not to conform in the life you have been living.
0: Eu quero ter a minha mente transformada.
1: I like to have my mind renewed.
0: Eu quero ser transformado pela renovação do meu entendimento.
1: I want to be transformed by the renewing of my
0: mind. E eu quero experimentar a boa, a perfeita e agradável vontade de Deus.
1: I want to enjoy his good, pleasing and perfect
0: meus
1: will
0: irmãos,
1: of God.
0: Quando a Bíblia fala boa, agradável e perfeita vontade de Deus, eu não sei dizer a vocês exatamente o que é.
1: I don't know what the Bible means when it says good, please.
0: Eu vou resumir assim, tipo, as coisas boas.
1: But I'm going to sum it up as the good things of
0: eu
1: life.
0: Eu sei o que é bom, o que é perfeito, agradável dentro da minha mentalidade humana.
1: I know what is good, pleasing and perfect within my human mind.
0: Mas dentro daquilo que representa a vontade de Deus, eu só posso dizer a vocês que é muito maior do que a nossa própria mente.
1: When it comes to God, it is much far greater.
0: O que Deus tem para nós é muito grande.
1: What God has for us is too big.
0: O que Deus tem para você é uma vida salva.
1: What God has for you is a life that is saved.
0: Você se entrega ao Senhor, você não se conforma à escravidão do inferno.
1: When you deliver yourself to God and you're not conformed to the
0: slavery. Você aceita Jesus como seu Salvador.
1: When you accept Jesus as your Savior.
0: Deus passa a andar contigo.
1: God starts to be with you.
0: Essa vida de trevas se transforma numa vida de luz.
1: This life of darkness becomes a life of light.
0: Essa vida de derrota se transforma numa vida de vitória.
1: This life of defeat becomes a life of victory.
0: Essa vida de perdição se transforma numa vida salva.
1: This life of perdition becomes a saved
0: life. Essa vida de doença se transforma numa vida de cura.
1: This life of disease becomes a life of cure.
0: Essa vida de 80, 120 anos se transforma na aspiração para a vida eterna.
1: This life of 100, 120 years becomes eternal life.
0: Deixa Deus viver dentro de você. Maior é o nosso Deus do que todo tipo de batalha que possa aparecer diante da sua vida.
1: Allow God to be with you, because greater is he who is in you than in the world.
0: Você precisa tomar duas atitudes.
1: You need to make two decisions.
0: Pensa um pouquinho.
1: Think about it.
0: Não se conforme.
1: Do not be conformed.
0: E saindo da situação ruim que você estava.
1: And leaving this bad situation that you were in.
0: Transformai-vos pela renovação do vosso entendimento.
1: Be transformed by the renewing of your mind.
0: Para que não sejam tentados a voltar.
1: So that you may not be tempted to return.
0: Para que pelo medo não pensem em voltar.
1: So because you are afraid, you do not think of going back.
0: Para que ao primeiro sinal de batalha, de guerra, de muralhas, não pense que os túmulos do Egito são melhor do que, enfim, tantas coisas que Deus tem boas para você.
1: So that when you face battles, you don't think it was
0: aí eu vou dizer a você uma coisa.
1: And I will tell you something.
0: Você vai se livrar dessa mente de escravo.
1: You'll be delivered by this mind of slavery.
0: Você não é escravo se você não quiser ser.
1: You are not a slave if you don't choose to be one.
0: O nosso Senhor Jesus pagou o preço pela sua liberdade.
1: Jesus Christ has paid the price
0: você
1: for your
0: não
1: liberty.
0: Tem que ser escravo do inimigo, não.
1: You don't have to be a slave of the enemy.
0: Você não tem que ser escravo desse mundo, não.
1: You don't have to be a slave to this world.
0: Você pode ser livre.
1: You can be free.
0: Deus quer você vencedor.
1: God wants you to be a winner.
0: Na renovação da sua mente está o seu futuro.
1: The renewing of your mind is your future.
0: Em não se conformar com o seu passado, com a sua escravidão, também está o seu futuro.
1: To not be conformed to this world.
0: O que Deus tem para você é muito grande, é maravilhoso e é poderoso.
1: What God has for you is too great.
0: Saia dessa vida, meu irmão.
1: Leave this life, dear brother.
0: Saia dessa vida, você que ainda não saiu.
1: Leave this life if you have
0: Porque
1: not left
0: Deus
1: it already.
0: Tem coisa muito melhor para você.
1: Because God has greater.
0: Que Deus abençoe você.
1: May God bless you all.
0: Não se conforme.
1: Do not be conformed.
0: Deixa Jesus entrar na sua vida.
1: Allow Jesus to enter your life.
0: Quer uma vida melhor?
1: You want a better life.
0: Deixa Jesus viver na sua vida.
1: Allow God to live in your
0: e
1: life.
0: E permita acontecer a renovação da sua mente, a renovação do seu entendimento.
1: And allow your life to be transformed.
0: Aí, como diz aí, né? Tem luta, tem probleminha, mas a gente pode resumir dizendo que aí sim é só alegria. Mesmo em meio à tribulação, é só alegria. Porque nós temos a esperança que o mundo não tem. Você terá também essa esperança que o mundo não pode ter. Você terá um Deus vivo e poderoso contigo em todos os momentos da sua vida, até no momento da sua morte, sem medo, sem sobressaltos. Sai da escravidão. Sai da escravidão.
1: Leave this slavery.
0: E não volte nunca mais.
1: Do not return.
0: A sua mente transformada vai fazer você olhar só para frente.
1: You will look only forward.
0: Seguir adiante.
1: And to follow
0: olhando para Jesus, autor e consumador da nossa fé.
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0: 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Vale a pena você cancelar seu compromisso? Vale a pena qualquer coisa para você edificar o seu filho? Bom, já deixo uma pergunta aqui. Qual foi a última vez que seu filho ouviu, ou acompanhou, ou orou, ou cantou, ou ouviu uma história com um aprendizado bíblico? A alma dele precisa de comida, né? Então, nesse dia, nós vamos fazer o possível e tudo, desde a decoração, desde as brincadeiras, das músicas, tudo vai ter um ensino. Cada criança é uma pedrinha preciosa nas mãos do rei. Quem é esse rei? Quem é esse reino? 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Então, tudo isso será explicado a ela. Eu vou estar contando a história, cantando com as crianças, juntamente com todas as professoras da Escola Bíblica O Pequeno Galileu. Também teremos a participação do coralzinho. Então nós queremos que você traga seu filho, traga os amiguinhos dos seus filhos, chame a família, venha fazer parte desta grande festa de alegria, de fé e descobertas. Estamos esperando você para viver momentos maravilhosos na nossa Escola Bíblica de Férias, dia 25 de julho. Olha, tudo de graça. Não precisa pagar nada. Vai ter lanchinhos. E após a ministração das 3 às 5, onde vão ter histórias, brincadeiras, vamos ter aquele momento onde as crianças vão usar o tobogã, vão ter os lanchinhos aqui no estacionamento da igreja. Gente, quer uma coisa melhor? A gente tem falado com as mães e elas falam, Débora, minha filha, meu filho nunca teve uma oportunidade de participar de uma festa assim. Então, se você vai estar trabalhando no dia, arranje alguém para trazê-lo, tá? Você pode, então, adiar esse compromisso e vir com seu filho? A sua participação junto com o filho é uma maneira de que seu filho entenda o quão importante essa festa é para ele. Puxa, minha mãe veio comigo. A minha avó veio comigo. Traga toda a família, traga a avó, tio, prima, traga todo mundo. Pode vir os adultos, pode vir os pais, os avós. Traga a criançada da comunidade. Você pode alugar aí uma van. Ah, mas eu não sou professora. Não tem importância. Aluga aí uma van. Traga a criançada da vizinhança. Traga uma criança não crente. Traga a criança da creche. Traga todo mundo. Dia 25 de julho. Dá tempo de vocês se organizarem. Das 3 às 5, aqui na nossa sede mundial. Rua Prefeito Passos, número 10. Rua Prefeito Passos, número 10. Será uma festa de arromba para a glória de Deus. E a criançada aprendendo de Jesus. Não, não percam. Estamos aqui aguardando vocês.
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tomar esta atitude de fé e se preparar para cantar ao Senhor juntamente conosco. Você, internauta que nos acompanha através do YouTube, do Facebook, do Instagram, te convidamos também a nos ajudar compartilhando esta transmissão. É muito importante compartilhar a live para dar a outra pessoa a oportunidade, assim como você, alcançar pela intercessão. A intercessão está marcando, que daqui a pouco está orando por nós, ela também será abençoada. Esta pessoa que você compartilhou com ela, ela irá alcançar a misericórdia, o favor do Senhor, ela vai ser despertada para orar também, porque nós sabemos que nada somos sem o Senhor, o Criador, nada somos sem a obra dele em nossa vida, e nós buscamos isso constantemente, diariamente, crescermos na intimidade, na comunhão, e tudo isso é através da oração. Por isso é importante um momento como esse de oração, você, pai, você, mãe, que está na sua casa, reunir os seus filhos, convidar a sua família para se unir a você neste momento de clamor, interceder uns pelos outros, porque é assim que as Escrituras Sagradas nos ensinam, orarmos uns pelos outros. E há muitas pessoas, mães que estão aflitas neste momento, pais que estão aflitos. Por que eu li este texto? Porque há muitas pessoas que neste momento estão com o coração angustiado e precisam que Deus venha responder. E clamarão conosco, assim como Davi orou ao Senhor, pedindo que o Senhor viesse ouvir a sua oração e responder o seu

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1: Por natureza, o homem é esquecido. Esquece de fatos, datas, pessoas e compromissos. Por outro lado, a tendência humana é para não esquecer certos fatos que ocorrem na vida, principalmente quando se trata de perdoar ou pedir perdão. Vemos e ouvimos muitas pessoas afirmarem: eu perdoo, mas não esqueço. Perdoo, mas não quero mais amizade com ele ou com ela. Isto não é perdão. O perdão que a Bíblia ensina é cheio de amor e misericórdia. E normalmente, se perdoando, se esquece, se sepulta no passado. E isso é possível se a pessoa experimentar o perdão divino, tornando-se revertida do grande amor de Deus. Deus, ele é onisciente, é onipresente, é onipotente, mas sem dúvida alguma, ele esquece dos nossos pecados. Pois eu mesmo, Senhor de Israel, apago as tuas transgressões por amor de mim, dos teus pecados, e não me lembro mais. O Senhor Deus lança os teus pecados perdoados para trás de suas costas e joga nas profundezas dos mares. Caro amigo ouvinte, o sangue de Jesus Cristo nos purifica de todo o pecado. Através do seu sangue, que temos a comunhão uns com os outros, e o sangue do Cordeiro de Deus, o Filho de Deus, nos purifica de todo o pecado. Isso se conhecemos a Jesus Cristo e sabemos que Ele é o Senhor. Mantemos a comunhão uns com os outros e o sangue do Cordeiro nos purifica e nos lava e nos limpa de toda iniquidade. Amigo ouvinte, pare, pense, confesse os seus pecados e a partir de hoje, tu serás uma nova criatura em Cristo. Jesus, o Filho de Deus, aprenda a perdoar e será perdoado. Pois quem conhece a Deus sabe perdoar. Esta é mais uma mensagem da Igreja Deus e Amor, levando você ao caminho do Senhor.

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4: Meia-noite 2.
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7: 12:27.
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3: Meia-noite e 50.
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1: 1h22.
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4: 1h52.
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2: 2h22.
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4: 2h49.
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1: 3:22.
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4: 3h48.
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3: 4:16.
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6: 4:44.
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3: 5:17.
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6: 5:48.
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8: E a gente conversa agora com a especialista Érica Xisto. Érica, as redes sociais têm impactado muito a autoestima dos jovens. Como as famílias podem proteger os adolescentes dessas comparações constantes?
10: Eu trago essa pergunta não só para os jovens, mas para toda a família. Hoje em dia está muito perigoso a gente acreditar demais na internet. Por quê? Porque a gente tem inteligência artificial muito aprimorada, então a gente não consegue discernir muitas vezes o que é real, o que é falso. E a gente vem de uma geração que está muito confusa e muito esperançosa em tudo que vê na internet. Então a gente tem que trazer essa consciência de eu vi na internet, mas deixa eu validar em outros lugares. Deixa eu buscar uma pessoa que já fez aquilo ali. Porque a gente tem depoimento falso, antes e depois falso, consultório falso. As pessoas chegam a alugar carros, bolsas para aparecer ali e falar que tem status porque conseguiu com trabalho. E muito do que tá na internet hoje não é verdadeiro.
8: Verdade, né, Érica? O diálogo dentro de casa continua sendo uma das principais formas de fortalecer a autoestima e o equilíbrio emocional.
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2: 6:18.
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3: 6h48.
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13: Ô, Rafa, tem que mandar fazer uma vinheta com o Rodrigo Reis também.
14: Boa, vou corrigir aqui e vou pedir pro pessoal lá.
13: Peço pro pessoal da técnica colocar o Rodrigo Reis na vinheta também.
14: Com certeza, merecidamente.
13: Merecidamente.
15: Maior radialista da história do Paraná, Rodrigo Reis. 1,94m de altura, não tem nenhum maior que eu na história do Paraná.
13: É verdade. Ô, Rodrigo, só vira teu microfone para não aparecer a outra, mano.
14: Outra logomarca.
13: A outra logomarca ali. Olá, pessoal, sejam bem-vindos a mais uma edição do Direto ao Ponto, iniciando mais uma semana aqui na Mercosul FM, Curitiba 92.9, Caraíma 94.7, Cerro Azul 90.5, Campo Mourão 106.7 FM e Guaíra 91.7. Além, é claro, da Rádio Clube 95.7 de Londrina e a nossa querida Rádio Estúdio 92.3 lá do outro lado do estado, lá em Cascavel, onde toda a Rede Mercosul está integrada para trazer a vocês as principais notícias e informações do Brasil e do mundo, da política, da economia. Hoje vamos falar até dos Estados Unidos, viu, Rodrigo?
15: Adoro os Estados Unidos.
13: Eu também, adoro. É um espetáculo.
15: Já está explodindo tudo de novo lá no Irã.
13: Exatamente. Também estamos ao vivo no YouTube, no Facebook, na minha página lá, @ Henrique Giglio. Escreve Giglio, é isso, né, Rodrigo? Será que eu falo assim? Henrique Giglio, JR. E o Instagram é henrique.giglio.jr. Também estamos ao vivo na TV Alvorada em Colorado. E o Instagram do nosso comentarista de hoje, Rodrigo Reis, é Rodrigo Braga Reis, @ Rodrigo Braga Reis, o maior comentarista da história, 1,94m.
15: É importante que o pessoal em casa siga a gente. Não, mas né? Adianta eu só ficar falando @ Rodrigo Braga Reis,
13: seguir a gente.
15: Henrique Giglio JR. Vocês têm que seguir a gente para a gente trocar mais informações e vocês também darem sugestões de como a gente pode melhorar aqui na Rádio Exato. Mercosul para todo o estado do Paraná.
13: Todo o estado do Paraná. Maior rede de rádio integrada para trazer a vocês as principais notícias. E você participa conosco, manda o seu recado de áudio para cá, 419-9587-4735. É o último dia desse telefone, né, Rafa?
14: Depois vai trocar, né?
13: Mas amanhã nós vamos trocar de número, vamos usar o WhatsApp aqui da Rádio Mercosul. Qual que é o novo telefone, Rafa?
14: O novo telefone, deixa eu pegar aqui, Henrique.
13: É o que o pessoal está acostumado já a pedir música.
14: O pessoal
13: está
14: acostumado a usar no dia a dia.
13: É o mesmo número do Jornal da Manhã. A partir de amanhã, então, qual é o número?
14: É o 419-9104-4051. Vou repetir. 419-9104-4051.
15: Então, é melhor do que esse que estava antes, né? Porque é esse melhor. Aqui, se o cara beber um pouco, ele já não consegue decorar o número.
13: Mas hoje a gente mantém o número antigo. Hoje a gente mantém o 995874735. Você manda o seu recado de áudio e participa conosco do Direto ao Ponto. Rodrigão, tudo bem? Como é
15: tudo.
13: Que foi o final de semana?
15: Muito agitado, né? As campanhas eleitorais já estão começando a se organizar, muitos deputados aí estão já com eventos, né? Hoje tem jantar no Madalosso, hoje tem reuniões de pré-candidaturas aí de vários candidatos. Pode falar os candidatos?
13: Não, não pode.
15: Não pode, né?
13: Não pode.
15: Mas tem vários candidatos já com grandes reuniões e hoje, inclusive, com jantares no Madalosso lá.
13: É verdade. Inclusive, o governador do Paraná, o Ratinho Júnior, está de volta, né? Voltou de sua viagem.
15: Vamos ver se agora decidem-se as coisas,
13: agora vamos
15: né?
13: ver.
15: Vamos ver agora se vai, né? Você vai, né? Vamos ver se vai o negócio.
13: Vamos ver se vai. Vamos ver se vai.
15: Ai, meu Deus, eu nunca vi isso na história do Paraná. Faz 40 anos que eu faço campanha política, eu nunca tinha visto uma situação igual a desse momento aqui no estado do Paraná, de indefinições de candidaturas, tanto para governador, tanto para senador aqui no estado do Paraná. E se não agitarem a nossa direita a nossa direita, nós vamos, a gente vai acabar elegendo a Gleisi Hoffmann senadora. É. Sempre digo isso e vou repetir todo o programa. Se tiver 5 candidatos a senador do outro lado contra a Gleisi leva uma vaga de senadora. E a gente não pode permitir uma coisa dessa no estado do Paraná, porque seria uma vergonha para o estado do Paraná. Nós que queremos moralizar o Brasil e transformar o Brasil num país desenvolvido e melhor.
16: É. Ô, Rodrigo, o que você trouxe um jacaré aqui hoje? O que você pôs?
15: Esse jacaré, aqui? No final do programa, eu vou explicar o que é esse jacaré aqui. Agora eu não vou explicar para quem está na televisão também assistindo a gente, para explicar no final do programa.
16: Ó, vamos dar um nome para ele. Os ouvintes vão escolher um nome para o jacaré. Rafa, fecha a câmera lá para nós. Já que você estava tranquilo, aqui tem um, jaca, tem um aqui, jacaré ó. Aqui, o Rodrigo trouxe um jacaré. É nosso novo comentarista também, o jacaré. É
15: comentarista aqui da televisão, vai ficar aqui junto com a gente.
16: Tá aí o jacaré.
15: Sabe que eu tenho falta do jacaré do Parque Barigui aqui em Curitiba?
16: Pois é.
15: A turma tinha medo porque o jacaré comeu um cachorro, tiraram o jacaré de lá.
16: Pois é.
15: Um jacaré, o coitado, o jacaré não podia nem tomar banho no lago do Parque Barigui. Mas tudo bem, vamos lá.
16: Vamos fazer o quê, né? Pessoal, vamos lá então, vamos começar o programa.
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16: Ó, tem vinheta nova e tudo, hein, Rafa?
14: É, começando com tudo, hein?
16: Bom, Rodrigo, uma notícia preocupante hoje. O ministro Alexandre de Moraes, do Supremo Tribunal Federal, suspendeu por 90 dias as visitas de Flávio Bolsonaro ao pai, Jair Bolsonaro, ou seja, até o final da campanha. A decisão vem após o senador tornar pública uma carta redigida pelo ex-presidente na qual empodera o filho como porta-voz na disputa eleitoral deste ano. Na decisão, Alexandre de Moraes ressalta que uma das medidas cautelares contra o dirigente da direita era a proibição de utilização de redes sociais direta ou por intermédio de terceiros. O magistrado ressalta que houve desrespeito do senador, que atuou com uma conduta irregular, a medida cautelar imposta ao pai. Abre aspas a Alexandre de Moraes. Não há dúvidas, portanto, de que a conduta irregular de Flávio Bolsonaro desrespeitou expressa vedação judicial e configurou ostensivo desvio de finalidade no exercício de seu direito de visita. Fecha aspas a Alexandre de Moraes. A decisão ainda abre um prazo de 48 horas para que a defesa do dirigente da defesa de Jair Bolsonaro se manifeste sobre a possível desobediência à ordem judicial, esclarecendo se o ex-presidente tinha ciência da divulgação da carta nas redes sociais do seu filho. O que diz a carta, Rodrigo? Vou ler a carta de novo para o pessoal que não ficou sabendo dessa carta. Saudoso do contato com o povo ao qual devo lealdade. Escrevo num momento de decisão para todos nós. O momento é de arregaçar as mangas, deixarmos de lado as possíveis diferenças e cada um se empenhar pelo nosso pré-candidato à presidência, Flávio Bolsonaro. A melhor opção para livrarmos o Brasil da corrupção, da violência e do empobrecimento. Meu pré-candidato, creio o seu também, meu porta-voz, no qual confio para resgatar o Brasil e nos conduzir para a paz e a prosperidade. Um afetuoso abraço a todos, na certeza de que juntos todos faremos pela nossa pátria. Deus, pátria, família e liberdade, fecha aspas, para Jair Messias Bolsonaro. Essa carta foi lida por Flávio Bolsonaro no último sábado. Aí, Rodrigo, depois de toda essa repercussão, o PT decidiu entrar com um recurso no STF pedindo a revogação da prisão domiciliar do ex-presidente. No recurso, o vice-líder do governo na Câmara dos Deputados, aquele...
15: Meu Deus.
16: Lindbergh Farias, do PT do Rio de Janeiro, marido da Gleisi Hoffmann, alega que Jair Bolsonaro descumpriu deliberadamente as condições impostas pelo ministro Alexandre de Moraes ao redigir uma carta de conteúdo político-eleitoral posteriormente lida e exibida por Flávio Bolsonaro em transmissão ao vivo nas redes sociais. Abre aspas para o Linde. O que houve foi uma violação deliberada de uma ordem expressa do Supremo, Bolsonaro transformou a prisão domiciliar em instrumento de comunicação eleitoral e Flávio assumiu publicamente o papel de intermediário dessa burla. Fecha aspas para o Lindbergh. A carta recebeu crítica dos pré-candidatos do PSD, Ronaldo Caiado, e do Missão, Renan Santos. Os dois criticaram o pré-candidato do PL, Flávio Bolsonaro. Caiado disse que a carta é um sinal de extrema fragilidade na campanha do senador. Já Renan Santos classificou de ridículo e chamou Flávio Bolsonaro de criança que corre ao pai depois de uma reprimenda da mãe no caso, a madrasta Michele Bolsonaro.
15: Bom.
16: Rodrigo.
15: Olha, aqui tem, aqui, olha, essa matéria tem três pontos que nós temos que dividir a matéria nesse momento.
16: Certo.
15: Primeiro, se veja se tem cabimento o ministro do Supremo Tribunal Federal proibir, por mais que o Jair esteja, não vou discutir, obviamente que ele está preso injustamente, mas o cara decidir se um terceiro que vai visitar ele pode falar alguma coisa quando sai de lá. Isso é o extremo de uma ditadura. O cara é a maior liderança que nós temos no Brasil. O Jair Bolsonaro, eu volto a repetir, é o único candidato da direita que atinge as classes C e D, que são as classes mais humildes do Brasil. O povo brasileiro mais humilde gosta do Bolsonaro. Se você perguntar para ele quem que é Ronaldo Caiado, quem que é Renan Santos, nem eu sei quem que é esse Renan Santos, imagine o cara da periferia que vota aqui no Brasil. Então vamos lá. Então o primeiro ponto é isso, ele não segue a Constituição. Esse careca não segue a Constituição, ele não pode ser ministro. E os nossos senadores, que são inúteis, que são imprestáveis, que são candidatos a senador fracos que foram eleitos, não peitam o Supremo Tribunal Federal. E os candidatos fortes, que são os bocudo, eles devem para o STF. Então eles fazem um acordo, ó. A gente não se mete com o STF e o STF não se mete com o Senado. Você pode ver que com o Senado o STF não se mete. Ele se mete com a Câmara Federal, como foi essa semana e agora, que é uma matéria que nós vamos pôr mais à frente, que é das emendas parlamentares. Então, primeira coisa, uma vergonha o Alexandre de Moraes não seguir a Constituição e ficar impondo deveres que não são baseados em lei. Segundo ponto da carta, e talvez para mim o mais importante, o Jair Messias Bolsonaro já disse que o candidato dele a presidente da República é o Flávio Bolsonaro. Se ele diz isso para todos nós, cabe a nós aceitar, porque a gente não tem a opção de um segundo candidato, ok? Então o candidato do Jair Messias Bolsonaro hoje é o Flávio Bolsonaro, então inclusive a primeira-dama Michele Bolsonaro tem que aceitar esta determinação do Jair, porque o Jair é a nossa maior liderança. Lembre aqui que eu falo, o Jair Bolsonaro é o único cara que atinge a classe CD e é a única pessoa que tem condições de eleger um presidente da República contra o Lula nesse momento. Então, o terceiro ponto é justamente aí os outros candidatos. É Ronaldo Caiado, que fala assim, olha o que o Ronaldo Caiado falou. Diz que a carta é um sinal de extrema fragilidade na campanha do senador Flávio Bolsonaro. Extrema fragilidade não, é o contrário, é extrema força. Porque o Jair está dizendo neste momento, e eu não tinha ouvido o Jair até esse presente momento, dizer que então o candidato dele é o Flávio Bolsonaro. E o Renan Santos classificou como ridículo e chamou Flávio Bolsonaro de criança, que recorre ao pai depois de uma reprimenda da mãe. Mas quem falou foi o pai, não foi o filho que foi lá pedir. Então esse Renan Santos que calha a boca também, não se meta besta, porque esse cara é a mesma coisa do MBL. Você lembra do MBL?
16: Ele é um dos fundadores.
15: Ele é um dos fundadores do MBL. O MBL foi lá puxar o saco do Bolsonaro, do Jair Bolsonaro em 2018, Lembro a vocês que eu fui candidato a senador na chapa do Jair Bolsonaro em 2018, quando nós tínhamos apenas 7 segundos de televisão, e agora vem de novo essa turma do MBL atacar o Flávio Bolsonaro? É a mesma coisa do Novo. O Novo tem que respeitar o Jair Bolsonaro. E eu sempre respeitei esse governador aí de Minas Gerais, O Zema, sempre respeitei ele, mas a primeira oportunidade que o Zema teve para atacar o Flávio Bolsonaro, ele não pensou duas vezes. E a gente ainda estava cotando ele para ser o vice do Flávio, que seria um ótimo vice, talvez, naquele momento. Mas depois daquele ataque que o Zema fez contra o Flávio Bolsonaro, como é que eles vão chamar o Zema para ser candidato a vice? Então o Novo também que baixa a bola o Novo. Porque o Novo fica aí se dizendo de direita, porque eu sou de direita, fica trazendo os candidatos de direita, mas na hora de se juntar para eleger um presidente para derrubar o Lula, eles roem a corda. É. MBL já roeu a corda, já traiu o Bolsonaro lá atrás. E agora vem essa turma do Novo também, vão roer a corda também? É isso que eu me preocupa, pessoal do interior do Paraná, ligue aqui para a rádio. O número é importante que você faça a tua pergunta, é 41 99587. Anota e pega uma caneta, você também vai querer decorar o velho querendo decorar o telefone. Nem eu decoro o telefone aqui.
16: 41 99587 4735. Mas, Rodrigo, até voltando a esse assunto.
15: São três pontos essa tua matéria, hein?
16: Na minha opinião, o STF começou a se manifestar e começou a se envolver nas eleições deste ano.
15: Como sempre?
16: Como sempre. E eu te explico por quê. Quando o atual presidente da República, o acéfalo Luiz Inácio, estava preso, aliás, ficou quase 2 anos preso aqui em Curitiba por ser ladrão, ele foi preso porque era ladrão. Ninguém inventou que ele não era ladrão, inventou golpe de Estado, ele foi preso porque roubou. Ladrão.
15: E foi condenado, todas as instâncias.
16: Em três instâncias.
18: Não tem nesse país uma viva alma.
16: Esse larápio aí. Esse larápio que é ladrão, foi preso, ficou mais de 500 dias preso aqui em Curitiba. Quando ele estava preso, condenado, os puxa-sacos dele, que estiveram aqui em Curitiba, fizeram exatamente a mesma coisa em frente à Polícia Federal. Leram uma carta do larápio pro povo que ele acha que é dele. E eu tenho esse vídeo. Vou mostrar o finalzinho desse vídeo. Tá o Haddad, tá a Gleisi Chupeta, tá a Dilma Rousseff. Quem tá nas redes sociais vai conseguir ver. Quem não está, vai ouvir. Então,
15: para você ver a diferença de tratamento de uma pessoa para outra, por isso que eu volto a falar. É uma ditadura que nós estamos vivendo. É uma ditadura que não segue a Constituição. E ninguém tem direito de recorrer. Porque você tem que recorrer pro próprio cara que deu a decisão. Exato. O Faquinha aqui do Paraná, que é aqui de Curitiba, foi ele que fez toda a confusão, que foi lá e descondenou sozinho o cara que foi condenado em três instâncias. Como é que você quer viver num país desse? E se a gente não se unir, por isso que eu neste momento, eu gosto muito do Ronaldo Caiado, já meu amigo, já subi no caminhão junto com ele, mas nesse momento ele atacar o Flávio é de uma covardia contra a direita absurda. E esse Renan Santos eu não falo, porque o MBL já traiu a gente lá atrás e vai continuar traindo. Eu não entendo quem é que vota no Renan Santos, pelo amor de Deus.
16: Pois é.
15: Tomem vergonha.
16: Vamos ouvir então, para quem não lembra, isso aqui foi na eleição de 2018, quando o gênio da economia nacional, o senhor Fernando Tachad, era o candidato à presidência da República contra o Jair Bolsonaro. E aí, em frente à Polícia Federal, aqui em Curitiba, foi feito isso aqui, ó. Presta atenção.
19: Até breve, meus amigos e minhas amigas. Até a vitória. Um abraço do companheiro de sempre, Luiz Inácio Lula da Silva!
16: Ó, eu não vou tirar da imagem só pra ver quem tá lá, ó. Tá a Dilma Rousseff, que era ex-presidente.
15: Tá bem que não foi ela que leu, né? Senão ia sair tudo errado.
16: Que foi empichada por pedaladas fiscais. Aí tá a Gleisi Hoffmann do lado dela. Esse que tá lendo, sinceramente, eu não sei quem é. Aí tá o Haddad, o Lindbergh Faria, a Manuela Dávila, que era candidata a vice do Haddad à época. Foi feito exatamente a mesma coisa, foi pior. Eles leram, abriram live no YouTube. Pra você ter uma ideia, isso aqui tá no canal do Lula.
15: Tá, mas eu vou dar um outro cara.
16: Por que que pro Lula, o Lula pode, o Lula preso, condenado, ladrão, tudo mais, o Lula pode
13: E agora o Flávio Bolsonaro não pode ler uma carta do pai.
15: Não pode ler uma carta do pai, mas aonde é que consta isso na legislação que o cara não pode ler ou trazer uma informação de fora? O cara tá lá em prisão domiciliar e ele não pode conversar com ninguém, ele não pode expressar a sua opinião. Eles deram, olha o que eles fizeram, eles deram a prisão domiciliar desde que o Bolsonaro não participe da eleição deste ano. A eleição era agora, está chegando. Falta o quê? 2 meses para as eleições?
13: Falta um pouco menos.
15: Pouco menos
13: não, de dois... Um pouco mais.
15: Pouco mais de 2 meses para as eleições. E o cara que é a maior liderança da direita, que fez um governo com muita dificuldade por causa da guerra, por causa da pandemia, ele

0: não pode se manifestar. Eles não querem que ele participe da eleição. Resumo para vocês de novo, e eu vou repetir isso sempre. O maior liderança da direita do Brasil e o único cara que pode ganhar do Lula chama-se Jair Messias Bolsonaro. A participação dele. Ele nomeou com esta carta o Flávio Bolsonaro, o seu candidato a presidente. Sim. Isso é importante para todas as lideranças da direita do Paraná. Não nos cabe discutir isso. Porque ele também acha, e eu também acho, que a única pessoa que pode ganhar do Lula é alguém dos Bolsonaro. E o Jair Bolsonaro acabou de dizer que o candidato é o Jair.
1: É o Flávio.
0: É o Flávio. O Jair disse que o candidato é o Flávio Bolsonaro. Então, inclusive, é um cala-boca para muita gente, inclusive para Michele Bolsonaro. Então, a Michele, concordo com ela, volto a repetir, porque eles não podem ser grosseiros com ela, porque a Michele hoje é uma liderança muito importante. Sim. Da nossa direita.
1: Com certeza.
0: Eles não podem tratar
1: mal ela. É a maior liderança feminina do país.
0: É a maior liderança feminina do país, inclusive por pesquisa feita pela própria Folha de São Paulo. Agora, eles não podem tratar ela mal. Eu conheço os filhotes, todos eles. Os três filhotes eu conheço, porque eu viajei com o Jair daqui, fizemos carreata em Foz do Iguaçu, em Cascavel, em Londrina, Sim. em Curitiba, motociata. Aqui foi tudo eu que ajudei a organizar. Então, eu conheço bem a turma. Então, respeito a Michele Bolsonaro e a Michele Bolsonaro, respeito ao Flávio Bolsonaro. E o Caiado também, respeito. E o Caiado vai estar aqui na quarta-feira agora, depois da manhã, às 17h30, o Caiado e o Kassab vão estar na Associação Comercial do Paraná. O pessoal da direita vai lá, inclusive, para dar um aperto nele. Ele pode fazer a campanha dele. Se ele não quer compor, tudo bem, é um direito que ele tem. Mas atacar o Flávio nesse momento que nós precisamos ganhar do Lula, isso é um desaforo que nós não podemos permitir. Então, quarta-feira, 17h30, na Associação Comercial do Paraná, aqui em Curitiba. Você que vai estar aqui por Curitiba do interior, vai lá e nos ajude a dar uma juntada no Caiado também, Ronaldo
1: pois
0: Caiado.
1: Pois é. Vamos para os ouvintes, Rafa? Os ouvintes deixaram as opiniões deles aqui, vamos ouvi-los.
2: Bora lá, a participação do Alessandro.
3: Vamos lá. Boa noite, Henrique. Boa noite, Rodrigo. Boa noite, Rafa. Aqui é o Alessandro. Alguém sabe me explicar para que serve a OAB? Qual que é a finalidade da OAB? A OAB, ela não vai fazer nada contra o Alexandre de Moraes e essa decisão arbitrária em que ele impede que um advogado, mesmo que sendo filho do assistido, o visite? Cadê a OAB? Ou a OAB já tem data de aniversário no dia 2 de novembro? Um abraço do Alessandro.
1: Pois é, o senhor Beto Simonetti, que é o presidente atual da OAB, também é meio vermelho, né?
0: Então, o ex-presidente da OAB Nacional era uma vergonha também. Ele era igual o Alexandre de Moraes, igualzinho. Ele usava a OAB para fazer
1: campanha. Santa Cruz, não sei o que, Santa Cruz.
0: Santa Cruz, exatamente. Mas o atual presidente aqui da OAB do Paraná,
1: O Pereirinha,
0: Luiz Fernando Pereira, está indo muito bem. Inclusive, ele já chamou a atenção da OAB Nacional, já vi em vários posicionamentos dele, tá? A OAB do Paraná tem cobrado muito isso lá em Brasília, porque eles usarem a OAB, eles são um cancro, essa turma, eles entram e eles usam as instituições para fazer campanha política, que é proibido. E a justiça, que deveria proibir eles de fazer campanha com essas instituições, seja a OAB, seja as universidades federais, seja os conselhos, né? Você lembra que o Conselho Nacional de Psicologia proibiu os psicólogos de tratar crianças com relação àquela causa LGBT. Mas veja, se a criança está indefinida, o psicólogo precisa dar uma orientação para ela. Não é nem para um lado e nem para o outro. Mas a criança não pode, se a criança está meio indecisa com a sua sexualidade, o Conselho Nacional de Psicologia proibiu os psicólogos de tratar essas crianças. Isso é uma vergonha nacional. E a gente, quieto, eu quis ser senador, não fui eleito em 2018, elegemos Oriovisto Guimarães e o Flávio Aires, e vocês viram o que aconteceu no Senado, e o Senado até hoje está comprometido. Se a gente nessa eleição não tomar uma atitude, nós vamos ter problemas piores do que nós estamos tendo hoje.
1: Mais recado, Rafa.
2: Próxima participação do Vargas.
4: Boa noite, bancada. Boa noite aos ouvintes. Boa noite, Rodrigo. Rodrigo, a primeira impressão que eu tive de você na Mercosul, quando eu ouvi a palavra direita burra, não, te confesso, não me agradou muito. Mas hoje, acompanhando os programas, acompanhando a linha de raciocínio, você tem total razão. Mas eu vejo, eu como eleitor do outro lado da ponta, eu não vivo da política e nem vivo na política. Vocês vivem na política, não vivem da política, né? Então, a gente confia fielmente no que vocês falam, no que vocês indicam. Então, continuem assim, não percam o foco. E aos demais ouvintes, indiquem-se a Mercosul, como outros bons programas, para que nós, eleitores do outro lado do rádio, conseguimos identificar quem que é direita burra e quem que não é direita, e quem realmente são os candidatos de direita. Valeu, muito obrigado.
1: Valeu, Vargas.
0: Perfeito. Olha, eu te agradeço primeiro o elogio. Olha, eu fiz quase 300 mil votos para senador. Você veja, um deputado estadual precisa de 40 mil. Eu fiz quase 300 mil e não sou candidato. Eu não sou candidato a nada. Vou ajudar aí a divulgar vários candidatos, porque a gente precisa melhorar. Mas a direita burra existe. E a direita burra é essa, que fica batendo boca dentro da Câmara de Vereadores, que fica batendo boca dentro da Assembleia Legislativa, porque você tem que ver o histórico da pessoa. Se o cara lá atrás já defendia, volto a dizer, candidata a prefeita de Curitiba, que se auto-intitulou a representante da direita na campanha de prefeita de Curitiba, ela não tinha histórico. Ela apareceu na véspera da eleição e um monte de gente desses grupos de direita que foram para quartel, né, que foram para as ruas nas grandes manifestações, apoiaram ela. Para você ver a loucurada. Se um cara do PT, bem estruturado e com dinheiro, vier e disser que é candidato da direita e ele pagar e fizer esses vídeos na rua, aí brigando e não sei o quê, discutindo sobre vários temas da nossa direita, tem gente que vai lá e vota na pessoa. Toma cuidado, nós temos uma direita burra muito ativa. E é isso que eu tenho brigado para a gente colocar pessoas de direita de alto nível. Nós precisamos gente que seja historicamente de direita, senão nós vamos entrar pelo cano. E essas pessoas que eu sempre critico, uma semana depois da eleição, já mudaram de lado.
1: Ah, já mudou.
0: Já mudou de lado, não era mais, já tinha brigado, já começou a meter o pau no
1: agora,
0: Bolsonaro.
1: Agora, tem um recado para você aqui, Rodrigo.
0: Pode falar, a pessoa pode me criticar.
1: Que para você ver...
0: Eu prefiro, olha aqui, Henrique Giglio JR. Eu prefiro a pessoa que liga na rádio e me xinga do que a que não se manifesta.
1: Exato.
0: Aquele manifestante de sofá, que não sai do sofá, fica reclamando que o Lula faz isso, que o Lula faz aquilo, mas não ajuda em nada. E ainda vota nesses caras de internet que não ajudam em porcaria nenhuma. E uma semana depois da eleição mudam de lado.
1: Mas olha só o recado do Ademir. Esse senhor está louco. No caso, Vossa Excelência.
0: Eu sou louco.
1: Dizer que o Bolsonaro gosta das classes C e D e chamar o ouvinte de burro, afinal, tanto o Bolsonaro quanto toda a direita detesta as classes C e D. Para você ver a narrativa dos vermelhos. Essa é a narrativa.
0: Esse é o QI baixo que eu sempre falo para você. Eu vou falar a questão da direita e da esquerda rapidamente. O cara que é rico, eu não sou rico, eu sou classe média baixa. O cara que é rico, ouça o que eu vou falar, que é de direita, o rico é de direita. Por quê? Porque ele não depende do posto de saúde, ele não depende de hospital público, ele não depende de nada público, de escola pública ele não depende, de nada disso, porque ele é rico, ok? É. Mas ele quer uma vida melhor, em especial para os seus funcionários. Que o Estado atenda bem essas pessoas, que o Estado ajude as empresas a crescer e que possa atender bem. O rico paga o imposto para que o Estado atenda bem aquelas pessoas que mais precisam. Porque o rico, não existe rico burro. É muito difícil o cara ficar rico, a não ser que ganhe na Mega Sena, tem aqueles caras que ficam milionários e depois perdem tudo porque é burro.
1: Ou fale bobagem no YouTube.
0: Ou né? Que fale bobagem no YouTube. Então, a direita, ela presta muito mais atenção nas classes mais baixas. Agora, essa turma da esquerda, e esse aí deve ser aqueles intelectuais de esquerda, ele quer que o governo dê dinheiro para as pessoas mais pobres sem que essas pessoas trabalhem. É o que está acontecendo hoje. Morador de rua recebendo o Bolsa Família. Monte de gente de classe média recebendo o Bolsa Família. É R$200 do pé de meia para que o estudante... Não precisa nem estudar. Ele recebe os duzentão ali para votar no Lula.

0: De esquerda, porque a esquerda afunda com tudo, seja uma empresa estatal, seja uma escola pública, veja a Universidade Federal do Paraná com cota para travesti transexual, vão plantar batata e esse cara, da mesma forma que ele me criticou, vai plantar batata também.
1: É isso aí, mais um recado e vamos para mais uma notícia, Rafa.
2: Fala aí, Elias.
3: Boa noite, senhores. Para quem não viveu a ditadura militar, basta se situar no momento que nós estamos aí, que nós estamos vivendo uma ditadura do STF, encabeçada aí pelo Alexandre de Moraes. Na ditadura, os presos conseguiam se comunicar com as pessoas externas, muito mais com os filhos. Agora, o Alexandre de Moraes proibiu de falar com o filho. Por que ele não usa a mesma rigorosidade dos comandantes do PCC, do Comando Vermelho, que estão presos, e manda executar pessoas aqui fora? De lá de dentro do presídio, se comunicam aqui e mandam matar pessoas. Agora, qual é o mal que tem um pai escrever uma carta para que o filho divulgasse? Onde é que está proibida essa Constituição? O ministro não sabe que não existe esse artigo ou esse inciso na nossa Carta Maior? É brincadeira, é uma ditadura do judiciário, principalmente do STF. Infelizmente, quem não viveu a ditadura lá atrás não adianta tentar explicar, né? Mas quem eu vivi, eu sei, e posso falar que hoje está sendo muito pior. Nós temos meios de comunicações aí que não podem falar certas palavras, certas coisas, enfim. A ditadura está presente no Brasil através do STF. Um abraço a todos, parabéns pelo programa aí, Elias Deralcari.
1: Valeu, Elias, obrigado. Rodrigo, uma vez eu falei isso aqui, o pessoal ficou até meio chateado comigo, mas eu fico pensando os nossos magistrados aqui, os representantes do Poder Judiciário no estado do Paraná, no estado de São Paulo, no estado do Rio, aqueles sérios, aquelas pessoas que estudam, que trabalham, que
0: passam em concurso,
1: passam em concurso por
0: mérito
1: e que levam a magistratura como o seu ofício da vida, para defender a lei. Essas pessoas têm que se revoltar também contra o Supremo Tribunal Federal. Os nossos magistrados também têm que se revoltar. Eles estão desmoralizando a justiça brasileira.
0: Sim, e tem alguns magistrados que tomam atitude e que os caras depois querem afastar eles pelo Conselho Nacional de Justiça. Isso é uma ditadura. Agora, eu sou da família do Ney Braga, que foi governador. Meu nome é Rodrigo Braga Reis. E assim que está no Instagram, para as pessoas me seguir, Rodrigo Braga Reis. Aquela época, eles falam ditadura militar. Era o regime militar. Eu não vou dizer que os militares seguiram também exatamente a lei naquele momento. Mas, se você vê os benefícios que os militares trouxeram para o Brasil, são absurdos. Você veja a Itaipu Binacional, foi construída, o Ney Braga, inclusive, que foi quem ajudou lá na construção, foi o presidente, que foi o diretor-geral da Itaipu, construiu a Itaipu. Você veja que coisa espetacular. Na época, você pode perguntar para qualquer pessoa que viveu, todo mundo podia sair na rua. Não tinha roubo do jeito que tem hoje, de gente puxando correntinha. E hoje, o que acontece? Aquela época nós tínhamos total segurança para as famílias de bem e tinha esses aloprados que queriam transformar o Brasil numa república, no comunismo. Sim. De uma forma geral, nem eles sabem o que é o comunismo. O comunismo não deu certo no mundo inteiro. O socialismo não deu certo no mundo inteiro. Ah, mas a China é socialista. É um escambau. A China é o maior capitalismo que nós temos hoje.
1: Exatamente.
0: Com uma ditadura na frente. Mas é capitalista. Aí falaram, até no jogo da Noruega, um debilóide desses falou que a Noruega era uma social-democracia. Eles são capitalistas muito mais do que nós. Existe uma disputa, que nem nos Estados Unidos, existe a disputa do Partido Democrata com o Republicano, mas os dois são capitalistas muito mais do que a gente. Eles não são tongo, que nem essa turma daqui. Eles querem a gente numa pobreza geral. Se você vê os alunos da Universidade Federal que raspam a sobrancelha, pelo amor de Deus, é isso que você quer para o futuro do teu Brasil?
1: Exato. Mas, Rodrigo, não para por aí, viu? O ministro Alexandre de Moraes, do Supremo Tribunal Federal, acionou o Ministério Público Eleitoral para que o órgão investigue o senador Flávio Bolsonaro e pré-candidato à presidência da República por propaganda eleitoral antecipada em razão da divulgação da carta escrita pelo ex-presidente Jair Bolsonaro. Flávio leu o texto no sábado durante uma transmissão no seu canal ao

0: Vivo. Na carta, Bolsonaro chama Flávio de melhor opção para a presidência e pede que apoiadores se empenhem pela pré-candidatura de Flávio Bolsonaro. Para Alexandre de Moraes, o conteúdo tem carga semântica equivalente a pedido explícito de voto e pode configurar propaganda eleitoral antecipada. O Lula faz isso todo dia.
1: Todo dia. Todo dia.
0: Todo
1: dia. Você falar que é pré-candidato, a lei permite que diga que ele é o pré-candidato à presidência da República. É óbvio que na véspera da eleição todo mundo vai ter que saber uma hora quem são os pré-candidatos para poder, inclusive, votar na convenção. Eu estou falando que eles inventam lei que não existe. E mais uma coisa, se preste atenção, pelo amor de Deus. Você que tem televisão em casa. Eu falei isso já, que eu estava assistindo a Netflix. Não, era a Amazon Prime, entrou toda hora no meio do filme lá no final de semana. Eu estava vendo um filme, estava passando propaganda do governo no meio. Esses dias, agora, ontem, entrei num prédio aqui no centro de Curitiba, que tem aquelas televisõezinhas na...
0: Tá proibido já, hein?
1: Tá dentro do elevador do prédio, tem uma televisãozinha que passa propaganda, ele mide alguma Sim. coisa nesse sentido, falando sobre a mãe dos filhos do Bolsonaro, que a mãe tinha sido... Que... criticando a mãe, ou dizendo que a justiça entrou com uma ação contra a mãe do Flávio Bolsonaro, porque a mãe disse não sei o quê. Mas você veja como a imprensa está toda vinculada dentro desses 3 bilhões e meio de publicidade deste ano. O ano passado era 340 milhões de reais de publicidade do governo federal, 340 milhões, passou para 3,5 bilhões de reais esse ano, e tudo com propaganda contra os Bolsonaro. O Bolsonaro nem é mais presidente e eles ficam metendo pau nele todos os dias. Por quê? Porque ele é o único cara que pode derrubar o Lula, gente. É. Não tem Caiado, não tem Renan Santos, não tem outro candidato. É só o Jair Messias Bolsonaro. Então, o que ele falar para nós tem que ser lei. Ah, mas eu não gosto, o Jair falou isso. Não interessa. No geral, nós temos que resolver o problema do Brasil. Sim. Não nos cabe ficar discutindo isso nesse momento.
0: Agora, okay? Como tá claro, porque o Alexandre de Moraes não é mais o TSE. Quem tá lá... é o Cássio Nunes Marques e o André Mendonça. Mas o Alexandre de Moraes, via Supremo Tribunal Federal, vai interferir como interferiu na última e vai jogar pesado contra o Bolsonaro.
1: E ele joga. Eu estava falando com você antes aqui, eu vou até voltar no assunto aqui. A questão do PSOL. Esse micro partido é um partido insignificante, né? Tem no total 3%. Todos os candidatos do PSOL no Brasil inteiro dá 3,5% dos votos. Eles não têm senadores, mas eles legislam no Congresso Nacional através do STF. Eles apresentam um projeto de lei estapafúrdio. Vamos obrigar a cota para travesti transexual em todos os concursos públicos do Brasil. Tentaram fazer aqui em Curitiba, tentaram fazer em Londrina. Aqui em Curitiba, eu era vereador no ano passado, derrubei o projeto, quase apanhei, porque os moços lá eram maior do que eu. Eu sou grande, eu tenho 1,94, tinha uns caras de 2,20 lá, uhum. A favor de cota de travesti e transexual. Eu não sou contra o travesti e o transexual, eu sou contra a cota. Ele que estude e passe no concurso, ele que passe no vestibular. Mas aí vem o tal do PSOL, apresenta o projeto, o Congresso rechaça o projeto.
0: E o STF...
1: Aí vem um ministro sozinho do STF, não, então nós vamos...
0: Vamos autorizar.
1: Vamos autorizar. Dane-se vocês. É a mesma coisa da Universidade Federal.
0: E vão dando habeas corpus para traficante de droga.
1: Isso
0: e
1: aí, tranquilo. Traficante de droga pode sair e passar. O Fernandinho Beiramar pode fazer um comunicado para o Brasil dizendo que não sei o quê. Agora, se o Jair Bolsonaro falar com o filho, é uma vergonha.
0: É forca. Manda para forca.
1: Até eu tô defendendo agora até o presidente do PL aí, Valdemar da Costa Neto, estamos defendendo ele, porque não tem cabimento fazer esse troço na véspera da eleição só com os candidatos da direita, sendo que os caras da esquerda também fazem essas emendas parlamentares igualzinho. E só falam do PL. Então é isso que nós estamos vivendo numa loucurada, gente. Então nos ajudem.
0: E eu peço encarecidamente para os nossos magistrados, se revoltem, defendam a nossa Constituição, vocês são pessoas probas, vocês são pessoas que trabalham pela justiça, Por favor, nos ajude.
1: Mas eles estão ajudando. Você veja no caso do Renato Freitas, deputado do PT. Foi cassado pela Câmara Municipal de Curitiba, quando ele era vereador aqui, porque invadiu a igreja, já tinha vários casos de ataque à polícia militar. Tipo, estapafúrdio o negócio. Em 15 dias, olha só, quando foi a sessão da cassação, o PT Nacional mandou o advogado, aquele Cacai, que era amigo do Luiz Roberto Barroso. Sim. Em 15 dias, o Luiz Roberto Barroso deu uma liminar para ele voltar. É. Tipo, dane-se
0: não
1: a
0: lei. Não era nem para ser deputado.
1: Dane-se a lei.
0: E agora foi caçado de novo.
1: Dane-se a cassação, foi pelo rito da Câmara Municipal, desrespeito total. A lei assim o determina, ele foi caçado pela lei em 15 dias. Eu tenho processo no TSE há 4 anos, que não foi jogado, não foi sequer pautado até hoje. Há 4 anos, os caras do PT, e não é só eles governam assim também. No interior do Paraná tem vários casos de candidatos. Quando é do PT é 15 dias, quando é da direita, deixa aí.
0: Pra
1: e daí?
0: Sempre.
1: Pra sempre. É. Então eles governam através da justiça, gente. É isso que está acontecendo, isso é ditadura, nós vivemos uma ditadura hoje, mas ainda podemos virar esse jogo na eleição agora, que é daqui 2 meses. Só que se todo mundo não jogar junto, vier o Caiado atrapalhar, o Zema atrapalhar, o Renan Santos atrapalhar, aí realmente, olha, é a tal da direita burra que eu falo para vocês e que fica esses caras batendo boca dentro da Assembleia, dentro de Câmara Municipal, não ajudam em nada. Na realidade, esses que batem boca só querem eleger eles.
0: Sim.
1: Pra que você que tá lá tentando defender o Brasil, achar que ele tá defendendo o correto. E não estão.
0: Vamos fazer um intervalo rapidinho, na volta mais ouvintes, e vou trazer uma notícia, já que você estava falando de verba para propaganda.
1: Quero falar sobre isso
0: também. Quem anunciou que vai fazer propaganda agora é a Petrobras.
1: Ah, que coisa.
0: Vai gastar só quase R$1 bilhão em propaganda. A gente já volta para falar sobre isso.
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3: 7h37.
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10: Muito bem, pessoal, estamos de volta com o Direto ao Ponto. Rodrigo Reis. Rodrigo Braga Reis.
11: Isso aí, me siga no Instagram.
10: E o meu, qual é?
11: Henrique Giglio. Fala Gílio. É, mas fala, Gílio. Você falava Gílio, o cara coloca G-I-L. Não, é Giglio, Giglio. Com G. Isso. Giglio Júnior e Rodrigo Braga Reis no Instagram. Eu falo com todo mundo no Instagram, mas você tem que me seguir. É. Porque se você não segue...
10: Não seguir, né?
11: Eu não posso falar de candidatos aqui. A lei eleitoral não me permite falar nomes de candidatos. Mas se você me perguntar o que, que você acha desse candidato, eu vou dar minha opinião.
10: Claro.
11: Manda lá no meu Instagram, Rodrigo Braga Reis.
10: Ô, pessoal, e se inscreva aí no YouTube também, hein? @ Henrique Giglio JR. Henrique Giglio JR. Se inscreva lá no YouTube pra gente chegar cada vez mais longe. Você já criou teu canal do YouTube? A gente transmitir
11: não,
10: o teu também?
11: Não, porque eu não sou youtuber. Eu sou um cara que foi pra linha de frente. Quem me conhece, quem foi
10: qualquer... Mas tem que pra gente transmitir o jornal.
11: Manifestação aqui. Eu vou fazer essa porcaria aí. Tá? Só pra você mas transmitir esse negócio. É. Agora, pro cara votar em mim por causa do YouTube, por causa do TikTok, vão plantar batata. Eu trouxe esse jacaré aqui por causa disso. Ó. O jacaré, ele vem do nada, ele cria... Né, um candidato, ele é bonitinho, ele fala bem, ele não tem histórico nenhum, mas ele fala bem. Vamos enganar os trouxa que estão em casa? Vamos votar num cara da direita que fala do Bolsonaro, vamos o cara que vai lá e briga na rua e não sei o que lá. O que você... Não vai me bater aqui. Achei que você estava dando a volta aqui. O jacaré é esse. Por isso que eu botei um jacaré hoje aqui no estúdio, que é esse cara que é o youtuber, ele não sai de casa. Gente, eu fui pra rua, eu paguei caminhão trio elétrico, eu fui candidato a senador com meu dinheiro, não foi com fundo eleitoral, ajudei o Bolsonaro, gastei dinheiro nosso e a gente fazia aquela... Não é rifa, como é que fala quando a gente coopta todo mundo e todo mundo dá uma cota? Vaquinha, fizemos uma vaquinha nas campanhas do Bolsonaro. E olha que interessante, na campanha de 2018 do Bolsonaro, o Bolsonaro não era presidente, mas ele estava crescendo nas pesquisas. A quantidade de material que o Bolsonaro tinha na rua, tinha adesivo de tudo que é tipo, que as pessoas faziam os adesivos, fazia material, fazia cara de tudo. Quando o Bolsonaro se elegeu e veio a campanha de 2022, ele era presidente, você acredita que ele não tinha material na campanha?
10: Pois é.
11: Foi a coisa mais absurda que eu vi. Eu fui coordenador da campanha do Bolsonaro em 2018 e 2022, nas duas. A de 2018 ele não era presidente e tinha tudo. A de 2022 ele já era presidente, a gente tinha falta de material. Pergunte pro Paulo Martins. Tinha falta de material, eu não dá para entender uma coisa dessa. Então, gente, youtuber, se você vota em youtuber, você é igual os petistas.
10: Exatamente.
11: Igual. Igual burra, direita burra, igual os petistas.
10: Exatamente. Ó o jacaré aí. Precisamos dar um nome para eles, os ouvintes que vão escolher. Essa semana vamos escolher o nome dele.
11: Olha só. Eu não sei se pode, eu ia falar Yutoba.
10: Yutoba
11: que vai.
10: Acho que pode.
11: Vai pra aquele lugar mesmo.
10: É. Mas, Rodrigo Reis, presta atenção. A Petrobras recebe até o último dia 31 deste mês, dia 31 de julho, as propostas para a contratação de até 3 agências de publicidade para o período de 27 a 29. O orçamento é de 910 milhões de reais, quase 1 bilhão de reais.
11: Os caras quase quebraram a Petrobras. Não quebraram porque o Estado vai lá e banca, o nosso dinheiro público vai lá e banca para manter a Petrobras aberta. Eles quase quebraram. Agora vão fazer uma licitação para uma agência de publicidade de 900...
10: Três agências.
11: Se imagina que não vão desviar de dinheiro nessa licitação da Petrobras de 900 milhões de reais.
10: Ó, o último contrato fechado no governo ainda do ex-presidente Jair Bolsonaro vence no ano que vem. O contrato será celebrado com agências que atenderem aos requisitos do edital ainda em número inferior a 3, informa a estatal. O foco do novo edital será retomar uma comunicação institucional mais ampla, valorizando atributos como brasilidade, inovação e compromisso com a sociedade. O objetivo é mostrar a presença da estatal no cotidiano dos brasileiros e evidenciar sua contribuição para o desenvolvimento econômico, tecnológico e social do país. Segundo a estatal, o desafio da publicidade agora é outro: traduzir o posicionamento da empresa em histórias, presenças e impactos concretos, capazes de mostrar como a Petrobras está inserida no cotidiano.
11: Eles agora vão pagar, eles vão pagar os artistas. É os artistas. Vão pagar os artistas filme com patrocínio da Petrobras. Vão pagar comercial com patrocínio da Petrobras. Eles vão começar a usar isso para pagar as pessoas para votarem no Lula. Alguém tem dúvida disso? 900 milhões. Já estava em 3,5 bi. Olha, o ano passado, eu não estou falando do governo Bolsonaro, eles que falam do governo Bolsonaro. É, o que aconteceu? Tá ouvindo?
10: Tô, normal.
11: Aqui, então tá. Esse aqui que tá falhando o meu coisa aqui. É. Isso. É, o ano passado, 340 milhões em publicidade, esse ano 3,5 bilhões em publicidade e mais agora esses 900 milhões da Petrobras. Eles não têm respeito pelo dinheiro público, gente.
10: Não.
11: E a justiça é só de um lado. É só de um lado. Se o STF fosse sério, proibia essa publicidade de 1 bilhão de reais da Petrobras. Mas o trato

0: jurídico é só de um lado. Eles têm tanto pânico do Jair Bolsonaro, porque o Jair é o único cara que pode ganhar deles na eleição.
1: Exatamente.
0: E é isso que a gente está realmente atordoado, e a gente tem visto que a direita, em vez de se unir, acaba brigando entre si, porque hoje, no interior do Paraná, aqui em Curitiba, em Londrina, em Cascavel, em Foz do Iguaçu, em Jacarezinho, em Toledo, tem candidatos da direita que só querem saber dele se eleger. Ele não está preocupado com o próximo. Mas aí alguém pergunta assim, tá, mas não é todo mundo assim? Falei, pomba, eu fui candidato, eu era candidato a deputado federal em 2018, abri mão da minha candidatura de deputado federal para ser senador, para ajudar os 60 candidatos que iam ajudar o Bolsonaro. A maioria se elegeu, eu não me elegi senador, e fiquei lá chupando o dedo numa boa, tranquilo e calmo. Mas eu fiz a minha parte, a minha consciência é tranquila. Né?
1: Vamos para mais ouvintes, Rodrigo. Qual que é o próximo, Rafa?
2: Próxima participação do Marcon.
1: Vamos lá.
3: Boa noite, meu nome é Marcon. Meu Deus, escutando esse noticiário agora aí, eu tô dizendo, nós vamos perder a eleição por causa dessa direita boba aí. Nós vamos perder a eleição pro nove dedos, pro vagabundo de novo, por causa dessa direita aí. O Zema, pra mim é outro palhaço. Em vez de se unir, é revoltante a gente escutar isso, é revoltante, sabe? Desculpa.
1: Marcon, mas faz parte, é a nossa realidade. Vamos pro próximo recado do Evilma, é isso?
2: Do Adilson.
1: Adilson, vamos lá.
4: E Rafa, o novo comentarista aí do programa, Rodrigo Reis, e todos os ouvindo direto ao ponto aí. É minha opinião, mas eu acho que o Flávio não devia de ter divulgado, né? Nós estamos na mão desse Alexandre Moraes aí. Acho que, cara, esse cara ainda, se começarem a brincar, esse cara vai mandar o Bolsonaro pro fechado, hein? Aí vai complicar mais a vida do cara, né? Já tá complicado, né? É o meu pensamento aí, né? Direita tem que acordar, hein, pessoal? Se não tiver a união aí, o nove dedo vai continuar no poder, hein? Aí vai ficar cada vez mais difícil.
0: Henrique, o Adeilson.
4: Todos os dias na escuta aí. Adeilson de Colombo.
0: Adeilson. Valeu, Adeilson. Ouça, cada um tem que fazer a sua parte. Eu tô fazendo a minha parte aqui, o Henrique tá fazendo aqui, e você tem que fazer a tua. A gente não pode falar pela terceira pessoa. A nossa intenção aqui na rádio é mostrar o que acontece hoje no Brasil, que nós estamos vivendo numa ditadura, e não é só a ditadura do judiciário, é porque o judiciário trabalha pro governo federal. Você veja a qualidade dos ministros, foi o que o Hugo Chávez fez, tirou os juristas e colocou os amigos da corte para julgar de acordo com o interesse do presidente, e veja o que aconteceu com a Venezuela, que era um país rico, eles acabaram, e nós estamos ficando mais pobres. O dólar a 5,30 não é o dólar que sobe, que nem os economistas aí da Rede Globo falam, o dólar subiu, o dólar não sobe, o dólar é estável, é o real que afunda. E todo mundo fica mais pobre. O rico do Brasil fica mais pobre, a classe média do Brasil fica mais pobre, o pobre do Brasil fica mais pobre do que daí fica mais dependente do governo, que é o que eles querem. Você acha que o Lula trabalha pelo bem da pobreza? Ele quer que o pobre fique mais pobre para ele poder dominar. Quem é o cara mais homofóbico do Brasil? A gente vê os vídeos do Lula na internet.
1: Lula é uma piada.
0: Ele falando dos homossexuais. Aí vem dizer que o Bolsonaro que é homofóbico. A gente nunca tratou na campanha sobre... A única coisa que a gente tratou na campanha do Bolsonaro é que a gente era contra sexualização de criança. Só isso.
1: Exatamente. Vamos para o recado do Evilme para a gente fechar os recados de hoje, Rafa.
5: Boa noite, Rafa, Henrique, convidado e amigos do programa. É um absurdo que o Alexandre Moraes está fazendo. Ele rasgou agora também o Código de Processo Penal. É um absurdo, porque lá em 84 foi criado a lei que o preso pode se comunicar. Esperar pelo Senado, esperar pelo AB, pelos deputados, pode esquecer. O que me deixa chateado é que nós temos aproximadamente nesse país, 18.900 juízes em várias áreas, tá? Que também engole-se seco, não se revolta contra a atitude deste ministro, que nunca foi juiz e foi ali colocado, por favor, e aí não acontece nada. Vergonhoso. Isto é uma vergonha. É fazer o quê? Isso é o Brasil. Esse é hoje o nosso STF. Uma vergonha essa constituição do STF hoje. raríssimas exceções.
1: É verdade, Evilme. Valeu. Obrigado pela sua opinião. Valeu, Rodrigo.
0: Valeu.
1: Você volta na quarta-feira.
0: Quarta-feira eu vou falar sobre a propaganda eleitoral, os absurdos que foram impostos nos últimos anos aos candidatos aqui. Você vai ver as barbaridades da propaganda eleitoral. Eu vou trazer dados aqui importantes. Me siga no Instagram, Rodrigo Braga Reis. Faça sua pergunta também para mim lá fora do horário da rádio. Eu estou à disposição de todos. Rodrigo Braga Reis no Instagram.
1: E o meu é henrique.giglio.jr. Falamos amanhã, pessoal. Grande abraço.

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6: 7:57.

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0: Senhoras e senhores, 8 horas e 5 minutos, 8 e 5 na sua manhã de terça-feira, dia 14 de julho. Obrigado pela companhia, pela preferência. Você, nosso ouvinte do rádio e das redes sociais aqui na Estúdio 92.
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0: O Independência 92 chega no seu rádio nesta manhã. Vamos até às 10 horas na companhia de Copavel, feita para somar no campo e na cidade com muita informação.
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0: Vamos aqui com muita informação. Eu sou Emerson Bittencourt. Comigo Gilson Pessoa e também o convidado desta manhã, o advogado doutor Anderson Della Beta, que daqui a pouco vai falar mais sobre esta situação que envolve um vereador de Cascavel, vereador doutor Lauri, do MDB, atual vice-líder do governo na Câmara de Vereadores de Cascavel, é alvo de pedido de cassação por suposta improbidade administrativa. O advogado do vereador Fão, que é o autor da denúncia, doutor Anderson, vai falar sobre o assunto, vai trazer mais detalhes daqui a pouquinho. Primeiramente, doutor Anderson, bom dia, seja bem-vindo.
3: Bom dia, Bittencourt, bom dia, Gilson Pessoa, e todos que nos ouvem aqui. É um prazer estar aqui e esclarecer eventuais pontos que estão em aberto no entendimento da população aí acerca do pedido que foi formulado ontem na Casa de Leis Cascavelense.
0: Perfeitamente.
4: Muito bom dia, Bittencourt. Bom dia, doutor Anderson. Seja bem-vindo. Bom dia, ouvintes 92.
0: Hoje também tem Terça Libertária com Priscila Merizio. Você acredita que a democracia é o auge da organização política? O que acontece quando o Estado deixa de ser tratado por seus governantes como um patrimônio de longo prazo e passa a ser administrado por ocupantes temporários? Estes e outros assuntos para você que está ligado com a gente a partir de agora no Independência 92.
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5: A terça-feira segue com frio em todo o Paraná por causa da atuação da massa de ar polar. As temperaturas permanecem abaixo dos 10 graus em praticamente todas as regiões durante a manhã, com possibilidade de geada, principalmente entre o sudoeste e o centro-sul do estado. O destaque fica para as cidades mais frias do Paraná. União da Vitória deve registrar mínima de 2 graus e máxima de 15. Guarapuava, Ponta Grossa, Telêmaco Borba e Jaguariaíva terão mínima de 4 graus com máximas entre 17 e 18. Lá no Laranjeiras do Sul, Francisco Beltrão e Pato Branco amanhecem com 5 graus. Aqui na capital, Curitiba, os termômetros registram 6 graus, chegando aos 16 durante a tarde. No norte do estado, o frio perde um pouco de força. Maringá terá temperaturas entre 9 e 20 graus, Umuarama varia de 9 a 21 e Paranavaí deve registrar 11 graus pela manhã e 21 à tarde. Também há chance de formação de nevoeiros pontuais em áreas de maior altitude, como o Centro-Sul, os Campos Gerais e a região metropolitana de Curitiba. Ao longo da tarde, o sol predomina no interior, enquanto o leste do estado ainda pode ter períodos de maior nebulosidade. Ótima terça-feira para você e até amanhã. De Curitiba, Mauro Conte, com informações da Rede AERP.
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0: Senhoras e senhores, mais uma vez, obrigado pela companhia, pela preferência. Agora, 8 horas e 10 minutos nesta manhã, 8 e 10. E aqui no Independência 92, nós temos esta informação sobre um pedido de cassação, protocolado ontem na Câmara de Vereadores de Cascavel. Conosco também está, direto de Curitiba, o jornalista Osmar Júnior. Osmar, bom dia, está nos ouvindo bem?
6: Bom dia, Emerson, Gilson, doutor Anderson Della Beta, amigos da Estúdio, sim, estou ouvindo bem.
0: Ok, Osmar, que está também em trabalho jornalístico na capital paranaense, vai participar conosco aqui neste debate a partir de agora com o doutor Anderson Della Beta. Por quê? A Câmara de Vereadores de Cascavel recebeu esse pedido de cassação contra o vereador do MDB, doutor Lauri, o advogado doutor Lauri. Ele é atual vice-líder do governo no Legislativo. A denúncia foi protocolada pelo vereador fã do Bolsonaro, do PL, e anunciada durante a sessão ordinária da Casa. O documento acusa o parlamentar doutor Lauri de utilizar o chefe de seu gabinete, o chefe de gabinete de seu mandato, para realizar serviços em uma obra particular durante o horário de expediente, ok? Doutor Anderson, mais uma vez, seja bem-vindo aqui na bancada do Independência. Nós gostaríamos de saber, né, como que aconteceu toda essa questão, como que chegou esta informação até vocês para que viesse a acontecer o que aconteceu ontem, né? Então, do pedido de cassação que foi protocolado na Câmara no dia de ontem.
3: Então, Bittencourt, algumas denúncias chegaram até o gabinete do vereador e em nenhuma delas tinha conseguido chegar a tempo de se comprovar a situação, né?
0: Desde quando, doutor?
3: Há um certo tempo já que já havia surgido denúncias, não necessariamente só neste local, que o assessor estaria neste local, estaria em outros também, certo? E não havia tido tempo hábil de chegar lá e comprovar o ato, né? A atitude. E aí, nesse dia específico, a assessoria havia sido alertada através de uma denúncia um dia anterior, de que o cidadão em questão estava prestando um serviço particular em um endereço citado, enfim, é informado na petição, no entanto a gente não divulga isso para para evitar qualquer situação advinda disso, né? E aí foi informado de que nesse local ele estaria já há alguns dias. E naquele dia 3 de junho, bem cedinho, uma equipe se dirigiu até o local e ficou lá esperando quando às 8h25 da manhã o assessor chegou no local com um veículo, com uma carretinha atrás, enfim, ferramentas, etc. E adentrou no recinto do imóvel e permaneceu até perto do meio-dia. Depois ele retornou logo após o meio-dia, era uma e pouco da tarde, ele retornou e ficou lá até quase 3 da tarde prestando serviços.
0: Esse dia 3 de junho que o senhor disse, seria que dia da semana?
3: Não me recordo.
0: Não vai recordar, mas seria um dia de expediente na Câmara.
3: Exatamente.
0: E ele não estava lá. 3 de junho, pelo calendário aqui, seria uma quarta-feira.
3: Ok.
0: Que ele teria que estar prestando serviços como chefe de gabinete do doutor Lauri na Câmara, porém estava nesta residência, neste endereço, prestando serviço de obras, de construção, algo assim?
3: Exatamente. Ele foi flagrado com um drone, né? Um drone filmou a chegada dele, quando ele estacionou o veículo, quando ele pegou algumas ferramentas do interior do veículo, se dirigiu até o imóvel, entrou no imóvel e fez algumas filmagens durante o dia ali das atividades que ele estava ali desempenhando.
0: Ok. Gilson?
4: Doutor, é importante que os amigos ouvintes da 92 tenham conhecimento. O trabalho do chefe de gabinete, fora da Câmara, para particular, que poderia ensejar improbidade administrativa para o vereador, era em imóvel residencial, era do vereador ou de alguém ligado ao vereador?
3: Era de particular e, pelo que nos consta, lá reside uma ex-assessora do vereador.
4: Uma ex-assessora?
3: Exatamente.
4: Um atual chefe de gabinete que deveria estar cumprindo a sua função, o seu horário na Câmara em favor do contribuinte e do vereador, trabalhando em residência particular de ex-assessora do gabinete do vereador em questão.
3: Exatamente. Pelo que nos consta, o imóvel não está em nome dela, está em nome da mãe dela. Só que ela reside lá. Inclusive tem imagens dela lá no momento também. E é isso mesmo. Ele deveria estar interno na Câmara, mas estava em imóvel particular. O que nós, só para deixar claro, Gilson, o que nós utilizamos para embasar a petição não é necessariamente o fato dele estar fora da Câmara. É o fato dele estar desempenhando uma atividade para terceiro, para particular. Porque o chefe de gabinete, ele pode sair da Câmara. No entanto, ele tem que registrar o ponto dele na saída, tem que registrar o ponto no retorno. Mas você se utilizar de um assessor, que nós entendemos ali que ele se utilizou do assessor para prestar algum serviço, né? Não sabemos os motivos e isso compete agora a quem estiver à frente da comissão processante lá da Câmara, investigar, né? Mas o nosso questionamento é só o fato dele estar prestando serviços para um particular e registrando o ponto como se na Câmara estivesse.
0: Ok, agora 8 horas e 16 minutos aqui com o advogado do vereador Fão, autor da denúncia contra o doutor Lauri, vereador pelo MDB, atual vice-líder do governo, que está sendo acusado de uma suposta improbidade administrativa. O doutor Anderson de la Beta está aqui trazendo mais alguns detalhes sobre esta situação. Eu quero acionar direto de Curitiba, Osmar Júnior.
6: Bom dia mais uma vez. Doutor Anderson, há muito tempo que a Rádio Estúdio 92, o programa Independência 92, vem denunciando o mau uso do dinheiro público. E nesse caso específico, o dinheiro dos assessores parlamentares, dinheiro do chefe de gabinete, é dinheiro público. Nós já denunciamos aqui na emissora a rachadinha que aconteceu na Câmara de Curitiba, do gabinete do vereador Lorenz, também no gabinete do presidente da Câmara de Curitiba. Denúncias de rachadinha também já foram veiculadas aqui na estúdio, inclusive no próprio gabinete do vereador doutor Lauri. Nesse caso específico, o senhor acabou de citar que durante o expediente da Câmara de Vereadores é possível que o assessor esteja realizando algum serviço para o gabinete, mas tem que bater ponto. E no caso aí, inclusive, já foi demonstrado através das provas de que eram serviços particulares. Como é que vai funcionar agora esse procedimento na Câmara Municipal no que se refere ao pedido de cassação?
3: Pois bem, Osmar, agora, seguindo o rito, a presidência da Câmara deve, em até 10 dias úteis, se reunir com a mesa e aí deliberarem acerca de como vai se dar, se vão receber a denúncia e levar adiante, e caso recebam e levem adiante, se eles vão diretamente designar uma comissão processante, se vai para a comissão de ética antes. No entanto, isso deve se dar dentro dos próximos 10 dias úteis. Confesso, Osmar e ouvintes, que eu não verifiquei, posso ter deixado passar batido, eu não verifiquei se esse prazo se suspende durante o recesso, que amanhã começa o recesso, né, da Câmara. Mas, como eu não verifiquei ali, talvez sim, talvez suspenda. No entanto, a população aí vai, de qualquer forma, com recesso ou sem recesso, com suspensão ou sem suspensão, vão ficar aguardando aí por uma resposta, né? Já que, como você bem falou, o salário de todos, os assessores, vereadores, de todo e qualquer agente público, quer seja eleito ou nomeado por gratificação, eles devem satisfação a nós, né? Que somos a população aqui de Cascavel.
0: Doutor Anderson, falando nisso, qual seria o salário hoje de um chefe de gabinete, no caso aí, este cidadão que está envolvido nesta situação de uma suposta improbidade administrativa?
3: Então, desse específico, o salário bruto do mês de junho, que inclusive, por mais que ele esteve alguns dias desempenhando serviço externo, não teve nenhum desconto, tá?
0: Ah, não?
3: Não, não teve nenhum desconto.
0: No Até mês porque de ele estava batendo ponto antes de sair.
3: Exato. Mas, enfim, é R$ 9.989,45. Esse foi o salário bruto dele.
0: Então, arredondando, quase R$ 10.000, né? Para um chefe de gabinete, ok? Então, é um bom salário, de fato, né? Para trabalhar quantas horas diárias?
3: É 8 horas, né?
0: 8 horas, normalmente.
3: Sim, né? E como temos que deixar claro aqui que não estamos fazendo caça às bruxas de qualquer forma, não. Nós estamos com isso o vereador Fão está tentando fazer com que as pessoas se atentem para as legalidades ou ilegalidades dos atos, né? Inclusive, ele falou ontem que no plenário lá, que os assessores recebem um bom salário e, sim, devem receber um bom salário. Principalmente aqueles que desempenham a função para a qual foram nomeados, né? É um bom salário, é um salário, creio eu, que em torno de 90% do município ou mais não tem esse salário na iniciativa privada, né? Mas que nesse caso aí foi utilizado pelo menos parte dos dias aí de forma totalmente ilegal, na minha visão.
4: Doutor Anderson de la Beta, uma pergunta que o amigo ouvinte também deve estar se fazendo neste momento. A Câmara foi informada pelo vereador do pedido de cassação quando ele usou a tribuna. O vereador Lauri estava presente, ele chegou a se manifestar, dizer algo?
3: Na verdade, terminou a sessão, aí começou a palavra livre dos vereadores. Quando, salvo engano, o vereador Rondinelli começou a falar, o Lauri já saiu do plenário e ficou na parte externa. E pelo que eu percebi, um pouquinho antes do Fão ir pro púlpito lá para tomar a palavra e se referir a essa situação toda, né? Aí o Lauri já não estava mais. E até onde eu saiba, e ouvi dos repórteres que lá estavam, tentaram contato com o Lauri e, através de um assessor, simplesmente receberam duas palavras, sem comentários.
4: Ah, foi?
3: Pelo que eu ouvi, eu não presenciei, né? Então eu ouvi lá dos repórteres isso aí.
4: Tá, e entre os vereadores, nós estamos falando do vice-líder de governo da atual administração. Entre os vereadores em si, houve muito buchicho?
3: Gilson, eu te confesso que tudo bem que eu não estou ali em todas as sessões, na verdade, devido ao fato de eu ter minhas atribuições no escritório onde eu trabalho, eu não, quase nunca estou presente ali, porque faço questão de deixar bem claro que eu não sou lotado na Câmara, né? Eu fui constituído em poderes pelo vereador Fão do Bolsonaro para esse caso específico, né? Mas eu nunca tinha visto tanta gente no horário do almoço lá na Câmara. Ontem ficaram bastante pessoas lá, assessores. Os vereadores, creio eu, que é normal eles ficarem até o final da sessão, né? Porque a sessão ontem terminou quase 1 da tarde. Mas eu nunca tinha visto tanta gente assim lá acompanhando isso. E sim, ontem à tarde não se falava em outra coisa lá que não fosse isso. Muitas indagações, a curiosidade aflora, né?
0: Inclusive, nós temos a informação de que mais um vereador esteve acompanhando de perto também toda essa situação, que é o vereador Madril, o policial Madril.
3: Exatamente. Inclusive, o Fão, ontem, quando se utilizou da tribuna para falar isso, para citar o que havia sido protocolado ontem, ele citou o nome do Madril, falou que o Madril esteve lá presenciando. E o Madril assumiu que sim, tanto é que o Madril, ele deu o nome dele, consta da petição como testemunha. O Madril, ele é testemunha arrolada na petição de...
4: Que, diga-se de passagem, é um vereador que faz um brilhante trabalho investigativo.
3: Exatamente, creio eu, assim, meio que chovendo molhado que eu vou falar aqui, mas acerca de investigação eu não acho que tenha algum outro vereador mais experiente que ele ali, né? Por todo o seu belo trabalho à frente da polícia, né? Todos os seus anos de policial, né?
4: Doutor, recentemente...
6: Doutor Anderson?
3: Pois não.
6: Doutor Anderson, daqui a pouquinho o Gilson volta a perguntar. Doutor Anderson, foi mencionada a uma pessoa que seria uma ex-assessora do gabinete do doutor Lauri. E tempos atrás nós tivemos acesso a um vídeo de uma assessora ou ex-assessora do vereador Lauri denunciando o recebimento de...

0: causar nenhum tumulto desnecessário, para não causar nenhuma reação desnecessária. Não foi, o pessoal do vereador Fernando Bolsonaro que lá estava averiguando a situação. Eles se fizeram invisíveis e somente tiveram acesso, a essas imagens, aos atos que lá eram praticados, enfim, de o assessor fazendo calçada, parece que pintando, algo assim. Somente tiveram acesso a isso através de um drone, que estava a uma distância segura para não despertar nenhuma curiosidade que pudesse espantar ele dessa situação ali.
1: Doutor, o vereador Laurito pode justificar essas ações com o fato de desconhecer tudo isso que esteja acontecendo. Pode acontecer isso?
0: Olha, eu acho que numa defesa vale tudo, né? No entanto, ele pode justificar. Mas como é que vai justificar que em plena quarta-feira o assessor dele estava num local diverso de onde deveria e no final do dia, precisamente às 17h21, ele foi na Câmara e bateu o ponto para sair para casa como se tivesse ali estado o dia todo? Como que se justifica isso, né? E além do mais, é o seguinte. Temos que ver posteriormente, e quando eu digo temos que ver, é que isso é uma questão interna do processo, e eu não quero adentrar nisso, até porque eu não tive acesso a esses dados, mas temos que ver, porque todo final de mês, eu acho que, salvo engano, até início do mês, por exemplo, mês de junho, teve alguns acessos do cartão ponto, do dia 1º, dia 30, e daí até o dia 5 do mês de julho, salvo engano. Ou dia 6, não me recordo exatamente. Todo assessor tem que ir lá justificar quais são os dias que não bateu, por que não bateu o cartão, porque talvez estava não deu tempo, enfim, alguma coisa assim, né? Aí temos que ver o que que ele justificou lá nesses dias aí que não tem registro de ponto dele, né? Vamos ter que ver isso aí. Porque, e é algo que eu vou levantar aqui, que a Procuradoria da Câmara agora que vai tomar posse dessas informações aí que nós juntamos ontem e que vai estar a par da investigação, eles têm que se atentar para ver se não há ali o cometimento de algum outro crime com as eventuais justificativas prestadas pelo assessor, né? E aí vamos ver como é que vão se comportar frente a essas informações aí também.
2: Lembrando que as imagens coletadas foram de um dia, no dia 3 de junho, mas há informações de que ele também faltou para eventuais trabalhos fora da Casa Legislativa, trabalhos extras e não que não seriam do seu gabinete, né? Há informações.
0: Exatamente. Inclusive, nesse endereço aí, ele já tinha estado lá alguns dias. E aí, por isso, daí chegou a informação até o gabinete do vereador Fernando Bolsonaro, chegou a informação lá, e aí o pessoal foi lá no dia 3. E eu entendo que são plausíveis as denúncias porque eles conseguiram flagrá-lo às 8h25 da manhã. Não é? Que às 8h25 da manhã não teria como ter tido tempo de assessoria do vereador Fão ter sido informada e se deslocar até lá às 8h25, se não fosse previamente avisada um dia anterior ou 2 dias anteriores, né?
3: Ou seja, se alguém não tivesse observado que ele já tinha vindo antes para o mesmo trabalho.
2: Não teria como, fazer o flagrante, inclusive com imagens, com drones e tudo.
0: Exatamente. Uma coisa é você ir lá e flagrar alguém agora às 10 da manhã. Recebeu a denúncia às 8h30, vai lá às 10 e flagra. Outra coisa é que você já estava lá às 8h25, aguardando ele chegar. Então, eu acho que isso por si só já comprova que, de fato, ele esteve lá outros dias e que a denúncia de fato procedeu. Porque chegou a denúncia, foram lá averiguar e pronto, lá estava.
3: Muito bem, o vereador Lauri e o ex-vereador Josias de Souza, recentemente, foram acusados de prática de rachadinha. Mas nós não vimos vir a público provas contundentes de que tal fato tivesse ocorrido, como aconteceu com o vereador de Curitiba, Lorenz, que foi gravado por uma assessora a pedido do Ministério Público. Neste caso em questão, em que volta à tona o nome do vereador Lauri, as provas são contundentes e contra fatos não há argumentos, doutor.
0: Exatamente. Chegou a denúncia, foram lá e lá estava o assessor. Ponto. É simples desse jeito. Aí me questionaram ontem se ali tinha prova suficiente para uma eventual cassação. E eu respondi que não sei. E eu não sei porque não é um julgamento técnico.

0: fosse um julgamento técnico por um juiz, fatalmente seria cassado. No entanto, o julgamento é político. E é aí que eu entendo que a população deve cobrar do seu vereador. Você, Gilson, votou para um vereador.
1: Com toda certeza.
0: Você, Bittencourt, votou para um vereador. Alex, o Alex também votou para um vereador. E eu acho que agora compete a população chegar e falar para o seu vereador. Fulano, seguinte, o julgamento é político. Só que o meu político de estimação é um sujeito honesto, que eu tenho como honesto, e quero que ele defenda que todos os atos de um servidor público e de um agente político sejam pautados pela honestidade. Então vá lá e vote da forma correta. Vote pela cassação após a apuração dos fatos.
1: Preocupa de alguma forma, doutor Della Beta, o fato de Lauri Silva, o vereador em questão, com pedido de cassação por suposta improbidade, ser base de governo, porque nós dependemos aí de uma composição de uma comissão processante. Preocupa o fato de repente, o executivo com a base na Câmara se articular e, de repente, toda a comissão formada pela base diz que o que foi filmado não vale, não serve para nada e passem o pano para o vereador?
0: Na verdade, como eu citei antes, Gilson, que é um julgamento político, tudo preocupa, né? No entanto, se o governo municipal ou a base, através do pedido do governo, se articular na intenção de defendê-lo, somente vai nos mostrar que a gente precisa varrer bastante político para fora dos órgãos públicos. Somente vai nos mostrar isso, né? E aí a população vai acompanhar. Vocês da imprensa, eu entendo que têm o dever de continuar fazendo o que já estão. Ontem lá, a imprensa estava bastante ligada na situação e bastante interessada em informar a população e para que os fatos sejam devidamente apurados. E ontem eu fiquei muito feliz de ver isso, a movimentação da imprensa lá nesse sentido. E compete a vocês agora ficarem fazendo a parte de vocês na cobrança para que a população fique alerta e veja qual é exatamente... Quais são exatamente os rumos dessa situação, que essa situação pode tomar, e pautado em pedidos de quem? Porque ali a gente tem que ficar prestando atenção em quem vai pedir o quê, né?
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1: E tem a questão ainda que é mais alarmante, doutor Anderson. É que o vereador em questão é um advogado, conhece de leis, inclusive criminalista, e de repente favorece um cidadão que trabalha em seu gabinete, que recebe salário do nosso dinheiro, para bater o ponto, sair do gabinete e trabalhar fora. Ele não pode alegar desconhecimento da lei em hipótese alguma.
0: Na verdade, pelo que as leis nos ensinam, qualquer pessoa não pode alegar desconhecimento da lei. Você não pode, Gilson.
1: Sobretudo ele, formado em direito.
0: Imagina ele. Eu... Por exemplo, que sou advogado, também não posso alegar desconhecimento da lei. É óbvio que, às vezes, você está conduzindo uma situação, está tentando fazer... E eu estou falando agora na profissão de advogado. Está conduzindo alguma situação, fazendo, redigindo uma peça, algum processo e tal, e acaba você seguindo mais uma lei do que a outra, enfim. Mas, de qualquer forma, o dever da ética, ele acompanha a profissão de advogado. Muito antes de ser político, o Lauri já era advogado. E eu entendo que esse dever está intrínseco à profissão dele. Quero deixar muito claro aqui que, enquanto pessoa, eu nada tenho contra o Lauri. Enquanto advogado, eu nada tenho contra ele. Eu, a pessoa do Anderson Della Beta, nada tenho contra ele. Eu fui constituído para redigir essa peça e protocolá-la, enfim, e responder pelo vereador Fando Bolsonaro, se necessário for, enquanto durar o processo, né? Mas... não é porque eu nada tenho contra ele que eu devo concordar com as atitudes dele enquanto agente político nesse sentido aí. Eu tenho que discordar e essa é aí eu vejo que essa, como eu já chamei vocês para obrigação da imprensa, eu também acho que essa é uma obrigação minha enquanto profissional da área do direito em situações como essa.
3: O próprio vereador policial Madril, né, citou isso lá, né, dizendo que, olha, também não tenho nada contra ele, me dou muito bem com ele, com o doutor Lauri, mas uma coisa, outra coisa, né, e nós aqui, claro, defendemos sim que ninguém está acima da lei, todos têm que ser fiscalizados, toda a população tem que ser fiscalizada, todo político tem que ser fiscalizado, não importa, né, aonde está, seja na Câmara, seja na Assembleia, seja onde for, né? Nós vemos um problema muito sério no Brasil hoje, dessas questões envolvendo os políticos, é uma rachadinha aqui, é um benefício ali, é uma influência acolá, né? Não dá mais. Na verdade, a população brasileira não aguenta mais. Então, por isso que quando surgiram essas informações, então deu toda aquela movimentação lá na Câmara. Claro, né? Porque ninguém aguenta mais ver esse tipo de situação no nosso país. O Osmar tem mais algum questionamento, Osmar?
2: Para concluir, então, doutor Anderson, hoje à tarde vai haver mais uma sessão na Câmara, isso, e vai ser confirmada essa denúncia?
0: Hoje à tarde vão haver duas, salvo engano. Vai haver a ordinária e a extraordinária logo após, salvo engano. Eu entendo que hoje deve ser lida essa denúncia, né? O preâmbulo dela, a denúncia de quem contra quem e sobre quais motivos, creio que é para ser lida hoje na casa.
3: Para fechar, Gilson, mais algum questionamento?
1: E em sendo o vereador Lauri devidamente notificado, porque ontem ele não esteve para ouvir, não é? A comissão processante, o trabalho da Câmara para o processo de cassação é improrrogável de 90 dias. Mas aí entra o recesso, ele pode ter um período de fôlego aí.
0: Na verdade é improrrogável por 90 dias, só que, salvo engano, não é do protocolo, né? Salvo engano, é da instauração por eles lá, né? Porque uma coisa foi o protocolo que fizemos e outra coisa é a admissibilidade que eles vão fazer agora, né? Análise de admissibilidade. Salvo engano, é a partir daí. Posso estar equivocado, mas, enfim, independente de qualquer coisa, aí depois ele vai ter um período que pode ser de, no máximo, 4 sessões para apresentar a defesa, né? E aí ele tem que apresentar a defesa. E quando eu digo tem, que eu entendo que todo cidadão tem direito à defesa. Isso aqui não é só um jargão usualmente falado pelos advogados. É algo que eu entendo que, mesmo antes de ser advogado, eu sempre penso que todo cidadão deve ter direito à defesa.
3: Isso é constitucional, né, doutor?
0: Exatamente. E não é só constitucional, é uma percepção que a gente, enquanto ser humano, deve ter, né? Exato. Não, mas o sujeito fez tal coisa? Sim, fez, mas ok. Vamos ouvi-lo, né? Exatamente. Vamos ver o que está acontecendo. E aí ele deve apresentar a defesa dele e vamos ver o que vai acontecer a partir daí.
3: Ok, são 8 horas e 38 minutos. Recordando aqui porque da presença do doutor Anderson Della Beta, ele está representando o vereador Fando Bolsonaro, né, nesta denúncia protocolada ontem na Câmara de Vereadores contra o doutor Lauri, vereador pelo MDB, atual vice-líder do governo no Legislativo, então devido a esta suposta improbidade administrativa. Por que suposta? Ela vai ser investigada pela Casa, né, como disse bem aqui o doutor Anderson, e nós vamos aguardar aí os próximos andamentos, né, os próximos capítulos desta situação. O que nós não podemos deixar é de lado, esquecer, colocar um pano em cima desta denúncia, ok? Porque é realmente muito grave mesmo, né? E isso, infelizmente, não acontece só aqui, acontece no Brasil inteiro, mas nós não podemos nos calar. Vamos acompanhar. Doutor Anderson, muito obrigado pela presença aqui hoje na bancada do Independência.
0: Por nada, Bittencourt, eu também agradeço a família Siliprandi, que são os gestores da rádio aqui, que eles sempre têm aberto o microfone aqui para todo mundo. Sabemos que eles são de direita, mas eles não fecham as portas para quem é de esquerda, ao contrário, eles prezam pelo direito da liberdade de expressão e dão o direito à liberdade de expressão aqui, né? E somente para finalizar, para pontuar aquilo que você finalizou agora, Bittencourt, você disse que a gente sabe que isso acontece muito no Brasil, e sim, acontece. E, infelizmente, em muitos locais, somente varrem para debaixo do tapete, né? E é comumente a gente ouvir por aí que, mas ele fez também e nada aconteceu. Mas fulano também faz, não aconteceu. E sempre que eu ouço um argumento desse, eu cito para a pessoa que nós temos, em média, quase que 60 mil homicídios por ano no Brasil. Mas o homicídio continua sendo crime.
3: Exatamente.
0: E não é porque a corrupção ocorre todos os dias e das mais diversas formas que a corrupção deixou de ser crime. Muito pelo contrário. Ela só vem piorando a situação, só vem trazendo mais mazelas e só vem colocando em descrédito todo e qualquer agente político honesto que trabalhe direitinho. E é esses, e é para esses da Câmara de Vereadores de Cascavel agora que vai o meu, não é apelo, mas é um pedido. Julguem sem paixão, julguem com técnica e analisem os fatos e se entender, sem politicagem, entenderem que devem caçar o vereador Lauri, caçem. Se entenderem que não devem caçar, mas sem politicagem, então não caçem. Mas eu entendo que o que nós narramos na, no protocolo de ontem é suficiente com sobras para caçar o vereador.
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3: Ok, são 8 horas e 41 minutos. Você prossegue conosco aí de Curitiba, Osmar?
2: Eu prossigo com vocês.
3: Tá, então a gente vai fazer um break, um bloco comercial aqui bem rapidinho e já voltamos com outras situações. Com muito mais informação, o debate não para aqui na bancada do Independência. Inclusive, daqui a pouco tem crônica com o empresário Duca Siliprandi. E na crônica de hoje, né? Na crônica de hoje, ele fala aqui sobre o incoerente mundo de Leonardo. É um assunto para daqui a pouco na crônica com o empresário Duca Siliprandi, entre outros assuntos, outras pautas, nesta manhã de terça-feira, 14 de julho. O Alexandre Garcia, inclusive, está passando por aqui para trazer as suas manchetes e a gente volta já. Alexandre Garcia, bom dia.
5: Bom dia. No nosso encontro de hoje eu vou falar sobre um caso de processo contra chamados influenciadores que faziam propaganda ou fazem para as bets. Um jogador viciado está cobrando 100 mil de indenização por propaganda enganosa. Tem mais de 10 mil ações na justiça já de briga por causa de propaganda enganosa das apostas digitais. Vou falar também sobre aquela promotora que numa reunião de conselho tutelar no Rio ficou furiosa porque alguém leu um poema ou declamou um poema de fundo religioso. Ela disse que o Estado é laico, que isso não pode ser feito. E, no entanto, o Supremo tem um crucifixo no plenário, a Constituição, os constituintes dizem aqui no preâmbulo da Constituição que reunidos sob a proteção de Deus, e no dinheiro, na nota de papel do Brasil, está escrito Deus seja louvado. Eu acho que a promotora, pelo menos, o dinheiro talvez ela tenha visto, né? Mas a Constituição acho que ela não viu, porque está no artigo 5º, está no artigo do casamento, que o civil se equivale ao religioso, está a garantia para os templos, só diz que o Estado não pode criar religião nem construir igreja por conta própria, né? Detalhes daqui a pouco no nosso encontro diário. De Brasília, Alexandre Garcia.
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8: 8h44.
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3: Amigos, agora 8 horas e 49 minutos. Já estamos bem adiantados aqui no nosso horário. Quero mandar um abraço. Quem está com a gente aqui nas redes sociais, o Adairton, sempre conosco. Bom dia, Adairton. O Luiz Carlos, o José Almeida, a Rosália Faria, quem mais com a gente por aqui? Vilimar Irber, Alessio Pereira, conosco também está direto da capital paranaense, Osmar Júnior em viagem e também trabalho jornalístico. Logo, logo estará de volta conosco por aqui. Osmar, é o seguinte, nós já temos a crônica de Duca Ciliprandi preparada, pronta aqui para levarmos ao ar. Deixa eu mandar também um abraço para a doutora Adriana Salles, sempre ligada com a gente. Obrigado, Adriana, pelo carinho. Vamos de crônica, Osmar.
2: Vamos lá, vamos ouvir a crônica de hoje, que é exatamente sobre isso que eu quero comentar.
3: Tá certo, então a crônica de Duca Ciliprandi neste exato momento aqui no Independência, o incoerente mundo de Leonardo.
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16: O incoerente mundo de Leonardo.
8: O ex-prefeito Leonardo Paranhos, por vezes, age pelo impulso. Ao menos é o que parece. Quando estava chefe do executivo, resolveu brandir e com energia contra o que estabelecera naquele momento de mamadores. Uma adjetivação.

0: afirmação um tanto dúbia. Para mim, a terminologia permite mais de uma interpretação. Paranhos vende uma imagem que infelizmente se interrompe por si só. Disse o jovem mancebo, sentado no trono do paço: ninguém vai mamar na prefeitura, menos alcaide. Eis que então, quem diria, Paranhos? O próprio caçador de mingau indica a esposa e primo para sugar o bico doce da leitaria municipal. Ora, pera lá, aí é o cúmulo da ilogicidade, da contradição, da falta de nexo, seu Paranhos. Com todo o respeito à Junta Administrativa de Recursos de Infrações, o setor técnico do trânsito ganha numa cajadada dois exemplares do clã paranhista. O exterminador de boquinhas sedentas. Paranhos, é bem verdade, à época não havia dado nome nem sobrenome aos bois. Agora Leonardo sai pro limpo e balbucia a graça de Fabíola, sua esposa, e seu primo Gerson. Muito prazer, Cabide. Sejam bem-vindos às rechonchudas repartições. Com um semblante aperobado, a nítida cara de pau, fulminada pela derrapada na curva da moralidade, deixa Paranhos nivelado a outros parasitas da mesma espécie, que simbioticamente se esbaldam nos úberes públicos. Depredador se transformou em mais um reles mamífero, bom para a marca Lilo, de mamadeiras, que oferece o produto em plástico ou vidro, dependendo do apetite da parentela.
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2: 8 horas e 52 minutos, 8h52, Osmar, que está em Curitiba e daqui a pouco tem compromissos por lá. Osmar, comece aí os comentários, por favor.
3: Pois é, amigos da Estúdio, mais uma vez a casa caiu para o ex-prefeito Leonardo Paranhos. Assim como a casa caiu quando ele prometeu o cartão vermelho contra as drogas, e Cascavel hoje é a maior rota paranaense do tráfico de drogas. Assim como a casa caiu quando ele não justificou os 54 milhões de reais movimentados pelas suas empresas e empresas da sua filha na sua gestão como prefeito de Cascavel. E agora a casa caiu quando ele vociferou, quando ele bradiu, como disse o Duca Siliprandi, de que iria acabar a mamata. Só não acabou a mamata para a sua esposa Fabíola e para o seu primo Gerson. Então, é exatamente o sujo falando do mal lavado. É o que nós estamos constatando mais uma vez nas ações do agora pré-candidato a deputado Leonardo Paranhos.
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5: O que eu vou dizer do Leonardo? Ele lá atrás prometia ser caçador de marajás. Reclamava que tinha muitos ricos que não pagavam imposto. Como disse o Duca, ninguém vai mamar na teta da prefeitura. Viu? E como é que ele ficou rico milionário, então? Não foi com o salário de prefeito, penso eu.
2: 8 horas e 54 minutos, a Estúdio 92.3 FM de Cascavel, a mais libertária do Brasil, não vai deixar nada para trás. Vamos atrás de tudo, investigar tudo, mostrar tudo que precisa ser mostrado, né? Como deve ser feito o bom jornalismo, trazer as claras, né? Colocar para o limpo todas as situações, envolvendo especialmente grandes autoridades eleitas pelo povo, que pedem a confiança do povo, pedem o voto, a confiança, né? E com diversas promessas, e depois acabam, infelizmente, causando problemas seríssimos, né, para a sociedade. Porque quando existem esses casos, isso é muito ruim para todo mundo, né? Por que certas autoridades enriquecem, né, com o dinheiro público? Por que certas autoridades, então, aí ficam apenas atrás de benefícios, né? Com o dinheiro público, com o dinheiro do pagador de impostos, nós não podemos aceitar isso. Isso não é nada pessoal contra ninguém, mas isso aqui é um trabalho de fiscalização que toda a imprensa deveria fazer. Infelizmente, parece que somos uma voz solo aqui, né, em Cascavel e região. Se tivéssemos mais imprensa trabalhando nesse sentido para mostrar a verdade dos fatos, né? Sem distinção nenhuma, né? Porque aqui não é, a gente não está perseguindo ninguém ou nenhum grupo, nós estamos aqui querendo saber a verdade de tudo, né? Se mais pessoas da imprensa, mais jornalistas fizessem isso, eu acredito, viu, Osmar, acredito que teríamos com certeza aí um Brasil muito melhor.
3: Sem dúvida nenhuma, Emerson, Gilson, amigos da Estúdio, eu vou continuar aqui em Curitiba até provavelmente na quinta-feira, com novas informações aqui, muitos contatos políticos sobre, inclusive, a situação da sucessão do Estado do Paraná, e retornamos na sequência dentro da programação da Estúdio. Um abraço para vocês.
2: Abraço, bom trabalho por aí. Agora, 8 horas e 56 minutos. Quero mandar um abraço aqui também para os advogados Herbes Vieira e Ismar Pavilac, que hoje está online nos assistindo, né, Ismar? Obrigado pelo carinho. Herbes Vieira também, nosso parceiro aqui, sempre que tem novidades sobre leis eleitorais, né? Herbes Vieira traz para nós aqui na bancada do Independência. Uma mensagem do Paulo Porsche, outro parceiraço conosco aqui sempre. Diz o seguinte aqui na mensagem, obrigado Paulo Porsche. Cascavel está diante de uma oportunidade histórica de mostrar que não tolera mais corrupção, improbidade. Queremos ver agora a posição das nossas lideranças, não só os vereadores, porque o caso é extremamente grave. Na situação aqui da denúncia contra o doutor Lauri, vereador do MDB, hoje ainda, né, atual vice-líder do governo aí, do governo de Renato Silva, né, com esta situação agora para responder. E nós, claro, defendemos aqui o direito que ele se defenda, que ele responda, que ele se explique, certo? E se for provado realmente que existiu algum crime de improbidade, sim, que a lei sirva para ele também.
5: Algumas questões precisam ser explicadas. O sujeito saía de manhã, 8h25 no endereço, deveria estar no gabinete. 17 horas, abandonava o endereço, voltava para a Câmara para bater o cartão. Primeira pergunta: quantas vezes o cidadão em questão bateu o cartão dele lá na Câmara de Vereadores? Tem que ser pelo menos 4 vezes ao dia, né? Chega de manhã, sai para o almoço, retorna do almoço e bate no final do dia.
2: 5 dias por semana, 20 dias por mês.
5: Isso aí. Quantas vezes ele bateu o cartão? Quantas foram justificadas e quais foram as justificativas, como disse aqui o advogado? Outro detalhe. Qual o relacionamento entre o vereador vice-líder de governo e a ex-assessora em questão? Afinal de contas, é uma ex-assessora sendo atendida por um chefe de gabinete. Essas perguntas precisam de respostas e eu espero que o próprio vereador dê pra gente. Hoje, se for lido em plenário, para que o senhor Lauri tenha conhecimento, vai começar os trabalhos. Mas é necessário que haja pelo menos maioria simples na Câmara. Se não me engano, terça-feira ainda é no período da tarde, eu vou estar lá para acompanhar.
2: Ok. Antes de fazermos aqui o nosso break, faltando 30 segundos para as 9, nós recebemos ontem, a nossa equipe de jornalismo recebeu também aqui uma denúncia de uma senhora que está com o pai internado no HU. A mensagem dela diz o seguinte: queria que fizesse uma reportagem, meu pai está no HU, fez uma cirurgia já há quase 90 dias, deram alta, porém deu complicação, tá? E está com um vazamento da cirurgia, infecção, né? E voltou para o HU, está numa sala de espera por uma vaga, para uma nova cirurgia, a cirurgia está lá aberta, problema sério, né? Colocaram outro homem ao lado dele, que deveria estar em isolamento. Então, a preocupação desta senhora, né, com o pai dela, que fez uma cirurgia e deu complicação, deu problema, voltou para o HU, está lá numa sala de espera com um monte de outras pessoas também com seus problemas, infelizmente, suas enfermidades, suas doenças ali. E isso está preocupando muito, né? Eles são de Toledo, mas estão aqui no HU em Cascavel, tá? Nós vamos acompanhar esse caso aí, que infelizmente não é um caso isolado, né? Nos HUs da vida, nos HUs do Brasil, né? Nós temos aqui, nós até sabemos que, na medida do possível, é sempre tentado fazer o melhor pelos pacientes, mas nós sabemos muito bem como é que é SUS, né, Gilson?
5: Correto.
2: E aí está, de novo, nós temos até imagens aqui de algumas pessoas que estão ali no HU. Infelizmente, esse caso sério aqui é a preocupação da moça, né, com o pai dela.
5: O que chama mais atenção é o fato de ela estar tornando público o caso com o pai. É que ela diz que tentou procurar respostas com a assistente social do UOP,
2: uhum,
5: tá? Inclusive com a ouvidoria, e ninguém tomou providência alguma. Aí, não tendo respostas do órgão público, certo? Ela se obriga a tornar pública a situação do pai na unidade hospitalar. Está dentro do hospital, é responsabilidade do Estado. E alguém tem que dar explicação. Viu? Para o médico, para o enfermeiro olhar a situação do homem, pode ser muito comum, porque acompanham situações no dia a dia. Mas para a família ver o sujeito com um buraco na barriga e vazando, é preocupante, é alarmante. O mínimo que se esperava era uma resposta condizente. Olha, vou passar o senhor para o médico responsável. Talvez numa rápida conversa tudo ficava claro, mas não. Optam por ignorar a dor da família e do cidadão por uma simples falta de resposta.
2: Pois é, aí o cidadão, a cidadã, no caso aí, precisa recorrer à imprensa.
5: Vou lá também.
2: Né?
5: Vou lá também.
2: Sendo que, como você disse, Gilson, será que ali dentro do hospital não tinha um ser humano, além de profissional, um ser humano para dar uma resposta boa para essa senhora? O que vai acontecer? O que exatamente estão fazendo? Estão esperando por quê para resolver a situação de não só desse senhor, porque esse senhor é um caso.
5: São centenas de
2: exato,
5: casos.
2: Exato, né?
5: Só aqui.
2: Então por que que precisa vir aqui? Daí a gente tem que ir lá, daí para nós eles vão dar a resposta, né, Gilson?
5: Ah, com certeza. Inclusive eu lembro, já que falamos do senhor Leonardo Paranhos ainda há pouco, ele se elegeu prometendo à sociedade cascavelense lá no seu primeiro mandato. Atenção aí, ele é pré-candidato a federal. A saúde humanizada. Nós precisamos de pessoas humanas. Repito, não aquela que só porque já está acostumada no dia a dia a ver a desgraça do outro, que simplesmente ignora, senta aí e espera, sua hora vai chegar. Uma hora você vai precisar estar na mesma situação e não vai procurar atendimento em um hospital particular. Você vai cair no mesmo sistema e poderá sentir de alguém que vai lhe atender o mesmo que você praticou com a pessoa que lhe procurou poucos dias.
2: Embora a questão aqui, o hospital universitário
5: é do Estado,
2: né? Mas para nós pouco importa.
5: Não interessa.
2: Para nós o que importa é a saúde do cidadão.
5: Tem que atender
2: porque,
5: com zelo, com respeito,
2: pagador,
5: com exato, dignidade.
2: É o pagador de impostos que está ali, né? Ele pagou o imposto porque o Estado disse que ia dar saúde para ele, ia dar atendimento para ele, certo?
5: E o pior, não tem nenhuma opção de paga ou não. Tem que pagar.
2: Na verdade, inclusive, é obrigatório, porque é imposto.
5: Né?
2: Mas eu tenho certeza absoluta, Gilson Pessoa e amigos ouvintes. Certeza absoluta. Se nossas autoridades, se nossos representantes usassem o SUS, precisassem levar os filhos no SUS, precisassem levar o pai e a mãe idosos no SUS, eu tenho certeza absoluta que o SUS seria bem melhor.
5: É como o sistema educacional brasileiro. Os nossos deputados, senadores, os nossos juízes, promotores, viu, que dependem do nosso dinheirinho para ficar rico, eles também não mandam os filhos para a escola pública. Porque se mandassem, nosso ensino seria de primeiro mundo. Mas não, né? Deixa lá, o meu vai para Harvard estudar. É assim que funciona. Quem não vive, não sente. E quem não sente, não liga para o sentimento dos outros.
2: Bem, 9:05, 9:05, vamos acompanhar este caso deste cidadão. E se você aí, amigo ouvinte, também está com alguma situação, algum problema, né? Você precisa de um órgão público e não está conseguindo acesso, não tem respostas, né? Como disse essa senhora aqui, olha, eu falo com o pessoal, procuro o pessoal lá, ninguém me dá resposta nenhuma sobre a situação do meu pai no HU. Se você está com esse problema também, procure a nossa equipe de reportagem. Nós vamos tentar fazer esse intercâmbio, né? Essa intermediação, já que muitas vezes o órgão público não dá muita bola para o cidadão comum, né? O cidadão comum, que eu digo, sim, o pobre.
5: É nós,
2: o pobre,
5: né?
2: É.
5: Nós.
2: Exatamente. Mas a imprensa séria vai lá e busca. E nós vamos buscar todas essas informações, tá certo? 9:06, 9:06. Daqui a pouco teremos Priscila Merizio, Projeto Liberim, né? O projeto aqui da Terça Libertária. Assuntos importantes também para a nossa audiência. E hoje, também, a partir desta semana, toda terça-feira após o Independência, você vai ouvir aqui a reprise do Impacto Cascavel, que é todo sábado das 7:30 da manhã às 9 ao vivo, e na terça, todas as terças a partir de agora, você vai ter aqui a reprise na programação da Estúdio 92. 9:07 e voltamos já.
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8: 9:08.
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2: De acordo com o Instituto de Planejamento e Tributação, o brasileiro trabalha em média 149 dias por ano, quase 5 meses, apenas para pagar impostos. Em 1988, eram 2 meses e 13 dias, ou seja, a carga tributária mais que dobrou em 37 anos. Para manter cada emprego, a empresa pode gastar o dobro do salário em encargos. É como pagar outro ano inteiro só em impostos e obrigações que não vão para o trabalhador, mas para sustentar a máquina pública. De acordo com o Índice de Retorno ao Bem-Estar da Sociedade, o governo arrecada como país rico, mas devolve saúde, educação, infraestrutura e segurança de país pobre. E tem quem acredite que a solução para o Brasil seja aumentar ainda mais os impostos.
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2: Senhoras e senhores, 9 horas e 13 minutos nesta manhã, manhã de terça-feira. Pois é, nós temos aí a informação, agora falando em âmbito federal, envolvendo um pré-candidato e seu pai, preso, prisão domiciliar, ok? Ontem, dia 13, Alexandre de Moraes suspendeu as visitas do senador Flávio Bolsonaro, que é pré-candidato à presidência, ao seu pai, Jair Messias Bolsonaro. Suspensão é de 90 dias, tá? Por quê? Por causa de uma carta escrita pelo presidente ou ex-presidente, né? E que foi divulgada pelo filho nas redes sociais, ok? Então, no documento, o Bolsonaro reitera a candidatura de Flávio, pede união da direita e diz que o 01 é seu porta-voz. Segundo Moraes, é possível que o ato configure desrespeito às medidas cautelares da prisão domiciliar humanitária, como diz ele, concedida a Bolsonaro em virtude da delicada situação de saúde. Por isso, o magistrado mandou intimar a defesa do ex-presidente. Está aqui, escreveu Alexandre de Moraes, abre aspas, determino que a defesa do custodiado, no prazo de 48 horas, se manifeste sobre a possível desobediência à ordem judicial por parte de Jair Bolsonaro, informando, inclusive, se o condenado tinha ciência da divulgação da carta nas redes sociais de seu filho, o senador Flávio Bolsonaro. Bem, nós temos a informação, Gilson Pessoa, de que até ministros do STF criticaram esta posição aí de Alexandre de Moraes, né? Ele foi criticado por colegas de toga em virtude desta decisão, tá certo? Ouvido em caráter reservado, Um magistrado aí do tribunal disse que Flávio e Bolsonaro não são candidatos a nada. No caso de Flávio, ele é um pré-candidato, disse este magistrado do STF. Bolsonaro está inelegível, então qual é o crime eleitoral, segundo este ministro, né? Na avaliação dele, esta distinção é suficiente para afastar a tese de que o ato configurou campanha fora de hora. Você concorda ou não?
5: Eu concordo, porque o Moraes...

0: está rasgando a Constituição faz muito, muito tempo. No Brasil, por exemplo, o direito ao contato familiar, visitas e correspondências não é absoluto. Pode ser suspenso ou restringido para qualquer tipo de preso, provisório ou condenado. No entanto, a Constituição Federal garante o direito à manutenção dos vínculos familiares e veda tratamentos desumanos. O direito de visitação familiar no sistema prisional brasileiro é uma garantia fundamental. Aí eu lembro que o Lula, quando esteve lá por conta da Lava Jato preso por mais de 500 dias, teve certa feita que em poucos meses, 3 meses, recebeu visita de mais de 500 pessoas, inclusive amigos esquerdistas do exterior. Dava entrevistas, escrevia cartas, tanto que quando ele não pôde disputar e escolheu Tachade para disputar no lugar dele, até um interlocutor que recebeu uma carta do senhor Lula, lá da Polícia Federal, leu a carta para os eleitores. Agora o filho do Jair Messias sequer pode receber carta do pai. Viu? Suprema Corte tem que ser passada a limpo. E para isso precisamos de um Senado competente, forte, conservador. Porque se continuar assim, esquece. Pode esquecer o Brasil. Nós não temos garantias, não temos direitos. E agora estamos simplesmente sendo perseguidos. Não falamos ontem aqui que a maioria dos processos são direcionados a políticos de direita? Os escândalos que estão aí, Master e INSS, tem um monte de esquerda, inclusive irmão, filho, nora envolvidos. Tem influenciador, amigucha de Lula e de Janja, que felizmente essa está presa, mas é a minoria. É a minoria. Por quê? Porque o STF blinda o governo que aí está e caça os adversários.
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2: Lembremos que na época de Luiz Inácio na cadeia, na Polícia Federal, em Curitiba, né? Quem tomava conta do STF ainda não era Alexandre de Moraes, né? Quem tomava conta do STF era, além de Gilmar Mendes, né? Edson Fachin, que foi quem tirou ele da cadeia depois, né? O Lewandowski também liberava tudo. Lewandowski depois que virou o quê? Ministro da Justiça dele, né? Ganhou aí uma premiação depois, né? Lewandowski, que foi o cara que rasgou a Constituição no impeachment de Dilma Rousseff. Então, assim, todos eles fizeram o que puderam fazer para, então, liberar, para que ele passasse 580 dias preso, porém, com algumas benesses, alguns benefícios, com todas essas visitas. Né? Se fosse contar, dividir por dias, dava quase uma visita por dia. Foram mais de 500 visitas em 580 dias.
0: Até Roberto Requião de Melo e Silva esteve visitando o senhor Lula quando estava lá na superintendência.
2: Caravanas e caravanas. Caravanas de autoridades.
0: Janja era uma delas.
2: É?
0: Janja era uma delas.
2: A Janja fazia visita lá? Foi lá que ela conheceu?
0: Sim.
2: Ou, né, ambos se conheceram e se apaixonaram? Foi lá em Curitiba?
0: E hoje o Flávio não pode receber carta do pai.
2: Na verdade, o que acontece? Pode até receber a carta. O que pegou mal aí na visão de Alexandre de Moraes foi a divulgação nas redes sociais, né? Mas como disse aí um próprio ministro, né, lá do STF, não, mas um está inelegível, o outro é um pré-candidato, onde é que está o crime, qual é o que interfere, qual que é o problema? Na verdade é isso aí, é que se tratando da família Bolsonaro, Alexandre de Moraes vai sempre parar o pé por algum motivo.
0: Adversário político. A esquerda não tem o que mostrar e aí ela tem que atacar o seu adversário. E não é por menos Eu acabei de ver aqui, Bittencourt e amigos ouvintes, no Jornal da Cidade Online, e eu já havia comentado isso alguns dias atrás. O Lula está perdendo o campo, não é só no Nordeste, onde a petezada nada de braçada há anos. A mais recente é uma pesquisa Nexus, que aponta de que o senhor Lula tem perdido espaço entre os beneficiários do Bolsa Família. Quem depende do assistencialismo está cansado de ouvir do Lula que não, porque se eu até o final do mandato conseguir fazer com que um miserável consiga se alimentar 3 vezes por dia, será o meu grande feito para este país. O povo não engole mais isso. O povo não engole mais isso. Aí como ele não tem como agradar os seus, ele tem que atacar o adversário com a conivência da Suprema Corte Brasileira. Que ele mesmo disse, em alto e bom som, eu preciso do STF para governar o país. Não, senhor. O STF não é político. Está lá para fazer valer o que está na Constituição. E aí, vou dizer mais o quê?
2: 922... Por esse fato aí, envolvendo Alexandre de Moraes e a família Bolsonaro, mais de 9 mil membros do Movimento dos Advogados de Direita Brasil representou aí contra o ministro, tá? Do Supremo, na Ordem dos Advogados, né? Na verdade, a gente sabe muito bem que não vai resultar em quase nada, né? Mas pelo menos o grupo está pedindo que a entidade apure violações de prerrogativas da advocacia relacionadas à decisão de Moraes, suspendendo aí por 90 dias as visitas. Por que 90 dias? É justamente aqui o prazo aí para as eleições.
0: É, final do primeiro turno.
2: Exatamente.
0: A pergunta é, por que não ao Superior Tribunal de Justiça, que é quem apita no judiciário? A OAB a gente já sabe. A OAB Nacional é um fiasco. Está coalhada de esquerdista. Eles não vão fazer nada. Não sei se darão até uma resposta qualquer de meia dúzia de palavras para os advogados em questão. Esquece essa OAB aí.
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2: Senhoras e senhores, agora 9 horas e 23 minutos. Antes do nosso break aqui, tem uma situação envolvendo novamente o senhor Márcio Pockmann do IBGE. Já tivemos aí muitas informações, né? Devido a divergências, inclusive pessoas foram afastadas lá de cargos no IBGE pelo senhor Márcio Pockmann. Essas pessoas disseram, olha, nós não concordamos com algumas atitudes aqui, né? Algumas ordens que foram dadas para dar uma maquiada, né? Servidores do IBGE, o Instituto Brasileiro de Geografia e Estatística, poderão entrar em greve a partir de 5 de agosto. A associação que representa a categoria marcou para amanhã, quarta-feira, o início de assembleias para a discussão aí dessa paralisação. Vinculado ao Ministério do Planejamento e Orçamento, a autarquia vive uma tensão, não é de hoje, como eu disse, né? Entre seus servidores e Márcio Pockmann, que é o presidente do IBGE, tido como um cara autoritário pela entidade sindical. Mas posto lá por quem? Por Lula, né? Não podia ser diferente. A tensão se amplia com o corte de gratificações para trabalhadores do censo e na chamada indenização de campo, paga para cobrir despesas em deslocamentos para aplicação de questionários. Pô, mas peraí, mas tá cortando até indenização para o pessoal que vai a campo aí para o trabalho? Aí, o povo vai parar mesmo. Quem é que vai trabalhar? Vai trabalhar de graça lá?
0: Tem que sobrar dinheiro.
2: Que isso? Que sobrar dinheiro para quê?
0: A dona Érica Hilton tem maquiadores no seu gabinete e o Lula tem um maquiador no IBGE.
2: O senhor Márcio Pockmann, segundo informações da entidade aqui, tem se recusado a receber representantes da categoria para debater o futuro do órgão. Ou seja, é coisa de autoritário mesmo, não recebo, não falo com ninguém. Quem dá ordem aqui sou eu, acabou. O que tem travado as negociações e agravado uma crise que remonta no início da gestão, que nós falamos há pouco aí, né? desde o início, problemas sérios, né, dentro do IBGE. Muita gente lá que não concordava com

0: O que é isso que surge de novo? Dona Janja diz que a fama de gastadeira é misoginia. E ela foi muito mais além. Eu quero saber se você aí, mulher, você concorda. Janja diz que o Brasil nunca teve uma primeira dama que trabalhasse efetivamente. Rapaz, que é isso? Dona Janja, quando dá desgraça lá no Rio Grande do Sul, a única coisa que ela fez foi tirar foto com um cachorrinho caramelo e reclamar que tinha cavalinho em cima de telhado. Amassar o barro e levar solidariedade aos gaúchos, eu não vi. Eu não vi. Agora, presta atenção, você que é mulher. Quantos presidentes nós já tivemos? Quantas primeiras damas nós já tivemos nesse país? O que Janja aplica aqui no cidadão brasileiro, sobretudo nas cidadãs, veja bem, é inaceitável. É inaceitável. Mas cabe a você fazer a sua leitura do negócio.
1: 9h27, vamos fazer o nosso intervalo comercial e daqui a pouco nós teremos a Terça Libertária com Priscila Merizio nesta manhã, hoje dia 14 já, né? Então, Terça Libertária já, aqui na programação do Independência 92, viu? E o seguinte, antes, lembrando aqui, você precisa, você tem aí algum bem para passar, para doar para algum familiar? Gilson, se tiver, corre pro cartório, viu?
0: Os cartórios... Ah, vai demorar para eu fazer isso, rapaz.
1: Os cartórios...
0: Tô em plena saúde.
1: Os cartórios de notas do Paraná estão tendo uma movimentação extraordinária nos últimos tempos, né? Devido às mudanças previstas pela reforma tributária e aplicação de uma lei complementar. O valor da alíquota do imposto sobre transmissão, né, deve aumentar nos próximos anos, chegando a dobrar de 4% para 8%. Então, quem tem aí, quem vai passar bens para familiares aí, né? Tem que correr.
0: É o famoso ITBI?
1: É. ITCMD.
0: ITCMD.
1: Isso. É o Imposto sobre Transmissão, Causa Mortes e Doação. Pode ser doação também. Você pode passar, doar em vida também.
0: Ah, é aquela fama do Lula de... Ah, pra que você vai deixar a sua herança pro seu filho? Que
1: olha
0: vai
1: só,
0: gastar tudo, seu dinheiro, só, tem que deixar para o governo.
1: Essa movimentação notou-se um avanço muito grande aqui no estado do Paraná. Tá? Olha só, de 677 milhões para 1 bilhão e 600 em 5 anos, de 2020 a 2025. Aumento, crescimento aí de 136% a movimentação. Né, na arrecadação deste imposto ITCMD. Em 5 anos, crescimento de 136%.
0: Ou seja, estão se antecipando, porque se deixar para depois, vai ser 1000%.
1: Outro dia nós falamos aqui sobre a classe que mais fatura no Brasil, né? A gente achava que eram doutores, médicos, advogados, empresários. Não, é a classe aí dos... cartorários.
0: Sim, você vai em qualquer cartório aí para fazer reconhecimento de firma. Rapaz.
1: Nosso break é rápido, voltamos já 9h30. Fique conosco, fique aqui com a Terça Libertária, daqui a pouquinho, com o projeto Liberim.
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4: 9:31.
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7: Voltando aqui, 9 horas e 35 minutos já nesta manhã de terça-feira. E vamos lá, vamos acionando novamente Priscila Merizio, direto da nossa linda e fria capital paranaense. Bom dia, Priscila, tudo bem?
9: Bom dia, Emerson, tudo bem? Bom dia, Gilson.
10: Bom dia.
9: Hoje não tá o Ismar e o Osmar para eu trocar os nomes, né?
7: Inclusive, o Osmar está bem perto de você, está aí na capital
9: também? É
7: mesmo?
9: E hoje eu tinha ensaiado, eu ia chamar o Osmar certinho hoje, puxa.
7: Exatamente, a nossa dupla, né? Osmar e Ismar, hoje não estão presencialmente conosco aqui. Mas talvez aí o Osmar, inclusive, entre em contato contigo aí para um bate-papo em Curitiba. Está ele aí e também nosso diretor-mor aqui, Duca Siliprandi, na capital paranaense para trabalhos, né? E contatos aí, né? Muito bem.
9: Ah, eu vou adorar. Pode passar meu número de telefone, vou tomar um café com eles, com certeza.
7: Tá certo, tá certo. Qual que é o melhor local aí no centro de Curitiba para um bom café?
9: Ah, tem vários locais, depende se eles querem um café mais raiz, se eles gostam de comer um bolinho. Eu recomendo a confeitaria holandesa aqui em Curitiba. Opa. Que é bem tradicional. Não tem nada assim, não é nem um pouco turística, é bem um cantinho mesmo. Você come a melhor Marta Rocha de Curitiba na confeitaria holandesa.
7: Que bacana, que bacana.
9: Bem gostosa.
7: 9:37, pois é. E a Terça Libertária chegou mais uma vez, Priscila, né? E como na chamada, né? Na chamada que nós fizemos aí, que estava rodando na programação, né? A pergunta, você acredita que a democracia é o auge da organização política? Sobre aqui... Hans Hermann Hoppe, né? O que acontece quando o Estado deixa de ser tratado por seus governantes como um patrimônio de longo prazo e passa a ser administrado por ocupantes temporários? Este é o tema de hoje, Priscila.
9: Eu confesso para vocês, os colegas de bancada e também para a audiência, que eu estou particularmente ansiosa no dia de hoje com esse tema, porque o Hoppe, ele é um intelectual, ele é o maior intelectual libertário, e eu já quero dizer assim de antemão que eu não sou uma especialista na obra do Hoppe, que eu procuro sempre ler e traduzir da melhor maneira para o meu entendimento, para o entendimento do público. Então, o livro do Hoppe, Democracia, o Deus que Falhou, é um livro grande, é um livro que tem pessoas que ficam 2 anos lendo, relendo. Então, seria bastante ingenuidade da minha parte, se não prepotência, dizer que eu li o livro e que hoje, em 15 minutos, eu vou falar para todos vocês o que é o livro. Não é isso, né? Eu me ative a 1 ou 2 capítulos e ainda assim estarei incorrendo no perigo de cometer algum erro no meio do caminho, porque ele é um filósofo, um historiador, né? Acho bastante importante deixar isso claro. Por outro lado, é muito importante que eu comece a dar esses passos de trazer para todos vocês e também para mim a nossa gênese literária, a nossa gênese libertária moderna. É muito importante que se conheça o Hoppe e que ele tenha esse livro, Democracia, o Deus que Falhou, para a gente pensar, todos nós aqui, né? O Gilson, o Emerson, nós pensarmos juntos. Como é a nossa sociedade hoje, o nosso sistema político? O próprio Hoppe, ele não se propõe a ter todas as respostas. Ele muitas vezes fala, eu levanto os problemas e eu não vou ter solução para todos os problemas. Às vezes eu vou identificar os problemas. Às vezes eu vou ter soluções. Às vezes eu não vou ter soluções. Às vezes as soluções que eu proponho, eu sou desesperançoso. Elas não irão acontecer. Mas nem por isso estão erradas. Então é um processo. Sobre a democracia, né, indo diretamente nessa pergunta do Emerson, que é a chamada, o Hoppe ele coloca muito acertadamente que no sistema democrático hoje, e a gente vê isso na política, né? Qual é o interesse de 99,9% dos políticos? Eles têm 4 anos no poder, vamos dizer assim, a grosso modo, se não são reeleitos, né? Então, eles usam esses 4 anos para enriquecer a si mesmos, enriquecer os seus parentes e conseguir o máximo de conchavo possível para que tenham poder, influência. E esse enriquecimento não só monetário, mas esse capital social pessoal. Então, o sistema político hoje, ele não dá incentivos reais para que quem seja eleito queira realmente fazer algo por seu país, por seu estado, por sua cidade. O que a gente vê de maneira geral é que os indivíduos se corrompem, né? Eles entram para a política e aí acabam sendo engolidos por um sistema que está falido. Aí a gente diz assim, que os políticos de direita não têm força no Congresso, não conseguem, porque já é um sistema apodrecido, né? Já está podre esse sistema. Então, às vezes, o político é bem intencionado, casos raros, mas é, mas ele não consegue fazer o que ele gostaria, porque é todo um sistema bem amarrado para manter o status da máquina pública. E quando eu digo funcionalismo público, eu quero deixar bem claro para o ouvinte que eu não tenho nada contra o policial, eu não tenho nada contra o professor. Essa é uma classe de servidor público que pertence à baixa casta. A baixa casta do país ganha um pouco, não tem seus direitos. Eu mesma conversei com um policial nessa semana, ele concorda plenamente que a polícia tinha que ser particular, para as condições do policial serem melhores, para poder ter concorrência, para o próprio empregador pagar melhor, ele poder ter um plano de saúde, pagar o médico particular, porque hoje o policial, por exemplo, assim como o professor aqui em Curitiba, ele só pode ir no SAS. Se ele quiser ter um plano de saúde, ou ele tem um segundo emprego, ou ele paga um plano de saúde. Então, não são condições favoráveis, né? E qual é a maneira que um brasileiro encontra hoje de ter estabilidade? Entrando para a vida pública, tornando-se funcionário público. Então, eu não culpo essas pessoas. Eu não culpo a minha família, tem servidores públicos. Eu entendo que assim é o sistema hoje. E a gente tem que se adaptar, porque todo mundo tem que pagar conta, sobreviver, e temos filhos, e somos casados, e temos a nossa casa, né? Acho muito importante deixar isso claro para a audiência. Em contrapartida, nós temos também um STF que custa mais dinheiro que a coroa britânica para nós brasileiros. Eles vivem como mais do que como reis. É um absurdo, né? Até Brasil Paralelo, o próprio Olavo de Carvalho, o próprio Bolsonaro mesmo já expuseram muitos privilégios dos ministros, por exemplo, que comem as melhores. Bom, vem lagosta para eles fresca de jatinho, né? A lagosta bem fresquinha de jatinho para eles. Então é uma realidade que quando você começa a estudar o Democracia, o Deus que Falhou, você entende que o conservador ele deve ser libertário, porque o libertário mesmo, inicialmente, ele é um conservador, mas não um conservador político. E é sobre isso que eu quero falar um pouquinho com vocês hoje. Me empolguei nessa introdução, né, Emerson?
7: Mas foi ótima porque você tocou em pontos aí que nós debatemos aqui, né? Essa questão política, né? Essas castas que vivem como reis, né? No STF, no Congresso, nas assembleias, nas câmaras, né? Aqui, Cascavel, por exemplo, o vereador ganha cerca de 16 mil reais. É um bom salário, não é? Eu não sei quanto ganha um vereador em Curitiba, acredito que ganha um pouco mais, né? Mas enfim, enquanto na média, o pagador de impostos, o cara que ajuda a pagar esses 16 mil aqui, ou os 20 mil em algum outro lugar para um vereador, enfim, ou até menos, não importa, mas enfim, o pagador de impostos ganha em média seus 2.500, 3 mil reais, né? Para pagar toda essa máquina que você disse aí, né? E que, na verdade, de retorno mesmo, né? O retorno é pífio.
9: Sim. E nos distratam, né? São nossos funcionários e nos distratam, nos tratam como se nós tivéssemos, como se fôssemos menos. Existe uma arrogância nesses cargos maiores políticos. Nós encontramos aqui em Curitiba uma conhecida de longa data que ela tem um cargo na segurança de defensoria pública aqui no Brasil, e ela estava fazendo compras numa loja e ela tratou a nós, as vendedoras, com desdém, tratou mal, estava fazendo compras para ir num evento em Brasília. E aí entrei no carro com a minha mãe muito revoltada. Eu falei assim: esse tipo de gente me revolta, porque o dinheiro deles vem do nosso imposto, o salário deles vem do nosso imposto, ela trabalha para nós e nos trata mal. Então, os incentivos são todos errados que fazem. Realmente é um privilégio, é uma casta. A gente já falou aqui da Erika Hilton, né? desse indivíduo aí que se chama de Érica, eles vivem numa realidade muito paralela. Olha, eu vou ser muito sincera com vocês, eu sou muito desacreditada com político, eu sou muito desacreditada com a política de maneira geral. Teve um escândalo envolvendo o Renato Freitas aqui em Curitiba, eu fico realmente furiosa com esses assuntos, eu fico braba de verdade. E aí, quando lendo Democracia, o Deus que Falhou, eu entendo, inclusive, que muitos conservadores hoje, que se autoproclamam conservadores, porque a gente vê hoje no PL todo tipo de gente se candidatando e concorrendo pelo PL, né? Todo mundo quer fazer parte do PL. Eu não estou falando do núcleo duro do PL, eu estou falando de vários nomes que concorrem, que é muito nomes escandalosos também, né? E que se dizem conservadores, mas eles, na verdade, eles são estatistas e eles são uma variação da esquerda progressista se dizendo uma direita. Mas são ideais progressistas iguais. Se você para para prestar atenção nessa análise, você vê, por exemplo, as feministas de direita. Eu vejo muito isso, o Partido da Mulher, vamos lutar pelo direito da mulher. Elas não são diferentes da esquerda.
10: PL então, mulher, né? PL mulher.
9: Sabe, os direitos do LGBT, do direita, eles são todos face da mesma moeda. Veja, eu, como libertária, eu acredito nos direitos individuais. Todos temos direitos naturais individuais, eu não faço distinção. Entre sexo, orientação sexual, eu não faço, eu não posso fazer. Todos temos direitos individuais naturais, não podemos ser agredidos quando somos pacíficos, né? Temos o direito de viver a nossa vida como queremos, mas nós temos uma influência moderna muito grande do progressismo. Mesmo quem se diz de direita é bem progressista. Até um amigo meu lá de Portugal falou... você já ouviu falar de um movimento libertário, de mulheres libertárias? Eu falei, olha, eu vou ser sincera, eu não gosto muito do cheiro disso. Porque isso não tem um cheiro bom para mim. Porque como eu já participei de coletivos feministas, eu não era muito militante. Inclusive, eu vou confessar algo aqui para a audiência. Eu fui expulsa de dois coletivos feministas, porque elas falaram que eu não era feminista o suficiente. Isso é um troféu para mim, ter sido expulsa de coletivos feministas. Então, quer dizer, e eu nem era libertária na época. Eu achava que eu era de esquerda. E as feministas, não, você é muito católica, você é muito moralista, você não é feminista. Basicamente porque eu não deixava elas ficarem falando mal dos homens, os nossos amigos. Eu falava, mas são nossos amigos, são escritores como nós. Por que ficar falando mal deles? Tá puxando o saco de macho, é? Então, eu não odeio homens, então eu não posso ser feminista de maneira geral.
10: E você tem toda a razão, viu, de estar desacreditada da política. Né? Você citou o fato do Renato Freitas. Mas tem o Renato Freitas, tem o Ademar Traiano. Agora, recentemente, os vereadores aí, o Lorenz e também o presidente da Câmara. Agora nós temos aqui, recente, agora, nas últimas 24 horas, surgiu em Cascavel um fato com um vereador aqui também, uma suposta improbidade administrativa. Então, assim, não precisa ser libertário, basta pensar um pouquinho, né, para analisar que a política realmente está com um problema seríssimo de identidade, né, porque... a política em si não é o problema, mas os políticos, quem entra lá, né, apenas para se dar bem. Aí causa todo esse transtorno para nós, pagadores de impostos.
9: Na verdade, o Hope, ele coloca que a política é o problema em si, sabe, Emerson? Uhum. Porque assim, veja, vamos falar de conservadorismo, o conservadorismo que o Hope menciona aqui no livro. Ele até tem um capítulo sobre libertarianismo e conservadorismo, que, na verdade, é muito congruente que o libertário seja conservador, mas não o conservador partidário, esse que eu acabei de citar, que é o conservador progressista. O que seria esse conservador? Esse capítulo sobre conservadorismo, ele vem logo após um conceito que o Hopi desenvolve sobre tribo, sobre sociedade. O que que acontece? Isso no interior é melhor do que na capital. Quando você me saudou, você falou a nossa linda

0: Curitiba. Eu pensei, é linda, mas foi mais linda ainda. Hoje já não é mais, está se tornando mais uma capital violenta. Na verdade, já se tornou, né? Por quê? A partir do momento que a família e que o chefe de família e a autoridade familiar perdeu o seu poder e o Estado entrou na família e nas trocas voluntárias e nas organizações sociais, foi aí que tudo começou a dar errado. O problema não é os casamentos mistos, as misturas genéticas, as misturas de raça. Inclusive, o Hoppe coloca que isso dá um enriquecimento genético, cultural. Aqueles casamentos que eram feitos quando misturavam uma moça de uma etnia X com um rapaz da etnia Y e países diferentes e mesmo entre os índios, né? Índios de uma aldeia diferente, outra de uma aldeia, juntavam forças, os reis, as rainhas, enfim, isso tudo é muito legítimo e dá o um enriquecimento. É só ver Portugal, né? Falando um pouquinho ainda. Portugal foi um dos países que mais miscigenou, que se misturou com vários outros países e, apesar de pequeno, conquistaram diversos outros países. Portugal é uma potência histórica. E um dos segredos de ser uma potência é porque se permitiram casar-se, esses casamentos, essas junções, né, com vários povos. Então, dito isso, esse não é um problema. Para não dizer aqui que o libertário é preconceituoso, discriminatório, quer ficar fechado, não quer gente de fora. Não é. Mas o chefe de família, os agregados, tem que ter o poder de decidir. Você, Emerson, como pai das tuas filhas, dos teus filhos, no caso, filha, filhos, o Gilson, tem que. A mãe também, né? Tem que ter o poder de definir quais são as regras daquele clã, sem a intervenção estatal. Por exemplo, sobre o aborto. É a família quem decide isso, não é o Estado quem diz que uma moça deve ter um filho ou não. Até porque a gente sabe o que o Estado hoje fala, né? O Estado hoje fala que a moça tem que tirar o bebê e não tem que criar o bebê e ela engravida do namorado, e enfim. O Estado hoje diz, contra a vontade da família, que aquela menina teve que fazer eutanásia, né? A família não queria que a menina fizesse, né, isso. E o Estado tirou essa menina da família e matou essa menina. Então, isso é muito sério. Isso é muito. O Estado tem um poder hoje. Quando a gente fala das distopias literárias, né? O Fahrenheit 451, 1984, Admirável Mundo Novo, dá medo, porque e se amanhã o Estado quiser tirar um de nós, a nossa família, para fazer alguma barbaridade? Um pai de uma criança não tem direito, às vezes não quer fazer a transição, a troca, a transição de gênero, como eles dizem, né? De uma criança de 8 anos, os professores dos médicos da USP vão lá e decidem e tiram essa criança do pai e da mãe. E começa a aplicar protocolo de transição de gênero sem autorização do pai e da mãe, porque o Estado diz que sabe o que é melhor para o filho. Então, o Hoppe coloca isso como o início do grande problema. E aí, o que que a gente passa hoje, que é o pensamento conservador, está de acordo comigo, que não é a família que é soberana. Só que o libertário, ele é conservador também, por esse aspecto. Por exemplo, por que eu fico triste com Curitiba? Porque aqui nós temos um fenômeno que o Hoppe fala, que é a integração forçada. Como as ruas são públicas, como não é dele, porque quando é no Estado não é de ninguém. A gente já vem conversando sobre isso aqui, né? Nas terças libertárias. Eram quartas libertárias, agora terça. É muito confuso a rua ser pública. Aí vem qualquer pessoa de qualquer lugar, com cultura, os delinquentes, os marginais, os bandidos, e nós somos obrigados a ter uma integração forçada com esses indivíduos nas capitais. Então eu saio na rua, eu tenho que conviver. Eu tenho que conviver com quem usa drogas, eu tenho que conviver com presidiários com tornozeleiras, eu tenho que conviver com andarilhos, com pedintes, com golpistas nos semáforos, com pessoas que vêm de outros estados trazerem hábitos ruins para cá, porque o curitibano, não me tomem a mal o que eu vou falar, mas nós sempre fomos muito organizados e prezamos muito pela limpeza da cidade. Agora que Curitiba quase não tem tanto curitibano, Curitiba não é mais uma cidade limpa. É uma cidade suja agora. Porque não tem mais curitibano. Isso é ruim? Então, muitas características que tornavam Curitiba, por exemplo, a melhor capital do Brasil para se morar, lembra? Na década de 90.
1: Sim.
0: Então, essas propagandas que o governo do Jaime Lerner, principalmente, começou a fazer, né? Que Curitiba, o Rafael Greca, que Curitiba, venham para Curitiba, melhor cidade. Pois bem, vieram e estragaram a cidade. Eu não estou dizendo que é um problema as pessoas virem para cá. Eu não estou dizendo isso, boas pessoas. O problema é a integração forçada e a entrada indiscriminada de qualquer um. Então, aquilo que tornava Curitiba, Curitiba, não existe mais.
1: Mas isso aconteceu também em Cascavel, acontece em quase todo lugar, né? Mas logo que eu cheguei aqui, né, em Cascavel existia uma propaganda muito bonita. Cascavel era a segunda melhor cidade do interior para se viver, para se investir e tal, né? E a gente quase que tropeçava em morador de rua aqui no centro de Cascavel. Nos semáforos, então, era um absurdo, né, de gente pedindo, né? Nos últimos tempos, agora, fizeram, né, um trabalho social aí e deram uma limpada, mas realmente estava bastante problemático logo que eu cheguei aqui em Cascavel, né, Gilson? Isso em torno aí de 4 anos, mais ou menos.
2: É, melhorou um pouco. Felizmente, Priscila, nós não chegamos ao ponto de fazer o que Curitiba aí já faz há algum tempo, não é? Que é o tal do hotel social, onde o viciado, né, o viciado em droga ou álcool, seja lá qual é o problema dele, ele tem um ambiente pago pelo trabalhador para ir na boca pegar a droga e ir para o teu hotel social e consumir a droga para depois tocar o terror na rua, né?
0: Sim,
1: Ah, existe isso
2: exatamente.
1: lá, é?
2: Existe.
1: Eu não sabia, olha só.
0: Não, e é um problema porque, por exemplo, nos supermercados, bons supermercados, o Angelone, por exemplo, o Festival, o dono do estabelecimento, que é um estabelecimento particular, privado, não pode mais ter segurança na porta vetando a entrada de usuário de droga, que muitas vezes, eu vou ser sincera e não vou ser nem um pouco politicamente correta, a pessoa tá cheirando mal, tá com piolho, tá com sarna, não usa o banheiro, não toma banho. Aí eles entram, eles perambulam pela loja com aquele cheiro forte. As marquises dos supermercados é um cheiro horrível. Eu tenho pena como católica, num sentido humano, óbvio que sim, tá? Mas assim, para um comércio que vende alimentos, para um restaurante, não é higiênico, não é seguro. As próprias autoridades que trabalham, né, no FAS, eles têm que tomar uma série de medicamentos para medidas de medicina, de saúde, para recolher esses indivíduos, porque eles vivem em condições por escolha deles, certo? Por escolha deles, que fique claro, né? Eles escolheram estar ali. E então a gente arca junto, a gente paga junto o preço, de certa maneira, da escolha deles. Teve uma vez, e eles entram, usam o banheiro dos supermercados, que é um banheiro fechado, você fica até receosa, com medo de pegar uma doença, alguma coisa assim, porque dá medo, né? Não,
1: Mas não
0: né?
1: se preocupa, viu, Priscila, de falar isso aí, porque o próprio Rafael Greca já falou,
0: E
1: certa feita.
0: apanhou, né? E
1: É,
0: apanhou muito quando ele disse que
1: deu um
0: vomitou,
1: problema,
0: né?
1: deu uma polêmica para ele aí, mas ele foi sincero. Sim, passei mal quando senti o cheiro. A pessoa tava com cheiro mal, passei mal. Ele
0: Passa,
1: falou.
0: eles defecam nas próprias roupas e não se trocam, eles daí aquilo seca na roupa
1: Exato, é um
0: íntima
1: problema
0: e fica.
1: seríssimo.
0: E é perigoso, é uma questão de saúde, né? E aí aqui nesse mercado Angelone, perto da pandemia, num banheiro onde mães frequentam com as crianças, um drogado foi lá usar droga e morreu, teve uma overdose no banheiro. E aí as pessoas entram e vê o drogado morto ali. Veja, a gente tem dó, né? Como eu disse, de um ponto de vista cristão, a gente gostaria que a pessoa tivesse levando uma vida diferente. Mas a integração forçada nos obriga, até nos ambientes particulares, a ter que conviver com essa marginalidade, com essa vida marginal, que não corresponde às nossas escolhas pessoais. E nós temos o direito de não querer conviver com essa problemática.
1: Mas aí é
0: É um
1: como,
0: direito
1: viu,
0: nosso.
1: viu, Priscila? Aí é como o Lula disse, viu? Estão roubando, estão furtando celulares nas ruas, mas é porque o cidadão está dando bobeira com o celular na mão. Então você tem que se privar de usar o teu celular na rua se não quiser ser roubado, né? Então, se você não quer sentir mau cheiro, Priscila, né? Eles querem dizer o seguinte: fique em casa, se tranque na tua casa e não saia para a rua, que você não sente mau cheiro de ninguém. Olha só a que ponto nós chegamos no Brasil,
0: E
1: né?
0: o Hope fala uma coisa muito interessante, que esses mesmos políticos como Lula, eles não vivem no meio da sociedade, eles muitas vezes moram, o que que acontece? As cidades viram esse caos. Aí as pessoas que têm condição vão para o interior. Elas vão, aqui em Curitiba já está acontecendo. Quem tem dinheiro vai morar na, tá indo morar na praia. Tem muitos curitibanos indo morar no interior. Tem curitibanos na região metropolitana de Curitiba, na área rural, estão construindo condomínios fechados, lindos. Área rural de Curitiba, tá, gente? Não é centro, é área afastada. Então as pessoas estão saindo dos centros. Esses políticos, inclusive os conservadores, eles moram em prédios lá duplex, no último andar, vivem fora do país, eles não estão convivendo com os problemas, eles já estão afastados também. E aí, o que que acontece com vocês que moram em Cascavel, ou pessoas que a distância entre o interior e as cidades maiores está diminuindo, porque está crescendo. Aí a gente foge dos delinquentes e os delinquentes vão atrás da gente no interior. Eles não ficam aqui entre eles vão atrás de quem está gerando riqueza. Eles têm que seguir o passo daquele que está trabalhando honestamente e fazendo algo bom. Como vampiros, como parasitas que tem que ir atrás do hospedeiro, entendeu? Como
2: Antigamente, né,
0: não usa essas
2: Priscila?
0: palavras, né?
2: Antigamente, morar no interior era sinônimo de segurança. Você não precisava nem de cerca. Hoje tem que ter cerca elétrica e até guarda armada.
0: É, e minha mãe adora Cascavel. A minha mãe, ela morou um tempo em Cascavel, e Cascavel era uma das melhores cidades do Paraná, inclusive com atendimentos médicos. Minha mãe fazia um tratamento num dermatologista estético antes de eu nascer. Tipo, naquela época, já Cascavel já era um polo para dentista, um polo para cirurgia, não só medicina básica, medicina estética
1: Saúde no
0: também.
1: geral, né? Saúde no geral, é
0: Nossa,
1: verdade.
0: com certeza, com restaurantes, clubes, roupas boas, grifes, porque Cascavel está muito bem localizada, né? Cascavel
2: Exato.
0: fica perto da Argentina, fica perto do Paraguai, que é bom para fazer compra. Eu lembro que a minha família ia abastecer o carro na Argentina. Enchia o tanque na Argentina, eles iam com dois, três carros e faziam compras do mês na
1: O
0: Argentina.
1: Gilson quase furou a ponte da amizade, né, Gilson?
2: Ah, eu gosto do outro lado.
1: Mas,
0: Minha irmã
1: Priscila.
0: também adora. Meu sobrinho mora no Paraguai. Ele estuda no Paraguai. Eles escolheram mandar meu sobrinho para o Paraguai e não deixar no Brasil.
1: Olha aí, inclusive para pagar menos impostos, né?
0: Exato, porque
2: 10%.
0: lá ele tem a mesma qualidade de ensino, ele mora super bem, ele come carne todo dia e ele já é um cidadão paraguaio. Ele está fazendo medicina. O revalida dele vale para os Estados Unidos, coisa que o revalida do Brasil, se eu não me engano, não vale, o diploma brasileiro,
1: Olha
0: se
1: aí.
0: eu não me engano, posso estar falando uma besteira, tá? Me corrijam. Então, e é maravilhoso. A minha irmã tem a profissão dela, mas a minha irmã se vira. Ela tá que nem o Gilson. Ela traz encomendas da Ponte da Amizade, porque eles compram sem imposto, né? O meu sobrinho pode comprar um carro, que aqui no Brasil custa 150 mil reais. Ele paga 80 mil reais num Jeep. Ele pode comprar. E ele atravessa com o carro cheio de compra, porque ele é cidadão paraguaio.
1: É, o brasileiro tem que se virar, é isso aí mesmo, né? É, Priscila, são 10h05 já. A gente volta a falar sobre isso aí. O papo foi muito bom. Você vê que quando o papo está gostoso, passa o tempo, a gente não vê, né? A gente nem sente. Mas é isso aí. É, esse debate sobre a nossa situação, o nosso dia a dia, né? É para que o nosso ouvinte reflita: será que é legal manter esse sistema e não só manter assim na questão de aceitar o sistema e tal? O problema é ter que pagar todo esse sistema, né? Caríssimo, e ainda ficar tendo que fazer, como a gente está citando agora aqui, ficar fazendo aqui, cruzando o ponte da amizade, para trazer uma muambinha para ver se ganha um troquinho, né?
0: Não, então eu trouxe esses assuntos, assim, hoje eu fui mais periférica nos assuntos, porque eu não posso entrar de uma vez, eu fui a conta-gotas, então, o conservadorismo libertário, a retomada do poder do clã familiar, a família, o chefe de família ter a autoridade de decidir, vou dar vacina, não vou dar vacina, meus filhos vão para o homeschooling, sabe aquela coisa? Eu peguei essa criação, ah, eu quero fazer tal coisa, e o pai dizia, não vai, ah, mas a minha amiga vai, você é tua amiga por acaso? Não, você não é tua amiga, você é a Priscila aqui na nossa casa, e aqui as nossas regras são essas.
1: É por aí.
0: E a gente respeitava as regras dos nossos pais, e dava tudo certo.
1: É por aí.
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0: Isso tem que voltar, gente.
1: Sem
0: dúvida. A família tem que voltar a ter que ter autonomia. O Estado tem que ter, não tem que ter influência nenhuma nas decisões familiares e pessoais. O teu dinheiro tem que ser teu, os teus valores têm que ser teu, você escolhe a religião da tua família, não é o Estado que vai dizer que é laico, que aqui não pode ser cristão, não pode ser evangélico, não pode ser católico, não cabe ao Estado dizer isso. É a família quem se organiza. Não é o teu dinheiro, não tem, que eu fiquei muito irritada com o que vocês estavam falando, que o Lula disse que não tem que ter a sucessão familiar à herança. Que nojo que me dá, que nojo, tem que ir para ele, né, para o filho dele, que enriqueceu um monte. Ai, que nojo que me dá, o que me dá raiva é que tem gente que acredita, sabe,
1: pior.
0: É uma lavagem, mas o Hope fala sobre isso, viu, ele fala que tem um emburrecimento das pessoas, que a democracia trouxe um emburrecimento intelectual, as pessoas não podem ser inteligentes, senão elas questionam.
1: Sem dúvida.
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1: né?
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1: É como ele já disse, o próprio Lula disse, olha, o pessoal que tem um conhecimentozinho um pouquinho maior já não vota na gente. Ele falou.
0: Então, ele falou?
1: É, ele confessou isso aí. O pessoal, se der um pouquinho mais de conhecimento, não vota na gente. Se der um pouquinho, se o salário melhorar um pouquinho mais, também não vota mais na gente. Luiz Inácio Lula da Silva, é isso aí.
0: Meu Deus, ele já perdeu a vergonha na cara,
1: totalmente,
0: né?
1: Totalmente, faz
0: não
1: muito
0: tem
1: tempo.
0: Não tem nem vergonha na cara, né?
1: E a gente gostaria que o eleitor dele tivesse vergonha na cara e não votasse mais.
0: Aí a gente fala de dividir o Brasil, aí ficam bravos com a gente.
1: Aí é crime.
0: Não, e daí sabe o que é engraçado? Eles estragam o lado deles lá e vêm pra cá daí. E vem pra cá daí trazer, estragar. É hoje que eu saio presa da Estúdio 92.
1: Não, aqui ainda tem liberdade de expressão, Priscila, mas tá bom. Muito
0: olá,
1: obrigado.
0: Olá, vocês contratam um advogado pra mim. Eu não quero virar marmita.
5: Tem uma bancada.
1: Nós temos bancada. Fica tranquilo que nós temos uma bancada preparada pra isso.
0: Eu vou fazer uma piada. Eu sou muito bonitinha pra ir pra cadeia. Não quero, hein? Pelo amor.
1: Com certeza.
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1: Priscila, obrigado, tá? Mais uma vez.
0: Brincadeiras à parte,
1: sim,
0: desculpa, tá?
1: Imagina.
0: Obrigada.
1: Terça Libertária voltando semana que vem aqui no Independência. Aguardamos você.
0: Eu quero voltar nesse tema, continuar no Democracia e a gente ir aprofundando. Tá?
1: Sem dúvida, porque é um tema que tem que ser debatido, sim. E a nossa audiência vai gostar com certeza, viu?
0: Ah, vocês vão gostar, gente. A audiência não liga que aqui é assim mesmo, tá? Espontaneidade, brincadeiras, porque eu acho que é assim que a gente também pode falar,
1: sim,
0: de política. Não precisa ser só sério.
1: Fica mais leve, né?
0: Fica mais leve, fica mais didático, inclusive.
1: Grande abraço.
0: Outro.
1: 10 e 10, gente. É isso aí. O Independência fica por aqui. Na sequência, o Alexandre Garcia e logo após... o break, nós teremos a reprise do Impacto Cascavel, todo sábado ao vivo. Nas terças, a reprise aqui na nossa programação. Gilson, amanhã tem mais.
5: Até amanhã, bom dia a todos.
1: 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Obrigado, amigos ouvintes e internautas, a todos um forte abraço.
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6: Bom dia. Foi notícia uma ação que está na Justiça em Campinas contra três influenciadores que fazem ou faziam propaganda de apostas eletrônicas, que a gente chama de bet, né? Que significa aposta em inglês. O apostador está pedindo 100 mil de indenização por danos morais para Deolane Bezerra, se não me engano ela está presa, Virgínia Fonseca e Carlinhos Maia. Segundo a defesa dele, prometiam renda com apostas eletrônicas. E o besta caiu, né? Pois é. E aí ele disse que ficou viciado, pensou em acabar com a vida, em fugir do Brasil, porque estava devendo muito, que foi enganado, que perdeu o emprego, perdeu tudo, porque eles insistiram com propaganda enganosa contra ele. Aí eu fui ver, tem um levantamento aqui, feito, acho que foi feito lá num... Não sei se foi pelo... Foi um jornal que fez esse levantamento. Hoje existem processos semelhantes de 2018 para cá. 10.627 ações tendo as bets como eixo. E é mais... Aquelas que já foram julgadas, 60% a favor do apostador, vítima do seu próprio erro, né? Do seu próprio julgamento, e 40% não levaram. Provavelmente a banca de apostas demonstrou que ele apostou porque quis, assim como o pessoal que fuma e depois processa a fábrica de cigarros. Fumou porque quis, maioridade, e não faltou aviso no maço de cigarro. Né? Aí eu vejo a notícia na agência oficial que a cidade do Rio de Janeiro proibiu publicidade, propaganda de apostas em lugares públicos. Como a cidade? A cidade não é pessoa jurídica, não pode proibir nada. A cidade é uma aglomeração urbana. Depois eu fui ver, é a prefeitura municipal, aí sim, é o município do Rio de Janeiro. Esse é um ente público, um ente do direito público. Né? O município, o Estado e a União são entes do direito público. Mas pessoa que entra no jornalismo e não sabe disso, meu Deus do céu, né? Não sabe a diferença imensa entre cidade e município. Talvez lá no Rio de Janeiro, porque em certa época, né, durante muito tempo, Distrito Federal e a cidade do Rio de Janeiro eram a mesma coisa. Né? Distrito Federal é uma entidade do direito público. Mas falou em Rio de Janeiro, eu queria falar sobre um incidente que aconteceu numa reunião de conselhos tutelares no Rio de Janeiro, em que uma integrante do Ministério Público, uma promotora, na mesa, sentada à mesa diretora dos trabalhos, protestou veementemente quando uma pessoa leu um poema de cunho religioso. Ela se disse, a promotora, assolapada por uma oração evangélica. Na verdade, era um poema. E disse que era inconstitucional, né? Que a fé é um direito privado e não deve ser estendida a outras pessoas em evento público. A promotora Elaine, porque tem um Y aí, não sei, Cristina, não sei se pronuncia Cristina, porque é CH também, não sei se não é Churistina, da Silva Rodrigues. Né? Enquanto a Associação dos Promotores apresentou solidariedade a ela através de uma nota, a Associação dos Conselhos Tutelares entrou, Ministério Público, pedindo a abertura de um inquérito administrativo para saber se não houve abuso de autoridade. Associação do Ministério Público do Rio de Janeiro, por sua vez, né, como eu disse, reafirmou a laicidade do Estado. E, no entanto, né, opur se move. Lá no STF, no Supremo Tribunal Federal, tem um crucifixo no plenário, feito pelo Cheschiati, o mesmo que fez a Estátua da Justiça de Temes, onde a cabeleireira Débora escreveu com batom, perdeu mané, o Alfredo Cheschiati, autor dos anjos que estão pendurados lá na catedral, autor da Guanabara, autor das iaras que estão no Palácio Alvorada, autor de um abraço que está no Jardim da Pampulha. Pois é, 55 centímetros por 52, o crucifixo está lá, obra de arte, representando uma parte da cultura brasileira. Foi assim que decidiu o Conselho Nacional de Justiça, em 2007, se não me engano, e confirmado pelo Supremo em 2024, dizendo que simboliza

0: uma das tradições religiosas brasileiras. Não é nada de inconstitucional. E eu não sei, eu acho que a promotora, eu lamento imaginar isso, não é muito familiar, não está muito familiarizada com a Constituição. Porque o preâmbulo da Constituição começa dizendo assim: nós, representantes do povo brasileiro, etc., etc., promulgamos sob a proteção de Deus a seguinte Constituição. E o artigo 5º, que é a cláusula pétrea, diz assim: são sétimo, inciso sétimo e inciso oitavo. É assegurada nos termos da prestação de assistência religiosa nas entidades civis e militares de internação coletiva. Inciso oitavo. Ninguém será privado de direitos por motivo de crença religiosa. A laicidade tá aqui no 19, que diz o seguinte... 19 diz o seguinte, só para a gente parar com essas besteiras: é vedado à União, Estados e ao Distrito Federal e Municípios estabelecer cultos religiosos ou igrejas, subvencioná-los, embaraçá-los o funcionamento. E se ela for dar uma olhada lá no casamento, é a família, artigo 226, a família base da sociedade tem especial proteção do Estado. Casamento civil é gratuito. O casamento religioso tem efeito civil. E para encerrar, será que ela nunca olhou a nota de dinheiro brasileiro? Está escrito aqui: Deus seja louvado. O Estado é laico. Os brasileiros não são. De Brasília, Alexandre Garcia.
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4: 10:19.
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10: E a gente conversa agora com a médica mastologista, doutora Cauana Caetano. Doutora, na correria do dia a dia, muitos sinais do corpo acabam passando batido, né? Quais alertas nas mamas não podem ser deixados de lado?
12: Vou citar 5, né? Eu acho que é importante a gente pensar nos principais, né? A grande maioria das vezes, nódulo de mama. Então, às vezes, um carocinho que tá ali, que nunca esteve, é importante que você procure o médico o mais rápido possível. Outro, dor na mama. Na grande maioria, não é nada de maligno. Porém, se começar com uma assimetria, que é uma mama maior que a outra, um pedaço maior do que o outro, isso também deve ser levado em conta. Hiperemia, que é a vermelhidão da pele, né? Às vezes, a gente pensa que é uma alergia, uma coisa da pele, mas pode sim ser um sinal de câncer de mama. Outra coisa é a saída de secreção pelo biquinho do peito. Então, às vezes, está saindo uma secreção ali, principalmente sanguinolenta ou clara, de forma espontânea. Isso também deve preocupar. E mais uma, mas não menos importante, é um linfonodo axilar. Antigamente, o pessoal chamava de íngua, né? Então, aquela íngua ali que você não está com nada inflamado, não sumiu, deve-se procurar um médico, com certeza.
10: Olha só, né, doutora? O corpo dá sinais, né? E se a gente não der atenção, as consequências chegam. Atenção e cuidado precisam fazer parte da rotina. 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

0: Cortó la pata gótica. Já estamos descontraídamente no ar. Muito bom dia. Meu grande e fraterno abraço a todos aqueles amigos e amigas que estão nos ouvindo nesse momento. E lógico que depois nós vamos chegar na sua casa novamente através das nossas mídias sociais. É uma alegria grande, é uma satisfação grande. Só vou esperar um bom dia de todos para mim já dar a primeira notícia de Cristo. Beleza? Fernando, começa aí com o teu bom dia.
1: Bom dia. Bom dia a todos que estão ouvindo a gente hoje nessa manhã, né? É um imenso prazer aqui estar com vocês. O Folador participando com a gente aqui hoje, né? Secretário Municipal aqui. Vai trazer aí as notícias da Prefeitura de Cascavel. É um prazer ter você aqui com a gente, Folador. E hoje estou com uma participação especial aqui com a Maria Fernanda aqui também. Daqui a pouco ela, na hora que ela quiser, ela fala aqui.
0: É. Mano, vamos lá, mano.
1: Fala.
2: Muito bom dia, meus companheiros de programa. Muito bom dia, senhor Severino Folador, nosso amigo

0: Edgar, Fernando, mano, amigos aqui da bancada, ó, satisfação muito grande poder estar aqui para a gente poder falar um pouquinho de família. Um cumprimento especial a todos que nos ouvem, né? E um cumprimento à família Siliprandi, que por décadas mantém esse espaço democrático para que a gente possa se comunicar, não só com Cascavel, mas com toda a região.
1: Eu quero aproveitar esse momento para dar uma notícia que me deixa muito triste, já me deixou muito triste. É o falecimento da dona Udila Lupuc, com 91 anos. Uma senhora maravilhosa lá do Parque Verde. Uma pessoa que não dá para descrever o quanto ela é querida, ou era querida. Sua família, Lupuc, a todos vocês, os meus sentimentos. Agora, quando eu falar um negócio, todo mundo vai lembrar dela. A dona Udila Lupuc, que ela cuidava, o Flazor sabe quem é ela. Ela cuidava daquela praça lá do Parque Verde. Ela que fazia manutenção, ela era aposentada. E ela tratava com nós sempre que precisava alguma coisa, alguma manilha, salvar alguma árvore, algum pé de banana. Ela cuidava daquilo, ela que plantou aqueles bambu que tem lá, a coisa mais linda do mundo. E ela fazia isso com a maior alegria do mundo, e além disso ainda nos chamava para tomar chimarrão na casa dela. E eu fiquei sabendo repentinamente ontem, já era noite, e eu estava com alguns afazeres, que eu estaria ocupado até as 21h, aí entre 21h30 e 22h fui para lá, porque eu fui dar o último adeus para ela. Não podia ter uma amiga desse nível, uma pessoa tão querida, e hoje eu não tenho tempo nem espaço. Hoje eu levantei às 6h. Não tenho tempo nem espaço para ir lá. E o velório, meus amigos, para quem gosta dela, vai até 10h30, daí eles vão enterrar ela às 10h30. Então, quem está por aí, quem é amigo, quem não sabia, ficou sabendo agora e quiser, tem esse momento triste, doloroso, mas não tem como ditar a vida diferente. É desse jeitinho mesmo. Todos nós vamos. Nós não queremos ir, né? Ficamos se agarrando aqui, mas todos nós vamos. E ela cumpriu o seu papel aqui, porque criou filhos e filhas maravilhosos, e é uma pessoa muito, muito, muito querida, só fez o bem. Quem só faz o bem é recebido de braços abertos lá em cima, não é verdade? Então, meu abraço à família. Valeu, mano. Então, eu já começo com a primeira pergunta.
2: Eu? Ah. Tá bom. Prazer. Falador, é o seguinte, você veio para falar dessa gestão, mas eu tenho que fazer uma pergunta, porque é inerente e pode ser que vocês melhorem uma situação aí. Um dos principais discursos de campanha do Paranhos foi o cartão vermelho, aquele contra as drogas, lá há 9 anos e meio atrás. Depois, as informações que chegam, que eu gostaria que você, não sei se você está familiarizado com o assunto, é que a clínica de dependentes químicos, que
1: sim, Paraná,
2: fez tão bem, que foi um esforço de administrações anteriores, eu não vou falar o nome do prefeito porque ele está por aqui, mas com ajuda, inclusive, depois um convencimento do governador Beto Richa, que ajudou muito na despesa mensal do... E hoje as queixas são de que está muito burocrático para conseguir uma vaga. Tem de ir no SUS, o SUS encaminha para um especialista, o especialista tal, e um processo longo de muitos meses, até passa de ano, para conseguir uma vaga, quando consegue. Então eu queria saber o seguinte: é possível voltar a ser aquela clínica que ajudava famílias em desespero, como nós temos aqui milhares em Cascavel?
0: Mano, esse é um tema muito sensível, não é da minha área, eu não tenho tanto conhecimento para discernir sobre o mesmo, né? Tem sim o funcionamento da mesma, mas eu creio que todas as políticas que foram feitas, não só pelos governos passados e pelos ex-governos, que auxiliam nesse mal, né? Que nós podemos dizer assim, que todas as famílias acho que têm alguém que sofre desse mal, são necessárias. Eu vou ficar devendo um aprofundamento dessa resposta, até porque não é da minha área, eu não tenho tanto conhecimento. Mas eu tenho conhecimento, sim, acho que é o Geninho, que ainda está lá no Sim Paraná, né? É um convênio que a gente tem a nível de de municípios, né?

0: Então, atende toda a região. Acho que foi até feito uma desapropriação de uma área que tinha sido comprada, era um antigo
1: seminário,
0: né? Acho que foi o Edgar que até que fez a própria desapropriação. Eu lembro que o governo Beto Rich auxiliou, eu não estava na administração, acho que auxiliava o deputado André Bueno na época, né? Então, mano, é uma pergunta que eu não tenho todo o conhecimento técnico para responder à altura da sua pergunta. É um tema sensível, né?
1: Vamos fazer assim, esse tema é muito sensível. E lógico que o fundador está muito longe disso. Vamos levar uma reivindicação para o governo.
2: Exatamente.
1: Então, eu, Mano, Fernando e toda a população, que você leve essa preocupação, porque nós estamos recebendo... muitas pessoas dizendo assim, eu vou para lá, eu vou para uma fila, e às vezes demora um ano para me atender. Eu vou para lá, primeiro eu tenho que passar por uma triagem e tal, para depois ir para lá. E é uma clínica diferenciada, não tem que ter burocracia com isso, senão você não atende. É problema. É emergencial, sempre é emergencial. Então fica aqui o nosso apelo, Fernando, para você levar, porque você fala com quem está, né, lá.
0: Eu vou falar não só com o prefeito, mas é um tema que a gente pode tratar com a Rose, que é nossa secretária de Ação Social, nosso secretário Marcelo, que é da área, né? E eu acho que é uma resposta que tem que vir, logicamente, e é um tema que a gente trabalha muito, né? Assim como as pessoas que moravam na rua e moram na rua, é um tema sensível e a gente tem que ter todo cuidado.
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1: Posso fazer a primeirinha aqui? Só
2: vai lá, vai lá, vai lá.
1: Fundador, quem vai tampar os buracos de Cascavel?
0: Olha, Edgar, os buracos de Cascavel são que nem as estradas rurais. É, cada um tem que fazer uma parte, cada um no seu tempo. Assim como quando eu cheguei na Secretaria de Obras, tinha dois grandes problemas, eu já consegui resolver um, que era a falta de planejamento que teve na questão de iluminação. Então, não se resolve buraco da noite para o dia, até porque tapar buraco é enxugar gelo. O que você tem que fazer é um programa de trabalho a curto, médio e longo prazo. O que que o prefeito Renato Silva determinou e o que que eu estou fazendo como secretário, que tem uma visão que não se tapa buraco do jeito que a administração passada tapava e o ex-secretário Sandro fez pelo período que estava lá. Porque tapar buraco, simplesmente, você tapa,
1: de novo, né?
0: Passa o caminhão e o caminhão é pesado, levanta aquela CBUQ que foi feito ali, e eu creio que não é o caminho correto. É um paliativo que a gente tem que fazer todos os dias. É mais ou menos quando você não deixa de ir ao dentista para fazer uma avaliação bucal, e depois, quando você vai lá, tem uma cárie ou tem que fazer, quem sabe, até um tratamento mais aprofundado. Então, o que que nós estamos fazendo, Edgar? A gente fez um programa agora que chama-se micro-revestimento. As pessoas até não compreendem, porque é realmente aquilo que você...
1: O micro-revestimento é a tua responsabilidade?
0: Tudo o que diz respeito a CBUQ, asfalto, manutenção de ruas, os buracos, inclusive, são meus. Tudo o que você diz respeito à Secretaria de Obras, agora o prefeito Renato pediu, pelo volume de obras que nós estamos tendo, a minha principal função foi fazer essa interlocução com o governo do Estado, que a gente tem um tempo de chão aí e conhecimento, buscar esses recursos que estão chegando agora. Mas quando eu fui para a secretaria, a gente percebeu que precisava mudar a maneira de tratar, até porque nós tínhamos lá um canhão de uma usina que rodava cerca de 8, 10 toneladas por dia. Então a gente tentou fazer com que aquilo se pagasse, porque o dinheiro do cidadão está lá e era subaproveitado. Então o que que nós fizemos? Eu estabeleci tudo aquilo que é possível em termos de asfaltamento. Hoje nós temos programas. Então, vamos lá. Nós fazemos a operação tapa-buraco todos os dias, né? Temos lá duas equipes fixas, né? Eu tenho mais uma equipe também que faz asfalto, mas a gente já está hoje focada em fazer o tapa-buraco. Nós temos também uma equipe que trabalha no interior, porque nós temos hoje 56 quilômetros de asfalto no interior, e depois vamos falar do nosso programa, que é o maior programa da história de Cascavel de asfalto rural, que é também uma pasta que eu estou ocupando, que é a Secretaria da Agricultura.
1: O prefeito não colocou o Sandro para cuidar dos buraquinhos, hein?
0: É, o prefeito tá colocando.
1: Os maiores do Folador, mas o Sandro parece que é o que vai ter que resolver.
0: É que assim, o Sandro está lá ajudando, é porque é muita coisa, Edgar. Eu acho que precisava ter mais 10 Sandros, né? Até porque o Sandro trabalha de uma maneira diferente, né? Ele tem uma velocidade diferente da minha, né? Então, se eu tivesse mais 10 Sandro, quem sabe, a gente poderia fazer com que a coisa andasse numa velocidade que eu imagino que o município de Cascavel tem que andar. Não pode ser tão lerdo, né? É tão, tão devagarinho. Tem que ser rápido.
1: Na Noruega tem um cara rápido que, meu Deus do céu.
0: Esse é o cara. É esse tipo de cidadão que a gente tem que ter, esse espírito que Cascavel merece,
1: tá,
0: né?
1: Tá bom. Só segura, eu vou pedir licença.
2: Não, só para esclarecer. A prefeitura está contratando o Haaland, então?
0: Exato.
2: Boa. A prefeitura está contratando o Haaland, então?
0: Exato. Boa. Eu acho.
1: Vai então ser vamos um lá. Grande... Peraí. Um não quero dispensar. Sabe por que eu estou tomando muito tempo do programa? E eu tenho que falar alguma coisa agora, que é para esclarecer as pessoas. As pessoas precisam saber. E daí depois eu libero agora para os meus parceiros aí, né? Viu, Fulador? Então você sabe que nós dois andamos politicamente muitos e muitos anos juntos. Atravessamos grandes vitórias, grandes derrotas, trabalhamos que nem loucos, sofremos, tivemos alegria. Tudo que todo mundo passa, nós passamos. Perfeito?
3: Tipo um casamento.
1: É. E aí, agora na última eleição, e daí tem gente que me fala, esse cara aí participava do teu governo, e agora, te traiu e tal. Eles vinham com essa conversa. E aí eu queria declarar a vocês da bancada, mas declarar também ao povo cascavelense, que o Folador foi muito homem comigo politicamente. E por isso que eu respeito ele. Não tenho nada a falar do Folador. O Folador me chamou quando as chapas começaram a ser montada e falou para mim, Edgar, eu estou lá com o Renato já, faz 9 anos que você está fora da política aí já, mas eu estou lá com o Renato, a Lorena também está com o Renato, e vamos tocar para frente, eu infelizmente não posso ir contigo, mas se você for para o segundo turno e o Renato não for, imediatamente no outro dia eu estou lá para te ajudar. Eu achei um papel bonito, um papel de homem, um papel de pessoas que jogam as claras. E por isso não tive coragem de ficar brabo com o Folador. Por quê? Porque ele foi aberto comigo. Porque teve muitos vira-lata aí que viraram a cara, que se aproveitaram e que eu era o cara melhor do mundo quando eles tinham emprego lá comigo. E depois, na última hora, eles vazaram. Foi vazata na fotografia. E o Folador me deu essa explicação e eu aceitei, e sempre que me cobram por aí, eu conto essa história, Folador, que você foi homem, que você foi claro e que você não me traiu. Então tudo que você já fez por mim, fica a minha gratidão. Lá atrás você fez muito por mim, você já tem crédito comigo. Hoje você está numa outra missão, mas você saiu limpo, você mudou limpo. Você não deixou o aluguel para pagar, para depois discutir com o dono da casa. Então, eu queria explicar isso, que é para as pessoas poder entender um pouco esse problema de questões de disputa política, inimizade, briga e confusão. Então, Folador, obrigado. Só queria contar isso, porque achei que era importante.
0: Então, a gente tem que ter realmente... é um casamento, né? E quando a gente se separa, ficam os filhos e fica a responsabilidade de cuidar, né? Então, a gente não tem que ser ingrato com ninguém. Eu sou grato a você, ao André, por nós termos convivido por quase 30 anos de vida pública juntos, né? Começamos lá em 90...
1: Nem sempre do poder, mas 30 anos de luta.
0: A gente ganha, né? Eleição, a gente ganha e perde, faz parte, né? Mas voltando, Edgar, aqui para a nossa resposta, o que nós fizemos, então, em termos de asfaltamento? Hoje nós temos o micro, né, que é um trabalho de prevenção. Nós já temos uma primeira etapa do reperfilamento, que são as primeiras 400 quadras, né? Infelizmente, a prefeitura não estava preparada para trabalhar tanto como a gente tem esse ritmo, né? Então, e nós também pegamos, Edgar, Fernando, Mano, e quem está nos ouvindo, um momento dessa guerra que nós estávamos falando aqui agora com o Mano, que o Trump é um maluco, e se tentar matar ele vai continuar a guerra. Um aumento muito grande dos insumos ligados ao petróleo. Então, só para você ter uma ideia, nós tivemos agora a última licitação do CAP, que é o principal insumo para que a gente possa rodar a usina, deu deserta, porque o nosso preço de tabela estava quase R$1 ainda.

0: a tonelada mais baixa, o quilo mais baixo que o preço de mercado. Então, mas assim mesmo a gente fez uma parceria, estamos fazendo reperfilamento. O que, que nós fizemos? Nós estabelecemos, Edgar, um dos maiores projetos de recap da história de Cascavel. Nesse momento, a gente tem processo licitatório, mais de 90 milhões, que é a primeira etapa do processo de recap que vai...
1: Desculpe, Frazor, assim, não queria ficar me metendo... Mas a população não está sentindo ainda esses números, claro, que você está falando. Tem cara quebrando a roda, tem cara furando pneu, tem cara brabo. E eles não estão sentindo ainda.
0: Perfeito.
1: Mas eu sei, porque eu passei por lá, que esse trabalho de reperfilamento é o correto, é o que resolve o problema. O outro é meia boca e vai continuar.
0: É uma sequência. Então, eu diria assim, que nós hoje temos o mapa, né? Já estamos indo para a segunda etapa do processo de captação de recursos, que são mais 150 milhões de recap, né? Que vai ser daí dar uma repaginada, né? Então, hoje nós temos 90 milhões, com mais 150, são 240, né? 150 com mais 90, 240 milhões só em recap. Aí nós temos uma segunda etapa de reperfilamento que vai começar agora, numa parceria que nós fizemos com a Itaipu, e logicamente é aquilo que a gente fala. Não dá para você chegar e ir lá pegar o teu cartão do bolso e sair contratando o Fernando para começar a fazer as obras. Infelizmente o poder público é tartaruga, é lerdo. Então, aquilo que nós tratamos com o governo do Estado lá em 25, ele está começando a se concretizar os projetos agora. Então, é muito demorado. Então, eu creio que mais uns 60, 90 dias, a gente começa a fazer com que a administração, a cara Renato Silva, comece a entrar. Mas, assim, Edgar, só para concluir essa primeira pergunta, nós não deixamos nenhum projeto... que tinha lá parado quando eu cheguei na Secretaria de Obras, projetos estruturantes, tipo a marginal esquerda, projeto que estava na gaveta com 4 anos, eu fiz andar. Então, isso, olha, ontem, mano, nós tiramos o fantasminha da gaveta de uma coisa histórica, que é a trincheira do Cascavel Velho. Quantos anos vocês vêm falar da trincheira do Cascavel Velho? E ontem nós demos a ordem de serviço. Legal. E só para concluir, volto a pergunta para você. Estamos nesse momento, só por causa da questão jurídica, não concretizamos ainda, mas está em processo, devemos dar a ordem de serviço, no máximo até o final do mês, do asfalto do Lago Azul. Lá são 35 milhões que não tinha projeto quando eu cheguei na Secretaria de Obras. Ficaram lá um tempo, não fizeram o projeto, e eu cheguei lá, Renato mandou fazer o projeto, não só fiz o projeto em menos de 10 meses que eu estou na secretaria, como licitei o projeto, e hoje tem uma empresa que já está quase que homologada. Então, é o dia a dia.
1: Mas, espera um pouquinho, lá começaram uma rua, uma única rua.
0: E quanto tempo demoraram?
1: E ela demorou 8 anos, e não está pronta ainda.
0: Não.
1: Agora que vocês vão terminar.
0: Não, vou fazer uma pequena correção. O ex-secretário que estava lá
1: é o centro.
0: Cuidava daquelas duas ruas, né? Ficou 4 anos cuidando daquelas duas ruas, e a empresa era uma empresa picareta. Aliás, não sei quem que trouxe essa empresa para cá, empresa picareta mesmo, que fez ali algumas obras, né? E a gente fez. O que eu fiz quando cheguei lá?
2: Não foi nessa gestão, foi na gestão passada.
0: Gestão passada, e o secretário, sim, que estava lá, realmente, infelizmente, essa é uma obra complexa. Mas o que eu pensei? Tem dois caminhos quando você tem uma obra. Você cancela a obra e dá um prejuízo ao erário público, ou fica alisando, mesmo sem querer, a empresa para tentar fazer. Aí o que eu fiz? Como zerou o tempo, não podia medir mais. Aí quem correu atrás do cachorro foi ele. Então hoje ele corre atrás de mim todos os dias. Você não vai me pagar? Eu falei, não. Na mesma velocidade que você terminou o asfalto, eu vou te pagar. Então hoje nós concluímos aquelas duas ruas, está conclusa também as calçadas. Agora o que falta lá no Lago Azul é o novo processo licitatório.
1: A gente está vendo aí, de se falar em milhões, eu nunca vi governo estadual transferir tantos recursos para as prefeituras. Nunca vi. Não sei se nos outros estados está assim também, não, mas aqui está uma loucura. Então eu queria duas respostinhas bem rapidinhas. Quantos milhões...
3: Que barbaridade, né, mano?
1: Quantos milhões tem prometido e quantos milhões tem licitado? Pode só me dizer os números, eu não preciso de argumentação.
0: Olha, então vamos lá. Nós temos hoje a perspectiva de chegar aí com o governo do Estado, com o centro de convenções, nós estamos falando em algo de 1 bilhão. Né? Neste momento, nas duas pastas minhas, que oriundos do governo, do Estado, entre fundo perdido, parcerias de projetos que já estavam captados, com recursos até de empréstimos que já tinha sido feito lá no governo do prefeito Paranhos, tipo a marginal esquerda, que é dinheiro de empréstimo, mas a gente fez tocar, né? A trincheira, que é fundo perdido, nós podemos dizer que nós estamos hoje com quase 400 milhões de obras que já foram concluídas. Isso, conclusas e que estão já em andamento, né? As principais delas é a marginal esquerda. Nós estamos hoje, já demos a ordem de serviço do lago. Hoje tem dinheiro ainda que era o Fom Plata, né? Que nós temos hoje quase 50 milhões dessas obras, que é o BID que você deixou lá na primeira gestão do prefeito Paranhos. Ele deixou o Fom Plata para nós e nós fizemos andar. Nós temos ainda só uma licitação, mano, que deu deserta, que é uma obra que nós vamos ter que relicitar, que é a Aparício, que é uma ligação do Guarujá para do 14 para o Guarujá, uma importante ligação que vai chegar quase na 277 ali na altura do Max.
1: Dá um stop aí, por favor. Viu, pessoal? Se vocês não entrar no
3: Eu e o Mano, nós vamos comer um pastel, a gente já volta.
1: Ele vai tocar o programa inteiro?
0: Não, nós estávamos combinando de comer um pastel ali. Não,
3: mas é jogo rápido. Então, 15 minutos, 30, a gente volta.
1: Se vocês não cortar ele pelo meio, ele vai falar duas horas.
3: É o volador que nós temos que cortar, mano.
0: Fernando, eu acho que tem um break aí, não tem?
4: Não, daqui a pouquinho, né?
0: Não, daqui a pouquinho não.
3: Deixa eu te perguntar, mas quando faz esse asfalto, por exemplo, do Lago Azul lá, é cobrado através de contribuição de melhoria?
0: Comumente, a lei preconiza isso.
3: Sim.
0: Você que foi vereador, assim.
3: Vai valorizar.
0: A lei preconiza isso. Você pode lançar uma taxa 100% do valor, ou pode lançar uma taxa menor. Mas a lei preconiza que qualquer contribuição, melhoria que você faça, você tem que lançar um tributo, né? Mesmo que seja fundo perdido, é o que diz a lei.
3: Entendi.
0: Então, logicamente que ali, olha só, Edgar, e nós levamos sorte, entre aspas, né? Porque é o tempo, né? Você fez muito disso, o Fidelcino Tolentino fez muito disso e teve um momento que ele não foi reconhecido e hoje as pessoas entendem o que ele fez lá no primeiro mandato, que é aquilo que está embaixo da terra, que ninguém vê, que é o esgotamento, e nós estamos, nesse momento, também fazendo a 100% do esgotamento lá no Lago Azul. Então, estamos tocando a obra junto.
1: Ótimo. Só uma informação aí. Quando eu assumi a prefeitura a primeira vez, tinha 43% feito pelo Tolentino e velho Richa. Exato. O Zé Richa.
0: E você fez muito.
1: E eu fiz, cheguei, entregamos, poparei 98%. Praticamente faltava 1%. Claro que o Lago Azul estava fora.
0: O Lago Azul está fora, então hoje nós estamos tocando o Lago Azul e mais dois ou três barras que me fogem à memória agora, que foi um último, né? Um volume bom. Então nós estamos fazendo agora. Foi até bom que demorou a licitação, porque já está concluso praticamente o asfalto lá do Lago Azul, deu um pequeno problema na licitação, mas nesse meio termo a Sanepar licitou o esgotamento e hoje a empresa já está executando o esgotamento. E voltando, enquanto os dois aqui foram buscar o pastel, logicamente que a gente tem número e o número não se contesta. Eu sou matemático, não tenho diploma de engenheiro civil, né?
1: Então, mas é matemático.
0: Mas sou matemático, então comigo é número.
1: Você
0: então,
1: foi professor de matemática?
0: Eu fui professor de matemática, então quando o cara fala, eu fui em Juvenópolis, fui em Rio do Salto, fui aqui no Castelo Branco, fui aqui no Costa e Silva. Então,
1: mais em Juvenópolis.
0: Mais em Rio do Salto. Vamos fazer um break?
1: Vou pedir um break.
0: Depois eu quero falar, porque quando você fala em administração, você tem que comparar. Então, quando você compara, e eu tenho os números, inclusive, da tua administração que eu mandei puxar, de quanto que você rodou financeiramente. O Paranhos rodou 850 milhões, quase 100 milhões por ano nos 8 anos. Nesse momento...
3: Em asfalto?
0: Não, em rodô financeiro, em todas as obras. São 150 e poucas obras que ele fez, deu quase
3: 100. Você tem informação de quanto disso tem para pagar ainda?
0: Não, é que aí é uma...
3: Porque nós temos 600 e poucos milhões em empréstimo ainda, né?
0: Não, tem empréstimo do BID, que foi feito lá no nosso governo.
3: Mas esse é a melhor conta, né?
0: Não.
3: O menor é o do BID.
0: Não, são coisas que vai se amortizando, né? Então, não dá para discutir, cada momento é um momento, eu acho que o prefeito tem mesmo, realmente tem que ter essa capacidade de
1: permite. Foi bom até o falador, não ia tocar nesse assunto, mas foi bom o falador falar em finanças e tal, porque o Paranhos mentiu na cidade inteira aí que eu endividei o município e que era impossível de tocar. Foi uma mentira grosseira, maldosa e política. Eu deixei, porque todo fim de ano tem o balanço. Você faz o que você quiser, com milhões, com isso e com aquilo, mas fim do ano tem o balanço. E o balanço diz quem é você, o que, é que você fez, o que, é que tal. Então, eu deixei o município em 2016, quando entreguei para o Paranhos com 76 mil. 86 milhões, isso. 86 milhões. 85 em quebrado. Nós já arredondamos para 86. E o Paranhos deixou uma dívida no balanço final do último, quando ele entregou para o Renato, de 634 milhões. Aí o Mano andou falando em 800%, acho que não dá tudo isso. Mas que isso é uma verdade, quem endividou o município não é o Edgar Bueno. Quem endividou o município está nos números, é só ir lá buscar o balanço e mostrar quem é quem na hora de fazer esses empréstimos e essas dívidas aí. E algumas muito caras, por sinal.
0: Então, Fernando, hoje essa é uma
2: boa... Perdão, só corrigindo, 700% a mais. Foi 700%. Um erro meu de passar...
0: Hoje, Fernando, hoje a maior preocupação nossa em termos administrativo, e eu também não tenho toda essa expertise para falar e não é a minha área, mas um número que eu quero trazer que é importante vocês saberem. Hoje o município tem ainda, acho que, se eu não me falo, demora 6 ou 8 parcelas, que são as mais pesadas, de algo em torno de 120 milhões por ano para repor o cálculo autuarial do IPMC. Então, foi uma repactuação que foi feita em 2023, se não me falo a memória.
1: Não, essa repactuação começou lá atrás com o Tolentino. Não, ela vem, ela só vai vencer em 2043, acho.
0: Você, cada ano, Edgar, tem que ser feito.
3: É outra repactuação.
0: Isso.
1: Todos os prefeitos tiveram.
0: E aí houve, por causa da pandemia, um acúmulo ali, aí eles fizeram uma pesada. E essa pesada caiu no colo do Renato, no nosso colo, né?
1: Com certeza.
0: E eu não gosto de falar Renato, porque eu estou dentro, e como sempre falo, eu tive no governo do Edgar, então aquilo que nós fizemos, a gente tem que defender e tem que ser responsável de dizer, estava junto, né? Então, hoje nós temos 24, e começou uma parcela pequena, 25 já foi uma parcela pesada, o governo federal autorizou a não pagar 100%, reparcelar. E eu ainda avisava o nosso secretário de Finanças, não pague, que o governo vai repactuar, que é impossível, e o governo, nós pagamos ainda quase 40 milhões. Não é que você não paga, você vai pagando. Então, hoje, nós temos aí uma parcela de 120 milhões, mais ou menos, e eu sempre prezo que nós temos que garantir, sim, o dinheiro dos nossos aposentados. Mas esse é o principal peso, porque é dinheiro livre, né? E dinheiro livre hoje, com essa repactuação da questão tributária que foi feito, eu não sei como que os municípios vão sobreviver. Eu creio que municípios menores aí, vamos pegar aqui o grande ABC nosso, Anaí, Guatu e Braganey, eles vão quebrar, porque não tem como, mano, sobreviver. O município não vai ter como. Então, nós pegamos, graças à habilidade política do Renato, que esse bom trânsito que ele sempre teve, porque o Renato não é um cara que nem eu, que nem o Edgar, o Paranhos, que gosta de ir para o embate. Ele tem um trânsito aberto com todos os entes federativos, governo do Estado, federal, a própria Itaipu, que nos auxilia nesse momento. A gente fez rapidamente aquilo que o governo falou: faça os projetos que eu vou dar o dinheiro. Então, Edgar, nós hoje temos, Fernando, só na área rural, graças aos produtores que nós temos esse crédito, até porque eu sou do meio, 300 milhões em projetos. 100 milhões, Edgar, rodando já de asfaltamento. Nós temos 56 quilômetros de asfalto na rural em 75 anos de vida de Cascavel. Nesse momento, eu tenho já 54,5 de asfalto de ordem de serviço dada e mais 30 quilômetros é de asfalto que já vamos licitar nessa parceria que nós fizemos com o governo do estado e a Itaipu. E vou fazer, por determinação do prefeito Renato, quando ele tomou posse, ele falou que teria um olhar diferenciado ao interior, 220 quilômetros nesse mandato.
1: Essa vai ser uma atacada, viu, Fulano?
3: Vamos chamar o break.
1: Vamos ao break então, moçada.
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5: 10h57.
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2: Julho Verde é o mês de conscientização sobre o câncer de cabeça e pescoço. Eu sou a doutora Paula Soares, médica radioterapeuta do CEUNC, Hospital do Câncer. E quero lembrar que muitos casos podem ser evitados com hábitos mais saudáveis no dia a dia. 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Cuidar da saúde começa nas pequenas escolhas. 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
9: Falador, você, a gente estava conversando aqui, você estava falando aqui das obras que são feitas de concreto, né? É uma das coisas que eu percebi, teve bastante empréstimo também no governo passado, que não foi só, eu não lembro agora quais foram, se foi Fomplata, o que foi para fazer asfalto. E eu acho preocupante, porque um asfalto feito de maneira esses normais, por exemplo, até o da Marechal Cândido Rondon aqui, já está já tá se desgastando já, e não tem o quê? Não tem 4 anos. E vários tem assim. Só que, de repente, um empréstimo para fazer esse asfalto, nós vamos pagar ele em 20 anos. Ou seja, a gente vai, em 4 anos, você já tem que recuperar. Como é que faz essa conta, Folador? Por exemplo, você falou que algumas estão colocando em concreto. Porque assim, ó, não faz sentido, por exemplo, fazer empréstimo para fazer asfalto que dura nem 5 anos, sendo que você vai pagar por aquele asfalto
10: 20 anos,
9: e em 5 anos você já vai ter que gastar dinheiro de novo para refazer aquela mesma obra. Isso é pactuado também com, por exemplo, não tem uma espécie de garantia? Quantos anos que as empresas têm que dar em garantia para um asfalto?
10: É que assim, Fernando, cada tipo de rua tem que ter um tipo de asfalto.
9: Entendi.
10: Então, quando você pega uma canaleta de ônibus, como nós temos aqui a Tancredo e a Avenida Brasil, que são as duas maiores, você hoje, com esses ônibus articulados, e aí temos que dar a mão à palmatória ao prefeito Paranhos, que teve essa expertise e trouxe o progresso, então é uma coisa interessante. Porém, os pavimentos que foram feitos, diferentemente, os dois são diferentes. Um, a Avenida Brasil tem uma consistência de pavimento muito melhor do que a da Tancredo. Isso não é falado por mim e nem pelo Edgar, que fez a Brasil, e o Paranhos fez a Tancredo. São pelos técnicos que me acompanham. Então, como eu não tenho diploma de engenheiro, só tenho diploma de churrasqueiro, eu não fico falando coisas que eu não sei. Eu vou atrás de quem sabe para mim poder me orientar. Então, a Tancredo não tem a base consistente. O que que o prefeito Renato determinou, e nós já estamos concluindo o projeto? A canaleta de ônibus da Tancredo, nós já estamos projetando, prospectando ela 100% de concreto. para que a gente possa discutir ela para mais 20, 30 anos. Dois, logicamente que é um pouco mais caro, é em torno de R$500 o metro quadrado. Quando você fala em asfaltamento, mesmo com a base consistente que nem foi feito na Avenida Brasil, hoje nós estamos falando em torno de R$300, R$350. Então, quando você pega uma Tancredo que tem 3,5 km em cada lado, para uma pista de 3,3, você pega 7 km vezes 3,3, nós estamos falando de 25 mil metros quadrados. 25 mil metros quadrados vezes R$500, nós estamos falando em 100 milhões para refazer a Tancredo, só a canaleta do ônibus.
0: Mas também vai durar para mais de 50 anos.
10: Exatamente. Então, você tem que pensar. Então, o que o prefeito Renato determinou, e eu estou concluindo? Fazer o projeto e depois a gente vai pegando nos pontos de estouros. Por exemplo, você pegar a Tancredo, que eu corri ela cabo a rabo, com a Laura, que era a nossa ex-presidente da Transitar. Aqui em frente, ó, a Bigolim, ali da Cuiabá, até aqui nesse posto que tem, que me fugiu o nome aqui agora.
11: É o Petrobras ali.
10: Petrobras, em frente à Diplomata, está 100% estourado. Ali não tem como o ônibus andar.
11: Dubai.
10: Principalmente esse ônibus grande. Aí, como foi liberado a canaleta para todos os ônibus que acessam a Cowboy, que, aliás, já está no nosso
11: pacote. A Cowboy está terrível, né, cara?
10: É, a Cowboy está aqui no lote 3. Desse pacote de 90 milhões que vai ser licitado. Quarta-feira eu devo ter autorização finalmente para fazer o processo licitatório. O lote 1 e o lote 5 já estão em processo licitatório. O lote 1 ele vai ser mais rágil, né, que já deve marcar. Então a gente vai agora captar o dinheiro. Nós não temos esse dinheiro ainda, mas vamos fazer tudo isso. Então, essas grandes ruas que são hoje os principais binários que se transformou, começou lá com o Edgar e o Paranhos acelerou, eles têm que ser pensados em canaletas de concreto. Se você pegar a Paraná está toda deteriorada, ela vai ser toda repactuada, 100%. Entendeu? A parte agora é lá do começo do Destro, lá até aqui no final, e nós vamos fazer depois até lá na FAG, na segunda etapa. Então, nós temos que pensar diferente. Por quê? O volume de trânsito de Cascavel não é mais quando eu comecei a ser vereador lá em 88, que passava uma carroça lá em Juvenópolis por dia e passava 10 carros na Paraná. Hoje, se você pegar uma Paraná, uma Rio Grande do Sul e algumas ruas, você passa milhões. Tem rua nossa, Edgar, que eu me apavorei. Tem rua nossa hoje que passa mais veículos naquela rua, e vou falar em números aqui, 17 mil carros dia, do que na própria BR-277. Se você pegar hoje o fluxo para a região norte, Piquiri e tal, é um assustador. Então, você tem que pensar. Então, hoje, quando você pega um asfalto que é caro, principalmente quando você não tem aquela expertise que o prefeito Renato teve de captar dinheiro a fundo perdido, que nem nós estamos captando agora, você tem que pensar muito bem o que você vai fazer.
0: Mano, quanto tempo vamos dar para ele ainda? Porque, ó, já estourou, 40 minutos já foi.
10: Meu Deus, achei que tinha 2 horas.
12: Deixa o falador falar, vamos tocando o barco. Quando chegar a nossa outra convidada...
0: Já chegou?
12: Eu sugiro
0: então marca
12: que...
0: um tempinho aí, porque senão ela vai
10: 3
0: ficar...
10: 3 minutos, então.
12: Mas eu queria fazer uma pergunta rápida aqui. Nós estamos falando aqui, claro, da tua área e o principal problema deixado pelo Paranhos, que foi um caos, além do endividamento brutal... foi a cidade estar uma cratera só, como você tem sofrido na carne aí, trabalhado muitas horas por dia. Eu sou testemunha disso e acompanho você também nas redes sociais, além de pessoalmente, claro, como amigo. Mas uma administração com 2 bilhões e meio de arrecadação por ano, que às vezes não chega nisso, mas chega perto, não podemos depender unicamente de tapar buraco ou fazer uma ou outra obra. O que mais está programado, assim, rapidamente, para a gente saber, em outras áreas? O que o Renato vai deixar para a cidade daqui 2 anos?
10: Então, eu acho que na minha área, especificamente, eu tenho mais expertise para falar. Um bom dia aqui para a vereadora Bia. Mas nós estamos fazendo obras em todas as áreas. Se você pegar hoje, é o maior volume de CMEI da história. Só no interior tem 4. Então, nós estamos prospectando já, nesse primeiro momento, 10 CMEIs. Quase 60 milhões em obras de educação.
12: Em que fase estão esses?
10: Obras que já estão em andamento, obras que nós já entregamos, que nem a José Baldo, uma escola totalmente nova, que nós entregamos em menos de 4 meses. Demolimos a José Baldo, passou o trator em cima, entregamos, começou a obra em agosto, em dezembro as crianças já estavam estudando de volta, né? Então tem outras obras estudando. Mas na minha área, que é mais o que eu tenho que cuidar e falar e tapar os buracos e largar a mão de falar da área dos outros, nós temos um volume nesse momento, então, de 90 milhões de recap que já estão em processo licitatório. Eu estou começando a confeccionar e já está aqui a primeira leva das ruas, né? Enquanto eu falo aqui, o mano dá uma olhadinha. São 150 milhões e mais recap. Eu tenho 50 milhões de projetos prontos pelo IPC, que são aqueles tocos de ruas, Edgar. São as confluências de 2 loteamentos que ficaram, que não é culpa sua, né? Então, e mais 32 milhões de reperfilamento, que foi essa parceria que nós fizemos com a Itaipu. A Itaipu me deu 30 milhões para fazer mais 3 trechos de estradas rurais. O Enio chegou lá e o Enio falou assim: você tem projeto pronto? Só conversa, moda. Falei: gaúcho, aqui comigo é na hora. Está aqui, ó. 30 contas de projeto, e ele me deu 30 milhões. Nós pegamos o nosso livre e licitamos mais 30 milhões de reperfilamento que deve lá. Então, nós estamos falando em mais ou menos aí, para os próximos 2 anos, em coisa de 500 milhões na área de asfaltamento. Vai resolver todos os problemas? Não. Mas depois que nós fizermos tudo isso que eu estou falando, aí sim a gente vai tapar o buraco como tem que ser. Nós temos 2 caminhões, você vai ter a maquita, vai cortar, vai vir com o pessoal limpar, fazer a sepsia, vai colocar o piche, vai colocar a massa, vai passar o rolo e ele vai ficar com consistência. Hoje o que nós estamos fazendo é jogando o dinheiro do contribuinte fora.
0: Deixa eu...
10: Para concluir.
0: Acho que concluiu, né?
10: Isso aí.
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10: Mas é verdade, você tem que ser...
0: Tem que cuidar disso mesmo.
10: Porque quando você não tem um planejamento, você tem que fazer o quê? Correr atrás do rabo do cachorro.
0: Viu, deixa eu ter... Não é uma brincadeira, mas é uma verdade que eu vou te perguntar agora, assim. Você é disparado o secretário do município com...
12: Mais visível.
0: Mais visível, mais ativo. Já foi vereador, já foi presidente da Câmara, já foi secretário de vários governos. E agora está brilhando aí, assim. A população está achando que você está fazendo um bom trabalho. E sempre tem aqueles que querem nos atrapalhar. Eu já passei por lá também. Um diz sim, o outro diz não, porque ele não gostou da cor. Quem te atrapalha mais? É o Sandro ou o Xavier?
10: Não, esse negócio de atrapalhar é o seguinte: cada um tem que ficar no seu quadrado. Quando o prefeito Renato fala assim, ó, o fulador estava na Casa Civil, ele me resolvia um problema e me criava 2.
0: É um exagero. O Renato falou isso brincando, claro. Mas eu acredito que no mínimo 1 você cria.
10: É que assim...
12: Por 1 tá bom.
10: É que, então, você tem que ser resolutivo. Se quando eu cheguei na Secretaria de Obras, tinha todos esses projetos, e a coisa não andava, e o prefeito Renato é um prefeito diferente, que dá a caneta para o cidadão tomar a decisão e fazer, e eu fui lá e resolvi, o que está errado comigo? Só porque eu não tenho diploma? Não, peraí. Comigo, não. Então, ele falou assim, falador, me resolva o problema do interior. Como é que você quer que eu resolva? Me faz os projetos. Eu fui lá e arrumei 300 milhões de projetos. Falador, me resolva o problema do Lago Azul. Eu fui lá, resolvi o problema, está licitado. O que está faltando? Faltando um tempo para a coisa andar.
0: Parecendo um palanque político, um futuro candidato a prefeito.
9: Vamos abrir para a Bia fazer pergunta para o falador.
10: A Bia só não pode falar da rodoviária.
0: Eu vou perguntar da rodoviária depois. Mas depois que o falador sair.
14: Você não precisa estar junto, falador.
10: Daí eu Bia, você vai com calma.
0: Mano,
10: só que eu...
0: A equipe está dizendo que acabou.
10: Então, vamos lá. Para mim ir embora e agradecer vocês aqui. Cada um tem um jeito. Logicamente que eu preciso melhorar o meu jeito, eu não sou perfeito.
0: Não, você melhorou muito.
10: Agora, eu preciso melhorar mais ainda. Minha mãe me liga e fala assim, vai com
0: calma. Ela não fala que você melhorou?
10: Ela fala, não. Meu filho sempre, a mãe tá bom. Tá.
12: Posso concluir com o falador? Eu quero contar uma história em 1 minuto. Nossa jovem vereadora aqui, que nos honra com a presença, candidata, né? Pré-candidata. Normalmente, quando o grupo de oposição quer sacanear alguém, ou uma administração, ou um secretário, no caso, começa a falar, melhor secretário, mandem tudo, melhor secretário e tal.
10: Isso aí,
12: esse aparente elogio, ele fica só na casca, porque ele, na verdade, ele quer que os demais secretários vão lá ferrar o cara e o próprio prefeito fica.
0: Você não acha que o fundador é mesmo, independente de político?
12: No caso, eu queria abrir uma exceção aqui. O fundador realmente vem sendo reconhecido
0: como o melhor cara.
12: No meu círculo que eu frequento, é unânime a opinião de que o falador realmente é um destaque da administração. Por isso que te perguntei, fora a tua área, fora tapar buraco, que foi aquela herança desastrosa, que vocês, por companheirismo com o prefeito anterior, vocês não contam, e nem da situação financeira do município, vocês escondem. Mas no teu caso, você receba o
0: reconhecimento.
12: O meu reconhecimento pessoal. Eu participei de várias administrações, então acho que tenho algum conhecimento para falar disso aí. Realmente a tua atuação está muito boa, mas quando eu te perguntei o que mais que tem aí fora da tua área, você enrolou daqui, dali tal, e
10: não.
12: Caiu fora.
10: Não, eu posso responder.
0: Viu? Não responda porque não dá mais tempo. Tá bom.
10: Tá, agradeço, Edgar, essa resposta que o Mano me fez. Eu vou mandar por escrito para ele. São vários milhões de reais em todas as áreas se prospectando, área social, área da adequação, principalmente da educação, que eu acho que é uma deficiência que nós temos hoje, mais de 3 mil crianças ainda fora. Nós não temos o professor em condições de pagar todos os
0: professores. Está faltando 400 professores lá.
10: E que falta, Edgar, faltou na tua administração, faltou na administração do Paranhos, vai faltar na nossa e vai faltar na outra, porque não tem o dinheiro todo. Hoje nós investimos aquilo que preconiza a lei. O que acho que está exagerado na nossa administração, exagerou-se na tua, exagerou-se exageradamente na administração passada, é dois setores. A saúde, 32%, e a ação social, quase 10%. Se você pegar que na minha pasta, que é para cuidar de toda a cidade, eu tenho um orçamento de menos de 3%, e quando você fala no interior, que é a mola propulsora, e nós temos menos de 1% de orçamento, alguma coisa está errada. Mas agradeço o espaço, Fernando, prazer em revê-lo, Edgar.
0: Mas aqui, só uma partezinha. Nem com os 32% não atende a necessidade da saúde pública de Cascavel hoje.
10: É que, veja bem, se você pegar hoje o que o governo federal investe, o que o governo do estado investe, o que o município investe, eu já fiz essa conta quando eu era vereador, o tanto que nós gastávamos para mandar o cidadão de ônibus para se tratar
0: de Curitiba
10: da questão da oncologia. E aí eu fiz um grande movimento e fui um dos que ajudaram a fundar o PECAM, com cada Câmara de Vereador, como presidente da CAMOP, para que a Câmara aprovasse uma ajuda para que a gente pudesse criar o PECAM. E hoje o PECAM está aí. Então, se você pegasse um cartão, tipo da Unimed, desce para o cidadão, acho que isso aí é mais barato. Abraço, obrigado. Deus abençoe.
9: Valeu, falador.
0: Vamos
9: chamar o break, daí a gente tem um espacinho maior no último bloco para vir.
0: Falador, muito obrigado, falador.
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25: Dica de hoje, o uso dos porquês. Quem nunca se confundiu com eles, não é mesmo? Mas é bem fácil. Veja só, porquês separados são usados em perguntas, sem acento no começo, com acento no final. Já o porquê junto e sem acento é usado para a resposta. E o porquê junto com acento é aquele que é substantivado, ou seja, ele recebe um determinante. O porquê, esse porquê, aquele porquê, um porquê. Veja só como é fácil e simples. Não erre mais. Para mais dicas, continue com a gente na 92.3 FM. Eu sou a professora Eleandra Toscano.
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0: Bola na rede, é hora de falar de futebol. As semifinais da Copa do Mundo 2026 têm início hoje, com jogo entre França e Espanha. As equipes se enfrentam às 4 horas da tarde, horário de Brasília. O duelo será no estádio de Dallas, nos Estados Unidos. A França vai disputar uma semifinal de Copa do Mundo pela terceira vez consecutiva. Campeã em 2018 e vice em 2022, a seleção venceu todos os jogos nesta edição. Já a Espanha vive a melhor Copa desde 2010, quando conquistou o único título contra a Holanda. Daqui a pouco tem mais destaques do esporte.
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8: Voltando, minha gente, voltando.
9: Que legal.
8: O programa passou.
10: Bom dia.
11: Bom dia. Coisa linda.
8: Bom dia, bonitona. Essa é a filha do Fernando. É, fala o nome dela aí, as pessoas que...
9: Qual que é o seu nome, filha? Fala aqui. Pode falar.
10: Maria Fernanda.
9: Ah. É? Quantos anos você tem?
10: 4.
8: Eita, ah. 4, 4, 4. Já dá. Já surra o pai no microfone.
9: Dá.
8: Estamos aqui então com a Bia. Nossa bancada aqui, ansiosos, te esperando. E nós queremos agradecer por você ter aceito participar. Agora há pouco pegamos um governista, que é o Folador, um dos bons secretários que o Renato tem. E agora vamos trazer também o outro lado da questão, porque você é a oposição, né?
11: Sim.
8: Você não se entregou para os homens, né?
11: Não.
8: Então você é a oposição, com certeza... A oposição ajuda com outro olhar.
11: Sim.
8: De um outro jeito. Às vezes aquilo que você acha que está certo, mas ninguém te diz nada ao contrário, você acaba fazendo aquilo e não era o melhor.
11: É.
8: Melhor. Então a oposição é boa para corrigir muita coisa, para fiscalizar muita coisa. Mas você é sozinha lá, né?
11: Uhum. Quero dar um grande bom dia para vocês que estão aqui do meu lado. Fico muito feliz de estar aqui no Impacto, de verdade. É um bom dia também para quem está nos escutando. E eu concordo com você, Edgar. Eu acho que ter oposição dentro de qualquer espaço, né? E aí pensando no nosso município, é ter a oportunidade de que tudo seja tensionado um pouquinho, né?
8: Bem então, intencionada,
11: bem
8: a oposição
11: intencionado.
8: É muito nobre. É
11: exato.
8: Muito nobre. Ela ajuda muito.
11: É, de forma ética, coerente, né? Essa coisa, né? Tem que ter a coerência, mas de entender que quando tem um grupo, né, que faz tudo sozinho, né, então a gente faz com a nossa cabeça, muitas vezes, muitos pontos que representam outras pessoas, pessoas que observam que aquilo não é tão favorável assim para todo mundo, né, essa coisa, precisa ser apresentado por alguém, então essa é a função da oposição. E estar sozinha nessa oposição é difícil porque aí a gente acaba, né, tendo menos força nesse sentido. Então eu sempre falo assim, gente, na hora de votar, pensa um pouquinho também, será que é favorável ter uma Câmara que 95% é base, né? Gente, isso é muito complicado, a gente tem que pensar nisso, né?
8: O governo
11: eu acredito que a oposição
8: solto.
11: É sempre positiva.
8: Se preocupa com a Câmara? Eles inventam um projeto lá e manda.
11: E manda, porque sabe que vai ser aprovado. E aí, qual que é o nível de articulação que tem que fazer com a Câmara também, com o Legislativo? O poder legislativo não pode ficar à mercê do poder público, né? Do executivo, no caso. E ainda mais pensando que a gente tem o dever de fiscalizar. Se a gente

0: posição que era... que vem daqui tá tudo errado, né? Então, você aplaude quando tem uma coisa certa. Sim. Você faz o papel do vereador, na verdade, né?
1: Uhum,
0: de fato,
1: isso.
0: Não é tudo que vem do Renato tá errado ou tudo que vem tá certo. Eu acho que tem que ser assim.
1: É, vale.
0: Eu acho que esse é o vereador,
1: né?
0: Papel do vereador. E quem reclama hoje não sabe do como foi né? Na época lá, onde nós estávamos até comentando, né?
1: Uhum, verdade.
2: É. Uma boa lembrança. É. Né? Verdade, porque tem uma oposição... que ela é muito positiva no sentido de mostrar erros, ou mostrar um desvio, ou mostrar uma desatenção com a pessoa lá do bairro, um desrespeito no atendimento de um órgão público. A oposição serve para isso.
0: E a representação do povo, né?
2: Então, e ela ajuda muito.
0: Se está errado, não tem por que concordar.
3: Só para sair da parte genérica com a parte prática, queria te perguntar o seguinte. Na gestão passada, houve um aumento do perímetro urbano.
1: Sim.
3: Que todos consideram exagerado.
1: Sim.
3: Porque isso lá na frente vai ter um custo bilionário para a população. É impagável levar a estrada, levar isso, levar tudo para mais longe do que já está.
1: Uhum.
3: A CETRANS teve o sistema jurídico transformado, criaram a Transitar, tentando apagar o passado, que é impagável. Existe um 200 e poucos funcionários que têm direitos e precisam receber e que tiveram, inclusive, os horários deles alterados, trabalhar mais 2 horas por dia e receber a mesma coisa. E, claro, isso aí gerou ações trabalhistas que a população está pagando e eles escondem. Tentaram vender todos os imóveis não edificados do município, sem justificativa, sem dizer eu quero vender tal terreno, portanto, para fazer tal coisa, portanto. Nada, não tinha explicação, não tinha nada. Entre a entrada desse projeto, que mexia com a vida da cidade, décadas de prefeitos armazenando imóveis para a construção de obras públicas no futuro, que chega rápido, pós-saúde, escolas, tal, e tentaram, o Paranhos tentou vender tudo. Entre a entrada do projeto e a aprovação final, durou 1 semana. Ou seja, nenhum estudo, nem nada.
1: Acompanhei.
3: Acompanhei áreas de 15 mil metros na Jorge Lacerda. Venda justificativa, local de difícil acesso. Então, um negócio vergonhoso. A pergunta que se faz é a seguinte. 19 ou 18 vereadores naquela ocasião votaram a favor. É possível ser um vereador digno, como você é? Eu espero que continue. sem lamber bota de prefeito, você pode conseguir uma reeleição com o teu trabalho, com os teus projetos, sem precisar pedir favor para prefeito, com medo de não se reeleger, como vemos atualmente?
1: Sim. Eu acredito, primeiro, que eu acho que ninguém deveria entrar na política e se colocar à disposição de um cargo já em busca da reeleição, né? Então, deveria ser prioridade se mover dentro da política porque eu estou preocupada em ser reeleito. Deveria ser porque eu quero ser coerente e votar e defender projetos, apresentar projetos a favor da população. Então, eu acredito, sim, que é possível. É possível se posicionar nesses momentos, como o senhor falou, momentos tão absurdos, né, que demonstram mesmo a utilização de recurso público para bens privados, né, o desinteresse em, de fato, prezar pela nossa população. A gente, né, na época, eu acompanhei essa situação e essa não preocupação com o que essa população que vai ser jogada, né, para as margens, quando essa população vai ter acesso à saúde, vai ter acesso à educação, porque todos esses equipamentos públicos vão ter que acessar lá. Né? Então, olha que absurdo, né? Então, eu acho que não vejo como sendo, né? Claro que o pessoal da base joga como quer, né? Joga como acha que deve jogar, mas não acho que deveria ser um pensamento deles, eu vou fazer isso porque eu quero ser reeleito, né? Eu acho que a gente tem que ir de forma coerente, simplesmente, né? Eu não tenho medo, claro, né, que a gente quer que as pessoas valorizem o nosso trabalho, a gente espera que a população reconheça isso, mas não é indo pelo caminho de, como você falou, lamber as botas, né, da prefeitura,
3: mas
1: enfim.
3: É um termo que não é exagerado,
1: não,
3: diante do que ocorre aqui em
1: Cascavel. Porque tem algumas coisas que eu fico revoltada sempre, né? Eu falo assim, gente, é tão explícito que isso aqui a gente tem que discutir melhor. E não é,

0: discutido, exatamente porque é boa parte dos vereadores querem.
1: Não
0: agradar.
1: É por mero capricho, né?
0: Não é.
1: Então é uma coisa que realmente tem que ser debatido, né?
0: Tem que ser debatido. E aí fica nessa, assim, de como você falou, então eu vou ficar aqui bem quietinho, né? E aí é isso, né? Nos bastidores a gente até escuta um vereador ou outro da base falando assim, é, isso aqui eu acho que tinha que ser mais discutido, mas o prefeito quer que aprove logo, né? Então vamos aprovar. E aí a gente fica assim, gente, né? Qual que é o objetivo desses vereadores aqui? Por que que se elegeram, né?
1: Na época do Paranhos, quando eu estava na Câmara de Vereadores, Bia, os outros vereadores que eram da base me mostravam, durante a votação em tempo real, os WhatsApp do Paranhos, dando chibatada, né?
0: Menino.
1: Dizendo, prova esse negócio,
0: né?
1: Logo.
0: É. Gente, é muitas pressões, né?
1: E aí, assim...
2: Mas o Paranhos tocou arreio aquela Câmara, porque aquela Câmara era subserviente, votava o que o Paranhos mandava. O Paranhos mandou votar contra minhas contas? Mandou votar, quer dizer, me falaram que teve uma negociata incrível por trás disso, mas mandou votar, e os caras, em vez de ler o projeto, ver que estava aprovado, as minhas contas eram melhor que a apresentação das contas do Paranhos.
0: A
2: do Paranhos eles aprovavam todas, sem discussão. A minha eles desaprovavam.
0: Sim.
2: E não tinham razão de ser. Então ele mandava, ele politicamente, olha, esse Edgar nós temos que matar. Então vamos desaprovar um negócio. E enganou muito a população. Teve muita gente da população que achou que eu estava inelegível, que eu não ia assumir. Tudo porque o Paranhos tocou e mandou. E inclusive está mandando muito nesse governo agora. Eu estou sabendo que ele me nomeou agora para transitar o Sorek, a esposa dele, que vai cuidar do Jari, que julga as multas que vocês estão pagando, que nem louco aí, que virou uma indústria da multa. Eles diziam que eu tinha indústria da multa. Não dá 10% do que eles cobram hoje.
1: Mas,
2: e quem vai cuidar disso é a Fabiola, que vai assumir o Jari. Ela vai ser uma das coordenadoras do Jari, que julga todos os pedidos de mudança. E mais um primo do Paranhos que foi nomeado. Então ele nomeou a diretoria inteira. Agora, e você como vereadora sozinha, a única coisa que te resta é ir para a tribuna e dizer, ó, quem manda? Quem manda aqui? Aí o Paranhos. Então tá bom, vamos tirar o chapéu para o Paranhos e ele continua nomeando quem ele quiser.
3: Como é que você faz lá, tendo 18, 19
1: essa vereadores jaula dos leões
3: da base e você praticamente
2: sozinha?
3: E
2: tem uns agressivos ainda, né?
0: E tem uns agressivos. Olha, eu acho que é muito o que o Edgar falou, assim. Em alguns momentos a gente já vai pra batalha entendendo que não tem muito o que articular, porque já tá articulado, os votos, né? Muitas vezes vão ser favoráveis, né? Ou contrários aos meus projetos, né? A gente já ouviu isso antes, mas que a gente precisa pelo menos apresentar a ideia e expor o que está sendo colocado, né? Então, antes o Mano colocou assim, né? Mas não tem perigo de não se reeleger. Eu acho que tem uma parcela da população que quer ouvir isso, que quer que a gente se oponha também, né? Que precisa que a gente faça isso como uma representação. Então, eu acho que tem alguns momentos que, por mais que, pô, seja difícil conversar com esses 20, 19, 18, né, que hora ou outra, né, se posicionam como base e falar assim, não, vamos votar comigo, por mais que seja difícil, eu pelo menos tenho a oportunidade de estar dentro dessa Câmara, que é muito pouco diversa e representativa, e poder colocar meus pontos. Então eu acho que isso já é válido, né? Isso já é um avanço até que a população de Cascavel consiga eleger mais pessoas da oposição para, quem sabe, fazer uma bancada maior e ter mais força para barrar. E aí a gente barra em outros meios, né? Quando não é possível barrar no voto, entra no Ministério Público, né? Procura outras formas também, quando a coisa é muito irregular, assim como a Lilian já fazia, né?
2: E a imprensa não dá muita moral para a oposição, né?
0: Pois é, assim, ainda bem que temos imprensas como essa, mídias como essa, né? Mas acontece muito, né? Tem determinadas emissoras que a gente percebe que
2: não,
0: o foco é atender aqueles que são na base.
2: Não deixamos nem por causa.
0: É isso.
1: E aí, como é que ficou a questão da rodoviária, que teve um vídeo seu que repercutiu bastante, né? Até parabéns pela produção lá, porque realmente a gente até comentou, né, sobre o teu vídeo lá, mostrando que realmente estava inacabada, né?
0: Sim.
1: E eu fui lá esses dias buscar minha prima, que veio de Campo Mourão, num sábado, que estava chovendo. E estava cheio de goteira no piso superior, Edmundo.
0: Olha só.
1: Cheio de goteira, Bia. Cheio. Até eu fiquei de mandar uma mensagem para dar uma conferida. Mas sabe de onde vai para aquele restaurante ali?
0: Sim.
1: Se você for andando,
0: praça.
1: vai caindo água de fora a fora no beiral, é do lado pra dentro ali. E vem de cima,
2: é que
1: mano.
2: Tem calha no meio da obra.
1: Pois é, assim. Mas rapaz, acabou de. É uma obra nova que já tem goteira de fora a fora.
0: Sim. É, e que é uma prática que a gente vê em outras escolas municipais, outros prédios municipais, aliás. Obras que foram, acabaram de ser feitas reformas ou acabaram de ficar prontas, né? E que apresentam problemas como esse. Então, a gente fez esse vídeo, foi até curioso, porque eu não esperava que ia ter tanta repercussão, inclusive o vídeo que a gente fez sobre a rodoviária, ainda bem que teve, claro, né? Porque a gente conseguiu se comunicar com as pessoas, expor o problema. Mas teve a inauguração e eu uso bastante a rodoviária, né? Eu acabo, né, para fazer as agendas e tal, eu geralmente vou de ônibus. E aí eu falei, vamos dar uma olhada se tá pronto mesmo? Porque conhecendo a prefeitura não deve estar. E aí a gente foi olhar e realmente tinham várias coisas, né? Era o piso tátil inacabado, isso é uma coisa muito importante, gente. A gente tem falado cada vez mais da acessibilidade. Exato. Se o prédio não oferece acessibilidade, significa que uma pessoa que tem deficiência está excluída desse espaço. É, a pintura, né, as catracas que estavam lá, mas não tinham sido ligadas, pareciam que não estavam funcionando, estão sendo ligadas agora, né? Enfim, várias questões. E aí a gente fez um vídeo e repercutiu muito. E aí a gente até conversou na época, né, Fernando? A gente conversou um pouco sobre isso, sobre formas de agir a partir disso, né? Então pensamos assim, vamos fazer um requerimento, que é um poder nosso, né, como vereadores, vamos fazer um requerimento perguntando bem detalhado quem que estava nessa inauguração, quantos por cento ainda faltava para ser finalizada essa obra, enfim, várias perguntas, né? E aí o que acontece é que a gente está até agora sem resposta. E nós ficamos esperando muito tempo.
1: E tem uma justificativa?
0: Não, não há.
1: A gente tem um prazo para a resposta,
0: tem um prazo,
1: né?
0: E aí, recentemente, já eu votei contrária. Já venceu o prazo. Eu votei contrária à dilação de prazo, que eles pediram a dilação, né? Eles pediram justificando como sempre, assim, precisamos de mais tempo para a resposta. Só que, assim, eles sabem que a gente pode utilizar essas respostas para fazer uma denúncia, por exemplo, no Ministério Público, né? Eles sabem disso. Então, eu vejo que é uma tática também de não nos oferecer esse respaldo para a gente poder agir o mais rápido possível. Então, assim, quando a gente fez esse vídeo, bombou esse assunto, né? Cascavel estava falando sobre isso. E aí, de repente, as pessoas vão esquecendo, a prefeitura vai ganhando tempo e a gente não faz, né? Não avança nesse sentido. Então, e aí, conversando inclusive com o falador, ele falou assim, mas é normal uma inauguração acontecer e não ter acabado, alguns detalhes. Aí eu falo assim, gente, mas então quer dizer que é feito um evento, que foi mais de 40 mil reais, é feito um evento que promove...
2: Gastaram no evento 40 mil reais.
0: Isso mesmo.
2: O governador veio, estava presente.
0: O governador veio.
2: Me falaram que ele saiu pé da vida porque, por causa desses problemas aí.
0: Então, não sei...
3: Não, é verdade, amigos que estavam ao lado do governador falaram,
0: então
3: pô, me chamar para inaugurar uma rodoviária já é um negócio que não faz parte do meu dia a dia, eu estou fazendo grandes obras por aí, pretendo fazer...
1: Agora, não é, me levar não é rodoviária nova, é reforma não, da rodoviária. Inaugurar a reforma.
3: E me levar para inaugurar uma reforma de uma rodoviária que não está pronta, pior ainda.
0: Entendi.
3: Então ficou muito mal para...
0: entendi. É que eu não vi nenhuma declaração dele.
2: A repercussão
0: então...
2: toda deu por causa disso. É. Inauguraram antes de estar pronto.
0: É. E aí ele falou isso, né? O falador comentou isso comigo. E aí eu falei, não, é claro, a gente percebe isso andando, né? Eu ando bastante aqui para Cascavel, vou nos prédios públicos, isso é normal. Tipo assim, né? É normal ter uma goteira, tá com filtração no telhado, enfim, no teto. Infelizmente, é uma prática comum mesmo. Só que aí significa que foi feito antes do tempo um evento que serve para promoção política. Isso é fato. E sem ter finalizado. Então, assim, não dá para dizer que não tem interesses políticos nisso. Tem, né? Foi feito de forma
3: proposital. Infelizmente, ainda pode ter algum eleitor em algum lugar da cidade que seja tão desatento que ainda ache que uma reforma de uma rodoviária construída há 39 anos atrás seja uma obra que...
2: Mas olha, a propaganda, a propaganda também ela deixa a população confusa. Porque a propaganda oficial, inclusive do governo do estado, agora nós temos uma rodoviária nova, pode vir.
3: É.
2: Nós temos uma rodoviária... Não, agora nós temos uma... uma rodoviária que foi reformada e que está muito boa. Sim. Que já era boa, né? A nossa rodoviária não, era uma rodoviária boa. Precisava reparos. Não essa reforma, não o que gastar, que eu achei um absurdo, mas precisava de reparos. É. E, mas não dá para mim chegar e afirmar numa publicidade paga, mano, dizendo que agora você tem uma rodoviária nova.
3: Sim.
0: É. Inclusive com o banheiro fechado, isso é mais um detalhe.
2: Eu falei,
0: gente, o banheiro de baixo está fechado, como que as pessoas vão utilizar?
3: Mas esse assunto que...
1: Não tem fraudário.
3: Esse assunto que você levantou traz a lembrança de um assunto mais grave.
1: Desculpa, mano.
3: Quer terminar ali? Não, ele está em reunião ali com
1: o... O nosso Lombardi ali falou que não tem fraudário.
3: Sim, exatamente.
0: Olha que grave.
3: Mas esse é um assunto menor que chama outro assunto. Será que ninguém estranha que a cidade inteira está cheia de crateras, e eu não pude falar com o fulador sobre isso, porque não deu tempo, se uma reforma de rodoviária exposta e onde milhares de pessoas passam todos os dias, se foi entregue nessas condições, com propaganda, com festa, com governador e tudo, será que ninguém desconfia ou fiscaliza, não sei se você tem os instrumentos para fazer isso, a qualidade do asfalto que o Paranhos fez, porque não é normal uma cidade estar tão detonada
0: tão rápido,
3: em
0: né?
3: tantas...
1: Ah, o folador trouxe para nós aqui, né? E a qualidade da Avenida Brasil foi medido, como era a obra do BID, foi medido... Eu lembro quando foi feita eles com um tubo, né? Cavam um furo no buraco... E aí, para ver exatamente quantos centímetros de asfalto foi feito, de base, de tudo, né? E o próprio falador falou para nós aqui que na Tancredo a qualidade foi bem inferior, né?
3: Sim.
2: Não
3: Sim.
2: teve base para a canaleta do ônibus.
1: Mas a falha é de quem? Foi o projeto mal feito?
3: Pois é, na Tancredo,
1: ou
3: que é
1: foi a execução? Porque se foi a execução, tem que cobrar da empresa. Né? Assim como a rodoviária.
0: É.
1: Se houve uma contratação e agora, por exemplo, está cheio de goteira lá, acho que é uma coisa válida para ver isso também. Porque tira o foco também dessa questão. Uma coisa é a inauguração lá, que Sim. foi inaugurado antes de estar acabado. Está bem delimitado. Mas, por exemplo, Edgar, se a empresa falhou na prestação de serviço, esse é uma questão Total. Que dá para cobrar. Porque
2: tem multa, tem tudo.
1: Tem multa, né? Ela tem que pagar o prejuízo, né?
2: Mas eu fiquei sabendo, não sei se é verdade, que tinha uma sócia oculta na empresa que fez a rodoviária. Mas também não sei se é verdade. Sim. Mas que teve essa...
0: Sim.
3: Vereadora, uma pergunta. Diante disso que nós falamos aqui, a gente sabe também da tua limitação, não apenas por ter 18 Sim. votando contra teus projetos, tuas iniciativas, ninguém tem interesse em que você critique, mesmo que construtivamente, eles querem levar tal. Mas você teria instrumento para fazer uma análise técnica, uma fiscalização técnica? Por exemplo, o asfalto, qual a espessura do asfalto que foi feito lá? Há 2 anos atrás, 3 anos atrás. Porque, eu repito, não é normal explodir tudo ao mesmo tempo.
0: Não é. Vocês comentaram da Tancredo, por exemplo, né? Que é uma rua mais centralizada, né? Mas, gente, esses dias eu fui no Cascavel Velho. A gente recebeu uma denúncia de um asfalto. Falei, ok, né? Mais uma, né? Vamos lá. Gente, eu nunca vi isso. O asfalto, ele era uma camadinha fina e é um asfalto novo. Uma camadinha fina que infiltrou a água embaixo. E aí ficou uma casca. Eu nunca vi isso. Uma casca, mas não é só um pedacinho. É em grande parte da rua. Desse jeito, a gente tirou foto, enfim, né? A gente vai encaminhar para a prefeitura, inclusive, fazer essa cobrança. Mas, assim, eu sempre falo sobre isso. Não é normal que as obras da prefeitura, seja asfalto, seja outras coisas, né? As grandes estruturas, enfim... fiquem estragadas tão rápido. Isso significa ou que o material que está sendo utilizado não é bom, ou que, né, ou a empresa mesmo, né, que também faz essas escolhas, enfim, ela não está cumprindo, né, o que deveria. Então,
2: ou teve
0: são várias coisas.
2: Ou foi obrigada a dar uma propina e tem que diminuir a qualidade da obra para poder economizar. Tem tudo isso.
0: É isso.
2: Deixa eu falar assim para vocês. Na minha época que eu assumi, as loteadoras todas podiam fazer asfalto, era lei, 2,5 centímetros da parte do asfalto, fora
1: a base.
2: E eu imediatamente mandei uma lei para a Câmara proibindo qualquer asfalto com menos de 4 centímetros. Que 4 centímetros é um modelo nacional, todo mundo faz,
3: já
2: e
3: é um
2: que
3: avanço.
2: Dura seus 25 anos. Então eu tomei essa providência na época. Porque na época o pessoal fazia quanto menos a camada asfáltica, mais dinheiro ganhava no loteamento.
1: Exatamente.
2: Então a gente mudou isso. E foi bom porque 2 anos, 3 anos depois que inaugurava um bairro novo, a prefeitura já tinha que correr, daí ficava, o asfalto começava a desmanchar, porque era muito fino, né?
0: Uhum.
2: A base muito fina. E aí a prefeitura tinha que correr atrás para resolver um problema que não era da prefeitura.
1: Bia, fala para nós uma coisa aqui. Podemos mudar um pouquinho de
3: Devemos.
1: Como é que tá essa questão do binário da Manaus?
0: Ah, sim.
1: Manaus com Abelim lá, né?
0: Uhum.
2: Área preservada, né?
0: Isso, é. Isso. É, a gente tem um corredor verde nessa área, né? Dentro da cidade, que é muito importante. É, quando a gente discute, esses tempos mesmo, né? Esses dias, na Câmara, a gente estava com a Defesa Civil, falando sobre o El Niño, né? Falando que vai se agravar esse ano, isso no Brasil inteiro, principalmente na região sul. Então, a gente tem falado cada vez mais sobre a crise climática. O problema é que, muitas vezes, a gente fala isso desconectado de o que, que a gente precisa fazer, então. Qual que é a ação que os nossos municípios precisam fazer? Tanto de prevenção, então o governo federal, inclusive, agora está obrigando os municípios a terem um fundo, né, para momentos, né, de desastres, para ter como, como lidar com isso.
3: Para emergências.
0: Para emergências, para esses momentos, mas a gente também precisa pensar em o que o município precisa fazer ativamente para proteger a nossa população. E o que protege a nossa população? Árvore, gente. É simples, não é nem, né, não é nem uma coisa muito tecnológica, é árvore. Então, e aí houve essa proposta de derrubar uma parte ali do corredor que está ao lado do Parque Vitória. É, quando aconteceu isso, quem me chamou para falar sobre isso foi a própria comunidade ali, né, vizinhos solidários, que moram ali na região e vieram me chamar para falar assim, olha o que vai acontecer, a gente está preocupado. E é uma luta deles há muito tempo, porque tentaram fazer isso antes. E aí eles me apresentaram, então a gente já apresentou mais de uma denúncia para o Ministério Público, estamos aguardando, né, a apuração, para impedir que isso aconteça, porque a nossa preocupação, e a gente entende, gente, a cidade está crescendo, né, a gente precisa melhorar o nosso trânsito, mas a gente também entende que em um momento de emergência climática que a gente está vivendo, é preciso pensar em soluções que não agridam o nosso meio ambiente.
1: E tem a Fortaleza também ali, né? Que não dá para transformar num binário a Fortaleza?
0: Então, é o que sugerem.
1: Não é longe da Manaus ali, né?
2: Pode pular uma rua e fazer...
1: Pula uma rua ali.
0: É o que sugerem.
1: Uhum. Já que o problema é o fluxo, porque a gente tem dois binários bons ali.
0: Uhum.
1: Né? Que é a Minas Gerais ali, que é Recife, depois Minas, e a Antonina, que se transforma em Presidente Kennedy, né? E realmente, o fluxo ali é bom, né? Você pega todos os semáforos abertos, né? Na Tancredo, que está com problema de semáforo lá, que eu passo todo dia lá e realmente, cara, não são sincronizados os semáforos. Isso é uma coisa que tinha que ser mais prático de resolver,
0: sim,
1: né? Via sistema, né?
0: Uhum.
1: Mas será que se o fluxo está muito grande ali na Presidente Kennedy e na Minas Gerais, ali na Recife... Dá para transformar a Fortaleza em binário.
0: Quem
1: junto
0: sabe?
1: Com a Manaus.
0: É uma coisa que a gente já sugeriu, inclusive.
1: Que vai, às vezes o pessoal fala assim, como na época que foi feito a obra da Avenida Brasil ali, muita gente reclamou da retirada das conversões, né? Dos retornos ali.
0: Sim.
1: Mas quanto acidente, não, nós tivemos um vice-prefeito, um secretário, né? Que faleceu num retorno desse,
0: sim,
1: inclusive. O parente do Lízias, não foi?
2: Isso,
1: da moto
2: lá.
1: O Tomezinho é um caso. Então, assim, nas grandes cidades, você não tem retorno. E você... A única diferença é que nós temos uma inversão aqui. Me corrija aqui se eu estiver errado. A Paraná, ela deveria vir, né?
2: Mas isso ninguém vai conseguir mudar.
1: Isso ninguém vai conseguir mudar, né?
2: Não. Isso é verdade. Uhum. Devia fazer uma inversão. Paraná e Rio Grande do Sul.
1: Paraná e Rio Grande do Sul.
0: Ah, verdade.
1: Mas aí você dobra sempre à direita.
0: Paralelas que vão...
2: Todo mundo já tentou, todo mundo já discutiu isso e ninguém aparece com um projeto realmente que dê para fazer essa mudança.
0: Uhum.
2: Mas é verdade, facilitaria.
1: Porque aí assim, ó, você como funciona? Você passa a rua que você quer virar e você dobra sempre à direita. Hoje você tem que se antecipar. Você tem que antecipar uma quadra, vira à direita, vira à esquerda, vira à esquerda. Né? Então, ficou fora do padrão. Mas quando, quando tu vai planejando onde você quer ir, você consegue fazer sem problema nenhum. Sim. Vai gastar 3 quadras a mais, mas você tem mais segurança para fazer isso. Uhum. Né? Então, talvez ali na Manaus, com a Fortaleza, isso fique um pouco mais complicado. Mas assim...
0: Uhum.
1: Tem que, deve ter estudo de fluxo de veículo também, essas coisas, né? Para ter alternativas. Sim. A essa situação, hein?
2: Deixa eu entrar na área política aí.
0: Ah.
1: Vamos lá.
2: Tô sabendo que você é pré-candidata.
0: Sou pré.
2: É governadora, o quê?
0: Não, ainda não. A deputada estadual, isso mesmo, pré-candidata a deputada estadual. Uhum.
2: Você já tem suas bandeiras, já está estudando ou ainda está elaborando um projeto? Porque todo candidato que vai, seja vereador, prefeito, deputado, senador, ele sempre tem um projetinho.
0: Claro.
2: Assim, bom, o meu projeto, a menina dos meus olhos, é esse projeto aqui. Depois eu tenho os demais. E a gente se envolve em todos depois.
0: Sim.
2: Mas tem os teus. Já tem alguma bandeirinha aí sacudindo?
0: A gente tem, né? Eu tenho bandeiras desde que me conheço por gente, na verdade, né? E a gente, tem essas bandeiras no mandato, né? Então eu falo um pouco que a gente carrega também para a pré-campanha, né? Vai carregar para a campanha e para o nosso futuro mandato, né? Se tudo der certo. Então, uma bandeira que eu carrego muito comigo é a bandeira da defesa das mulheres, né? Já apresentei vários projetos em relação a isso, porque é uma questão cara para mim e para a minha história.
2: Vamos falar, né, um pouquinho dessa bandeira das mulheres aí. É importante dizer do sofrimento delas, elas não tem amparo e você parece que criou uma lei aí que cria uma nova esperança para
0: a
2: mulher.
0: Isso. Eu apresentei uma lei no início do meu mandato ainda de proteção às mulheres. Então, para fazer um mapeamento da rede de proteção de mulheres em Cascavel e fazer estratégias de prevenção e de informação para essas mulheres. Temos esse, que é muito bacana. E temos também uma que eu apresentei junto do vereador Edson, para dar mais acesso às mulheres a cursos técnicos, cursos profissionalizantes, né? Porque uma das coisas que as mulheres precisam para sair da violência doméstica ou, né, de qualquer outra violência é de independência financeira. Então, essas mulheres precisam também ter acesso à formação. Depois, né, a gente fala assim, mulher, denuncie. Mas o que acontece depois que essa mulher denuncia? Essa mulher vai ter que sair de casa.
2: Vai sofrer mais ainda.
0: Essa mulher vai ter que sair de casa. Muitas vezes tem filhos, né? Como foi o caso da minha mãe. Então, eu sei essa realidade. Então, a gente precisa arrumar formas dessa mulher conseguir entrar no mercado de trabalho. E eu também aprovei uma emenda, que essa também é bem importante para mim, que foi uma emenda que garantiu prioridade para que mulheres que sofreram violência consigam transferir os filhos de escola. Por quê? Porque muitas vezes as mulheres estão escondidas dos seus parceiros.
2: Num abrigo. Aliás,
0: seja num abrigo, alguns. Seja em outro lugar, seja mudar de cidade. Então, assim, essa mulher precisa rapidamente colocar o filho em outra escola. Né? Porque se estiver em casa também, sem conseguir ir para um lugar com segurança, ela não vai estar em segurança também. E nem essa criança, né? Então, a gente fez essa emenda para garantir isso, que não estava funcionando no município, né? A gente tem acompanhado. Então, são projetos que a gente tem orgulho e que a gente quer, né, seguir com essa luta em outros âmbitos, né? Em outras esferas.
2: Agora vou fazer você refletir um pouco.
0: Ah, vamos refletir. Uma
2: sacanagemzinha aqui.
0: Opa! Que isso?
2: Por que você acha que o presidente Lula deve se reeleger?
0: Olha, para mim não é muito difícil dizer assim, né? O presidente Lula, ele foi o presidente que mais fez política pública para quem precisa do Estado. O que eu quero dizer com isso? Gente, tem pessoas que precisam menos do governo, né? Precisam menos porque, né, tem condições de estudar, tem condições de ter um trabalho, enfim. Mas tem pessoas que não, tem pessoas que precisam, por exemplo, de programas como o Bolsa Família, o Pé de Meia para permanecer na educação, enfim, várias políticas, o fortalecimento das políticas de assistência social, da saúde, né? O que é a nossa saúde pública? Né? É fundamental isso, e isso foi fortalecido no governo Lula. O governo Bolsonaro, né, o nosso ex não fez isso. O nosso ex fez, mas muito, o Bolsonaro não fez uma moradia aqui em Cascavel. E a gente, né, o governo federal tem trazido muitos apartamentos do Minha Casa Minha Vida, inclusive para algumas pessoas de forma gratuita praticamente, com parcelas baixíssimas. Então, é por isso. E assim, para mim, de verdade, sempre foi muito bonito pensar que a gente tem um presidente que era operário. E eu entendo, né? Isso não basta, né? As pessoas precisam mostrar trabalho, que é o que ele mostra. Mas eu acho isso muito legal, gente. A gente ter um presidente que já esteve do outro lado, já esteve do lado do trabalhador.
1: Bia, e não sei se você escutou o Folador falando aqui que Cascavel está com não sei quanto de investimento que está tendo. Você tem uma. Você sabe quanto foi investido desse governo agora? Nessas obras que está tendo agora de asfalto, que o Folador trouxe para nós aqui, tem uma participação, ele falou bastante de Itaipu.
0: Sim. É, Itaipu e governo federal, né? O Enio mesmo, que é o presidente, sempre repete isso, Itaipu e governo federal. Eu vou falar para você que eu não tenho esse número escritinho, né? Mas que são milhões que vieram da própria Itaipu. E foi uma escolha política. Eu tive que escutar recentemente na Câmara um vereador dizendo que o Lula não mandava recurso para Cascavel porque ele tem menos voto aqui. Eu falei, gente, que absurdo. Que absurdo, Cascavel está recebendo muito. Está recebendo moradia, está recebendo preço para asfalto. É uma coisa que é muito importante para nós, que a gente está buscando cada vez mais, que é o asfaltamento e a readequação na região rural.
2: O governo
0: rural.
2: Paranhos recebeu bem mais do que 200 milhões da Itaipu.
0: Pois é. E ele nem falava, né? Nem o contava.
1: Ah, entendi.
3: Uma pergunta aqui que interfere diretamente no bolso de todos nós, um assunto assim de cada família de Cascavel que não é rica. É, a privatização da Copel e da Sanepar tem se mostrado, na minha visão limitada, tem se mostrado um desastre.
0: Sim.
3: Administrativo. Não funcionou. Os serviços pioraram.
0: Sim.
3: E as tarifas explodiram. Países bem mais adiantados que o nosso, infelizmente, o Brasil tem uma. Parece que tem um teto, e tem promovido reestatização. Te mostrei há pouco agora. Estados Unidos, Alemanha, França, Inglaterra, Espanha, tem comprado de volta as estatais que foram vendidas e que não funcionou. E é uma vantagem da verdadeira democracia, quando alguma coisa não dá certo, o governo reconhece e vai lá e compra. Não é o Lula porque foi o Bolsonaro, não é o Bolsonaro porque foi o Lula. É uma política do governo. A tentativa foi boa, ninguém está chamando nada, embora hajam todos os tipos de suspeições desses governadores que venderam. Todo mundo fala. Nos bastidores, mas ninguém tem prova de nada. Por que motivo querem vender tal coisa? Então, na Copel e na Sanepar, principalmente, e principalmente nesses países que eu citei para você, as empresas foram recompradas.
0: Sim.
3: Eu espero que no dia 1º de janeiro, torço que você não seja mais vereadora. Que você esteja em Curitiba. Você teria alguma ideia a respeito disso ou você é contra isso?
0: Não, eu acho que é um caminho, é reestatizar. Eu acho, é comprar de novo. Quer falar, Fernando?
1: Não, pode.
0: Eu acho que pela primeira vez assim, a população está tendo com mais clareza a visão do que é a gente vender uma empresa pública. Sabe, com mais clareza, assim, porque tá batendo no bolso.
3: Eu sempre fui a favor, mas agora eu tô ressabiado com isso.
0: Tá batendo no bolso, e não é só no bolso, na qualidade.
1: Na qualidade, né? A gente tem falado todos os programas aqui, Bia.
0: A
1: Copel tá absurdo, absurdo.
0: As quedas muito frequentes, não é normal, isso não acontecia. E é tudo por quê? No início, assim que a empresa foi privatizada, houve uma demissão em massa. E uma terceirização muito grande também dos serviços. E aí o que acontece? Por que demora tanto para voltar? Porque não tem gente para ir lá olhar. Antigamente, quando acontecia algum problema lá no relógio, ia lá, a própria funcionária da Copel tirava uma foto e beleza, né? Hoje em dia, eles pedem para você mandar uma foto, porque não tem gente para ir olhar.
3: Eu lembro, funcionário da Copel tinha orgulho de ser da agilidade da empresa, dos elogios que recebiam como uma das melhores empresas de tecnologia nacional.
1: Acabaram com o capital intelectual.
3: São terceirizados. Isso. São terceirizados, que não tem nenhum. Bom, agora, a semana passada foi o ápice da demonstração de desprezo com a população. Com toda essa carga de críticas que eles têm recebido, eles simplesmente decidiram vender todas as instalações que têm em Cascavel, Toledo, Foz do Iguaçu, mais 18 cidades, vender tudo e ir embora de Cascavel. Você vai falar com um 0800
0: Ai, é horrível,
3: em Curitiba,
0: né?
3: E ó, apagou a luz aqui no meu bairro.
0: É horrível.
3: Entendeu? A coisa vai deteriorar mais ainda. Não,
0: mas... E assim, por que a gente fala, né, que esse é o problema da privatização? Porque, gente, a diferença de uma empresa pública para uma empresa privada é que a empresa privada busca lucro. Lucro para os seus acionistas. E esse é o problema, porque vai querer gastar o menos possível com o serviço para ter o máximo de lucro. E não é essa a função de uma empresa pública. A empresa pública vai querer investir o máximo possível para ter o bem da população.
2: Muito bem. Você está com moral com o Duca aí, porque nós já passamos do horário e ele falou que pode tocar a mão um pouquinho.
0: Nossa, que benção.
1: E eu estou até achando que o Mano vai votar em você, viu?
3: Olha, seria um grande prazer. Eu tenho meus compromissos. Eu vou torcer muito para você.
0: Ai, muito obrigada.
1: Ô, Bia, já faço o convite pro forró aí.
0: Ah, então vou fazer. Vou aproveitar que me deram esse tempinho. Gente, meu aniversário foi mês passado, mas eu não vou deixar de fazer minha comemoração com as pessoas que eu gosto, né? E aí a gente vai fazer a segunda edição do Forró da Bia. Ah, mas eu não sei dançar. Mas vamos lá ver as pessoas dançando. Eu também não sei dançar muito bem, não. Eu sei só o básico. A gente quer ver as pessoas felizes, dançando, comemorando, e a gente precisa disso na vida também, né? Então, hoje, gente, a partir das 5 horas, vai ter feirinha, vai ter apresentação de coletivo de dança, Raízes de Baobá, vai ter o Forró Babulina, e a gente vai estar lá no Sindivel, que é o Sindicato dos Vigilantes, lá no Tropical, no Coqueirão, aquela região, né? E vai ser um prazer ver vocês lá, gente. É aberto para todo
2: Pelo
0: mundo que
2: jeito,
0: quiser chegar.
2: Você vai comemorar o teu aniversário e não vai gastar nada.
0: Não, a gente vai ter bolo. Vai ter um bolo para todo mundo. E, gente, eu sempre sou sincera. Eu sou filha de professora, eu não sou herdeira. Então, a gente faz o aniversário para todo mundo estar junto e ainda dá a oportunidade de quem trabalha na nossa cidade, que vende ali seu espetinho, que vende seu pastel, vende seu, né, seu
1: Vai ter uma feira lá.
0: Vai ter uma feira, exatamente. E vai ter a oportunidade de utilizar do nosso aniversário, da galera que foi lá para vender também, num preço bacana,
1: Vai ser ali onde era a Cervel. Não.
0: Não sei.
1: É Sindivel.
0: É lá o Sindivel. Sindicato dos Vigilantes.
1: Ah, dos Vigilantes.
0: Dos vigilantes. Tá. Isso. Então, gente, vai estar num preço bacana. Nenhum recurso vai pra mim, é pra galera que tá vendendo mesmo, que é pra gente estar junto. Vai ter um bolinho pra geral, pra todo mundo comemorar meus 24 anos. E vai ser muito bom. Espero vocês lá.
1: Você acha que o Mano sabe dançar forró?
3: Desastre. Não, um desastre.
0: Muito obrigada.
1: O Edgar, eu acho que sabe dançar.
2: Eu danço valsa, danço tango, danço shot, eu danço qualquer coisa.
0: Olha, não, é isso.
2: Eu sou pé de valsa.
0: Aí sim.
2: Eu, quando era prefeito, eu ia sempre prestigiar.
3: Não, mas tem uma diferença. Eu, quando danço, raramente, é uma coisa com sentimento, assim, com carinho. Entende? E você dança politicamente, você vai lá para agradar o eleitorado.
1: O Mano é mais anos 80, ali, um rock ballad.
3: Eu já vi várias gravações.
2: Eu poderia dizer que foi uma leviandade do Mano, mas como o Mano é meu amigo, eu vou dizer isso. Eu fazia por carinho pelas pessoas, que essas pessoas da terceira idade, elas têm necessidade de que alguém olhe para elas, de que alguém cumprimenta. E eu cumprimentava, abraçava e dançava com elas, por amor a elas. Então não tinha nada
3: essa
2: de interesse.
3: Parte de,
2: gostou?
3: Essa tu parte é demagógica do programa aqui.
1: Tu vai no baile da terceira idade, mano?
3: Claro que não.
2: Nunca fui, claro que não. O que é isso? Mano, nem sabe que tem baile da terceira idade.
0: Então
2: não pode dar opinião sobre isso.
1: O Edgar vai.
2: Eu vou.
0: Aí sim, tem que ir, Edgar.
2: Mas não vou por obrigação, eu vou porque eu tenho...
0: Pela diversão, é isso.
2: Sou bem tratado e trato bem as pessoas.
1: Então, e tem umas veinhas.
2: Eu danço com as veinhas, eu também sou veinha.
0: É isso.
2: Não, a gente...
1: Ô, Bia, vou falar um negócio.
2: Eu tive em baile já, assim, de fim de ano, quando eu até era prefeito, que eu andei mais de 30 quilômetros dançando, porque... Elas não me deixavam sair do salão. Uma soltava, tipo aquela vassoura que pega, né? Bate, troca de casal aí, vai. Então.
1: Uma das maiores dificuldades que nós tivemos na.
2: Eu nunca mais esqueci, viu?
1: Na campanha do Edgar, eu cuidava da parte, né, de comunicação, do marketing ali e também da questão do WhatsApp, né? Que tinha a Carla e a equipe, né? Eu acho que o Edgar deve ter recebido uns 2.500 convites para café.
0: Ah!
1: Juro.
2: Eu tô recebendo até hoje.
1: Até hoje. Eu acho que ele não precisaria mais pagar café até por vários anos aí, viu?
0: Essa refeição tá garantida.
1: Tá.
3: Bia, Terminando o assunto aqui, quantos votos você calcula que precisa para se eleger?
0: Menina, é muito difícil, né? Porque tudo isso depende dos votos da chapa, né? E de quantos votos meus colegas vão fazer também. Então, eu sempre quando a gente vai falar sobre isso, a gente joga assim, olha, talvez a última vaga do PT entre com 25 mil votos, né? Nessa base, o que seria muito bom, né? É uma boa quantidade de votos, assim. Então, a gente está calculando isso. Mas campanha é uma surpresa, gente.
1: Fazer campanha é isso.
0: Boa, né? A gente tenta calcular, tenta ter uma previsão, né? Para também não ir no escuro. Mas eu acho uma dificuldade de calcular.
2: Mas, estatisticamente, é mais ou menos isso mesmo. Depende da bancada, depende do número de candidatos.
0: Depende de tudo isso.
2: Preencheram em todos os municípios. Aí você pode se eleger até com 20, até com 15.
0: A gente está com uma chapa muito boa, muito cheia.
2: Teve gente que já se elegeu com 12. Com
1: 16.
2: Mas, mano, agora com aquela voz do Cid Moreira, você está autorizado a encerrar o programa.
3: Espero que gostem. Todo sábado um de nós escolhe uma música. Eu vou ouvir pela primeira vez a versão. A música não, a música todos vocês vão saber. Uma composição de Renato Teixeira, de muitos anos atrás, chamada Romaria. Foi gravada,
1: maravilhosa,
3: se não me engano, em 97, 98, pela Elis Regina, e foi um... entrou para a história da música popular brasileira.
0: Legal.
3: Romaria.
2: Agora é o Seu Jorge que vai fazer a parceria.
3: Agora, né? Na voz do Seu Jorge e de um sertanejo, Daniel, que eu não gosto.
2: Parabéns,
3: muito,
2: mano. Gostei muito, porque eu adoro essa música.
0: Sim. Muito legal.
2: Bem. É isso.
3: Em homenagem ao aniversário da Bia.
0: São adeus, então é para dar tchau?
1: É para dar tchau.
0: Então tchau, gente. Foi um prazer. Calma, é para ter calma.
2: Aqui não tem nada fechado.
0: Então tudo fechou.
1: E tá convidada pro pastel agora,
2: fechou?
1: Ali com a gente.
2: Você
1: também.
2: Fechou. Quer falar?
0: Gente, muito obrigada por terem me recebido aqui. Para quem ainda não conhece meu trabalho, convido a dar uma olhada nas redes sociais. Você pode procurar por bia.dealcântara no meu Instagram. Estamos no Facebook também. Estamos até no X, antigo Twitter. A gente está aí para conversar com vocês. Recebemos mensagens. Vou gostar muito de receber opiniões, demandas e sugestões. E é isso. Muito obrigada, gente. Obrigada, equipe, também.
2: Será que a Lília está ouvindo o programa?
0: Espero que sim. Vou mandar um beijo para a professora Lívia.
1: Do
0: Paulo Porto.
3: E um grande abraço para o doutor Marcon.
2: Doutor Marcon, Armando Marcon, irmão da Cidinha, para vocês se localizarem. Ele.
3: Primo do Adelino.
2: Nos encontra de vez
1: fiel
2: em quando,
1: ouvinte, né?
2: E ele falou: ó, se tivesse um só ouvindo lá, sou eu. Todo sábado eu ouço vocês. Então vamos,
0: querido,
2: mandar esse abraço para ele. Muito agradecido, que Deus abençoe. Faltou o quê?
4: Rede social, muita gente ali.
2: Ah, rede social, muita gente aí dando opinião, falando.
0: Oh.
2: Então tá bom. Muito obrigado a todos, que Deus abençoe. Muito obrigado, Bia.
1: Um abraço pro Dalmina também.
0: Verdade, beijo, Dalmina. Um abraço.
2: Eu duvido que ele esteja ouvindo.
0: Depois eu conto para ele, então.
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6: Meio-dia e 14.
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0: A Câmara de Vereadores de Cascavel recebeu ontem um pedido de cassação contra o vereador Dr. Lauri, do MDB, atual vice-líder do governo no Legislativo. A denúncia foi protocolada pelo vereador Fão do Bolsonaro, do PL, e anunciada durante a sessão ordinária da Casa. O documento acusa o parlamentar de utilizar o chefe de gabinete de seu mandato para realizar serviços em uma obra particular durante o horário de expediente. Fão afirmou que decidiu apresentar a denúncia após reunir provas que, segundo ele, demonstram a suposta irregularidade. Ele também afirmou que recebeu diversas denúncias contra agentes públicos, mas optou por formalizar apenas aquelas que estariam devidamente fundamentadas. Na denúncia, o vereador Fão sustenta que o servidor, lotado no gabinete do vereador Dr. Lauri, teria sido flagrado realizando serviços em uma obra particular vinculada ao vereador durante o horário em que deveria estar exercendo suas funções na Câmara. Agora caberá ao presidente em exercício da Câmara, vereador Serginho Ribeiro, analisar a documentação. O regimento estabelece o prazo de 10 dias úteis para que ele reúna os integrantes da mesa diretora, que deverão deliberar sobre a admissibilidade da denúncia. Para Estúdio 92 FM, Emerson Bittencourt.
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10: Meio-dia e 37.
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6: Meio-dia e 55.
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1: A competição entre países para atrair empresários, investidores e famílias de alta renda ganhou novos contornos neste ano. Além de oferecer baixa tributação, os países que têm obtido mais sucesso passaram a disputar patrimônios com uma combinação de segurança jurídica, estabilidade política, facilidade para investir e qualidade de vida. Nesse cenário, apenas 3 países da América Latina figuram entre os destinos mais competitivos para milionários: Uruguai, Panamá e Costa Rica. O Brasil, apesar de ser a maior economia da região, ficou de fora do grupo e aparece entre os países que enfrentam desafios estruturais para atrair riqueza internacional. O estudo afirma que o Brasil tem elevada carga regulatória, menor previsibilidade institucional e uma estrutura tributária complexa, o que reduz a atratividade para investidores internacionais. Para Estúdio 92 FM, Emerson Bittencourt.
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15: Hello, hello, hello! Estamos em mais um episódio de Conexão de Sucesso da Rádio Estúdio 92.3 FM de Cascavel. Hoje eu tô com a Kali. A Kali, ela é formada em contabilidade, só que ela mudou totalmente a área de atuação dela. E eu quero entender. Mas, primeiramente, muito obrigada por ter aceitado o nosso convite, estar aqui no Conexão de Sucesso e contar um pouquinho do seu dia a dia.
16: Oi, Mari, eu que agradeço, né, pela oportunidade. É sempre muito bom a gente estar fazendo coisas novas, né? Ainda mais a gente que trabalha nessa área de comunicação, marketing, criatividade, pessoas. E agora falando um pouco, né, sobre essa minha transição, que para mim foi bem grande, na verdade, né?
15: Bem grande.
16: Uhum.
15: Porque você está numa área de atuação que é extremamente racional e... E contas, e aí você vai para uma coisa de criação, né?
16: Total, porque a contabilidade, ela me trouxe muito uma noção de negócio. E eu fui logo para uma área que era muito mais desafiadora, que é a escrita fiscal. Os meus últimos trabalhos, eu trabalhei numa empresa grande na área da contabilidade e trabalhava na escrita fiscal. E eu acho que foi ela que me deu, tipo, um gatilho de... Será que é isso mesmo que eu quero pra mim? Sabe? Mas desde quando eu comecei a querer fazer alguma faculdade, né? Eu já queria ir mais pra esse lado da criatividade, publicidade, propaganda. E querendo ou não, os nossos irmãos mais velhos, eles acabam, né, nos aconselhando, influenciando. E o meu irmão era da área da contabilidade, né? E os meus pais têm empresa, né? E eu acabei fazendo contabilidade por conta de que era o que a gente tava no nosso acesso, né? Para estudar e pagar também. E quando eu trabalhei, fiz a faculdade, eu tava no terceiro ano da faculdade, que eu fui realmente falar, nossa, mas será que é isso mesmo, né? Mas já que eu já cheguei até aqui, vou finalizar.
15: Sim.
16: E daí eu trabalhei na área, trabalhei em escritório, trabalhei na escrita fiscal... E daí, eu acabava que não dava, assim, muito certo, sabe? Com essa área. Até que eu fui convidada por uma amiga para trabalhar na loja dela de moda, porque eu sempre gostei muito de moda também.
15: Eu também gosto muito de moda.
16: Sério?
15: Eu acho que a moda, ela... Porque para pensar, né? Você vai... Eu tenho restaurante.
16: Uhum.
15: Você vai no restaurante, você é uma mulher, principalmente. Ai, que roupa que eu vou? Como eu vou? Ai, tá frio, tá calor. A Sim. gente começa a pensar, acho que a moda, ela... Ai, vou vir aqui pro podcast, né? É que agora eu não tô tão pisca, mas antigamente eu perguntava até pro entrevistado, que roupa que você vai estar usando pra gente estar, sabe?
16: Uhum.
15: Mas eu acho que a moda, ela é um marketing pessoal da pessoa.
16: A moda, eu diria, tipo, eu vejo a moda, assim, como uma forma das mulheres se expressarem.
15: Sim.
16: E a gente conta uma história do nosso dia antes mesmo da gente abrir a boca.
15: É,
16: sabe?
15: Verdade.
16: Que a gente começa contar um pouco sobre o nosso mundo através do que a gente vai vestindo, né? Então,
15: Sim.
16: claro que hoje, quando eu fui me vestir e tal, pensando, falei, não, tem que ser algo legal, né? Primeiro podcast que eu vou participar. E como eu sempre gosto, aí eu falei, não, vou pensar em algo bem intencional, assim.
15: Tá, mas e aí você foi convidada pra trabalhar com moda?
16: Fui convidada pra trabalhar com moda. E quando ela me convidou, assim, bem despretensiosamente... Ela falou, nossa, gostei de você, da forma como você foi. A gente já era amiga, né? Mas, nossa, gostei, né? Da sua atitude. E ela é uma grande amiga que me aconselhou. Ela falou assim, ah, amiga, por que você não vai pra essa área, né? que foi aí que eu fui para fazer uma pós, que eu fiz uma MBA em marketing, né, na USP, e daí que eu fui descobrir, tipo, a montanha russa e todo mundo do marketing, né? Porque até uns anos atrás, até antes mesmo da pandemia, né? O marketing, ele não era tão bem visto como estratégia de negócio, né? O marketing era mais voltado para, tipo, ah, o que que é marketing? Rede social. Isso que era mais implantado mesmo na mente das pessoas, né?
15: Você blogueira.
16: É tipo isso, né? E quando eu entrei para pós, eu vi que era um mundo assim completamente muito grande dentro daquilo que a gente achava que era, né? Aí me apaixonei, né? E desde então fui cada vez mais me profissionalizando e conhecendo e trabalhando em algumas empresas e entrei para esse mundo.
15: Tá, mas o seu foco hoje é no comportamento humano.
16: Eu sou estrategista de marcas, né? Então eu trabalho com essa área do marketing das empresas, mas bem voltado para o negócio em si, né? E eu coloco que eu tenho foco em comportamento humano porque dentro da minha trajetória eu percebi assim. Eu já trabalhei bastante na área de social media, que é a parte de gestão de mídias sociais, produção de conteúdo, mas eu fui atrelando para a parte de mentoria estratégica, porque eu senti essa necessidade de unir o mundo digital com o mundo físico. Porque hoje não adianta as empresas elas terem um bom marketing digital nas redes sociais, só que daí eu chego até o teu local físico e eu não tenho uma boa experiência, eu não tenho um bom atendimento, eu não tenho uma cultura,
15: Entendi,
16: sabe?
15: entendi.
16: Então eu quis atrelar ao comportamento humano também, por quê? Porque muitas vezes, quando chega um cliente até mim, né, e ele, por exemplo, chega, ai, Kali, eu queria me posicionar melhor nas redes sociais. Falo, tá, então vamos lá, vamos trabalhar, vamos começar, eu vou conhecendo esse cliente para saber como que funciona. Mas daí eu percebo que às vezes ele procrastina muito. Opa, se daí ele procrastina e não faz os desafios que eu acabo passando, porque eu sempre vou desafiando, eu percebo que tem alguma crença limitante ou tem algum comportamento que precisa ser mudado para que ele consiga se olhar de uma maneira diferente. Então, hoje, os meus clientes, eles chegam olhando a empresa através do olhar dele. Eu faço ele sair do olhar operacional e olhar a empresa dele de cima.
15: Tá, eu gosto de exemplos, eu gosto de cases, eu
16: Sim.
15: gosto de tudo. Então, assim, como seria isso?
16: Por exemplo, né? Vamos
15: Eu
16: pegar.
15: acho importante porque como as pessoas estão nos, elas seguem muito o exemplo, elas levam em consideração o que tá sendo falado aqui. Então, por isso que eu falo, dá exemplo, porque
16: Claro.
15: é mais fácil para a pessoa entender.
16: Ó, eu vou pegar uma cliente recente minha, que ontem
15: Tá.
16: mesmo a gente fez uma mentoria, e ela tem uma dificuldade, às vezes, de aparecer na rede social, nos stories, por exemplo, falando abertamente, sem planejar algo. Então, o que que isso me traz um alerta? Ela tem medo de errar. Ela é autoexigente com ela mesma, porque automaticamente se conecta com esse medo de errar. E isso vem muito, às vezes, da forma como ela foi educada na infância dela. Porque daí eu já volto para algo que vem da família mesmo, né? Porque quando a gente é criança e os nossos pais acabam sendo muito exigentes com nós mesmos, quando a gente vai crescendo, a gente acaba tendo esse medo de errar e essa dor da rejeição. Então, tipo, ah, se eu errar, eu vou ser rejeitada. Se eu errar, eu vou ser julgada, sabe? Então entra, tipo, acaba sendo bem mais profundo do que a gente imagina. Só que eu consigo fazer com que a pessoa ela olhe para isso, desperte a consciência e eu desafio ela para mudança de comportamento. Aí ela consegue se olhar de uma maneira diferente e ter novos, claro que tipo assim, eu vou sempre respeitando
15: O limite dela.
16: o limite dela.
15: Mas é feito um diagnóstico antes.
16: Sim, sempre na primeira mentoria que eu faço, né, eu costumo fazer um diagnóstico para entender realmente quais são os desafios, quais são os objetivos, as oportunidades, as fraquezas. Mas geralmente, muitas coisas eu vou descobrindo no meio do caminho. Porque por muitas vezes o cliente ele chega para mim, então ele não vai ter uma abertura. Então, digamos assim, é o que um pastor meu sempre fala também. para eu acessar o coração de alguém, primeiro eu preciso ganhar esse coração. Então,
15: total.
16: Primeiro eu preciso me conectar com ela. Então, também não tem como eu querer corrigir ela ou falar, ó, isso aqui tá errado, isso aqui tá certo, se antes eu não tenho uma aproximação. Porque também eu vejo o meu trabalho como a descrição do marketing humano, né? Então, antes de ver um profissional, um fornecedor, um cliente, eu sempre vejo um ser humano.
15: É, e a gente tá num momento, eu acho que isso é devido, eu posso estar errada, a minha percepção, é claro, mas eu acho que tudo é em prol da inteligência artificial. Então, tá tudo muito fácil. Então, assim, ai, você tá olhando um negócio ali, uma propaganda que é feita na inteligência artificial, ai, é chato.
16: Exatamente.
15: As pessoas não querem, estão cansadas do engessadinho, do perfeitinho. Eu acho que elas querem o erro.
16: Exatamente.
15: O humano.
16: Exatamente.
15: Que daí entra num marketing mais humanizado. Poxa, nós somos seres humanos, né? Nós Sim. erramos. Sim. Tem dia que a gente vai estar descabelada, né? Não tá com vontade de se arrumar.
16: Exatamente. É, eu costumo fazer alguns cursos e estudos que ele vem fora do Brasil. Porque digamos que é uma informação mais quente que chega até aqui para nós. E nos últimos cursos que eu fiz, a gente teve uma noção muito grande que o novo comportamento social das pessoas é a confiança abalada.
15: Como assim? Adoro isso.
16: Por quê? Né? Por que as pessoas elas estão com a confiança abalada? Muitos marketing performáticos, muitas marcas que não são reais, tipo, no digital é uma coisa, no presencial é outra, muitas promessas que não são cumpridas, sabe? Muita incoerência de marcas.
15: Entendi.
16: Tudo que gera incoerência gera dúvida. E o que gera dúvida não gera segurança. E se não gera segurança, não vendo. Porque as pessoas elas buscam se sentir seguras. Que nem a gente estava comentando também sobre a forma como você atende os teus clientes, né? Querendo ou não, isso é um baita diferencial.
15: Sim.
16: Porque qual é o novo luxo do mercado? A humanização.
15: A humanização.
16: Porque ninguém te substitui.
15: Eu acredito muito nisso. Mas e como que a gente cresce?
16: Eu sempre costumo dizer que não tem como uma empresa crescer se ela não tiver os olhos em tudo. Muitas vezes não é possível, mas a gente sempre tem que buscar fazer várias coisas bem feitas, né? É igual levantar uma casa.
15: Uhum.
16: Se eu não cuidar de todas as paredes, os materiais que eu uso, não for de qualidade, em algum momento vai me dar um problema, né?
15: Sim.
16: Então, uma marca, ela tem que ter todo... E por isso que eu digo que tem que ter esse olhar 360, sabe? E por muitas vezes, ter sempre pessoas para te ajudar.
15: Sim, a gente não tem como a gente... Viver sem pessoas.
16: Exatamente. Porque, tipo assim, uma pessoa, ela consegue crescer ela mesma cuidando de tudo? Sim, até um certo ponto. Porque vai chegar um momento que você não vai conseguir fazer tudo sozinho, sabe? Então, eu diria que um crescimento de uma empresa, ele tem que ter essa atualização de mercado, tem que ter esse foco em pessoas, sabe? E, claro, ter esse olhar também para conseguir ter mais pessoas para ir te ajudando no meio do caminho, para daí você ir crescendo, né?
15: Eu gosto de citar várias empresas grandes, né? Uma que eu gosto bastante no ramo de restaurante, vamos falar de Madeiro, né? Uma empresa brasileira, totalmente brasileira, produtos brasileiros, dono brasileiro, e hoje ele não é franquia, ele é rede própria.
16: Sim.
15: Só que é uma coisa que é muito engraçada, que você vê assim, que ele é muito humanizado o marketing dele. Vamos falar pelo ketchup, que ele é tudo sempre limpinho, o molho Madeiro, a maionese Madeiro, que é receita de não sei de quem. Então, assim, é um marketing muito humanizado.
16: Sim.
15: Né? Vamos pegar outra empresa, que daí já não é do meu ramo, que é a Cimed, que daí tem a Carla. Cara... A cara tá todos os dias ali falando do Carmed.
16: Sim.
15: Pra quê? Sim. Você acha que ela precisaria? E ela tá ali.
16: Exatamente. Eu diria que essas empresas maiores, elas têm pessoas em áreas específicas só fazendo pesquisa de mercado.
15: Entendi.
16: Entendeu? Porque, tipo assim, ao ponto que você tá lá criando várias estratégias, movimentando a tua marca, essas empresas grandes, ela tem uma pessoa que já tá fazendo isso e que ela já tá trazendo coisas que já tá sendo estudada, tipo, de anos pra frente. sabe? Então, eles conseguem trazer uma antecipação de mercado. Porque já tem essas pessoas mais específicas fazendo esses estudos. Porque quando a gente vai estudar coisas que acontecem, que nem teve a NRF, que foi, né, em Nova York, né, que foi a maior feira do mundo. Eu comprei um curso da Andressa, inclusive, que foi muito bom. Ela, inclusive, está trazendo muitas informações boas para o mercado em relação a isso. É uma atualização, sabe? Só que também entra aquilo que você tem que ter uma mente aberta. Porque tem pessoas que usam estratégias que funcionaram há 10 anos atrás e acabam achando que vai acabar funcionando agora. E cada vez as coisas mudam mais.
15: E quando tem esse tipo de pessoas, né? Vou falar dos seus mentorados que falam?
16: Uhum.
15: Que não aceitam a mudança. Como você trabalha isso?
16: Tem muitos resistentes. Sabe? Mas assim, eu sempre tento ir aos poucos, se eu vejo que tem uma resistência a mais, sabe? Porque querendo ou não, são pessoas e pessoas. E tem uns que são mais fechados, assim, pra isso. E que às vezes acaba não renovando o contrato. Porque eu já sou
15: E aí não é sobre você, né?
16: Não é sobre mim. Mas eu também tive que aprender muito sobre isso. Porque antes de eu ajudar as pessoas a olharem para a dor da rejeição delas, eu tive que trabalhar a minha.
15: Uhum.
16: Então, eu percebo que, assim, eu tenho que ir aos poucos, mas eu também não posso deixar de aplicar o meu método. Porque o meu método, ele entra muito sobre a transparência. Então, na primeira conversa que eu tenho com algum cliente, eu sempre falo, ó, um dos meus princípios é a transparência. Então, eu sempre vou te direcionar e te dizer o que eu acho melhor. Se você fala não, cara, eu sempre vou respeitar, assim, sabe? Mas, assim, sempre deixando claro que tem esse 50-50. A Kali cria a estratégia e é a mente criativa que dá o direcionamento. Mas também tem o 50% que é do cliente para executar e aceitar todas as estratégias novas que eu trago para ele daí, né?
15: Kali, eu vou chamar um intervalo e a gente já volta para conversar um pouquinho mais sobre esse assunto.
16: Tá bom, Mari.
15: Ficamos aqui com o nosso intervalo. 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Voltamos. Kali, nós estávamos falando sobre a maneira que você atua com as pessoas, que é uma coisa bem mais humana, que você volta ao comportamento, é uma coisa bem psicológica.
16: É, bastante.
15: E eu acho que lidar com pessoas, a gente precisa de uma base muito forte, emocional, né? Porque Sim. Eu também lido com vários tipos de pessoas. Eu lido com os funcionários, eu lido com os clientes. Então, a gente tem que ter uma estrutura emocional muito forte, né? Sim. E você, de onde você tira essa estrutura?
16: Olha, eu diria que ela vem de Deus, né? Porque eu acabo enxergando o meu trabalho como uma missão, realmente, aqui na Terra, sabe? Uhum. Então, não tem como a gente... Porque acaba sendo, muitas vezes, até uma guerra, digamos assim, uma luta diária. Porque o maior desafio do ser humano é lidar com pessoas, né? Então, eu sempre busco cuidar da minha vida pessoal, da minha vida espiritual também, para que isso consiga se refletir na minha vida profissional de uma forma positiva, né?
15: Uhum.
16: Então, tive toda essa transição de religião também. Então, isso é algo que me ajuda bastante, assim.
15: Tá. Transição de religião, você foi da católica para evangélica?
16: Isso, eu era católica, os meus pais eram, né? Aí teve um grande período que eu acabei me afastando, assim, sempre fui muito de acreditar em Deus, buscar, né? Mas foi bem no período que eu tive uma transição na minha vida de sair da casa dos meus pais, que eu fui buscar a igreja evangélica, que eu fui convidada por uma amiga e fui me conectando e acabei me convertendo, né? Então, hoje eu sou evangélica.
15: Tá, e como que é o seu dia a dia com seus clientes? Eles aceitam? Você. Eu tava vendo até um negócio essa semana na internet. O dono da Itaipava, ele ia contratar uma pessoa X, para fazer propaganda para Itaipava. E aí a pessoa, um tempo atrás, deu uma reportagem que ela não acreditava em Deus. Ele disse que rompeu o contrato com a pessoa, pagou multa, tudo, mas ele não quer esse tipo de pessoa fazendo propaganda para ele. E os seus clientes? Você fala de Deus? Como que é o seu posicionamento com eles?
16: Olha, eu tenho até tatuado aqui no meu braço o que Jesus faria, né? Então, Jesus amaria, independente se ela acreditasse ou não em Deus, se ela fizesse ou não coisa errada, se. Porque se a gente for parar para pensar, todos nós somos
15: Com
16: pecadores,
15: certeza.
16: todos nós fazemos coisas erradas, né? Então. E que nem eu falei antes para ti, primeiro eu ganho o coração, depois eu acesso ele. Então, primeiro eu me aproximo, depois eu acesso ele de uma maneira mais profunda e intencional, sabe? Então, sempre quando, na minha primeira conversa, eu acabo falando sobre isso. Eu deixo aberta que eu sou cristã, que eu acredito em Deus, que eu levo ele como sócio da minha empresa, que é ele que me conduz. E geralmente é tipo assim, pouquíssimos casos que tem pessoas que, tipo, ai, não são muito, né, apegadas à espiritualidade, então. Eu já oro muito para que o Senhor me traga pessoas que sejam dele,
15: Entendi.
16: sabe? Então eu, para ser bem sincero, eu não lembro se eu já tive dificuldade em relação a isso. Mas se algum dia aconteceu, se já ocorreu, eu sempre tento manter o respeito, assim, sabe? Pelo que a pessoa acredita. Mas eu nunca perco a oportunidade de falar sobre Jesus para ela.
15: Sério? Que
16: Nunca.
15: legal.
16: Nunca, até assim, quando eu fui para responder o briefing, eu falei, não, eu preciso falar sobre isso, porque é algo que me representa, né? Então, eu vejo o meu trabalho como um propósito.
15: E as pessoas, elas não têm essa gratidão que você tem. Porque é aquilo que você falou, você está passando por um momento difícil, você procurou, Deus procurou uma espiritualidade, você encontrou, e outras pessoas você deixou numa boa.
16: Sim,
15: Não, você não.
16: exatamente. É, porque assim, viver com Jesus não é algo fácil, é desafiador, assim, é uma escolha diária. A todo momento a gente precisa escolher não pecar, não fazer coisas erradas, e até pelas mínimas coisas, assim, sabe? Então, eu acho que quando a gente vai se voltando para esse coração grato, as coisas na nossa vida, ela vai fluindo, ela vai acontecendo, sabe? Mas da mesma forma que. É, a gente está sendo tentado a todo momento, né?
15: Sim. Sim, com
16: A
15: certeza.
16: todo momento.
15: Mas a vida é assim, né? É todos
16: Sim.
15: os dias
16: Exatamente.
15: é um desafio.
16: É, tem até uma música que eu gosto que ela diz assim: o ontem já passou, o amanhã não nos pertence, o hoje é o presente. Então, tudo que nós temos o hoje, às vezes a gente pensa, nossa, mas fica romantizando a vida e não sei o quê. Não, é realmente um dia de cada vez. É biblicamente falado também isso, né? Que a gente precisa viver um dia de cada vez. Eu acho que isso entra também, se conectado com o tamanho da nossa fé. Porque se eu vivo muito. No passado, eu não acredito que Deus é capaz de curar o que eu passei no passado. Se eu vivo muito no futuro, eu não acredito que Deus é capaz de fazer aquilo que eu quero. Mas só que também é muito daquilo, da gente saber, ter esse discernimento para saber se as nossas escolhas é a escolha de Deus. Né?
15: É, porque é muito difícil. Você queria as pessoas falassem, ai, coloca na mão de Deus, coloca na mão de Deus. É muito difícil,
16: Não é fácil.
15: né?
16: Não é fácil. E eu vejo que assim, nós vivemos num corpo, nós somos espíritos que vivemos num corpo. Então, muitas vezes, a gente faz as vontades da nossa carne. Só que pra gente matar ela, a gente tem que cada vez mais se conectar com a nossa identidade em Cristo, com Deus, né? Buscar Ele também. Buscar conhecer a palavra, né? Buscar estar em lugares certos, com pessoas, fazer as escolhas certas diárias. São várias maneiras da gente conseguir realmente se conectar com aquilo que a gente veio para ser realmente.
15: Verdade, concordo plenamente com você. Parabéns!
16: Obrigada.
15: Quantos anos você tem hoje?
16: Eu tenho 27.
15: Meu Deus, é muito
16: Sim.
15: novinha.
16: Sim.
15: E já com essa cabeça boa.
16: Sim. E até quando eu tava escrevendo, né, eu falei, nossa, e até se for uma pergunta que forem me fazer, eu acho que eu sempre fui um pouco antecipada, eu diria, porque eu saí do ensino médio um pouco mais cedo, eu comecei a faculdade também mais cedo, então, tipo, e querendo ou não, foi um grande desafio profissional no início. Porque as pessoas não me viam como uma profissional capacitada de respeito
15: Por
16: por
15: ser
16: conta
15: nova.
16: por ser nova.
15: É, tem esse preconceito
16: Exatamente.
15: realmente.
16: Tem esse preconceito. Hoje eu já tenho uma facilidade de me posicionar, sabe? E também não tenho esse julgamento, assim. Tenho, como já faz, eu tenho mais tempo de mercado, acabei, né, ganhando meu espaço. Eu acho que fui conquistando, assim mesmo, as pessoas.
15: Legal. Só uma última pergunta sobre o posicionamento realmente de pessoas.
16: Sim.
15: Você lança uma estratégia completa para pessoas posicionar.
16: Exatamente. E não só o posicionamento, né? É, eu cuido da marca em si, em toda a marca da pessoa, um 360. Então, isso vai desde a parte física até a parte digital dela.
15: Tá. Mas marca como persona, pessoa, persona, pessoa ou marca como empresa, empresa?
16: Marca pessoal, né? Aquele que é autônomo. E marca corporativa, que é a
15: Também, tudo.
16: empresa. Sim,
15: Tudo. Legal.
16: também.
15: Tá.
16: Exatamente.
15: Nisso você tá super estruturada. E
16: Sim.
15: agora, para que lado que você tá indo? Que eu sei que você tá cheia de ideias, cheia de projetos
16: Sim.
15: futuros.
16: É, eu acho que agora. Eu acho muito clichê falar isso, mas assim, sabe quando você vê que você tá indo pro teu melhor momento, a tua melhor versão, sabe? É, eu criei uma marca, que ela se chama Floriela, que o nome já diz muito, né? Floriela. Então, o Flori é interno e o ela é para fora, então é de dentro para fora. É uma marca que eu criei uma vez para uma cliente. Foi bem assim, coisa de Deus mesmo, porque eu tinha ficado tão apegada à marca e tinha ficado triste porque ela não ia ficar para mim. E bem no fim, a cliente não fez o evento, não deu certo, eu fiquei com a marca, daí eu falei, caraca, eu preciso fazer alguma coisa com ela. Porque Caliandra é o nome de uma flor.
15: Ah, é?
16: Sim. Então, e o nosso nome, ele já carrega muito propósito,
15: Sim, com
16: né?
15: certeza.
16: Então, quando eu falei, não, isso precisa virar alguma coisa, foi até uma vez que eu dei a louca e fiquei 40 dias zero rede social. Eu falei assim, esses 40 dias eu vou trabalhar nessa marca. E eu fiquei esses 40 dias trabalhando na Floriela. Tudo. Fiz estudo de marca, criação, design, porque eu faço meio que de tudo, igual Bombril, mil utilidades.
15: Utilidade.
16: E agora eu tô indo mais para esse lado da Floriela, então, né, que é um projeto que eu criei para mulheres. Inicialmente eu já lancei ele como uma mentoria em grupo, né, mas agora eu tô aperfeiçoando ele. Eu vou pro segundo evento já presencial com as mulheres, inclusive vou fazer um evento para solteiras, porque todo mundo fala em Dia dos Namorados.
15: Floriela vai ser uma empresa, um negócio de eventos.
16: Não só eventos. Floriela vai ser uma marca que vai trabalhar a vida pessoal e profissional das mulheres. E os eventos é uma forma de gerar uma experiência, criar um relacionamento, criar uma comunidade. Porque a Floriela, ela vai ser uma mentoria individual.
15: Que legal!
16: É. E futuramente eu vou abrir, né, isso fisicamente, né, para eu conseguir fazer meus atendimentos. Eu sou apaixonada por café, então eu penso em trazer o meu escritório de atendimentos, né, o café junto e também o meu brechó.
15: Fiquei sabendo. Que daí, no caso, a gente entra também numa sustentabilidade.
16: Exatamente.
15: Moda e sustentabilidade.
16: Sempre fui apaixonada por moda. Eu era a criança que criava, costurava roupa para minhas Barbie, né? Então, e meu pai sempre foi lojista, trabalhou muitos anos. Eu acho que isso vem acabando vindo de família um pouco, né? Então, já trabalhei com um brechó e agora vou voltar com ele, porque daí tem toda uma conexão, né? Tem uma coisa que a gente estava conversando. Eu trabalhando a vida pessoal da mulher, isso vai refletir na vida profissional e automaticamente envolve a comunicação visual que ela traz, a expressão para fora, né?
15: Uhum.
16: Então, a roupa, querendo ou não, ela vai contar uma história da mulher.

0: tampa e tudo. Nossa, dá até medo.
1: Eu
0: Meu
1: adoro.
0: guarda-roupa é um problema. Tá, mas aí você estava comentando, eu até te cortei, te peço desculpa.
1: Imagina.
0: Você estava comentando sobre um evento só para mulheres
1: Isso.
0: solteiras.
1: Isso,
0: Que
1: Porque
0: legal.
1: assim, eu sou solteira ainda, em nome de Jesus. Mas, e assim, eu via que todo mundo sempre pensava no Dia dos Namorados, jantar romântico, né, e os restaurantes e tal. E daí eu falei assim, por que não pensar nas mulheres solteiras que buscam um amor? Que
0: Sim.
1: tem total conexão com a Floriella, que é esse reencontro com elas mesmas, que é essa pausa para elas começarem a se conhecer mais. Porque, querendo ou não, eu percebo que as mulheres, elas foram, sendo bem claras, assim, elas foram perdendo a feminilidade delas.
0: Até movimentos dentro da igreja, né? Existem muito
1: Exatamente.
0: movimentos dentro da igreja só para mulheres, mas para mulheres casadas, né? Que vão lá para se estruturar. E eu acho necessário, porque ter um casamento é muito difícil, ter um relacionamento é muito difícil,
1: Sim.
0: mas acaba esquecendo da mulher solteira.
1: Exatamente,
0: Que.
1: exatamente. É, que daí vai se conectar, né, com a Floriella, que tem todo esse lado, do feminino da mulher, né? Então, que eu tava falando, que a mulher, ela foi perdendo essa feminilidade dela. Então, querendo ou não, acaba distanciando mais oportunidades, sabe? Então, vai ser um encontro muito bacana que eu vou criar para elas. Vai ser no dia 24, né? E vai ser um pouco mais para frente do Dia dos Namorados. Mas foi algo bem especial que a gente está criando, né? Para que elas também se sintam acolhidas, né?
0: Legal.
1: Então, esse também é um propósito realmente da Floriella, né? Até tem uma frase da marca que eu coloquei assim. Que as flores que florescem juntas curam o jardim do mundo.
0: Que legal.
1: Porque para Deus nós todos somos filhas amadas, né? Todos somos filhas dele, todos
0: Filhas
1: somos.
0: do Criador.
1: E querendo ou não, as mulheres, elas são tudo no mundo, né? Elas que trazem vida, amor, cuidado, né? Então quero trazer toda essa conexão.
0: Legal. Tá, e o brechó? Como que vai ser?
1: Então, o brechó. Eu penso em trazer algo diferente, né? Porque hoje, se a gente for olhar o mercado, tem muitos brechós já,
0: Tem.
1: né? E também é algo que começou a explodir. Então, no início, quando eu lancei o meu brechó, meu primeiro estoque foi meu próprio guarda-roupa.
0: Ah.
1: Juro. Porque assim, sempre tive muita roupa. Meu pai era lojista, então, né? Acabava tendo um acesso maior. E eu comecei a tirar umas coisas, então sempre quando eu percebo uma mudança de ciclo na minha vida, e parece que eu preciso fazer algo concreto no mundo físico para tirar e falar, não, isso aqui não me serve mais, porque a Kali de agora mudou. E é algo que eu quero trazer pro brechó, porque eu penso.
0: Você sabe que assim, que eu não sou apegada a nada, né? É muito engraçado. Se uma amiga pedir uma roupa emprestada para mim, eu empresto. A única coisa que eu tenho um problema, mas não é por nada, é por sapato, que meu pé é muito pequeno. E aí, e ele é fino, então eu tenho um problema de emprestar sapato, mas porque depois eu não vou conseguir usar. E aí a pessoa fala assim: "Nossa, mas eu gostei tanto, ficou, nossa, ficou lindo esse teu casaco. Ai, pode levar." Eu
1: Desapegada.
0: sou desapegada.
1: Olha só. Mas isso até certo ponto é muito bom,
0: É.
1: sabe? Porque a gente não tem um apego
0: Não, não sou
1: assim na
0: apegada a
1: coisa,
0: nada, nada,
1: sabe?
0: nada, nada de roupa. Ai, até assim, às vezes eu pai, esses dias eu fui procurar uma calça bem antiga minha, agora que eu emagreci, e eu falei assim, não achava calça, não achava calça. Eu dei a calça.
1: E nem lembrava
0: Nem
1: mais.
0: lembrava, nem lembrava, mas assim, tá tudo bem também, eu não ligo de ter dado,
1: Sim.
0: não era para usar, eu não sou apegada, não
1: Que
0: sou mesmo.
1: legal. Então, mas isso é muito bom. E isso também é um passo a mais que as mulheres deveriam começar
0: Com
1: a dar. Porque tem
0: certeza.
1: muitas mulheres assim que tem aquele guarda-roupa cheio de coisa e na hora que vai sair não tem o que usar. Não tem o que usar. Mas por quê? Porque é falta de um autoconhecimento, de saber o que ela realmente gosta, de saber o que ela realmente quer comunicar, de saber o que ela realmente deve ou não deve comprar, sabe? Então isso tudo se conecta com a Floriella, que é o que eu quero trazer também, né? Então o brechó, eu vou fazer sim peças, vendas de peças usadas, seminovas e novas também, né? Mas eu não quero trazer essa caracterização de brechó. É uma loja.

0: Entendi.
1: sabe? Porque eu também quero fazer essas mudanças de stylist nas peças, porque às vezes a mulherada tem muita coisa dentro do guarda-roupa que tem um significado a mais, que são peças vintage ou retrô, que seria legal, se a gente mudasse o botão ia dar uma modernizada, se a gente colocasse um ombro ia trazer um toque a mais, sabe? Então acho que trazer esse lado mais criativo para as mulheres também, com oficinas para ajudar elas também a criar, é algo que vai estimular mais a criatividade delas e elas vão começar a olhar esse mundo da moda de uma maneira diferente, sair do básico, assim, às vezes, sabe?
0: É, sabe o que que eu acho que é engraçado? Que toda vez que eu viajo, eu coloco todos os looks certinho para cada dia. Mas por quê? Para organizar, né? Ai, menina, eu chego lá na viagem, meu humor, não sei se ele muda, não sei se minha cabeça muda, eu misturo cada coisa que eu viro um Frankenstein.
1: Sério.
0: Sério, mas eu fico bem feliz.
1: Ah, mas eu acho que é sobre isso, sabe? Porque ontem mesmo eu fui de um evento da Glória Kalil e ela tava muito falando, né, que a moda, ela é oferta. O estilo é uma escolha.
0: Sim.
1: Então, tipo, e muitas vezes as mulheres se enquadram muito nesse, isso é tendência, então vou lá, vou comprar, vou usar. Sabe? Não porque, tipo, não, isso é tendência, gostei, faz sentido para mim, legal, vou usar, não faz sentido para mim, então não vou usar, sabe? Então isso eu acho que também se conecta com essa falta, muitas vezes, de autoconhecimento, tem essa insegurança, essa falta de autoconfiança pra, tipo, não, eu vou usar uma blusa tigresa sim,
0: Ai, eu uso
1: por
0: tudo
1: que
0: tigresa, de
1: não?
0: vaca, tudo quando é tipo de animal print.
1: Então, mas entende que isso fala muito sobre a Mari?
0: Sim.
1: A Mari não é uma pessoa criativa,
0: Sim.
1: espontânea, alegre, divertida. Então, isso é sobre você.
0: Aham.
1: Isso conta uma história sobre você. E que você também não tem vergonha, nem
0: Não,
1: medo, nem insegurança,
0: não, não, não,
1: e nem receio do que os outros vão pensar.
0: não. Não, não tenho problema com isso.
1: Entende?
0: Nenhum, nenhum,
1: Que tem esse
0: nenhum,
1: diferencial,
0: nenhum. Nenhum.
1: sabe? Então eu não digo que, tipo, as mulheres têm que ir lá e misturar tudo e não sei o que, não. Não é sobre isso, mas assim, usa o que você gosta.
0: Sim, com
1: Compra
0: certeza.
1: por você, sabe? Claro que a gente sempre tem um bom senso de moda em relação, a lugares, eventos, ocasiões, tipo de peças, mas isso vai de cada uma também. Todo mundo
0: Sim.
1: tem que usar o que faz
0: É, eu
1: sentido.
0: acho que isso falta muito. Eu vejo que falta muito no nosso meio feminino, né? Eu acho que as mulheres, elas deveriam ser mais unidas como os homens. Falar, nossa, como você tá linda. Ah, eu tô a fim de usar um batom vermelho.
1: Exatamente.
0: Usa! Ah, eu tô a fim de pintar minha unha de vermelho. Pinta! Se você não gostar, depois é só uma unha. Você tira, né? Eu acho que
1: Exatamente. Exatamente.
0: falta muito disso. E aí, eu acho também, assim, que as pessoas, elas estão se rotulando muito com relação a... Tipo de pele, ai, minha pele não combina isso. Coloca, você que tem que se sentir bem, você que tem que olhar no espelho e gostar,
1: Exatamente.
0: né?
1: Tem algo que eu sempre trago para as minhas clientes, quando elas também têm essa dificuldade, às vezes, de expressar o que elas querem, o que elas gostam, as pessoas, elas se conectam com aquilo que é imperfeito. Tudo que é
0: Sim.
1: perfeito demais, ele não gera uma conexão.
0: É uma inteligência artificial.
1: Exatamente. E sabe? Então, tipo, e se conecta com o que a gente estava falando antes, né?
0: É.
1: A inteligência artificial, a tecnologia está evoluindo e tal, mas o humano é o novo luxo.
0: O humano é o novo luxo. Concordo plenamente com você.
1: Não é?
0: É verdade. Kali, você acredita que tá acabando?
1: Ai, que pena! Foi tão
0: Aham!
1: bom!
0: Foi uma delícia. Está sendo uma delícia. É, eu queria que você falasse para as pessoas como elas podem te encontrar, como elas podem entrar em contato para falar. Eu sei que você está aberta para falar sobre qualquer coisa.
1: Com certeza.
0: Né? Para dar um apoio, para dar um conselho.
1: Sim.
0: Mas fala para as pessoas onde elas podem te encontrar.
1: Mari, as pessoas podem me encontrar na minha rede social, né, que é @mkt.humano. Então, o meu arroba, ele já diz muito sobre o meu trabalho, né, marketing humano abreviado. E, assim, eu sempre tô ali gerando conteúdos, ideias, assim, até as pessoas que quiserem marcar um café comigo para me conhecer um pouco mais, eu conhecer mais sobre a pessoa, porque eu acho que primeiro tem essa entrega genuína para depois gerar essas conexões, né. Acho que a rede social é o principal lugar que elas vão conseguir me encontrar, assim.
0: Legal. Muito obrigada por aceitar o meu convite, estar aqui no Conexão de Sucesso. Foi muito especial. Eu já acompanho o seu trabalho, já tinha me surpreendido com você antes e hoje eu me surpreendi ainda mais. Muito obrigada.
1: Que bom, Mari. Eu que agradeço, de verdade. Foi, eu amei ter vindo aqui. Deve ter percebido que eu gosto de conversar e falar,
0: Mas a
1: né?
0: gente gosta disso.
1: Que se
0: Gostoso.
1: abrir e falar tudo, né? Então, eu acho que até um incentivo para as pessoas realmente, né, se abrir a novas oportunidades, né? Não tem como a gente evoluir, crescer se a gente não se abre para o mundo realmente.
0: Tá certo. Muito obrigada.
1: Obrigada a você.
0: Ficamos aqui com mais um Conexão de Sucesso da Rádio Estúdio 92.3 FM de Cascavel. Ele vai ao ar toda terça-feira, às 13 horas, com reprises aos sábados. Até lá!
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5: 1h41.
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4: Duas e um.
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0: O senador Rogério Marinho, do PL do Rio Grande do Norte, lembrou que Lula, quando esteve preso, manteve livre articulação política e comandava o PT do cárcere, onde cumpria pena por corrupção e lavagem de dinheiro. Mas Jair Bolsonaro não pode ver o filho Flávio por 90 dias. Lula recebeu inúmeras vezes ao menos 15 aliados, incluindo Fernando Haddad, candidato à presidência por ele designado, e escrevia cartas sem censura. Inclusive Flávio Dino, que era governador do Maranhão, visitou Lula na cadeia em 2019. O vai e vem na cela de Lula foi liberado por ninguém mais, ninguém menos que Ricardo Lewandowski, que anos depois se tornaria ministro da Justiça de Lula. Para Estúdio 92 FM, Emerson Bittencourt.
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12: E a gente conversa agora com o advogado Dr. Gabriel Fonseca. Doutor, toda discussão entre casal pode ser considerada violência doméstica?
14: Não toda discussão. Existem discussões que são comuns entre casal. Uma conversa ali sobre finanças, uma discussão sobre filhos, sobre criação. Mas não é toda discussão que envolve violência doméstica. A violência doméstica inicia com sinais de desrespeito. Quando alguém começa a desrespeitar uma pessoa, com xingamentos, querer controlar os filhos e colocar eles contra a pessoa, começa com questões psicológicas e envolve até questões financeiras. A violência doméstica, ela se agrava quando tem contato físico, empurrões, lesões corporais. E o último passo da violência doméstica é a morte, é o feminicídio. Então, não são todas as discussões que envolvem violência doméstica, mas tem que tomar muito cuidado como essas discussões acontecem. O respeito sempre deve prevalecer.
12: Pois é, né, doutor? Discutir é normal, né? A violência começa mesmo quando surge o medo, a ameaça e a humilhação.
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4: 2h31.
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0: Estamos em campo para falar de futebol. O Corinthians sofreu um novo transfer ban da FIFA pelo não pagamento de dívidas. A punição apareceu no site da entidade nesta segunda-feira. Com isso, o clube fica proibido de registrar novos jogadores por prazo indeterminado até quitar seus débitos. A FIFA não informou a qual dívida se refere essa nova punição. Este é o segundo transfer ban do time alvinegro nos últimos 2 meses. Daqui a pouco tem mais destaques do esporte. 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
3: 3 e 1.
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1: O senador Flávio Bolsonaro criticou a determinação do ministro Alexandre de Moraes, que barrou suas visitas ao ex-presidente Jair Bolsonaro por 90 dias. Moraes suspendeu as visitas sob o argumento de que o senador usou o encontro familiar para burlar a proibição de Jair Bolsonaro se manifestar publicamente. O estopim foi a divulgação de uma carta de apoio do ex-presidente à pré-candidatura do filho ao Planalto. Em transmissão online, Flávio Bolsonaro afirmou que o bloqueio de visitas até o fim do primeiro turno é uma tentativa de interferir nas eleições. Ele alegou que a medida busca deixar o ex-presidente incomunicável e questionou por que outras cartas não foram alvo de punição. O senador, que integra a equipe de defesa de seu pai, informou que recorrerá à OAB. Ele sustenta que a restrição imposta viola prerrogativas da advocacia, que asseguram por lei o livre acesso e a comunicação entre advogado e cliente. Para Estúdio 92 FM, Emerson Bittencourt.
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1: De acordo com o Instituto de Planejamento e Tributação, o brasileiro trabalha em média 149 dias por ano, quase 5 meses, apenas para pagar impostos. Em 1988, eram 2 meses e 13 dias, ou seja, a carga tributária mais que dobrou em 37 anos. Para manter cada emprego, a empresa pode gastar o dobro do salário em encargos. É como pagar outro ano inteiro só em impostos e obrigações que não vão para o trabalhador, mas para sustentar a máquina pública. De acordo com o Índice de Retorno ao Bem-Estar da Sociedade, o governo arrecada como país rico, mas devolve saúde, educação, infraestrutura e segurança de país pobre. E tem quem acredite que a solução para o Brasil seja aumentar ainda mais os impostos.
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3: Dica de hoje, o uso do gerúndio, aquela forma nominal do verbo terminado em NDO. Está errado? Não, não está errado. Mas se usado em excesso, empobrece o nosso vocabulário, tanto escrito quanto falado. Além de parecer que estamos enrolando para dar uma resposta ou uma solução para um problema. Então, o que fazemos? Melhoramos a nossa escrita e a nossa fala, diminuindo o uso dessa forma nominal, o que a gente chama de gerundismo. Por exemplo, em vez de usar vou estar encaminhando o e-mail, nós usamos vou encaminhar o e-mail. É mais simples, é mais fácil, é mais direto. Viu só? Fácil, não é? Para mais dicas, continue aqui na 92.13 FM. Eu sou a professora Eleandra Toscano.
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4: 3h53.
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1: As chamadas emendas de liderança movimentaram 1 bilhão e 300 milhões de reais na Câmara dos Deputados no ano passado, sem identificar quais parlamentares indicaram os beneficiários dos recursos. A informação é do relatório divulgado pela Transparência Brasil, que compara o mecanismo ao extinto orçamento secreto e afirma que a prática contraria a exigência de transparência determinada pelo Supremo Tribunal Federal. Segundo o levantamento, as emendas de liderança são indicações de recursos de comissões registradas formalmente em nome das lideranças partidárias e não dos deputados que efetivamente definiram o destino das verbas. O estudo recomendou a extinção das chamadas emendas de liderança e a suspensão da execução desse tipo de recurso, até que seja possível identificar nominalmente os parlamentares responsáveis por cada indicação. Para Estúdio 92 FM, Emerson Bittencourt.
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those about to rock, we salute you, ladies and gentlemen. Está começando pela 92.3 FM em Cascavel, no Paraná, no frio. Ontem a gente estava um dia maravilhoso, eu lembro muito bem falando isso. Hoje já caiu para 18 graus, mas muito limpo, muito sol. Mas estou adiantando muito porque tá frio aqui no oeste do Paraná. Quero crer que no sudoeste também está bastante frio, principalmente nos lados ali de Santa Catarina, que é muito abaixada, deve estar muito frio. Agora está marcando 18 graus, está muito limpo. Tem algumas nuvens, mas a sensação térmica é de 16 graus. Veja como está frio. Não temos nenhuma... Até hoje pela manhã estava aparecendo mais de 30% de chances de chuva na segunda-feira próxima. Mas isso também já está se esvaindo, porque já está em 5% aqui nos relógios que eu estou vendo. E eu quero crer que vai ser seco, pelo menos essa semana aí. Só que olha como é que são as coisas, né? Sexta, sábado e talvez domingo a gente vai ter quase 30 graus. Quer dizer, hoje está 16 a temperatura aqui, e média, né? E final de semana, super calor. O que é bom para todo mundo. Ladies and gentlemen, dia 14/7/2026. Hoje é o dia 195 do ano. Faltam 170 dias para acabar esse ano de 2026. Como está indo rápido, hein? Como está indo rápido. Muito, muito, muito rápido. E agora, daqui para frente, vai mais rápido ainda. Você sabe por que eu estou falando, né? Hoje, para todos os franceses, é comemorado o Jour de la Bastille, ou Dia da Bastille, que foi em 1789. Esse dia foi colocado como o dia mais especial dos franceses, a libertação da Bastille. O povo foi para as ruas e protestou. Eu lembro muito bem que eu tenho uma conotação com isso, porque em 98, nesse dia, a gente estava na Bastille, na Praça de la Bastille, em Paris, quando a França estava comemorando o seu primeiro campeonato mundial. Eu estava naquela final, em 98, e a gente voltamos para o apartamento e eu falei para meus amigos, e daí, todo mundo chorando, todo mundo tirando maquiagem, não, tirando os verde e amarelo da cara, tirando camisa amarela, etc. E aí, fazer o quê? Ó, a gente tem bebida e vamos ficar por aí mesmo. Eu falei assim, não, vamos ficar vocês. Olha aí, ó, 1 milhão de pessoas indo para a Bastilha agora, vamos para lá também. Ó, você vai comemorar com esses locks aí? Eu falei, vou. Mas não vou comemorar, vou lá pela festa, né? Aí nós fomos para a Bastilha, ficamos até as 3 horas da manhã. Muita festa, muita alegria. Tem muita saudade daquele dia. Aconteceu tanta coisa naquele dia que foi maravilhoso, ladies and gentlemen. Tá aí, estão comemorando mais uma vez o Jour de la Bastille, que é muito, mas muito importante para eles, muito mesmo. Hoje é o dia dos hospitais também. Hoje é aniversário de Campinas, hoje. Hoje é dia de São Firmin também, para aqueles que querem saber. E a gente tem bastante coisa para falar aqui, mas eu vou começar com uma para a gente alegrar um pouco a nossa tarde. Porque é o seguinte, eu não sei se vocês viram, isso aqui é hilário. Hilário no sentido de, pô, era pra ter sido muito melhor organizado, né, cara? Foi feita uma afirmação pelo presidente da Federação Senegalesa, tipo da CBF deles lá no Senegal. Você viu essa, Jefferson? Não viu? Pois é, o presidente falou, agora estão querendo empichar o presidente, mandar ele embora, o presidente lá da CBF do Senegal. Por quê? Ele falou, o nome dele é Abdoulaye Fall. Ele revelou que o médico-chefe que acompanhou a seleção masculina na Copa do Mundo era, na verdade, um ginecologista. Olha. Quer dizer, os caras têm quatro anos para se preparar para uma Copa do Mundo. Aí na hora de, ó, você carrega as malas, né? Você é carregado dos uniformes. Você treina o goleiro, você treina não sei quem. Você pinta o chão quando precisar. Você joga aquelas bolinhas verde, amarela lá que ninguém sabe pra que serve. Pra ficar pulando em cima. E você... Eu sou o doutor. Ah, você é o doutor? Então, pá, assina aqui, pega o teu material aí. Errou mesmo, eu vi. Por isso que eu falei que é, cara. É coisa de. Parece que é uma brincadeira, né? Do jeito que eles fazem as coisas. Mas esse aqui conseguiu ser pior. Ah, você é o médico? Sim, sou o médico. Então vai lá com a seleção. Ah, beleza. Daí agora voltaram, né? Perderam, voltaram o país dele lá. Ô, quero agradecer aqui, eu não sei o que, isso aqui, e o médico aqui.
O senhor faz. Qual que era a tua. Parabéns, a tua especialidade das contraturas, do músculo, do não sei o que. Ele falou assim: não. Eu sou ginecologista. Pô, o que você foi fazer lá, velho? O que você foi fazer com a seleção masculina, mano? Se for, exato. Se você fosse com a seleção feminina, não estaríamos contando essa história. Agora, o cara era ginecologista. Só que daí, por isso que eu tô falando que querem pichar o presidente da CBF deles, porque, na verdade, isso gerou uma desconfiança muito grande, né? Pô, quem que pediu esse ginecologista pra acompanhar a seleção, né? Não, é muito sério, na verdade. Só que, viu, tudo bem, o cara tem as suas credenciais e tem estudos dentro do esporte, etc. Agora, não pegou bem e os caras querem pichar o presidente lá da CBF deles, porque isto é uma vergonha. Ladies and gentlemen, vamos começar bem hoje aqui, ó. Porque isso aqui é pra deixar a gente lá em cima, mesmo com esse tempo um pouco frio, né? Isso aqui é do álbum Cosmotron, do Skunk, de 2003. Eu quero que vocês vão deixar tudo pra trás. Tudo que é ruim fica pra trás. Vamos lá, Skunk pra nós.

Salve, Vitão. Todo mundo tá ouvindo a 92 aí. Rock History. Badawi falando aqui, ó. Com a cara do som aí. Parabéns, boa sorte e continuem. Valeu.

0: Essa banda é antiga, é muito antiga, é uma banda escocesa, na verdade, Aztec Camera. Ele, inclusive, a gente acabou de receber uma mensagem de que alguém que está escutando lá na Inglaterra e diz que ontem estava... Parabéns, porque ontem ele estava escutando, ou ela estava escutando, essa banda. É uma banda escocesa, um indie rock and roll, na verdade, dos anos 80, de Glasgow. O Roddy Frame, esse que você escutou aí cantando, uma versão muito legal, inclusive. Obviamente de Van Halen, essa música também é de 84 do Van Halen, mas ficou muito legal, essa criação toda, a harmonia um pouco diferente no começo, ficou muito legal. O que não ficou legal, gente, é o que aconteceu lá em Florianópolis, vocês ficaram sabendo, né? Florianópolis acontece muita coisa, mas é por essa que ninguém estava esperando. A humorista Fernanda Arantes foi agredida com uma cadeirada por uma espectadora durante o show de stand-up comedy realizado no Comedy Club, que tem o Floripa Comedy Club lá.
1: Foi do nada.
0: Você viu o vídeo? Do nada, cara. A mulher parece que a agressora, parece que ela começou a ofender a artista porque ela não estava gostando. Ela estava doidona. Aparentemente ela estava doidona. E arremessou a cadeira. Não tô rindo da situação, tô rindo por outra coisa. Atirou no rosto da Fernanda Arantes e carpiu na braquiária, né? Vazou. Tentou vazar, tal. Depois a polícia pegou ela lá fora e tal. Isso foi no dia 10 agora, faz 4 dias. Essa mulher simplesmente se levantou da plateia. Tem o vídeo, como o Jefferson falou aqui, tem o vídeo. Vai lá no YouTube que você consegue ver. E ela começou a insultar a humorista, inclusive falando, você é gorda, você é isso, você é aquilo, nem pra humor você serve. E a humorista simplesmente falou assim, viu, a porta tá aberta, pra onde você entrou você pode vazar, né? E ela pirou na transa, cara, ficou doidona, ela tava doidona, aparentemente a polícia disse que ela tava alterada, ou por alguma coisa ilícita, ou por uísque, parece que ela tava cheirando cachaça, então...

Aparentemente, a polícia diz que ela estava alterada ou por alguma coisa ilícita ou por uísque. Parece que ela estava cheirando cachaça, então. Teve a apresentação. Depois ela fez boletim de ocorrência, fez aquele negócio de corpo de delito e tal. E ficou tudo na boa. Mas olha como é que estão as coisas, né, cara? Olha como é que tá certas coisas. Não vou dizer nem nesse país, não, porque isso não acontece só no Brasil. As pessoas ficam alteradas por diversas razões, diversas, muito, algumas muito importantes da vida dessas pessoas e outras que não tem nada a ver com elas, absolutamente nada a ver com elas, e elas vão lá e tentam descontar em outras pessoas. O que é mais triste é que essa pessoa tentou descontar numa humorista, numa pessoa que estava fazendo as outras pessoas rirem, né? Se ela tinha problemas, como eu falei aqui, eu falei em tom jocoso, mas não é uma brincadeira, ela poderia simplesmente ter ficado na casa dela, feito alguma outra coisa. Ela teria evitado muitos problemas, tanto para ela como para a humorista Fernanda Arantes e para as pessoas que foram lá se divertir também. Do you agree with me? Isso aqui chama-se Hardfi, Looking for Fun, e é o nosso lançamento de hoje. Let's go!

Fala aí, Vitor Nascimento e ouvintes do Rock History do Estúdio 92.3. Edu Curte passando por aqui. Tamo junto. Vida longa ao rock and roll.

0: Salve, salve, rapaziada toda ligada aí na 92.3 FM, egípcio aqui, Cali, Tijuana, o Rock History, do meu amigo Vitor, parabéns, tamo junto, viva o rock.
1: Viva o rock egípcio, viva o rock nação brasileira, e viva el rock and roll, todos los españoles que estamos ganando, hijos, que estamos 1-0. Hicemos um gol de pênalti agora na França e eu acho que o Jude de la Bastille hoje para a França não vai ser dos melhores. Mas tem muito tempo ainda, gente. Tem muito jogo ainda. A França está perdendo de 1-0 agora. 25 minutos do primeiro tempo. Mas eu sei que você está aí. Eu sei que você quer escutar música como essa aí, Nostalgia, Vivendo do Ócio. Que banda maravilhosa lá da Bahia. E Hard Fi, que é a banda Hard Fi inglesa, Looking for Fun, é um protesto, tá? É uma banda alternativa, mas é um protesto. Quando ele fala, I'm looking for fun, ou seja, eu quero me divertir, ele tá querendo dizer o seguinte, tô sem trabalho, tô sem cartão, tô sem dinheiro, tô sem namorada, tô sem piscirica nenhuma. É isso aí, mas é um protesto alegre, né? Um protesto muito alegre. Os ingleses sabem fazer isso com perfeição e amanhã farão também com perfeição, se tudo der certo. Ja Rastafari, vamos de aniversário, vamos lá.

Happy birthday to you, ladies and gentlemen. Todos vocês também, o pessoal do Facebook, pessoal da 92.3, aonde quer que você esteja. Um grande abraço, saúde, paz, sucesso para todo mundo mesmo. O que a gente precisa é de alegria e de dias bons como esse lá fora. Eu falei que tá frio, mas eu não falei que tá horrível. Mandaram a mensagem aqui, mas o dia tá tão bonito. Tá bonito, tá lindo. Mas eu só quis dizer que a gente tem que relatar como é que tá a intempérie e o frio que tava fazendo aqui no nosso... Não no nosso estúdio, mas no corredor da nossa rádio, tava bastante. But anyway, parabéns a todos vocês. Ladies and gentlemen, saúde, paz, sucesso. Hoje o Dan Smith, que é o... Não, o Bastille, é o guitarrista do Bastille. Inclusive o Bastille, a banda Bastille, tem esse nome em homenagem a um livro que ele leu. O Dan Smith, e temos que dar um nome pra banda. E ele tava lendo esse livro que falava sobre a Bastille, a queda de la Bastille. E ele falou, Bastille, ok, cool. Colocaram, faz 40 anos hoje. O Júnior Camargo faz 89 anos de idade hoje. A Bia Sato, cara, a Bia Sato é uma apresentadora, assim como nós aqui, lá de uma rádio São Paulo. Um beijo no coração dela, uma querida, gente, muito, muito, muito legal mesmo. Conor McGregor. Conor McGregor se deu mal esse final de semana numa luta, não. Ele saiu meio ruim, uma coisa assim, né? Tá com 38 anos hoje. Mas ele é muito egocêntrico. Eu acho que às vezes ele aprende lições assim. O Nilmar, lembra do Nilmar? Ele jogou no quê? Jogou no São Paulo? Acho que ele jogou. Olha, aquele era outro, né? Não, eu acho que ele jogou mesmo, jogou no São Paulo. 42 anos, eu não sabia que ele já tava com fim de carreira, ou praticamente encerrada. Anthony Mio, do Biohazard, nos deixava nesse dia em 2023. Hoje é aniversário de um amigo meu, marido da doutora Cris Viapiana, que faz aniversário. Ele estava na minha festa de aniversário sábado. Hoje é aniversário dele. Um grande abraço para o Dani Costa Curta. Um beijão no seu coração. Você é muita gente boa. E parabéns, saúde, paz e sucesso. Hoje o Guino, cara. O Guino Ronaldo, o artista cascavelense. Coca-Cola... Ele tá de aniversário, mas ele tá morando lá em Santa Catarina. Mas ele já esteve aqui no nosso programa. Eu não sei se no nosso ou num outro que tinha aqui. Mas hoje, meu amigo Dani Helsel, lá em Assunción, também tá fazendo aniversário. Um grande engenheiro lá em Assunção. Gente finíssima, da melhor qualidade. Nos recebeu lá muito bem. Faz aniversário hoje. Então é o seguinte. Isso aqui é pra acordar todo mundo. Banda de Porto Alegre. Um som de 84, mais um som de 84 hoje, pra quem fazia surf. Isso aqui vai pro Tony, meu querido amigo, Garotone.

Essa até eu canto junto. Mande sua mensagem 4599842 1195.

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3: 4:38.
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FM Cascavel, Paraná, todos os dias para você, o melhor do rock and roll, da resenha, da alegria. Hoje, nesse dia 14/7, a nossa edição de número 1273. Hoje é aniversário de Campinas, cara. Dia da Bastilha, aniversário de Campinas. Dia dos hospitais também. E eu vou falar pra você, ainda tá 1-0 pra Espanha, tá 43, quase 43 do segundo tempo, do primeiro tempo. A Espanha tem um tempo, mais alguns minutos pra garantir sua final, mais uma final de Copa do Mundo. É, só que nós aqui, a gente, daqui uns dias não. Hoje é terça ou é quarta? Hoje é quarta, né? Terça? É, quinta-feira agora, gente. Depois de amanhã, também conhecido como depois de amanhã, já tem jogo do Brasileirão. Ou seja, você tá acostumado a ver jogo de qualidade, de times bons pra caramba, você vai começar a assistir o Brasileirão de novo. Quinta-feira já tem. Olha que maravilha. Olha que maravilha. Botafogo e Santos. Ah, jogão, hein? Jogão pra caramba. Botafogo e Santos. Dois fadados ao rebaixamento, tá? Já vou deixar claro aqui pra vocês. Porque vocês sabem que essa volta agora, quem não se preparou de acordo, vai pro buraco, tá? Eu quero dizer o seguinte, Chape e o ABC, lá sei lá o quê, o Remo, já estão, na minha visão, já não tem chance nenhuma de reverter um 19 jogos, né? São 19 jogos, porque agora começa o segundo turno, exatamente isso, começa o segundo turno. Ou ainda tem jogo do primeiro turno, não sei. Não, tem jogos atrasados, mas não serão os jogos atrasados, já é o segundo turno. Então, Botafogo e Santos, o Santos numa pindaíba danada, aquele vagabundo, acho que não vai jogar, não sei se joga ou não joga. Não estou falando nomes, tá? Só tem gente lá que não presta, que realmente não deveria estar lá. Hoje, o Botafogo está numa situação quase pior que a do Santos, cara. Perdeu vários jogadores, estão protestando porque não tem salários. Tá um rombo enorme nos cofres da empresa, da SAF, que regia lá o clube. O diretor afastado, gente afastada, o pessoal da SAF afastado. Tá feia coisa lá. E também tem, para você que não quer assistir o grande Botafogo contra o grande Santos, tem Vitória e Vasco. Pra você que quer assistir, você tá assistindo Espanha e França agora? Quinta-feira você pode ser Vitória e Vasco da Gama. Ou se não, Fluminense e Bragantino. Aí na sexta acho que é Mirassol e Grêmio. Ou seja, daí pra frente, meu irmão, é só pra trás. Isso aqui chama-se The Living Years, Mike and the Mechanics, 1988.

0: E daí, Sir Victor, Jorge Guirado por aqui, te dando um abraço, cumprimentando e um carinho especial a todos que acompanham o Rock History. Abraço, Vitor.
1: Abraço a todos vocês também, meus queridos amigos, na semana do nosso aniversário, sendo que hoje já é uma semana do nosso aniversário, a gente está comemorando. Quando eu falei para vocês, tinha muita mensagem, graças a Deus. Graças a Deus, tinha muita mensagem. A gente tocou duas músicas agora. Uma foi Living Years, do Mike and the Mechanics, de 1988, e a versão dos Titãs, de 84, de Marvin. E as duas têm uma conotação, tá? Tem uma conotação, na verdade, muito grande. Living Years, por exemplo, ele fala durante a música, ele diz que I wish I was there when my dad passed away. Eu queria ter estado lá quando meu pai passou, quando ele desencarnou. Mas ele não estava. Eu tenho um amigo na África do Sul que ele aprendeu a tocar essa música no violão exatamente para isso, para homenagear o pai dele. Porque o pai dele passou na frente dele em um hospital lá em Johannesburg e depois ele aprendeu a tocar essa música por isso. E ele sempre falava,

eu gostaria de ter dito todas as coisas que eu disse para ele durante os seus dias de vida, né? Muita gente leva isso não tão a sério, mas deveria. Marvin dos Titãs também tem uma conotação, porque Titãs fez esse som em 84, do o álbum Go Back, não, 84, não, 80, 88, do Go Back, e essa letra é do Serginho Brito e do Nando Reis. Mas é uma adaptação, tem gente que não sabe, de um som que chama-se Patches, do General Norma e Ron Dunbar. Era totalmente diferenciado, era um reggaezinho e tal. E a escolha do nome Marvin nessa música dos Titãs foi do Nando Reis, exatamente para homenagear o Marvin Gaye. Por quê? Porque o Marvin Gaye morreu naquele ano, assassinado pelo pai dele. Olha como é que são as coisas, né? Vamos tocar mais uma aqui, Back to Being Friends, que é a terceira mais tocada nesse verão na Europa e já tem de mais de 3 meses, somos nós que lançamos aqui. Isso aqui é Somber.

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0: Salve, salve, galera do Rock da 92.3, programa Rock History, meu grande parça Sir Victor Nascimento. Parabéns, rock sempre. Abração.
1: Abração a todos vocês. Nesse dia 14 de 7 de 2026, Jour de la Bastille, dia da Bastilha. Hoje também dia dos hospitais, São Firmino, aniversário de Campinas também. Eu vou dizer uma coisa para vocês, duas coisas. Hoje, em 1983, a Nintendo lançava o Mario Brothers, o jogo de computador naquela época, né? Era lançado lá no Japão e que deu início, né, a uma franquia do Super Mario, que hoje é trilionária, na verdade, literalmente trilionária. E outra coisa, gente, vai ter um eclipse solar que vai ser o mais longo de todos os tempos, em duração, sabe? Tipo, o Sol vai ficar totalmente coberto. E vai durar aparentemente 6 minutos. Eu não sabia que 6 minutos era um recorde nessa história, porque não é ninguém fica contando os minutos dessa porcaria desse negócio. Mas parece que é um que vai realmente ficar bem, bem escuro, assim. Tipo, vai gelar, que história, né? Vai diminuir um grau da temperatura da Terra em 6 minutos. Olha que coisa. A gente fica brincando aí, mas o trem é doido, gente. O trem é doido. Ladies and gentlemen, falta um tempo para a Espanha, que está ganhando de 1-0 da França, se classificar para mais uma final de Copa do Mundo in the United States of America. E eu digo o seguinte, amanhã tem Inglaterra e Argentina, só que a Inglaterra tem que lutar contra duas coisas. Primeiro contra a Argentina e segundo contra o juiz. A gente sabe que foi escolhido um juiz americano hoje, né? Mas a gente não sabe as intenções, porque para mim essa Copa é totalmente feita pros argentinos, não sei para ganhar, mas estarem na final. Porque, pô, se roubaram a final de Copa do Mundo deve ser horrível, né? Eles já fizeram isso antes, em 78. Inclusive tiraram o Brasil, o Brasil, acho que foi o Nelinho, cruzou do escanteio. O Zico subiu, cabeceou, fez o gol e o juiz parou. Falou assim, não, quando a bola tava no ar eu acabei o jogo. Tipo assim, tudo pode acontecer, ladies and gentlemen, tudo pode acontecer. Como diz meu amigo Laerto, tudo pode acontecer, inclusive nada. Amanhã a gente volta, continue na 92.3 FM Cascavel, no Paraná. Às 15 para as 6 você tem muita informação do que está acontecendo no Brasil. Como eu falei antes, daqui para frente é só para trás, porque acaba quinta-feira já tem jogo do Brasileiro. Domingo acaba a Copa do Mundo. E depois o que vem pra frente, você sabe o que é, né? Eu não gosto nem falar, porque eu não gosto daquilo, mas a gente vai ter que aturar mais uma vez essa coisa aí. But anyway, vou deixar uma última pra vocês aqui. Semana passada a gente tocou essa música, se eu não me engano, na quinta-feira passada, se eu não me engano. E as pessoas me mandaram muitas mensagens. Chama-se The Song Remains the Same, esse álbum aqui, que é de 71. E as pessoas falam assim, pô, agradável, você realmente nunca tinha tocado essa música no Rock History. Mas hoje a gente vai tocar de novo, para você ir numa boa para casa, para você ir para sua universidade, que você ainda esteja fazendo. Acho que a universidade já está em férias, mas vai devagar, vai tranquilo. Nós somos a 92.3. 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
6: 5 e 16.
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13: Dica de hoje, verbo fazer impessoal, quando indica tempo transcorrido ou temperatura. Esse verbo, nessas circunstâncias, não combina, não concorda com o numeral, ou seja, fica sempre no singular. Por exemplo, faz 5 anos que moro aqui. Lá fora, faz 30 graus. Veja, independentemente do número, não há concordância. Sempre no singular. Simples, não é? Eu sou a professora Eleandra Toscan. Para mais dicas, continua com a gente na 92.3 FM.
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14: A Justiça do Distrito Federal condenou o deputado federal pelo PL de São Paulo, Paulo Bilinski, a pagar R$15 mil por danos morais ao PT. A decisão é referente a uma ação movida pela legenda depois da publicação de um vídeo no Instagram em que o parlamentar associou o partido e Lula ao narcotráfico. A sentença é da juíza Monique de Araújo Cardoso Machado, da 2ª Vara Civil de Brasília. Segundo a magistrada, Bilinski fez acusações graves sem apresentar provas. Para ela, o conteúdo ultrapassou os limites da liberdade de expressão e atingiu a honra objetiva da legenda. Em suas redes sociais, o deputado Bilinski afirmou que recorrerá da decisão. Classificou a sentença como equivocada, alegou perseguição contra parlamentares de direita e sustentou que exerceu seu direito à livre manifestação. Para a Estúdio 92 FM, Emerson Bittencourt.
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3: 5h28.
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0: Assim, o Ceará se mantém em 17º colocado, agora com 18 pontos em 17 rodadas. O time está a um ponto do Londrina, primeiro time fora da zona de rebaixamento. Na próxima rodada, penúltima do primeiro turno, o Vozão joga fora de casa contra o América, na sexta-feira às 19 horas, no estádio Independência, em Belo Horizonte. Daqui a pouco tem mais destaques do esporte.
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3: 5h40.
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9: A gente conversa agora com a especialista Érica Xisto. Érica, promoções muito agressivas em procedimentos de saúde e de estética devem acender um sinal de alerta?
11: Promoção demais, oferta demais. Pra saúde, o que que esse profissional tá pontuando então? Ele tá fazendo rifa de todo o estudo que ele teve? Ele tá comprando os materiais e tudo que ele tá usando ali da onde? Tudo tá sendo muito bem esterilizado. Quando a gente fala de saúde, a gente tem que parar de olhar para preço e começar a pensar no que isso vai interferir na minha vida como um todo. Porque se eu faço um procedimento em qualquer lugar e eu não tenho cuidado devido, isso pode custar minha vida. Mas isso está sendo refletido? É isso que a gente tem que pensar.
9: Sem dúvida, né, Érica? Quando o assunto é saúde, o preço não pode ser o único critério na hora de decidir.
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7: Olá, seja muito bem-vindo. Está no ar Oeste Sem Filtro. Hoje é terça-feira, dia 14 de julho de 2026. Eu sou Paula Leal, estão comigo nesta edição Ana Paula Henkel, Fabiana Barroso e Ludmila Lins Grilo. E vamos aos destaques de hoje.
10: Mulher de Moraes liberou o Master para captar dinheiro de fundos de previdência. Janja acha que fama de gastadeira é exemplo de misoginia pura. OAB pede que Moraes autorize Flávio a visitar Bolsonaro como advogado. Todas essas notícias e muito mais você confere a partir de agora em Oeste Sem Filtro.
7: O Banco Master recorreu ao escritório da família do ministro do Supremo Tribunal Federal, Alexandre de Moraes, para consultar os riscos na captação de recursos de fundos de previdência de servidores públicos. O parecer, assinado por advogadas do escritório Bart de Moraes, afirmou que o banco estava apto a receber esses recursos, mas alertava para riscos como conflito de interesses e corrupção. O documento foi elaborado em julho de 2024, quando o Master já enfrentava crise de credibilidade. Nos últimos meses, a Polícia Federal deflagrou operações para investigar aplicações de fundos de previdência e investimentos do Banco Master. Nem o escritório Bart de Moraes, nem o ministro Alexandre de Moraes se manifestaram sobre o caso. Ana Paula Henkel, muito boa noite. Seja bem-vinda hoje um programa Time Feminino em Oeste Sem Filtro. Hoje, Ana, a gente abre o programa falando aí, então, do Banco Master, mais uma vez, desse parecer assinado por três advogadas, entre elas a filha do ministro e uma cunhada do ministro Alexandre de Moraes. E esse documento, esse parecer, aí liberou o banco para captar recursos aí por meio de fundos de previdência. A gente lembra, Ana, só que o Rio Prev foram 3 bilhões e 200 milhões de reais investidos no Banco Master. E é curioso porque o Ministério Público Federal, Ana, afirma, segundo as investigações, que foram justamente esses valores captados aí por meio desses regimes de previdência que deram uma sustentabilidade maior para o Master seguir atuando por um período antes de ser liquidado pelo Banco Central. Boa noite, seja bem-vinda.
4: Boa noite, Paula. Eu acho que eu estou travando, não sei se eu estou travando para vocês aí, estou?
7: Um pouquinho, tem um pouquinho de oscilação na conexão, né? Mas seguiremos fortes e mantendo aqui a conexão. Qualquer coisa você me avisa.
4: Tá bom, boa noite, Paula, boa noite, Fabi, boa noite, Ludmila e muito boa noite à nossa audiência. Bom, Paula, é um parecer da turma, né? Um parecer, o Master consultar Mulher de Moraes e o parecer do escritório apontar riscos de corrupção e conflito de interesses, mas os 129 milhões, Paula, é isso que a gente tem sempre que focar. 129 milhões. Até agora não foi explicado, até agora o Moraes continua preocupado com a vida do presidente Jair Bolsonaro, se o presidente Bolsonaro, se ele janta, se ele toma café, se ele fala de baleia, se ele fala de carteira de vacinação, perdão, e nada de explicar, 129 milhões em honorários. A própria Viviane Barsi também até agora não se manifestou. E o curioso é que quando a Polícia Federal, quando aquelas mensagens foram divulgadas do banqueiro Daniel Vorcaro, conversando, né, com várias pessoas,
20: A advogada do banqueiro, Viviane Barsi, uma das advogadas aí, o consultório, ela foi correndo dizer, não, mas eu nunca falei com o banqueiro Daniel Vorcaro. Pois bem, ela tinha o direito, né, de falar com ele, porque ela compõe a equipe de advogados do, não nesse caso do Banco Master, mas no caso da consultoria toda que o Vorcaro solicitou. Portanto, Paula, até agora nós estamos esperando uma explicação sobre os 129 milhões, porque a gente sempre comenta aqui que o noticiário brasileiro, ele entra numa velocidade impressionante, mas certas coisas a gente não pode deixar de falar, como anistia, como os presos do 8 de janeiro, como Felipe Martins, presidente Jair Bolsonaro, que é um preso político também, Daniel Silveira. E nesse contexto do que a gente nunca pode esquecer de falar é de 129 milhões em honorários para a esposa do ministro Alexandre de Moraes. Até hoje, Paula, isso não foi explicado. Não sei se o Senado vai continuar nesse silêncio, né, eterno de não questionar de maneira incisiva esses 129 milhões. A gente sabe que muitos estão preocupados com a eleição, mas em algum momento o cenário precisa criar uma espinha ereta e cobrar uma explicação plausível, se houver alguma, não é, Paula? Porque 129 milhões, com todos os advogados que a gente conversa dentro e fora do Brasil, é uma cifra que não existe em contrato algum.
10: Fabi Barroso, muito boa noite, seja bem-vinda. Fabi, fazendo jornada dupla, saiu do Jornal da Oeste, segunda edição, hoje conosco. Fabi, muito bem-vinda. Interessante, curioso esse parecer, né, que foi providenciado pelo escritório da mulher do ministro Alexandre de Moraes, assinada aí por 3 advogados. A gente lembra que desses 129 milhões de reais, o Master declarou o pagamento de 80 milhões, porque o contrato não foi até o fim, porque o banco foi liquidado antes disso. Isso, Fabi, é curioso que eles falam, olha, pode ir lá captar nos fundos de previdência, que são aqueles fundos dos servidores públicos, né, municipais, estaduais, que reservam aquele dinheirinho para depois fazer a aposentadoria, né? Um dinheiro que, de repente, daqui a pouco, quando eles forem tentar ali a aposentadoria, pode ser que não tenham mais esse valor, porque eles não estão garantidos pelo Fundo Garantidor de Crédito. Muito diferente do que aconteceu com aqueles CDBs das pessoas físicas que investiram no Master, tiveram o ressarcimento pelo Fundo Garantidor de Crédito, não é o que acontece com esses fundos de pensão, não é, Fabi? Só a Rio Previdência investiu mais de 3 bilhões e meio no Banco Master. Muito boa noite.
21: Boa noite, Paula. Boa noite, Ana Paula. Boa noite, Ludmila. Boa noite a todos aqui da audiência do Oeste Sem Filtro. É uma honra estar aqui com vocês. Jornada dupla, mas vamos lá. Primeiro, faz parte, né, do que já tinha sido noticiado do compliance aí contratado pelo Master, a empresa, né, o escritório de advocacia Viviane Barsi de Moraes, faz parte. A diferença aqui, que além do que você disse, eu vou abordar, mas a questão também é o seguinte, nós precisamos verificar se este parecer foi dado simplesmente para dar algum tipo de legitimidade para já, no futuro, não se suspeitar do verdadeiro objeto do contrato, que poderia ser, né, o tráfico de influência e aproximação verdadeira do ministro Alexandre de Moraes ao Daniel Vorcaro. Então estariam sendo aí puxadas, né, e tentando esconder a verdadeira relação econômica por um escritório e um banco, né? Eu acho que várias mensagens que já foram vazadas aí, que a gente já tem conhecimento do Vorcaro, Daniel Vorcaro, vai nesse sentido, de idolatrar o ministro Alexandre de Moraes, nesse sentido, né? Dizendo, inclusive, que ele tinha muito poder, né, em relação àquelas operações no Rio de Janeiro. E este exemplo que você deu, em relação aos fundos de pensão aí do Rio de Janeiro, a gente já viu a operação policial pertinente aí, essa operação do Banco Master, a gente já viu reverberar, chegar ali no governador do Rio de Janeiro, a gente já viu que isso está em andamento. Agora, o que a gente não consegue aqui entender é por que o PGR não abre uma investigação para averiguar também O que foi feito em relação a esse dinheiro, 80 milhões recebidos, o contrato previa 129 milhões de reais, para algo que você não, já logo de cara, até para quem é leigo em direito, já sabe que é um dinheiro exorbitante para um grupo de advogadas, no caso aí, familiares do ministro Alexandre de Moraes, que assinaram esse parecer, mas que a gente sabe que, fazendo o levantamento mesmo, a mídia produziu isso, não existe substância suficiente, né, de atuações jurídicas nos diversos tribunais. O que a gente tem é em Tribunal de Conta, dentro do Banco Central, são operações internas. E esse parecer, mais uma vez, mostra, né, que realmente não chegaria no valor exorbitante do contrato e dá a entender que parece-me que, inclusive, estão entrando em contrassenso ao que foi noticiado pelo próprio escritório da Viviane Barsi, né, no ano passado. Neste ano ainda nós tivemos a notícia ali que eles disseram, não, a gente fez alguns contratos, teve aqui algum entendimento do que devemos fazer, mas esse parecer, por exemplo, não foi mencionado. E ele vir neste momento aqui me parece muito mais uma desculpa, né, do que de fato algo a ser apurado, que é uma pena, porque a PGR sobra, né, motivações aí para fazer essa investigação e responder aquilo que o ministro parece que ele esqueceu, né? Mas a gente vai lembrar todo dia. Por que que foi pago 129 milhões de reais, ou melhor, você pretendia pagar, mas se recebeu 80 milhões de reais? Para o que foi noticiado até o momento, não orna muito bem com o que é praticado no mercado do mundo aí dos escritórios judiciários.
10: O Ludmila Lins Grilo está conosco, mas também está com um probleminha de conexão na internet. A gente está tentando restabelecer o contato. Enquanto isso, nós vamos a Brasília conversar com o nosso repórter Christian Costa, porque o ministro do Supremo Tribunal Federal, Alexandre de Moraes, foi bastante criticado em virtude da decisão que suspendeu as visitas do senador Flávio Bolsonaro ao pai por 90 dias. Uma decisão que ocorre depois da leitura de uma carta que foi justamente escrita pelo ex-presidente e foi lida pelo senador Flávio Bolsonaro nas redes sociais. Christian Costa, muito boa noite. Seja bem-vindo. Chris traz um pouco da repercussão dessa decisão do ministro justamente entre os colegas da corte, não é isso, Chris? Boa noite.
0: Boa noite, Paula. Boa noite a todos no estúdio e também a nossa grande audiência. Paula, estamos em pleno recesso do judiciário, mas o ministro Alexandre de Moraes continua provocando polêmicas aqui no tribunal e em Brasília, no geral. Eu conversei com alguns integrantes do Supremo encarado, Paula, logo depois de o ministro ter proferido essa decisão que diz respeito ao senador Flávio Bolsonaro, pré-candidato à presidência da República, e também ao ex-presidente Jair Bolsonaro. O clima entre alguns ministros aqui, Paula, é de perplexidade, porque nem todos sabiam dessa decisão que o ministro Alexandre proferiria com relação ao senador Flávio. Um deles, por exemplo, classificou essa decisão como precipitada. Foi o que eu escutei de um dos interlocutores deste magistrado. Um outro disse que viu, inclusive, exagero do ministro Alexandre em um momento em que nós estamos falando de ano eleitoral. Paula, um outro interlocutor também que eu conversei, de um ministro do Supremo, disse que, segundo este ministro, a decisão do ministro acaba por dar uma, abre aspas, munição para a oposição, algo que alguns dos ministros vêm evitando aqui. Um outro ponto, Paula, que gerou discordância entre outros ministros do Supremo é o que diz respeito à suposta propaganda eleitoral antecipada do senador Flávio, ele que é pré-candidato à presidência da República. Isso consta na decisão do ministro Alexandre, que inclusive pediu para que a Procuradoria Eleitoral avaliasse essa possibilidade. Um dos ministros discordou, e muito, dessa questão específica, porque ele disse o seguinte: olha, o senador é pré-candidato à presidência da República, ele nem sequer registrou a candidatura em si para se tornar candidato, as convenções partidárias não começaram, ainda tem um tempinho para que isso ocorra. Então, justamente, não configuraria esta possibilidade. Então, Paula, essa é uma avaliação que, inclusive, não se restringe somente a uma ala minoritária do Supremo, uma ala que tem críticas ao que faz o ministro Alexandre e ao próprio o ministro Gilmar, os outros ministros, reverberou também nela do ministro ministro reverberou de uma forma negativa entre esses ministros que disseram que o ministro Alexandre deveria ter pensado duas vezes antes de determinar esta decisão que suspendeu por 90 dias as visitas do senador Flávio Bolsonaro e, na sequência, também este pedido para que a Procuradoria Eleitoral avalie a possibilidade de uma eventual propaganda antecipada. Paula, então repercutiu bem mal aqui nos corredores do Supremo, inclusive para ministros que nem sequer estão aqui, que estão viajando, que a gente sabe que estão em recesso do Judiciário. Paula.
7: Estamos no recesso do Judiciário, mas não param aí as notícias, os bastidores do Poder Judiciário em Brasília, não é, Cris? Eu vou fazer o seguinte, a gente vai repercutir um pouquinho essa informação que você nos trouxe, eu já volto com você, espera um pouquinho que eu já te chamo novamente, Cris. Eu vou jogar para a Fabi esse bastidor do Christian Costa, de que realmente não repercutiu muito bem essa decisão do ministro Alexandre de Moraes, alguns colegas entenderam que foi precipitado, hoje também acompanhei o presidente do PL, Valdemar Costa Neto, dizendo que essa decisão pode beneficiar a campanha de Flávio Bolsonaro, principalmente na questão da suspensão do direito de visitas, pelo fato de ele ser o filho de Jair Bolsonaro, mas também o advogado do ex-presidente. Isso pode beneficiá-lo na campanha. É claro que a gente vai ter de acompanhar também os próximos passos. Daqui a pouco a gente vai falar também a OAB entrando com uma ação, né, justamente para questionar essa decisão do ministro Moraes. Fabi, mas quero te ouvir a respeito dessa decisão que repercutiu, claro, muito e tem impactos diretos na campanha do senador Flávio Bolsonaro.
21: O ministro Alexandre de Moraes, ele age politicamente já faz algum tempo. E a gente já entendeu, já compreendeu que ele, politicamente dizendo, ele não tem o mínimo senso, né, inclusive de segurar decisões que ele acaba fazendo. Ele diz que são decisões judiciais, mas, no entanto, são claras perseguições, né, no campo aí do usando o lawfare, usando as instituições para perseguir seus opositores. E essa decisão de 7 páginas deixou muito claro isso. Então, qualquer ministro, qualquer pessoa, na verdade, que tenha um pezinho na realidade, vai concluir lendo aquelas 7 páginas que, primeiro, aquilo resume o puro retrato do ódio que o ministro tem e, portanto, afasta ele de ser imparcial. Ele é totalmente parcial, ele não tem equidade, ele não tem a distância que deveria haver de um juiz, né? Fora que as outras violações, elas permanecem. Por exemplo, ele jamais poderia ser o juiz da execução. Então, cada decisão que ele dá reforça um problema crasso, que o juiz não deveria acumular essas funções. E é por esse motivo, inclusive, que nossa legislação é bem dividida nessas questões, para não virar essa perseguição pessoal, né? Então, nessa decisão, onde ele traz uma série de prints do que o Flávio fez, ele fala das cautelares essas impossíveis de serem cumpridas quando elas não são objetivas e elas conflitam com legislação que está em vigor no Brasil. Só foi revogado ali no gabinete, na cabeça do ministro Alexandre de Moraes. Já foi dito, mas vamos reforçar, que é um direito do preso, está lá na Lei de Execução Penal, artigo 41, inciso 3, que é um direito do preso de escrever cartas. Como isso, gente? De qualquer maneira, ele pode escrever cartas para se comunicar com o mundo externo e receber cartas. Isso está lá, né? Só tem que se enquadrar a penitenciária que está, e no regime domiciliar ele deveria, então, receber algum tipo de regra para isso. O que não consta, diga-se, nas cautelares expressas por Moraes. Agora, quando Moraes se utiliza já disso para já julgar, né, inclusive prevendo aí que pode ser um crime de eleitoral e etc., fazendo vários absurdos, quando ele estende, né, o que ele deveria julgar, inclusive de ofício, né, ele não foi provocado pelo Lindenberg Faria, se foi, não consta na decisão dele. Então, o que ele traz ali são várias violações a garantias fundamentais, mais uma vez, do presidente Bolsonaro. E uma delas que a gente vai discutir aqui, eu sei, que a gente vai falar a respeito da OAB e outras tantas, né, como, por exemplo, também ele fazer com que essas cautelares, uma delas impossível de ser cumprida, o presidente Bolsonaro não pode ler redes sociais, com o mundo, né, todinho em volta, e deve ser assim porque ele está em uma casa e as pessoas, ele tem celular. Então, se o presidente Bolsonaro assistir o nosso programa numa TV, ele pode. Se for através do YouTube, então ele não pode. Não há anexo com o que se quer punir, não há anexo com a nossa legislação, não há anexo com a realidade. Então, os ministros, vendo tudo isso, que eu falei de uma forma muito resumidamente, e nem entrei nos preâmbulos jurídicos, porque não se trata mais de qualquer característica jurídica, nós entendemos aqui que é preciso, então, como que você para uma ação política? os ministros têm que mostrar seu peso político, porque infelizmente todos eles têm. E isso, Christian Costa apurou, bastidores ele pôs no plural, porque se ele não tivesse posto no plural, eu aqui, por acompanhar tanto tempo o Supremo Tribunal Federal, iria achar que é recado do ministro Gilmar Mendes. Mas aqui eu, Fabiana, estou especulando, porque eu conheço os ministros de acompanhá-los e nós sabemos que isso acabou contrariando interesses políticos desses outros que querem se manter no poder e sabem que se Flávio Bolsonaro chegar à presidência da República, junto com o Senado que se estipula, que se coloca à nossa frente, vai, então, finalmente, a gente vai poder ver processo de impeachment e acumulado aqui com violação à lei de abuso de autoridade. O que o ministro Alexandre de Moraes fez é crime, né? Violar as prerrogativas do advogado está disciplinado em lei. É crime de abuso de autoridade.
7: E você foi a vários pontos e a gente vai trazer novamente o assunto para aprofundar um pouco mais a respeito dessa ação promovida, esse pedido da OAB para o Supremo Tribunal Federal em relação ao senador Flávio Bolsonaro. Mas antes, deixa eu voltar a Brasília para conversar com o nosso repórter Christian Costa, porque há também outro bastidor de que o ministro do Supremo, Cris, o ministro Nunes Marques, não deve analisar em um curto prazo o pedido de revisão criminal que foi apresentado justamente pelos advogados do ex-presidente Jair Bolsonaro. Queria que você contasse um pouquinho para a gente. Havia aí uma possibilidade, uma expectativa, talvez, Cris, de que esse processo pudesse ser analisado ainda antes das eleições e poderia, inclusive, até, quem sabe, tornar Jair Bolsonaro elegível novamente e ter uma reviravolta ainda dentro dessas convenções eleitorais que começam a partir do dia 20 de julho. Então, traz essa atualização para a gente também.
0: Essa expectativa, Dade, de revisão em si, ela vem sendo muito debatida dentro do próprio PL, e isso desde quando esse pedido foi apresentado há pouco tempo. Então, há sim uma expectativa dos aliados do presidente Jair Bolsonaro de que esse pedido possa vir a vingar, sobretudo porque ele caiu na relatoria do ministro Nunes Marques, lembrando que ele, o ministro Nunes Marques, foi indicado ao Supremo pelo ex-presidente Jair Bolsonaro. Ocorre o seguinte, Paula, na semana passada, que foi quando esse assunto ficou bem mais forte, eu apurei com integrantes aqui do Supremo Tribunal Federal sobre qual é a expectativa do próprio tribunal com relação a essa revisão criminal. E os próprios ministros entendem, entre eles, que o ministro Nunes Marques vai deixar a análise, a apreciação deste pedido de revisão criminal para depois das eleições. E aí existe um componente, Paula, que os ministros entendem que é pertinente para essa questão. Qual é? O fato de o ministro Nunes Marques ser também o presidente do Tribunal Superior Eleitoral. Então, se ele tomar uma decisão, por exemplo, em favor do ex-presidente Jair Bolsonaro agora, no que diz respeito à revisão, pode ser interpretado pelo governo, pela esquerda, lembrando que Lula também é pré-candidato à presidência da República, como um gesto de parcialidade do ministro Nunes Marques dentro da eleição. Então, isso é o que vem sendo ventilado pelos próprios ministros aqui no tribunal. Este é um ponto. O segundo é que, se o ministro proferir algum entendimento, se favor ou contra, em tese deveria ser levado ao plenário do Supremo. No plenário do Supremo, a situação fica bem mais complicada. E hoje, essa tendência seria de rejeitar este pedido de revisão criminal do ex-presidente Jair Bolsonaro, Paula. E tem um outro elemento também que os ministros disseram aqui que joga contra essa questão da revisão, que é o parecer da Procuradoria-Geral da República. Nós, inclusive, antecipamos essa informação na coluna No Ponto, desse parecer do Procurador-Geral da República, Paulo Gonet, contrário à revisão criminal do ex-presidente Jair Bolsonaro. Porque, segundo o Procurador-Geral da República, não há nenhum tipo de nulidade processual, por exemplo, que a condenação ela é válida em razão dos crimes que o ex-presidente teria supostamente condenado, no que eles entendem que foi uma trama golpista para tentar se manter no poder depois das eleições de 2022, e que não há nenhuma obscuridade, nada a sanar. Portanto, o julgamento foi válido e legítimo. Essa é a posição da Procuradoria-Geral da República hoje com relação à revisão criminal. Então, há uma série de elementos, Paula, que jogam contra a procedência deste pedido, portanto, para que o presidente tenha ali revista a sua pena. Então, os próprios ministros desacreditam nisso. E o fato que eles mais citaram aqui, durante as conversas que eu tive ao longo da semana passada e também no comecinho desta semana, é justamente isso, que o ministro Nunes Marques é presidente do Tribunal Superior Eleitoral. E ele vem tentando fazer, no máximo que é possível, um julgo equilibrado de forças entre os muito precipitado e talvez interpretada como parcialidade, até um discurso para o próprio governo e a esquerda. Paula.
7: Perfeito, Cris. Segura mais um pouquinho aí que a gente vai repercutir essa informação também no estúdio. Eu já volto com você, Cris, para mais bastidores do Judiciário. Deixa eu ouvir a Ana a respeito dessa informação, Ana, dessa revisão criminal, que é um instrumento que os réus podem utilizar quando já não há mais possibilidade de recursos, quando já tem sentença transitada em julgado, e aí o réu, o condenado, pode pedir essa revisão criminal, que é uma reavaliação total do caso. O Cristian Costa já trouxe aí o parecer da PGR contrário a essa revisão criminal, e havia, sim, uma expectativa dentro do PL, Ana, de que essa revisão criminal pudesse dar uma embaralhada aí no tabuleiro político eleitoral ainda durante as convenções, mas o que nos traz de informação Cristian Costa é que o ministro Nunes Marques, que é o relator dessa ação, deve deixar a análise para depois das eleições, ele que é justamente também o presidente do TSE.
20: Até porque, Paula, eles não arriscariam colocar o presidente Jair Bolsonaro, porque o presidente Jair Bolsonaro é um nome diante de uma direita que demonstra algumas rupturas. O Jair Bolsonaro, ele é o nome que une, né? Um nome que ele já demonstrou através da experiência do governo dele, 4 anos, que ele é um homem propositivo, que ele é um homem preocupado com ministérios técnicos e que não seria de maneira alguma entrar em outra aventura ou qualquer outra tentativa de mudar alguma coisa. Então, o presidente Bolsonaro, ele tem esse, eu não diria apenas capital político, mas ele tem essa aura de líder da direita hoje no Brasil, e ele colocaria panos quentes e ele uniria. É por isso, inclusive, Paula, que a gente sempre fala aqui, que é o pânico do ministro Alexandre de Moraes de calar o presidente Jair Bolsonaro o tempo todo. Não pode falar, não pode escrever, não pode absolutamente nada. Porque ele sabe, o carrasco do presidente Jair Bolsonaro, o tirano do Brasil hoje, o ministro Alexandre de Moraes, ele sabe da força política e de como o presidente Jair Bolsonaro ele afastaria qualquer tipo de briga hoje na direita. Agora, tem uma outra coisa sobre o outro bastidor do Christian, sobre os ministros do STF estarem criticando a decisão do ministro Alexandre de Moraes. E é curioso, Paula, porque claro que isso, o Christian traz bastidores importantes, mas e aí, o que os ministros não podem ficar só criticando nos bastidores? Porque toda vez que nós vemos os ministros juntos, é uma rasgação de seda um para o outro. Vossa Excelência é maravilhosa, Vossa Excelência é incrível, porque Vossa Excelência magnânimo. Então, se eles, e algum deles pretende, ou se mais de um pretende dar um freio de arrumação, eu não digo nem no Brasil, Paula, mas no próprio Supremo Tribunal Federal, que perdeu o respeito da nação brasileira, que eles sigam o voto e a coragem do ministro Fux, por exemplo, que falou com todas as letras em um voto histórico de 15 horas que essa história de golpe não passa de uma bobagem. Eu até, antes de jogar para o Cris, Paula, se você me permite fazer uma pergunta para a Fabiana, essa revisão criminal, né, que deve ficar para depois da eleição, se o voto do Fux, se ele pesa nessa revisão criminal ou não, se quando vai para outra turma, se essa revisão criminal ela começa do zero. Paula.
10: Opa, Ana, vou passar a bola diretamente para a Fabi para responder essa questão, Fabi, a respeito da revisão criminal sobre o peso do voto do ministro Luiz Fux, que mudou de turma. A gente lembra que ele estava na primeira turma, votou, participou do julgamento de Jair Bolsonaro e depois daquele climão, né, ficou uma situação muito incômoda ali, ele pediu para ser transferido para a segunda turma do Supremo.
21: Chamou VAR, não é mesmo? Primeiro que essa situação é inédita, né? Nós não temos aí precedentes para poder entender. O que eu compreendo, o que eu sei da legislação, quando você tem a questão de turmas, né? Que aqui eu vejo até por tribunais menores, quando você vai fazer uma outra ação, porque revisão criminal é outra ação, começa do zero, você tem que colocar isso na outra turma. Então, eu vejo que, primeiro, não deveria ir a plenário, primeiramente, deveria ser julgado, então, na segunda turma, porque a casa revisora da primeira turma, é assim que eu entendo, existe divergências, tá, gente? Eu entendo isso independentemente do caso, inclusive pela celeridade do processo e as motivações que se tem a turma. Então, se usa a turma quando é benéfico, né, para imputar uma narrativa e quando não é, para que é para contrariar, então tenta fazer esse cálculo político e jogar para o plenário. Então, já que não foi julgado pelo plenário, eu entendo que a turma revisora seria a segunda turma. Esse é o primeiro ponto. Segundo, o Fux deveria ou não participar do julgamento? Pela minha linha de raciocínio, como ele já julgou na primeira turma e a gente está falando de algo revisor, né, como a própria ação já diz, eu entendo que o Fux não deveria votar se o julgamento fosse somente na segunda turma. Mais uma vez, isso é inédito, esse é um entendimento meu, mas pode ser, sim, mudado, modificado, porque nós não temos esses precedentes para saber como que vai ocorrer no caso a caso. O que nós sabemos é que o Fachin, ainda presidente do Supremo Tribunal Federal, ele teria muito peso nesse tipo de definição. Mas sabemos também que, politicamente falando, o próprio ministro Gilmar Mendes, como decano, exerce um poder ali que poderia mudar, inclusive, isso que estou dizendo, e ir para plenário, que seria positivo. Sendo em plenário, eu entendo que o Fux deveria fazer parte ali do julgamento, né? Mas se a gente fosse levar a legislação ao pé da letra, eu entendo que, por exemplo, o ministro Zanin, o ministro Dino, o ministro Moraes, só para citar três, eles não poderiam participar do julgamento porque seriam impedidos, já que os três ali têm relação de inimizade, né, com o réu aí, que é o presidente Bolsonaro. Então, se a gente, isso que é o problema, nós estamos relativizando o que tem de legislação, o que tem de regimento interno, o que tem de constitucional, e isso abre precedentes para todo tipo de loucura, como essa que nós estamos vivenciando, né? Ter um presidente preso numa casa, né, por um golpe que jamais existiu, como bem disse a Ana, o voto do ministro Fux, ele desmonta tese a tese, né, do que foi dito no parecer do Gonê. E pelo que também disse o Christian Costa, que nos trouxe a notícia, parece que o PGR, o Paulo Gonê, ele vai repetir o que ele já disse, né, na proposição da ação penal, ele vai repetir o parecer furado que foi desmontado pelo Fux, né, dizendo que não tem nenhum tipo de nulidade. Meu Deus do céu, faltaria pés e mãos aqui meus, eu teria que usar de toda a audiência para a gente contar o número de nulidades que a gente enxerga e falando somente de direito. Não precisamos nem entrar na pauta política. Seria nulo de pleno direito tanto no mérito quanto no processo.
10: É, Fabi, a gente gastaria o programa inteiro aí elencando, listando as nulidades e você bem disse, né, que eles deveriam se declarar impedidos, mas não o fizeram quando julgaram o ex-presidente Jair Bolsonaro na primeira turma. Difícil acreditar que se eventualmente essa ação for levada a plenário, esses ministros que você bem citou se declarariam, né, impedidos de julgar esse caso. Agora, deixa eu dar as boas-vindas a Ludmila Lins Grilo, que se junta a nós. Ludmila, muito boa noite, seja bem-vinda. A gente estava tentando ajustar sua conexão, parece que agora estamos estabilizadas, seja muito bem-vinda. A gente está aqui comentando justamente esse processo, nessa ação de revisão criminal que está no gabinete do ministro Nunes Marques. A gente está tentando se debruçar sobre essa situação. O Christian Costa nos trouxe então essa informação de que esse caso só deve ser votado e julgado depois das eleições, justamente para não haver qualquer alegação de interferência aí no processo eleitoral. Agora, eu queria aproveitar também de fazer uma pergunta, se o ministro Nunes Marques poderia dar uma liminar, uma canetada, uma decisão monocrática, ele mesmo, uma decisão a respeito dessa revisão criminal, antes mesmo de levar para a turma ou levar a plenário. Boa noite.
2: Boa noite, Paula, tudo bem? Boa noite, Ana Paula. Boa noite, querida Fabi e toda a audiência da Oeste Sem Filtro. Aqui está caindo uma tempestade, assim, já há bastante tempo. Eu não sei se tem a ver com o que aconteceu aqui com o problema de conexão, mas a Ana Paula também estava com problema. Enfim, hoje está um pouco zicada aqui, mas vamos tentar restaurar. Bom, o Nunes Marques, ele poderia, se ele quisesse, né, dar uma liminar e restituir a coisa ao status quo ante. Agora, o Nunes Marques, ele não me parece ter muita espinha dorsal para fazer isso, e pior, ele está querendo levar o caso para depois das eleições com a justificativa de que não quer causar um fato político, não quer interferir nas eleições. Mas, ora, ora, se a gente for pensar, um juiz de direito, um magistrado, né, de qualquer instância, não é dado ao magistrado ficar escolhendo o melhor momento para julgar um processo. Simplesmente você tem um processo na sua mesa que você tem que dar andamento. Uma coisa é você ter muitos processos, ali tem uma fila para andar. Mas eu suponho que no Supremo Tribunal Federal, né, haja muitos processos, mas não tanto como nas primeiras instâncias aí espalhadas pelo país. Certamente o Nunes Marques, ele tem um grupo ali no gabinete dele, tem seus estagiários, ele tem seus juízes auxiliares, ele tem uma equipe para dar andamento aos processos. Uma coisa é você dizer, ah, não, esse processo está na fila e tem esse que entraram aqui antes desse para serem julgados. Isso seria uma justificativa, a meu ver, razoável. Agora, vocês estão me vendo? Porque para mim a minha imagem parou aqui. Não sei se vocês estão me vendo, estão me ouvindo.
5: Estamos vendo. Bom, e ouvindo.
2: O Nunes Marques...
5: Estamos vendo e
2: ótimo,
5: ouvindo, Ludmilla.
2: Ótimo. O Nunes Marques, ele... Ótimo, maravilha. O Nunes Marques, ele poderia usar como justificativa que tem outros processos anteriores já conclusos para julgamento. O que nunca poderia acontecer é ele dar como justificativa o processo eleitoral. Ah, não, não vou dar isso aqui agora, não, porque não é o momento. Um juiz não pode fazer isso. Ele tem que seguir um critério objetivo ali. Ele não pode criar um fato político ou não criar um fato político colocando um processo. Ele tem que colocar para julgamento se aquele processo já está em fase de ser julgado. Então, assim, se ele deu essa justificativa, como estão dizendo, é uma justificativa que ele nunca poderia dar, porque isso sim é agir politicamente, ainda que sob a justificativa de que não quer agir politicamente, mas ele está agindo. Se o Bolsonaro tem o direito de ter o seu processo julgado, não cabe ao juiz escolher o melhor momento de fazê-lo. Se está pronto para ir para julgamento, ele tem que botar para julgamento e não tem que olhar calendário eleitoral, não.
5: Deixa eu voltar com o Christian Costa, direto de Brasília. Cris, a gente começou a falar a fim de tarde, agora já anoiteceu aí na capital federal. Conta pra gente mais os bastidores. Agora vamos mudar um pouquinho o foco. Agora tá na escolha do novo desembargador aí do Tribunal Regional Federal da Primeira Região, que aliás é o Tribunal de Justiça Federal maior, né, do Brasil. E a vaga tá aberta já há algum tempo, 5 meses aí desde a aposentadoria da Vila Nova. E parece que alguns ministros do Supremo estão tentando influenciar nessa escolha. Tem uma disputa interna, Cris?
0: Tem, Paula. Em meio a todos esses acontecimentos que nós estamos tratando aqui agora, ex-presidente Jair Bolsonaro, Flávio Bolsonaro, processo se entra, processo se sai, temos essa disputa velada desde a saída do desembargador, Paula. Já são 5 meses. De cadeira vaga no TRF1. Você bem observou que é um tribunal muito relevante. Além do Distrito Federal, ele representa outros 13 estados e tem uma série de processos que dizem respeito à União e também à questão da Amazônia Legal. O tribunal fica aqui no Distrito Federal, e justamente em razão dessa importância que tem o tribunal, é que 3 ministros estão na disputa por essa cadeira, Paulo. Falávamos há pouco do ministro Nunes Marques, ele que quer indicar para essa cadeira o seu juiz auxiliar, o Henrique Cunha, que trabalha com ele no gabinete aqui no Federal, e temos também o ministro Flávio Dino, que quer emplacar o Fausto Gonzaga. São 2 ministros que começaram a brigar, falei de um terceiro, este terceiro é justamente o ministro Gilmar Mendes, que entrou nesta disputa para apoiar o candidato do ministro Flávio Dino. Isso porque os ministros do Supremo, Paula, isso acontece aqui, tentam sempre influenciar nas indicações para uma série de cargos dentro da estrutura do Poder Judiciário a fim de ampliar a própria influência. E o ministro Gilmar Mendes tem visto os movimentos do ministro Nunes Marques justamente neste sentido, para ampliar a sua influência. Então, justamente por isso que ele entrou nesta campanha pelo nome do Fausto Gonzaga, que é o candidato do ministro Flávio Dino. Há um terceiro nome também que corre nesta lista tríplice apresentada ao presidente Lula, que é do Itajiba Cata Preta, só que as chances dele são bem menores, Paulo, em razão de decisões que foram proferidas lá atrás. Uma delas impediu, por exemplo, que o então ex-presidente Lula assumisse uma vaga na Casa Civil, lembrando aí do impeachment da ex-presidente Dilma Rousseff, 2016. Então, dificilmente o Itajiba conseguiria esta vaga, mas ele também seria da cota do ministro Nunes Marques. Então o ministro sairia, de certa forma, ganhando com uma dessas indicações. Por isso mesmo que o ministro Gilmar e o ministro Flávio Dino estão nesta guerra, digamos assim, velada aqui nos bastidores, justamente para conseguir emplacar um de seus candidatos, que vai evidentemente depender da escolha do presidente Lula. Estão todos se articulando neste sentido junto ao presidente. Vamos ver como é que vai ser, Paula. As apostas aqui estão bem empatadas, digamos assim, até porque o ministro Nunes Marques é presidente do Tribunal Superior Eleitoral, e mesmo quando não era, conseguiu emplacar no STJ o Carlos Brandão, por exemplo, e também houve uma vaga no próprio TRF1 que ele conseguiu colocar um dos seus escolhidos em 2023 ainda. Agora, Paula, só para acrescentar algumas informações para vocês com relação aos comentários anteriores, a Ana mencionou a questão dos ministros, né, que evitam falar publicamente algumas coisas. E justamente, Ana Paula, no caso, Henkel, e justamente eu falei já com alguns desses ministros justamente sobre isso, porque é que não falam pessoalmente. Uma das respostas que eu escutei é que o silêncio também fala, Paula. Então, é uma opção de alguns desses ministros não falar publicamente, justamente para dar um sinal com relação às atitudes dos demais membros. Este é um ponto. A outra estratégia também é falar o que se pensa em palestras, apresentações em universidades, uma série de manifestações públicas acadêmicas que mandam também uma série de lados aos colegas aqui. E há também o terceiro ponto, que é conversar com a imprensa para mandar algumas ações. Então, para acrescentar essas informações, tem mais apenas outra que diz respeito também a um comentário que um outro ministro do Supremo enviou enquanto estávamos aqui, que é justamente com relação à apuração dos bastidores. Nós informamos aqui que eles estavam bem divididos com relação à decisão do ministro Alexandre de Moraes. Um deles disse exatamente a questão de o Flávio ser advogado do ex-presidente Jair Bolsonaro, que, portanto, a decisão do ministro Alexandre violou as prerrogativas dele como advogado. E não à toa, hoje, mais cedo, a Ordem dos Advogados enviou um ofício aqui para o Supremo, para o gabinete do ministro Alexandre de Moraes, apontando justamente esta questão e pedindo o restabelecimento do contato profissional entre ambos. Paula, volto com você.
5: Cris, eu já vou te liberar, mas a Ana pediu a palavra, acho que ela quer falar um pouquinho a respeito desse bastidor que você nos traz também a respeito dos ministros, né? De que o silêncio também é um gesto, Ana. A gente não sabe se isso é conveniência ou estratégia aí de parte da Suprema Corte, Ana.
20: É muito bom, Cris, trazer esse bastidor, porque o silêncio também fala, mas fala com quem? Né? O silêncio fala, como você disse, Paula, numa conivência com o que o Alexandre de Moraes está fazendo. Então, está aí o trabalho do Cris importantíssimo em Brasília, porque esses bastidores também falam, não é, Cris? E é muito triste nós, diante de uma situação, o país diante de uma situação como essa, em que precisamos de vozes corajosas, como a do ministro Fux no voto histórico dele, porque ele poderia simplesmente dar um parecer político, como muitos ministros ali preferem dar um parecer político e pareceres fora dos autos, como o Cris colocou, né? Alguns preferem entrevistas, palestras, mas quando você fala, você coloca o dedo na ferida e mostra tecnicamente por que aquilo ali não faz o menor sentido, porque é errado, o silêncio diante do errado continua, o errado continua seguindo o seu caminho. É por isso que esse voto do ministro Fux é um voto histórico, que o ministro Fux, que já errou, já criticamos outras decisões e falas do Fux aqui no passado, mas esse foi um voto muito técnico. Eu acho que não sei se a Ludmilla e a, e a Fabi concordam comigo, já que elas são do direito, mas foi um voto muito técnico que colocou as coisas onde elas precisavam estar. Então é muito triste ouvir esse bastidor do Cris, o silêncio fala, sendo que diante do errado, diante do absolutamente errado, diante da inconstitucionalidade, aqueles que têm não apenas o direito, mas o dever de apontar ilegalidades e inconstitucionalidades, já que nós estamos falando de uma corte estritamente constitucional, é muito triste ouvir esse bastidor, porque diante das ações dos ministros que rasgam a Constituição, muitos preferem o silêncio. É muito triste ouvir esse bastidor.
5: É um silêncio que pode ser ensurdecedor, não é? Deixa eu me despedir agora para valer de Christian Costa. Cris, muito obrigada pelas informações. O judiciário está em recesso, mas a gente percebe que há, sim, bastante articulação aí nos bastidores entre os ministros e também os servidores que integram o Supremo Tribunal Federal. Agradeço, bom trabalho para você, até uma próxima.
0: Obrigado, Paulo. Peço a todos que continuem acompanhando a nossa cobertura no site da Revista Oeste. Boa noite.
5: É isso aí, 18 horas 29 minutos. Deixa eu reforçar aqui o nosso convite, lembrando que hoje, terça-feira, Oeste Sem Filtro está com uma bancada 100% feminina, Ludmila Lins Grilo, Fabi Barroso, Ana Paula Henkel, Adalberto Piotto retorna conosco amanhã, descansou um pouquinho, estava de férias, Augusto Nunes também retorna conosco ao longo dessa semana, então agradeço muito a sua companhia nessa terça-feira, muita gente chegando agora, eu sei que estava acompanhando o jogo semifinal, França e Espanha. Deu Espanha, 2-0. Quero ver as meninas aí. Quem estava na torcida, que eu sei que a Ana acompanha, a Ludmilla também, não sei da Fabi. Ai, a Ana estava plugadinha. Diga lá, Ana, para quem era a sua torcida?
20: Para a Espanha, claro.
5: É isso
20: e
5: aí.
20: E amanhã estaremos torcendo para a Inglaterra. Sinto muito.
5: Ai, ai, ai, ai, ai. Gustavo Segre estava na bancada aqui de Oeste Sem Filtro ontem. Eu tive também de falar para ele que amanhã meu coração estará com a Inglaterra. Mas vamos ver o que pode... Tudo pode acontecer, né? Os preferidos, favoritos, não era? França e Argentina para uma final. França já caiu. Vamos ver o que vai acontecer amanhã. Deixa eu ouvir. Fabi, você também é de acompanhar o jogo da Copa?
21: Eu gosto bastante, mas especialmente depois que o Brasil saiu dessa vez, eu desencanei de verdade, mas eu só torço contra a Argentina e só mantei. Então amanhã estaremos na torcida juntas, né? Eu realmente vou torcer contra a Argentina.
5: Ah, e a Ludmilla, vamos lá. Como é que estava o seu coração hoje, França?

0: eles não estão me agradando, então eu não vou torcer por eles, vou torcer pela Argentina.
1: A Ana levantou a mão?
2: Paula,
1: diga.
2: Levantei, porque ó, tomei um puxão de orelha que o Segre está na audiência, disse, opa, estou na audiência e não gostei, kkk.
1: Eu Segre,
2: a gente te adora, mas amanhã é Inglaterra.
1: Eu falei para ele que eu já estou para gravar dois vídeos contra Cabo Verde, deu sufoco, e o Egito, né? Que os dois jogos de virada, a Argentina conseguiu se posicionar, está na semifinal, mas amanhã também vou torcer para os ingleses. Vamos ver o que vai dar. Fabi também quer falar?
3: Eu só ia falar que hoje a França perdeu bem no dia da comemoração da Revolução Francesa,
1: é,
3: né?
1: Verdade.
3: Então isso é importante, porque a Ludmilla está lembrando, né, a Revolução Francesa que acabou com a nossa civilização. Os franceses levaram um recado, quem sabe?
1: É, 14 de julho, queda da Bastilha, e hoje foram eliminados pela Espanha. A gente vai ter de acompanhar, então, amanhã o jogo entre Argentina e Inglaterra. Segre, que nos perdoe, nós seguiremos aqui na torcida. E deixa eu aproveitar para convidar você que está nos acompanhando também a participar do nosso programa, enviando um vídeo para a nossa produção. O número do WhatsApp é o 11 957861993. A gente vai fazer um rápido intervalo e, na volta, hoje o Sem Filtro recebe no estúdio aqui do programa o vice-prefeito de São Paulo, Coronel Melo Araújo. Então, não saia daí, a gente volta já.
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1: Estamos de volta em Oeste Sem Filtro e hoje o programa tem o prazer e a honra de receber no estúdio o vice-prefeito da cidade de São Paulo, Coronel Melo Araújo. Muito boa noite, Coronel. Seja bem-vindo em Oeste Sem Filtro. A gente estava aqui numa bancada eminentemente feminina, só as mulheres, Ana Paula Henkel conosco hoje, Ludmilla Lins Grilo, Fabi Barroso. O senhor veio abrilhantar a nossa bancada. Seja muito bem-vindo.
6: Eu que agradeço, Paula. Uma honra poder estar participando desse programa. Eu lembro logo que eu entrei na política, o primeiro canal que eu dei uma entrevista foi na Oeste, que é um canal sério, eu lembro direitinho. Então, prazer poder estar aqui de volta e estar conversando com todos aí.
1: Perfeito. A gente vai falar de vários temas, sua experiência aí na Prefeitura de São Paulo, falar também sobre o Senado a candidatura, né, para o Senado no estado de São Paulo. Coronel, tu, a sua experiência na CEAGESP, que eu tive a oportunidade também de visitar e conversar ali com alguns trabalhadores depois da sua durante a sua gestão, que foi realmente muito transformadora ali. Mas eu quero começar perguntando ao senhor sobre justamente essa decisão do ministro Alexandre de Moraes de ontem de suspender o direito de visitas do senador e pré-candidato à presidência da República, Flávio Bolsonaro, por

0: ter lido a carta do pai Jair Bolsonaro durante o fim de semana, né? Ficou suspenso por 90 dias, ou seja, não poderá conversar diretamente com o pai até depois do primeiro turno das eleições, e há também um risco iminente de revogação da prisão domiciliar do ex-presidente. A gente tem de acompanhar, o ministro deu ali 48 horas para a defesa do ex-presidente se manifestar, né? Trazer as explicações em relação ao ocorrido, mas eu gostaria de ouvi-lo a respeito dessa situação.
1: Eu fico pensando, Paula, até quando o nosso país vai aguentar ver tanta coisa errada e ficar inerte. A gente vê um ministro que ele é o ministro Alexandre, que ele é o julgador, depois ele é o juiz de execuções, e a gente acompanha todo o processo em relação ao presidente Bolsonaro e vê quantas coisas erradas foram cometidas. E a gente vê a inércia não só dos senadores. E eu fico perguntando, quando que a gente vai ver a justiça ser feita no nosso país? Porque a justiça, para ela ser feita, ela tem que buscar o correto. Não adianta você fazer justiça visando a justiça, o próprio nome já diz, né? Você busca as coisas corretas, apurar a verdade dos fatos sem ler a capa do processo. Então, você tem lá o nome Jair Messias Bolsonaro, ser julgado diferente. Eu fico pensando, será que se o presidente tivesse sido julgado na outra turma, ele estaria condenado? Então, eu espero ver um dia um ministro Alexandre e outros que estão no caminho errado pagarem por isso. Eu espero que tenhamos um Senado forte, que possam fazer a lição de casa, que é o que o povo espera, né? Abrir um processo de impeachment. Eu espero também um procurador-geral da República, o Gonê, que o procurador, o nome diz, ele procura a justiça. Eu não tô vendo o procurador de justiça agir como deveria, né? Então, finge que não está vendo nada e que está tudo correto, com tanta injustiça. Se aqui fosse um país sério, o ministro Alexandre já tinha sido impeachado.
0: Coronel, deixa eu abrir aqui, convidar as minhas parceiras de telão hoje nesta terça-feira para participar dessa conversa. O coronel diz que responde a todas as perguntas, veio aqui de peito aberto. Vou começar com Ludmila Lins Grilo.
2: Tudo bem, coronel? Boa tarde. Seja bem-vindo aqui ao Oeste Sem Filtro. Coronel, eu queria te fazer uma pergunta relacionada à segurança pública. E esse assunto é um assunto que tem tudo também para bombar nas eleições de 2026, já é um problema crônico no Brasil já há muitos anos e tem tudo para bombar esse ano, especificamente em relação à cidade de São Paulo. Eu mesma já fui vítima de um crime que muitos, né, paulistas estão sofrendo já há muitos anos, que é o furto de celular, né? Você pega o celular no meio da rua, passa um motoqueiro, arranca o celular da sua mão e sai correndo, geralmente de moto. Eu queria saber se existe alguma integração, se está tendo algum estudo entre a Guarda Civil Metropolitana e o governo estadual, porque a segurança pública é de competência do governo estadual, mas existem essas integrações entre prefeitura e governo estadual, se a prefeitura vai fazer alguma ingerência em relação a esse assunto específico, que é um assunto que eu tenho certeza que preocupa muita gente de São Paulo, tem muitos amigos em São Paulo e muitos já foram vítimas desse mesmo crime.
0: Coronel, só fazendo um adendo aqui, eu mesma quase fui furtada em frente à Revista Oeste na Avenida Paulista, segurando o celular, um menino de bicicleta com a mochila de entregador desses de aplicativo, pegou meu celular da mão, como estava chovendo, acabou escapando da mão dele, caiu no chão, eu consegui resgatar. Mas foi aqui na Paulista e tinha uma viatura na outra esquina fazendo ali o policiamento.
1: Ô, doutora, obrigado pela pergunta. Infelizmente, o ladrão, ele não tem medo desse aparato montado. Eu posso falar que eu estou há 32 anos, eu trabalho em efetivo serviço na Polícia Militar, e em unidades de elite, como Rota, COI, tudo. Eu falo para vocês que nunca o Estado esteve tão integrado com a Prefeitura como está agora. Então, a gente pegou governo do PSDB com PT, a gente pegou várias coisas, prefeito, e aí você nunca tinha uma política forte. Eu posso falar que a gente tem uma política forte, ou seja, um governo alinhado com a prefeitura, Estado alinhado com a prefeitura, com decisões em conjunto, com operações, com troca de informações, mas a gente não vai alcançar o resultado esperado porque a gente não tem, o ladrão não tem medo das leis. Hoje o criminoso, ele só tem medo de uma coisa, da morte. Ele não tem medo da lei, como a Paula falou agora. A viatura está na outra esquina, ele não tem mais medo. Ele vai continuar roubando. Nós temos milhares de câmaras na cidade de São Paulo e eu posso falar, se fosse em outro país, o ladrão teria medo. Ele não tem medo. Hoje as câmeras, elas ajudam muito em você fazer a investigação pós-crime, ela ajuda muito a identificar o criminoso, mas ela não faz com que o ladrão tenha medo. A gente tem imagens, às vezes, que o ladrão até dá risada para a câmera. Hoje você prende um criminoso, ele é solto no dia seguinte. E eu peguei uma polícia em que a gente, antes de audiência de custódia e pós-audiência de custódia. E eu posso falar, anteriormente, o criminoso, ele ficava preso, tá? Ficava 2, 3 anos preso, mas ficava preso. Hoje, o criminoso, a maioria, sai no dia seguinte, na audiência de custódia. E o criminoso sabe disso. Então, enquanto a gente não melhorar, não fortalecer a legislação, principalmente em mexer nessa audiência de custódia, eu falo, se mexer na audiência de custódia, você já vai resolver muitos problemas. Porque o criminoso, ele tem a seu favor, no outro dia ele está sendo solto. Então, a gente tem uma política forte de Estado e município em São Paulo, mas o crime não tem medo. Ele tem medo só da morte. É isso.
0: Pergunta agora de Ana Paula Henkel.
3: Boa noite, Coronel Mello. Um prazer recebê-lo aqui novamente. Coronel, a minha pergunta, ela tem a ver um pouco com segurança pública, mas não tão diretamente, mas acho que até mais com política, geopolítica e com legislação, como o senhor estava mencionando, que foi a designação do PCC e do CV como grupos terroristas pelo presidente Donald Trump, depois de pedir bastante cooperação do governo Lula para que isso acontecesse. E isso, o senhor falou sobre inteligência, né? A gente sabe muito bem que nessa área de PCC e CV tem que ter uma participação das forças de inteligência dos dois países com uma maior profundidade. Algumas pessoas disseram que isso prejudicaria o trabalho das forças policiais e de inteligência no Brasil. E isso foi um tema que tomou conta do debate público, porque as pessoas estão com medo exatamente dessas facções, principalmente no estado do Rio de Janeiro, mas São Paulo também. Gostaria de ouvir a opinião do senhor em relação a isso. O que o senhor acha que vai mudar, o que o senhor acha que vai ser de positivo essa designação de grupos narcoterroristas, como aconteceu aqui com os cartéis do México, por exemplo, já que é um tema de enorme preocupação da população.
1: Boa tarde, Ana. Obrigado pela pergunta. Eu vejo assim, se nosso país fosse um país sério, nós mesmos resolveríamos o problema. E mostrou um pouco, acho que a gente acompanhou pouco tempo atrás, aí uma intervenção no Rio de Janeiro, em que deram liberdade para a polícia, e a polícia fez o serviço dela, foi naquela operação nas comunidades em que morreram 120, cento e poucos criminosos, né? Todos faccionados. E isso demonstrou o quê? A polícia sabe trabalhar, deixa ela trabalhar. O problema é que hoje, infelizmente, o nosso governo, principalmente ali a nível federal, não deixa as polícias trabalharem. A gente tem uma política, um governo muito sem vergonha, em que o próprio governo incentiva. Quando você pega e fala, olha, o traficante é vítima do usuário de droga, você incentiva o crime. Eu posso falar que eu fiquei na Seagep, que é uma cidade pequena, mas eu fiquei lá. Se você tem o líder que mostra para que veio, para que está, naturalmente, as pessoas que fazem coisa errada, as pessoas que cometem crimes, elas vão entender a sua posição e o que vai acontecer. E você consegue. A CEAGESP, 50 mil pessoas que transitavam todos os dias lá, 12 mil veículos. Eu posso falar para você que eu deixei aquela cidade sem crime. Sabe o que é aquela utopia? Zero crime. Nem jogo do bicho a gente deixou acontecer lá. Porque a gente começou a mandar de 10 a 15 de jogo de bicho para delegacia todos os dias. Ninguém faz isso. E aí, as pessoas que fazem coisa errada entendem. Quando você tem um governo federal sem vergonha como esse, em que se defende o crime, em que os criminosos, depois da eleição, batem palma para quem venceu a eleição, que foi o seu Luiz. Seu Luiz venceu a eleição, o crime comemorou. E entendeu a leitura que faz. Pode-se tudo. Se a gente vive num país desse, sob um governo desse, precisamos sim de toda ajuda possível. Então, essa intervenção, vamos dizer assim, mas essa colocação, né, o reconhecimento pelos americanos como grupos terroristas, como narcotraficantes, é muito útil para a gente. No momento que a gente está agora, é fundamental. Inclusive, você consegue... Hoje o crime organizado ele está em todos os países, né? não é mais territorial. Então, empresários já foram presos em outros países devido a essa boa relação. Então, a atitude, essa intervenção, de uma certa forma, intervenção, vamos colocar assim, o governo americano reconhecendo o PCC, CV como terroristas, está sendo muito útil para a gente, necessário, porque a gente não, infelizmente, a gente está sem governo. Infelizmente, a gente tem uma justiça cega para o que devia estar enxergando. Nós, um procurador de justiça que não procura justiça. Então, infelizmente, a gente vive aqui momentos de total insegurança jurídica. Vamos continuar sendo roubados. Ana, não vai ser a beleza dos Estados Unidos. Eu tenho um filho que mora aí na cidade de Ohio. Aquela sensação de você ter a casa sem grade, ou seja, janela sem grade, grama sem cerca, e a pessoa poder estar ali e saber que não vai entrar criminoso, porque se entrar, vai aparecer alguém, a senhora vai sair com uma calibre 12, porque ela vai proteger a residência dela e o criminoso não vai entrar. Aqui nós estamos presos. Nós estamos presos. Espero um dia a gente poder chegar num nível desse aí dos americanos, dessa sensação de liberdade. Sensação não, a real liberdade. Criminoso preso e o bandido. O bandido preso e o cidadão poder transitar. Mas você tem um país corrupto, políticos corruptos que incentivam tudo isso. Já que estão roubando, eu vou roubar também. Eu posso roubar milhões, eu posso roubar um celular. Essa é a realidade do nosso país. A gente precisa moralizar com bons políticos. E hoje não temos bons exemplos de políticos. Se isso aqui fosse um país sério, como eu falei agora há pouco, muitos já estariam empichados.
0: Coronel, deixa eu incluir também Fabi Barroso nessa conversa. Diga lá, Fabi.
4: Muito boa noite, coronel. Seja bem-vindo aqui conosco. Eu vou mudar de assunto contigo. Eu queria saber, particularmente, porque existe um diagnóstico das eleições passadas, onde, infelizmente, o presidente Bolsonaro perdeu, que muito se deve à cidade de São Paulo, que, infelizmente, eu não consigo acreditar, mas nós vivemos em São Paulo e sabemos que, infelizmente, é uma realidade, que o Bolsonaro perdeu votos em bairros importantes, principalmente da Zona Leste, até bairros que têm uma condição financeira razoável. Muito se falou do Nordeste, mas na cidade de São Paulo a gente perdeu demais. Sendo assim, né, que a gente já está aqui em pré-campanha, qual é a articulação, primeiro, para o seu nome ter saído do cenário, do Senado Federal, se saiu realmente o senhor pode confirmar, e qual vai ser essa articulação com o Tarcísio e até com o próprio Nunes, né, que você é vice da prefeitura dele, que se diz realmente que ele tem muita entrada nessas periferias também e que seria positivo para fazer palanque para o próprio Flávio Bolsonaro, que é importante aqui em São Paulo.
1: Agradeço a pergunta. Vamos lá, em relação a Senado, né? Eu tomei conhecimento da possibilidade de eu ser candidato ao Senado, inclusive com pesquisas, por informações da própria imprensa. O presidente já estava preso Eu tive a oportunidade de visitá-lo uma vez, mas a única vez que eu fui visitar foi na primeira vez que ele ficou preso. E eu não quis entrar em assuntos de política, eu fui lá para confortá-lo, para deixá-lo melhorar um pouco o humor dele, né? Deixá-lo um pouco melhor. Então, não falei de política, nada. Mas, posteriormente, ele foi se aproximando mais das eleições e as pessoas que iam lá, alguns me ligavam, assim, coronel, aquece os motores que o presidente Bolsonaro quer você no Senado. É? Então, ficamos no aguardo e a imprensa começou a noticiar, ó, você vai ser o candidato, e saíram pesquisas. E nas pesquisas que fizeram, o meu nome pelo PL seria o candidato mais viável para o Senado. Com o maior poder de vitória seria o meu nome. Mas quem acabou decidindo foi o partido. Então, o presidente do partido, Valdemar, junto com Eduardo Bolsonaro, acabaram escolhendo um outro candidato, né, o André do Prado. Continuo na vice-prefeitura fazendo o meu trabalho. Em relação à sua segunda pergunta, dos votos do presidente aqui na cidade de São Paulo.
0: Eu vou entender aqui o fio da meada. Então, o senhor era um nome na mesa para a disputa do Senado pelo PL?
1: Eu era o nome na disputa e falaram assim, ó, o que tiver maior chance, o que aparecer com maior expressão vai ser o candidato.
0: O seu nome foi colocado em algumas pesquisas.
1: E ele foi o nome mais forte nas pesquisas que apareceram, foi o meu nome. Né?
0: Mas, e o presidente do partido chegou a conversar com o senhor?
1: Não, eu só conversei com o Valdemar uma vez na vida. Foi depois da eleição. Tá? Eu entrei na política pelo presidente Bolsonaro. Eu tinha sido convidado para entrar na eleição de 22, eu estava na CEAGESP. Presidente, você vai sair candidato, Melo? Eu falei, não vou, presidente, não quero mexer com isso aí, não. Porque eu já sabia o que era. Aí ele conversou, não, você não está entendendo, você vai ser o vice do Tarcísio. Foi cogitado para ser vice do Tarcísio e da mesma forma, eu falei que não queria, fiquei fora. O presidente perde a eleição e eu saí. Também era mandato a CEAGESP, eu renunciei o mandato, fui tocar minha vida. E em 24, o presidente vem com a mesma conversa, querendo que eu saísse vice-prefeito. Falei, não, o senhor já me chamou para sair candidato a vice-governador, eu não aceitei, quanto mais como vice-prefeito. E duas, três conversas, ele me convenceu e falou assim, Melo, se a gente quer mudar o nosso país, não adianta você ficar sentado reclamando. Então, não adianta você reclamar dos políticos. Se apresente para ajudar a mudar. E ele me convenceu e aqui estou eu, me apresentei para tentar mudar. Então, estou à disposição, mas eu posso falar abertamente com vocês. A política não quer gente honesta. O único honesto, que eu falo assim, ó, um dos poucos honestos que entrou na política está preso. É o presidente Bolsonaro. Um dos poucos honestos que entraram. Ele está preso, tiraram do jogo político. A política não tem espaço para gente honesta. O que eu posso trazer de volta para o governo? Se eu sair candidato ao Senado, o que eu vou trazer de volta? Eu não trago retorno, que eu digo assim, é a sacanagem. Infelizmente, a gente ainda vive esse momento que as pessoas entram na política para se servir da política. Não entram na política para servir a sua população. Esse é o nosso maior problema. Vão ter vários candidatos saindo e a orientação que eu deixo, pesquisem o candidato. Ó, tem candidato que ele trabalha, ele é assessor de senador de esquerda. Ele é assessor, trabalhava até pouco tempo. Ele está saindo pelo PL. Vocês estão entendendo? Aí o PL fala assim, olha, elegemos X candidatos. Mas o povo vai se enganar, porque você não vai ter o voto. Na hora que precisar do voto, esse cara vai votar conforme o interesse. Então eu falo, ó, a gente precisa procurar pessoas realmente vocacionadas. Não é porque tem um discurso bonito ou porque tem um monte de seguidor. Precisa procurar gente realmente que queira fazer a transformação no país. É isso que a gente está carecendo hoje. Então, eu dei o exemplo aí do PL, mas eu falo de qualquer partido. Tem vários entrando aí.
0: Pois é, e só para a gente fechar essa questão do Senado, coronel, antes de responder a segunda pergunta ali da Fabi, o que o senhor achou da escolha do Senado, da pré-candidatura de André do Prado, do deputado, para o Senado pelo Estado de São Paulo?
1: A escolha acabou sendo pelo Eduardo Bolsonaro, foi o que eu vi. Eu não tenho contato com os filhos, tá? Eu sou muito próximo do presidente Bolsonaro. Os filhos sempre de encontrar em eventos, que lá, se conversa 2-3 minutos e só, não tem o telefone deles, nada. Eu não fui lá no, nos Estados Unidos, fiquei na minha fazendo meu serviço. O Valdemar foi com o André do Prado e conversar com o Eduardo. O Eduardo seria, sem dúvida nenhuma, o senador mais votado. O

0: sistema tirou ele da eleição, uma grande injustiça com ele, e ele acabou indicando o André do Prado, e ele deve ter os motivos dele. Eu não sei os motivos, mas deve ter os motivos dele. Uma coisa, o que eu falo para vocês, pesquisem. Não votem, tem que pesquisar em quem vai votar. Então, a escolha foi dele. Eu penso que as pessoas têm que pesquisar para ver se está acertando ou não no nome. Para todos.
1: Agora, a questão do governo Tarcísio e da votação na cidade de São Paulo.
0: Cidade de São Paulo, né? Tanto o governador Tarcísio perdeu na cidade de São Paulo e o presidente perdeu também na cidade de São Paulo. Eu rodando a cidade, eu pego o metrô, eu rodo muito, ando muito, converso muito com a população e a gente tem uma maioria da população que é de muito baixa renda, tá? Muita gente mora em comunidades e infelizmente, o que chega lá do poder público? O que chega do poder público são os lobbies. É a cesta básica que o político faz chegar lá. Os políticos corruptos que chegam lá dentro, os políticos corruptos que bancam festas dentro da comunidade, os bailes, com dinheiro público, esse cara que vai conseguir os votos. Essa é a realidade, é a cesta básica com a fotinho do vereador, com a fotinho do deputado. Então, esse pessoal vai dominando. Dominou por quê? Porque o braço do Estado não chega, não chega. Eu vejo que a estratégia hoje do prefeito, do Ricardo, ajudar tanto o Tarcísio como o Flávio nas periferias vai ajudar, porque existe muita entrega por parte da prefeitura hoje. Então, são habitações, conjuntos habitacionais, são mais de 40 mil apartamentos sendo entregues, são títulos de terra sendo entregues para as pessoas. Então, muita política tem sido feita nessas regiões e então acredito que com certeza vai melhorar os votos, tanto de Tarcísio para reeleição, como para o Flávio nas periferias. Então, eu acredito que a gente vai ter uma votação melhor, mas eu consigo ver aqui a cidade de São Paulo, eu sempre associo muito parecido com Nova York, sempre. Eu vejo que é uma população, é um centro meio que esquerda, uma parte de direita, estou falando cidade de São Paulo, né? Então, eu penso que a gente precisa conseguir o braço do Estado, precisa chegar mais forte nas comunidades, nas periferias, e ainda a gente não chega. O que chega lá é a viatura da PM chega lá. Eu acho que talvez seja o único braço, porque não chega lá o saneamento, não chega, a saúde não chega, vai nos hospitais, eu tenho ido nos hospitais, uma vergonha. É uma vergonha, as pessoas morrem na fila dos hospitais. Infelizmente, isso é uma realidade. Eu fui visitar um hospital recente aí, a mulher estava 2 semanas esperando para amputar uma perna necrosada, esperando no corredor, numa maca. Tá assim, ah, mas então é culpa do município, hospital municipal? Não, é o SUS. É verba do governo federal, do município, e direcionar investimento. Onde você vai investir mais? A gente ainda está numa política de pão e circo. Eu vejo como prioridade saúde, educação e segurança. Eu vejo como prioridade. E, muitas vezes, o dinheiro vai para alegrar o povo. Então, vai nas festas. Então, seja as festas nas comunidades, seja as festas aí de rua que tem.
1: Coronel, fazendo um paralelo, o senhor trouxe aí o exemplo da CEAGESP, que é praticamente uma cidade, 50 mil pessoas que circulam por ali diariamente, é isso, né?
0: Exatamente.
1: E hoje o senhor é vice-prefeito da maior cidade do Brasil. Fazendo aí um paralelo, que tipo de gestão que o senhor tem hoje na prefeitura, em termos de autonomia e atribuições que o senhor tem hoje como vice-prefeito, que o senhor gostaria de ter, mas não tem, para poder exercer ou realizar determinadas funções ou decisões para justamente melhorar a vida da população dos paulistanos nessas áreas de saúde, educação? O senhor tem visitado muito hospitais, o senhor visitou o centro da cidade com a questão dos moradores de rua. O que que o senhor poderia ter aí de atribuições para melhorar, né, para dar mais autonomia?
0: Olha, a função do vice-prefeito, perante a lei orgânica do município, é substituir o prefeito quando ele sai. Tá? Essa é a função. Eu não tenho nenhuma secretaria e também não quis, não quero amarra. Eu quero ter a liberdade de fazer o que eu faço. O que eu procuro fazer é ajudar o prefeito. Então, eu constato alguma coisa que está errada, eu levo ao conhecimento dele para tentar mudar. Nem sempre eu consigo, porque a gente está numa democracia e nem sempre a gente pensa igual. Quando é de comum acordo, acontece. Quando não é de comum acordo, a gente sofre. Então, eu procuro mostrar os sangramentos que nós temos na cidade para tentar arrumar. Eu fico muito revoltado, eu tenho andado aí pelas ruas da cidade, eu posso pegar o exemplo aí de cobertor. O ano passado a gente gastou quase 3 milhões de cobertor para morador de rua. E sabe por que a gente gastou? Em um mês. Em um mês. Mas sabe por que a gente gasta tanto? Porque você dá o cobertor, o cara acorda de manhã e joga fora. São toneladas de cobertor arrecadado que são jogados no lixo. Sabe por que ele joga fora? Porque à noite a gente entrega outro. Entendeu? Então eu brigo nessas coisas, porque eu não concordo. A gente precisa mudar isso aí. A gente precisa mudar. Muitas vezes quem causa o problema somos nós. Eu estou andando muito agora no Parque Dom Pedro. Então lá está com muito morador de rua. Pra você ter uma ideia, em 200 metros eu tenho dois equipamentos que servem comida. A menos de 200 metros. Então eu tenho um do estado aqui, você caminha 200 metros, você tem outro da prefeitura, servem comida. E aí você tem uma praça no meio, Praça Fernando Costa. Ficam centenas de pessoas o dia inteiro ali. E ali no meio ainda tem entrega do cobertor. Aí as pessoas pegam, escolhem onde vai almoçar, comem num, comem no outro, às vezes comem nos dois lugares. Ou seja, você tem um excesso de assistencialismo. E tem um hotel social lá, que a pessoa não pode dormir. Então, é por fila, por ordem de chegada, aí fica aquela fila gigante. O pessoal passa o dia inteiro na fila. Você conversa com as pessoas, estão todas elas nos bolsas, nos auxílios. Então, o pessoal ganhando R$ 1.700, tem pessoas ganhando R$ 700. E você conversa com eles gastam com bets e gastam com drogas lícitas e ilícitas, álcool e drogas ilícitas. Espaço o dia inteiro sem fazer nada, porque a gente está com um excesso. E eu tenho brigado e tentando mostrar para o prefeito que a gente precisa diminuir esse excesso. Tá?
1: O senhor está sendo ouvido com nessas demandas, coronel?
0: Eu tenho conversado, inclusive, eu tenho conversado.
1: Ouvido e acolhido e resoluções têm sido implementadas?
0: Eu falo uma coisa, se nascer a GESP, era o dono da caneta.
1: Exato.
0: Eu resolvo. Aqui eu não sou o dono da caneta. Então, eu mostro para o prefeito e espero que ele concorde ou não concorde, mas para tomar uma solução. E eu sofro muito com isso, porque as pessoas têm uma expectativa, pô, o coronel vai resolver. E às vezes eu não consigo resolver, porque não depende de mim. Eu, em tese, só substituo o prefeito quando ele não está. O prefeito, quando foi viajar, eu fiquei 10 dias de prefeito. Eu resolvi. Eu apanhei bastante. Eu exonerei 3 secretários. Em 10 dias de viagem do prefeito. O prefeito voltou, eu mostrei para ele porque eu exonerei. Se eu tivesse feito algo de errado, eu tinha trazido de volta. Não trouxe.
1: Foram mantidas.
0: Então, foram mantidas porque era grave os casos. Então, eu entendo assim. A minha função é tentar ajudar o prefeito, evitar que ele erre. Essa que é a minha função, é o que eu tento fazer.
1: Perfeito, coronel. A gente tem tempo para uma última pergunta. Deixa eu passar para a Ana.
2: Coronel, uma frase que o senhor disse agora na entrevista me impressionou bastante. A política não quer gente honesta. É muito triste ouvir isso, coronel, porque o Senado precisava de homens como o senhor, que tem um passado exatamente ligado com a lei e a ordem. Né? Nós aqui, os americanos, o senhor estava falando do filho do senhor que mora aqui nos Estados Unidos, aqui a gente vive exatamente sob o império da lei, não é perfeito, mas é lei e ordem na maior parte do tempo, então ter um homem como o senhor no Senado seria de grande utilidade para o nosso país e honra para o nosso país. E como o senhor disse, né, a política não quer gente honesta e a gente tem que fazer com que as pessoas entendam, até de repente dar um passo atrás, pensar nas eleições apenas lá no final. E o presidente Bolsonaro, o senhor que é um homem muito próximo do presidente Bolsonaro, falava muito na transformação da educação, que nós só vamos de fato conseguir mudar o nosso país através da educação. Nesse ponto, coronel, o que o senhor vê em relação, o que a gente pode mudar nas nossas escolas públicas, já que a nossa pirâmide ela é muito invertida no Brasil, né? A gente há grandes recursos federais para as universidades e poucos recursos até nos estados, não estou dizendo só o estado de São Paulo, que é o estado do senhor, mas poucos recursos vão para as nossas escolas públicas, que é a formação, né, da intelectualidade, do pensamento crítico das crianças. Queria ouvir o senhor em relação a isso, porque o senhor tem uma visão macro para o nosso país, que eu acho que é muito importante, que o presidente Bolsonaro tinha também.
0: Ana, é muito triste o que eu vou falar para vocês, tá? Eu costumo ir em escolas municipais, eu vou em comunidades. Você pega uma criança do nono ano e você pergunta quanto é 2 vezes 2. Ela não sabe responder. Eu não ponho o número difícil, eu ponho o mais fácil. Nono ano. Sabe quanto a prefeitura gasta na educação? Gastou esse ano e está gastando esse ano na educação? 20 bilhões de reais. Para uma criança não saber nem o básico da matemática. Eu fui em Perus semana passada, num CEL. É uma estrutura muito bacana da prefeitura, tá? Faz lembrar até alguns países. Então, tem uma estrutura com piscina, aulas de inglês, alemão, muito bacana o projeto. Mas você chega, eu falei, fiz essa pergunta, estava um professor de matemática, a diretora da escola. E eles passaram vergonha, porque eu perguntei e não sabia responder. Eu falei assim, eu conversei com a molecada, falei assim, gente, vocês amanhã iam fazer um curso de games, que a prefeitura levou lá. Eu falei assim, ó, você vai fazer o curso de games porque você quer ganhar seu dinheiro, mas você não vai conseguir vender seu produto, você não sabe fazer conta. E aí, conversando com o professor e com a criança e com os pais, você começa a entender. Sabe o que acontece? É uma coisa que a gente precisa repensar. Lembra a reunião de pais e mestres? Reunião de escola, que os pais não vão mais. Os pais não estão mais interessados. O pai sai para trabalhar, a mãe sai para trabalhar e entende que hoje a educação é problema da escola. Então, aquela reunião de pais e mestres, que iam todos os pais ali na escola, não existe mais. A família, por isso que o presidente pregava família. A família tá se quebrando. É uma realidade. A preocupação do pai e da mãe não é mais com a escola, com o filho de cobrar, chegar em casa, tabuada, o que você fez, o que você aprendeu. Isso é uma realidade hoje e a gente precisa entrar de volta, trazer a família de volta. E se perdeu muito, porque hoje todo mundo passa de ano. Antigamente, vocês lembram? Ficava de recuperação. Eu estudei em colégio público, todo mundo falou assim, aqueles lá são repetentes, ficava até no fundo, a gente até olhava com medo, falava assim, esses aí são grandão, repetente, a gente chegava lá, o pessoal tinha vergonha, estudava. Todos passam de ano, não fica mais. A família meio que não está preocupado. Então, a gente precisa retomar isso aí, precisa condicionar as escolas, olha, para estudar aqui, o pai tem que participar da reunião. O pai vai ter que ouvir, tem que cobrar, retomar essas coisas que a gente se perdeu. Todo mundo passa de ano, não tem obstáculo. A vida aqui no Brasil não tem obstáculo. A criança não precisa estudar para passar de ano. A pessoa não precisa trabalhar para ter dinheiro. A pessoa fica em casa, fica na rua, ganha o dinheiro. Está tudo muito fácil. A gente precisa voltar, melhorar isso aí.
1: Coronel, eu falei que era a última pergunta, mas a última das últimas, só para a gente finalizar, ainda pegando esse gancho dessa sua frase. O senhor se arrepende de ter entrado para a vida política?
0: Eu não me arrependo, Ana, Paula, mas eu sofro todo dia. Isso aqui não é confortável para a gente honesta. Eu sou discriminado. Coisa que devia ser normal, uma coisa normal, um valor. Hoje é exceção. Eu falo para você, hoje, ser honesto na política é exceção. Um dos poucos, eu não sei se eu ponho a mão no fogo por outro, hein? Tá preso. É o presidente Bolsonaro. O sistema arrancou ele, colocou fora. Eu não me arrependo, sabe por quê? Eu vou concluir esse mandato. Se eu falar que várias vezes eu penso em largar, é verdade. Você pensa em largar. Eu lembro que o presidente Bolsonaro falou assim, não é fácil estar aqui na posição que eu estou. Eu consigo entender direitinho isso aí hoje. Eu consigo, porque não é fácil. Para gente honesta, não é fácil. É muito confortável para o bandido, para o sem vergonha. Esses caras que gastam nosso dinheiro aí com sacanagem. Mas para o honesto, não é fácil. Eu vou chegar no final, ou seja, quiseram me colocar à disposição do Senado, por algum motivo não me querem. Eu vou levar até o final, não vou sair candidato a deputado, nada. Vou ali, vice. Chegou lá em 28. Conheço a Prefeitura de São Paulo? Eu conheço a Prefeitura de São Paulo. Vice-prefeito, tudo. Vou me colocar, gente, estou à disposição. Me querem de prefeito? Se não quiser, gente, eu vou entender que a minha missão foi cumprida perante Deus, perante minha família, fiz minha parte, ó, vou cuidar da minha vida. É isso que eu vou fazer. Então, vamos ver que desculpa que vai dar. Vou chegar lá em 28 e falar assim, ó, por que que não vai ser o Melo? Se ele conhece, não rouba. Sabe por que que não vão deixar? Porque é o terceiro maior orçamento do país. Será que vão deixar isso na minha mão? Eu vou fechar a torneira. Igual o presidente fechou. Não vão deixar. Não vão. Então, assim, eu consigo ver o meu destino. O destino vai ser esse aí. Vou chegar, não, tô aqui, ó, querem? Não, esse aqui é melhor. E aí a gente vai embora.
1: O senhor vai finalizar a sua missão, então.
0: Sim,
1: é 2028.
0: Considerar
1: Coronel Melo Araújo, eu quero agradecer imensamente a presença, a visita no estúdio de Oeste Sem Filtro. Desejar um bom trabalho aí, mais esses 2 anos, né, à frente, ao lado do prefeito Ricardo Nunes, que é bastante desafiador, a cidade de São Paulo. Obrigada pela visita, bom trabalho, até uma próxima.
0: Agradeço toda a bancada, foi um prazer estar conversando com vocês aqui. E estarei sempre à disposição.
1: 19h12 e a gente compartilha agora a campanha da Revista Oeste com você que está acompanhando essa entrevista em Oeste Sem Filtro. A gente lembra que há 6 anos a Oeste mostra que é possível fazer um jornalismo com independência, compromisso com os fatos e respeito ao leitor. E esse trabalho, claro, só existe porque há pessoas que acreditam na importância de uma imprensa livre. E o Augusto Nunes, claro, gravou um vídeo para a gente com um recadinho para a nossa audiência.
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5: 7h14.
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1: 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A gente faz agora uma pausa rápida, volta já.

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5: 7:18.
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12: E a Ordem dos Advogados do Brasil pediu ao ministro do Supremo Tribunal Federal, Alexandre de Moraes, que autorize o senador Flávio Bolsonaro a visitar o ex-presidente na condição de advogado. Em ofício enviado ao Supremo, a OAB afirmou que Flávio não se apresenta apenas como filho do ex-presidente, mas também como advogado constituído. A entidade defendeu a garantia da comunicação entre advogado e cliente para fins estritamente profissionais. Ontem, a gente lembra que o ministro Moraes proibiu Flávio de visitar o pai por 90 dias e ainda deu 48 horas para que a defesa explique a divulgação de uma carta escrita por Jair Bolsonaro e que foi lida pelo seu filho, senador Flávio Bolsonaro, nas redes sociais. No fim de semana, Ludmilla, eu quero ouvi-la sobre essa iniciativa aí da OAB pedindo ao Supremo para reconsiderar essa decisão do ministro Alexandre de Moraes, que suspendeu aí por hora, né, as visitas do filho do senador Flávio Bolsonaro ao pai. Ele não é só o filho, mas também é um dos advogados de Jair Bolsonaro.
13: Então, a OAB, durante toda a ditadura judicial que começou em 2019, com aquela portaria 69 do Toffoli, em que ele criou o inquérito do fim do mundo e colocou Alexandre de Moraes, nomeou diretamente o Moraes sem sorteio para tocar o inquérito, e aí deu no que deu, a gente sabe no que deu isso aí, já são 7 anos de ditadura. Durante todos esses anos, a OAB se manteve absolutamente inerte. Assim, foi vergonhosa a omissão da OAB, lembrando que a OAB é uma instituição constitucional. Ela está prevista lá, ela tem a previsão na Constituição, prevê a OAB, a existência da OAB. Então, é um órgão importantíssimo do Brasil. E, felizmente, né, de uns meses para cá, ela vem ali, ainda que de forma muito constrangida, de forma muito educadinha, muito polida, ela vem contestando algumas coisas, mas depois de muito a população insistir para que fizesse algo. Eu li a manifestação da OAB, é uma manifestação razoável, tá? Não está pegando muito leve, mas também não pega pesado, é uma manifestação protocolar, e acho que pode ser que venha a surtir algum efeito, até porque não seria muito confortável para o Alexandre de Moraes ficar humilhando a OAB nesse momento em que ele não está tão fortalecido assim. Ele tem aí um contrato de 129 milhões da mulher para explicar. Ele agora veio essa questão aí do contrato que o escritório da esposa dele bolou lá para o parecer que bolou para o Banco Master poder captar dinheiro dos pensionistas do regime próprio da Previdência Social. Então tem muita coisa aí para ser explicada, então eu não sei se o Alexandre de Moraes vai ficar muito confortável nesse momento de negar a um pedido da OAB, e é um pedido que não tem nada de mirabolante. A OAB está pedindo uma obviedade. O advogado, ele precisa ter acesso ao cliente, simples assim. O Alexandre de Moraes, ele deve visualizar a situação dessa forma. A Flávio Bolsonaro, na prática, não é. Ele só se inscreveu como advogado para poder ficar perto do Bolsonaro. Não importa. Não importa. Se existe essa brecha na lei, ele usou. Ele está dentro da legalidade, simples assim. Se o Bolsonaro tem outros advogados ali cuidando, isso não interessa. O fato é que ele está cadastrado nos autos como advogado Bolsonaro, e simplesmente o Moraes tem que engolir essa. Não há o que fazer. Não tem como impedir esse contrato sem violar a Constituição, sem violar o Estatuto da OAB, sem violar as prerrogativas do advogado, não só o direito do sentenciado, mas a prerrogativa do advogado também. Então, nesse momento, entra a OAB. E vamos ver o poder de pressão que a OAB vai fazer. Se vai ser simplesmente um ofício protocolar, como até agora foi, ou se vai manter algum tipo de pressão, se vai bater lá na porta do gabinete. Os advogados costumam ser muito combativos. Quando há uma quebra de prerrogativas, uma violação de prerrogativas, sempre tem lá o representante da OAB com seu broxinho, chega lá e faz requerimentos, representa na corregedoria, só que no caso do STF não tem corregedoria. A corregedoria do STF, na verdade, se chama Senado Federal. Então, caso o Alexandre de Moraes não conceda o pedido da OAB, ou seja, permaneça ali, mantenha-se firme no sentido de violar as prerrogativas do advogado, ou seja, as prerrogativas do Flávio Bolsonaro, a meu ver, eu já digo até o que a OAB deveria fazer. Já vou até me adiantar aqui. Caso o Alexandre de Moraes insista nessa barbaridade, a OAB já pode bater lá no Senado Federal, que é a corregedoria do STF, já que o CNJ não tem competência para disciplinar o STF. Vai lá, OAB, se o Moraes negar, já fica a dica. Vai lá no Davi Alcolumbre, apresenta formalmente um pedido de correição, que a gente pode ler com outras palavras também, pedido de impeachment. Fica a dica.
5: Deixa eu ouvir a Fabi também. Fabi, enquanto a Ludmilla comentava, eu recorri mais uma vez a esse ofício, a esse pedido, né, que foi feito aí pela OAB, pelo Conselho Federal da Ordem dos Advogados do Brasil, e está endereçado ao ministro Alexandre de Moraes, porque até me perguntei se talvez não fosse endereçado ao presidente do Supremo, o ministro Luiz Edson Fachin, mas é ele mesmo, ele que decidiu suspender por 90 dias o contato entre o senador e o pai, Jair Bolsonaro, e agora a OAB faz esse pedido endereçado ao próprio ministro Alexandre de Moraes, que, como bem disse a Ludmilla, é um pedido óbvio, protocolar, né, o direito, a prerrogativa do advogado de ter acesso e contato com seu cliente.
8: É, eu já, diferentemente da Ludmilla, achei bem preocupante essa nota da OAB, onde ela tenta, né, dizer que ela não vai entrar no mérito e que ela reconhece o direito, né, que tem ali a prerrogativa. Mas, assim, a gente precisa restabelecer as coisas no Brasil. E as prerrogativas dos advogados estão sendo violadas, como bem disse a Ludmilla, já há bastante tempo, pelo menos no inquérito 4781, há 7 anos. É, já foram vários pedidos de promessas, inclusive na pessoa do Beto Simonetti, que não foi que assinou a carta, esse ofício, porque ele está em licença, né? Tem até ali o nome e diz ali que é conselheiro licenciado. Mas o importante aqui é que teria que ser algo mais forte. Nós temos uma lei, gente, específica, que eu vou ler aqui para vocês, artigo 7º da Lei de Abuso de Autoridade, a linha B. Constitui crime violar direito ou prerrogativa de advogado. Já está violado, isso já ocorreu. Então, o que a OAB poderia fazer, como se trata de crime comum, né, a competência vai para a PGR, deveria oficiar a PGR, inclusive com uma notícia crime, pelo crime aqui de abuso de autoridade, e deixar isso correr no Supremo Tribunal Federal. Não seria no Senado por ser crime comum, mas isso seria muito importante. Existe essa carta na manga? Eu, sinceramente, acho que não, porque se a OAB fosse fazer algo como deveria, porque ela tem o dever, né, constitucional de defender os advogados, aqui já está estabelecido a suspensão. Já houve, né? E você tem a suspensão de um direito de uma pessoa que não é, né, objeto de uma ação penal. O Flávio Bolsonaro não foi condenado a nada. E o direito dele, né, de ter cliente, a violação é dele, da prerrogativa do advogado, da proteção do advogado. Aqui a gente não está falando do presidente Bolsonaro, deveríamos também, mas nessa questão especificamente tem que se olhar para quem é o advogado. E o Flávio Bolsonaro disse ontem que iria provocar a OAB, provocou, e a OAB fez essa cartinha, esse ofício, muito sensal, sem nenhum comprometimento. E, assim, a gente vai esperar o ministro Alexandre de Moraes, porque a violação é do estatuto da advocacia, né? A não ser que ele também resolva rasgar, interpretar mais uma vez o Estatuto da Advocacia, que a gente sabe que ele bem faria, porque nós tivemos o inquérito do fim do mundo, uma instauração ilegal, começou errado desde o princípio e permanece aberto, sem objeto, até hoje. Mas esse apontamento que nós estamos fazendo aqui é muito importante, que a OAB tem mecanismos para processá-lo e levar isso mais adiante em relação à lei específica de abuso de autoridade.
5: E um levantamento Futura Apex, divulgado hoje, mostra que 52,3% dos brasileiros desaprovam a atuação do Supremo Tribunal Federal. Outros 35,9% aprovam o trabalho da Corte. 11,8% não souberam ou não responderam. Essa é uma pesquisa que ouviu 2.000 pessoas em todo o país entre os dias 7 e 11 de julho deste ano, Ana. E a gente lembra que a margem de erro dessa pesquisa é de 2,2 pontos percentuais para mais ou para menos. O nível de confiança do levantamento é de 95%. Pesquisa foi realizada durante o recesso do Poder Judiciário, mas a gente bem acompanhou o bloco anterior quando conversamos com o Christian Costa lá em Brasília, que o Judiciário está em recesso, mas eles seguem articulando nos bastidores a todo vapor.
10: Pois é, Paula, e imagine se essa pesquisa tivesse sido feita fora do recesso, no caldeirão das notícias relacionadas a 129 milhões, a Banco Master, a declarações de ministras dizendo que somos 200 milhões de tiranos, e por aí vai, né? A lista é enorme, enorme. Esse número seria

0: está sob neblina, ninguém enxerga nada, uma fumaça danada também, uma confusão. Juristas falam A, juristas falam B, juristas falam C, a população se debatendo, todos olham para a Suprema Corte. Bom, vamos ver o que está na nossa Constituição. É o que os americanos sentem aqui em relação à Suprema Corte americana e outros países também, Paula, não é só aqui não. A Alemanha também, por exemplo, e eu cito essas Supremas Cortes porque os próprios ministros no Brasil citam constantemente a Suprema Corte dos Estados Unidos. Eles vivem enchendo a boca para falar da Suprema Corte dos Estados Unidos, porque o Justice não sei quem, o Justice isso. E aí nós não temos isso, nós não temos insegurança jurídica. Eu vi uma pesquisa recente agora que falava do tarifaço, né, do Brasil, dos caminhos econômicos em relação ao tarifaço no Brasil, da balança comercial, mas ali no meio tinha o fator instabilidade política, instabilidade jurídica. E citava também a Suprema Corte, e isso, Paula, é uma pesquisa daqui dos Estados Unidos, de um banco americano, né, o qual eu sou cliente. Falava da instabilidade jurídica, ou seja, que vem da Suprema Corte, não é a instabilidade jurídica que vem das primeiras instâncias, e aí você tem a segunda instância para apelar, para corrigir, o Supremo Tribunal de Justiça. Não, a cascata do mal vem lá de cima, ela vem lá de cima. Então é muito triste, Paula, e a única casa revisora da Suprema Corte, como a Ludmila disse, que é o Senado, de joelhos para o foro privilegiado, foro por prerrogativa de função que precisa acabar. O projeto para extinção desse foro está na Câmara, já foi aprovado no Senado, precisa passar na Câmara agora. Hugo Mota, não vou nem começar a falar aqui que esse que não vai colocar em votação mesmo. E nós precisamos acabar com todos os penduricalhos, precisamos ter um recall, precisamos ter uma reforma política, porque por mais que outubro chegue, bom, Lula saiu, o PT saiu, Flávio Bolsonaro é o novo presidente do Brasil. Como está o Senado? Se o Senado não estiver alinhado com a Constituição do Brasil, vai acontecer, infelizmente, Jair Bolsonaro 2.0 e pode ser até pior, né? Porque nós sabemos que o presidente Jair Bolsonaro fez milagre nos 4 anos, com a Suprema Corte constantemente interferindo em prerrogativas do executivo, estritamente do executivo. Então, se a gente não colocar na cabeça, como o Coronel Mello estava dizendo, que precisamos de um Senado altivo, um Senado corajoso, um Senado que coloque o dedo na cara mesmo e diga: a Constituição não diz isso, e dessa linha os senhores não passam. Não vai adiantar trocar o presidente, Paula.
1: 19h32, Oeste Sem Filtro faz agora uma rápida pausa, a gente volta já.
2: Para um pouquinho, presta.
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5: 7h37.
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5: E a primeira-dama, Janja da Silva, afirmou que as críticas sobre os gastos em viagens ao exterior são fruto de misoginia pura.
6: Uma série de investigações que pregavam exatamente isso, a Janja gastadeira.
7: É exemplo da misoginia pura que hoje, né, surfa nas redes sociais. A importância da aprovação da lei contra a misoginia. Projeto de lei que está parado na Câmara agora, não foi botado em votação.
6: E que virou alvo de muita pressão por parte da direita também, que vê ali um risco ao que eles chamam de liberdade de expressão.
7: Tem até uma perspectiva que ele seja votado amanhã.
5: A declaração foi dada durante entrevista, um podcast. Janja também afirmou que viaja em classe executiva por questões de segurança e que, em muitos casos, os gastos de toda a comitiva são atribuídos a ela. A primeira-dama também disse que o Brasil nunca teve uma primeira-dama que trabalhasse efetivamente e defendeu a aprovação do projeto de lei que criminaliza a misoginia. É bom que temos hoje uma bancada eminentemente feminina para comentar, porque, olha, tiveram vários lances, Fabi, desse podcast no qual participou aí a primeira-dama Janja da Silva. A gente selecionou alguns temas aí, a cartada do identitarismo, né, hipocrisia. Eu não entendi muito bem porque a justificativa de viajar em classe executiva por questão de segurança não fez sentido algum, e disse que foi a única primeira-dama no Brasil que efetivamente trabalhou, se esquecendo do trabalho de Ruth Cardoso, enfim, da própria Michelle Bolsonaro e outras tantas.
8: Bom, o que a Janja disse, primeiro, ela foi num podcast onde a jornalista era amiga, né? Não fez o papel que a gente aqui faz tão bem, né? De perguntar, de tentar entender a cabeça da Janja. Ao contrário, né? A gente vê a jornalista até concordando, incentivando ela a dizer mais absurdos, mas é melhor. Porque puxar essa carta da misoginia, onde as pessoas criticam licitamente a Janja, porque ela esbanja, porque, como ela disse, aí o sentimento que pega nela é porque chamam a de gastadeira, né? A esbanja, conhecida por nós como esbanja. Ela, de fato, ela viaja, ela vai com equipe de cabeleireiro, de maquiador, de fotógrafo. Ela disse nessa entrevista que ela fica em embaixadas. É verdade, ela fica de vez em quando embaixadas, mas a grande parte das viagens da Janja, que aliás ela viaja antes do Lula, não sabemos nem o motivo, ela fica em hotéis caríssimos. E isso não é somente críticos, não é gente, por exemplo, não são mulheres que vão atacá-la por outros motivos. Não, o motivo é justamente isso. Não importa se é homem ou se é mulher, ela gasta e gasta demais, e dinheiro público. E ela deveria, né? Inclusive ela diz ali que ela sente muito pelos mais pobres, etc. Na prática, ela está muito distante disso. Então, olha só o perigo dessa lei da misoginia, que o texto é tipo penal aberto, depende de interpretação, vai inviabilizar o debate público e principalmente o político. Já se cair na conversa da Janja, a gente não vai poder fazer crítica política alguma ou crítica a nenhum ente, né, alguém que esteja aí titular de um poder, nem que seja indireto como é o da Janja, porque vai cair a cartada da misoginia. Isso é impedir o debate, fora outras, né, consequências que teríamos, por exemplo, em relação à liberdade de culto, liberdade de expressão e o controle, a censura embutida nesse projeto da misoginia. Então, essa entrevista que foi para favorecer o projeto da misoginia, no fundo, no fundo, quando a verdade vem, a gente percebe que elas querem se proteger, mas de algo que não seria competência do que é mulher ou ser homem, mas em relação ao que ela gasta. É muito, muito, muito, muita covardia ela puxar essa cartinha, né, sendo que ela ainda continua gastando, ela nem faz, né, esse meio de cena ainda, ela não se importa com isso.
5: Quero ouvi-la também, suas impressões, o que mais te chamou a atenção nessa entrevista da primeira-dama Janja da Silva.
9: Sou eu? Eu não ouvi, desculpa, tava aqui, deu uma falha. Não, mas, bom, então vamos lá.
5: Vamos lá, vamos lá, pega vamos a listinha, lá. Pega a listinha.
9: Janja diz que críticas a gastos no exterior são misoginia pura. Bom, então, Janja, seus gastos no exterior são inúteis, porque você, como primeira-dama, você é inútil, você não acrescenta absolutamente nada e eu tenho lugar de fala, não é isso? É isso? Eu tenho lugar de fala? Eu sou mulher? Então estou aqui dizendo que a senhora é inútil para o país, a senhora não propõe nada de positivo para o país, a senhora não acrescenta nada de positivo para o país, sequer uma imagem, a senhora sequer se porta como o país espera de uma primeira-dama. Os gastos da senhora no exterior, não é só no exterior não, dentro do Brasil também, com aqueles lençóis que a senhora queria, com os móveis que a senhora queria, são gastos inúteis, inúteis. A senhora não está preocupada com o dinheiro do pagador de impostos, com a imagem do país, com programas comerciais. A senhora até hoje abandonou, até hoje não voltou no Rio Grande do Sul depois da tragédia. Foi lá no Rio Grande do Sul, tirou foto com cavalo, com cachorro e abandonou a população do Rio Grande do Sul depois daquela tragédia. Crianças estão lá até hoje, sem escola, sem pais, sem casas, sem creches, sem condição de ter a vida que tinha antes. E a senhora vem chorar que críticas a gastos no exterior são misoginia pura? A senhora precisa crescer um pouco mais, a senhora precisa entender o que de fato é o papel de uma primeira-dama. E com certeza, dona Janja, com certeza absoluta, não é nada do que a senhora faz.
5: Reforça, né, que a Janja da Silva não tem cargo algum, não foi eleita para nada, não passou em concurso público, é simplesmente a mulher do presidente da República. 19 horas e 41 minutos, Sem Filtro vai para mais um rápido intervalo, a gente volta já.
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5: E o presidente do Tribunal Superior Eleitoral, Cássio Nunes Marques, pretende criar um selo de precisão eleitoral para reconhecer os institutos de pesquisa que mais se aproximarem do resultado oficial das eleições. A proposta foi apresentada durante uma reunião com representantes de 16 institutos de pesquisa. O encontro foi marcado depois da suspensão do julgamento sobre a decisão que determinou a suspensão da divulgação de uma pesquisa do Instituto Atlas Intel. O levantamento, que foi divulgado em maio, indicava queda de 5 pontos nas intenções de voto do pré-candidato do PL, Flávio Bolsonaro, depois do vazamento de um áudio em que o senador pedia dinheiro ao ex-banqueiro Daniel Vorcaro para o filme sobre Jair Bolsonaro. Os institutos terão até sexta-feira para enviar sugestões sobre a proposta. As contribuições serão usadas na definição dos critérios do selo. E Nunes Marques afirmou que a iniciativa busca reconhecer os institutos que apresentarem maior grau de acerto nas estimativas dos resultados das eleições. Lude, eu quero ouvi-la sobre essa... Perdão.
12: Bom, vamos lá. Enquanto a Paula se recupera aí da tosse, da gripe, vamos lá. Vamos falar sobre a questão do Cássio instituindo o selinho de bom comportamento dos institutos de pesquisa eleitoral. Eu tenho sérias dúvidas. Eu estava pensando aqui, eu ainda não estou com uma opinião formada a esse respeito, mas num primeiro momento eu acho muito perigoso o Estado dar um selinho de bom comportamento, dar uma estrelinha para um instituto de pesquisa, porque vai ser, no final das contas, assim, vai ser o Estado te dizendo em qual instituto confiar. Eu acho isso um pouco perigoso, porque o instituto, né, alguma dúvida de que isso em algum momento vai ser instrumentalizado, de que o instituto vai ganhar ali uma estrelinha, então todo mundo vai passar a confiar naquele instituto, e aquele instituto ali em algum momento pode vir a ser cooptado e entregar um resultado bem diferente no primeiro momento, ou seja, atuar licitamente no primeiro momento, ganhar a estrelinha para depois ser instrumentalizado. Quer dizer, vai um monte de gente confiar no instituto porque o Estado disse que ele é bom, para depois ser influenciado no seu voto. Então, eu acho que é tudo muito perigoso. Eu também não entendi, não ficou muito claro para mim, eu não sei nem se isso já foi definido, se isso, quando que isso vai começar a valer? Porque para saber se o resultado foi preciso, o grau de precisão daqueles percentuais, a gente vai precisar ter eleição. Então, eu estou supondo que esse selinho, que essa estrelinha não vai ser dada esse ano, seria a partir das próximas eleições, mas isso é uma suposição minha, né? Porque, por definição, você só vai poder apurar a acurácia da coisa depois que a eleição acontecer. Então, estou partindo desse pressuposto. E outra coisa, pensa só, será que algum instituto de pesquisa vai arriscar fazer uma pesquisa muito antes da eleição? Porque quanto mais antecipadamente você fizer a pesquisa, menos chance de acertar você tem. E quanto mais próximo da eleição você estiver, ao contrário, mais chance vai ser da sua pesquisa ser precisa no seu resultado. Então, será que isso não vai diminuir as pesquisas ali de meio de ano, as pesquisas que acontecem no ano anterior? Então, o impacto disso me parece também um pouco obscuro nesse momento. Mas por isso que ele está aí abrindo para o pessoal dar sugestões, porque eu acho que todas essas questões que eu estou levantando aqui são ou deveriam ser preocupações do pessoal que vai participar aí, dando sugestões para até decidir se isso vai funcionar dessa forma ou não. Mas, assim, no primeiro momento eu considero preocupante o Estado te dizer em qual instituto de pesquisa você deve confiar.
9: Bom, enquanto a Paula toma uma água para se recuperar da tosse, a gente vai para um rápido intervalo e, claro, que na volta a gente traz a participação de vocês, da nossa audiência maravilhosa. Até já!

0: Então vamos assistir agora. Aqui confesso um dos momentos que eu mais gosto do nosso programa, a participação dos nossos ouvintes e da nossa audiência.
1: Meu nome é Antônia, falo de Arco Verde, Pernambuco. Nesse exato momento, eu estou indo buscar meus filhos no colégio e estou assistindo a revista Sem Filtro. Essa sim passa informação verdadeira que os brasileiros precisam saber para ficar bem informado. Vocês estão de parabéns. Um jornal muito sério que passa credibilidade para os brasileiros.
2: Assisto vocês todos os dias aqui de Bento Gonçalves, Rio Grande do Sul. É um programa muito bom, porque ele expõe a verdade ao povo.
3: O meu nome é Dirceu Matos, eu falo de São Paulo, capital, sou assinante da revista Oeste e espectador assíduo do programa Oeste Sem Filtro, todas as tardes. É a minha novela, eu não perco um. O Brasil que eu quero é exatamente esse que a revista Oeste nos apresenta sempre. É o que nós precisamos para o nosso país: honestidade, caráter e dignidade.
0: Bom, tá aí, quero agradecer então a Antônia de Arco Verde, Pernambuco, Luciano de Bento Gonçalves, no Rio Grande do Sul. Sei que tá frio lá, o Dirceu de São Paulo, e essa edição do Oeste Sem Filtro fica por aqui. Muito obrigada pela sua companhia, pela sua audiência. Na sequência, o comentário de Alexandre Garcia, depois a Força do Agro. Eu vou despedir das minhas amigas. A Paula está lá se recuperando, está bastante gripada, então um beijo para a Paula. Boa noite, Fabi. Obrigada. Boa semana para nós. Boa noite, Ludmila Lins Grilo. Obrigada. Boa semana para nós.
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8: 7h57. 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
2: 8h22.
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0: Olá, já voltamos a falar de futebol aqui na sua rádio. Mais uma noite de decepção para o América. Apesar da ligeira melhora no desempenho, o Coelho empatou com Londrina por 1-1 no Independência em Belo Horizonte pela 17ª rodada da Série B do Brasileirão. O Coelho buscava embalar após conquistar a segunda vitória da competição, enquanto o time paranaense entrou em campo para se distanciar da zona da degola na segunda divisão. Com o resultado, o América se manteve na lanterna com 7 pontos. O Londrina se manteve em 16º, com 19, e é o primeiro time fora da zona de rebaixamento. Kleber Ramos, direto do Esporte Total.
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O endereço é Rua Agostinho dos Santos, número 1883, Jardim Alvorada. Serão todos muito bem-vindos. Divulgamos a seguir um depoimento de fé enviado para a sede desta Igreja Apostólica. Devido ao descontrole da taxa de diabetes, ora elevada, ora muito

0: a crise de diabetes e a hospitalizou para acompanhamento das reações ao tratamento. Essa senhora vinha clamando aos céus em favor da recuperação do bem-estar e confiando no poder e na misericórdia da Santa Vó Rosa e do Santo Irmão Aldo, foi obtendo progressiva melhora em sua saúde. Tendo recebido alta depois de 3 dias de internação hospitalar, ela superou aquele desconforto e passou a desfrutar de boa disposição, como informou em depoimento de fé, remetido de Cianorte, estado do Paraná, no mês de janeiro de 2025, prestado em ações de graças e de reconhecimento a Deus Pai, a Santa Vó Rosa e ao Santo Irmão Aldo, por essa e por muitas outras bênçãos recebidas para si, para o lar e a família.
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0: 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O endereço é Rua Agostinho dos Santos, número 1883, Jardim Alvorada. Serão todos muito bem-vindos.
2: A Santa Vó Rosa recebeu a missão de manifestar a glória, o poder e as virtudes de Deus Pai e do seu Santo Espírito, em favor daqueles que têm merecido a graça divina e de tantos quantos haverão de tomar conhecimento da mensagem que anunciamos. Ó ouvintes, o irmão Aldo foi a pessoa escolhida e preparada por essa Santa de Deus para cumprir o ministério nesta igreja e para, em nome dela, transmitir ensinamentos que corrigem e indicam o caminho do bem às pessoas de boa vontade que se interessam pela doutrina de nosso Senhor Jesus e que almejam uma vida aprovada por Deus o Pai. Enquanto viveram na terra, esses santos de Deus foram fiéis no cumprimento da missão que receberam do Pai e do seu Divino Espírito. Mesmo depois de integrados ao poder celestial, eles continuam intercedendo diante do poder celestial em favor das pessoas de bom coração que creem em Deus Pai, em nosso Senhor Jesus e na Virgem Maria. Saibam, prezados ouvintes, que a Santa Vó Rosa e todo o poder celestial estão sempre atentos para livrar aqueles que assim creem da influência do pecado e da maldade, e para preservar a originalidade dos ensinos doutrinários e de boa conduta que têm sido anunciados por esta Igreja Apostólica desde o início de sua existência na Terra. Sejamos agradecidos a Deus Pai e aos seus santos pelas incontáveis bênçãos que eles têm nos concedido, desde que passamos a crer e a confiar na mensagem apostólica do tempo presente.

0: Estamos apresentando A Hora Milagrosa e na sequência vai falar-lhes o pastor Nilson Bittencourt Cairoli.
1: Prezados e amados ouvintes do programa Hora Milagrosa e irmãos apostólicos, que a paz de nosso Senhor Jesus, bem como a bênção da Santa Vó Rosa, nosso Espírito Consolador, de Jesus nosso Senhor, nosso Eterno Salvador, que a bênção e a graça de Maria Santíssima, nossa Santa Mãe, e a bênção do nosso santo e querido irmão Aldo esteja sobre todos os ouvintes deste programa A Hora Milagrosa e dos nossos irmãos apostólicos. Nesta oportunidade, quero falar a todos os prezados ouvintes e irmãos apostólicos a respeito de uma promessa que Jesus fez, revelando a São João no livro de Apocalipse. Jesus disse, através do anjo que ele enviou: "Eis que eu tenho posto diante de ti uma porta que ninguém pode fechar. Tens pouca força, entretanto, guardaste a minha palavra e não negaste o meu nome." É uma promessa que Jesus fez a todos quantos verdadeiramente crescem nele, aceitassem a sua doutrina. E aceitar, o que significa? Aceitar é quando a pessoa toma como verdade. E toda pessoa que toma algo como verdade, ela pratica, ela obedece. E Jesus, ele prometeu que colocaria uma porta aberta. O que é isso? Que porta é essa? É todo o poder do céu que ele colocou à disposição daqueles que o aceitassem. E ele lutou e luta até hoje. E para que esta porta estivesse sempre aberta, Jesus, nos dias atuais, voltou a esta terra. Formou esta igreja apostólica, usando para isso a Santa Vó Rosa, nosso Espírito Consolador. Esteve conosco por 16 anos, revelando a doutrina, a disciplina, a sua santa vontade, através da Santa Vó Rosa. À medida que ela foi se santificando ainda mais, que ela foi dando provas da sua fidelidade, da sua lealdade com Jesus, ele foi lhe dando mais poder, até dar à Santa Vó Rosa todo o poder que ele possuía. Então a plenitude de Deus, todo o poder do nosso Pai, passou a existir novamente nesta terra, no nosso meio. E todos aqueles que passaram a aceitar a doutrina ensinada por esta igreja e que deseja que todos os seus problemas, porque vivendo nesta terra nós temos luta, encontramos dificuldade, passamos por provações, mas se soubermos não negar a Jesus, como ele fala neste versículo que eu citei, nada será impossível. Nós sempre venceremos, porque a Santa Vó Rosa recebeu de Jesus a incumbência de amparar, proteger os filhos de Deus que estão aqui na terra. Quando Jesus conseguiu cumprir a sua mais difícil e importante de todas as promessas, que foi a formação do Espírito Consolador, que ele mesmo prometeu e São João registrou no seu Evangelho: "Se vós me amardes, guardareis os meus mandamentos, e eu rogarei ao Pai, e ele vos dará um outro Consolador, para que esteja convosco para sempre." E São Paulo, falando a esse respeito, disse: "Quando todas as coisas lhe estiverem sujeitas, então o próprio Filho se sujeitará àquele que todas as coisas lhe sujeitou." Isto é, quando Jesus tivesse garantido a vitória do reino dos céus, ao cumprir a promessa do Consolador, ele entregaria o governo ao nosso Deus. E o nosso Deus, então, usando o Consolador formado por Jesus, iria derrotar o poder do mal, ele próprio. Por isso que Deus deu poder para ele fazer. E ele, então, devolveu tudo isso preparado para que Deus fosse o grande vitorioso, como está sendo. Só que para que as pessoas possam ter esta porta sempre aberta, para que as pessoas possam sempre compreender estas coisas, possam vencer toda e qualquer dificuldade, é preciso que as pessoas sejam obedientes. Aceitem a doutrina de Jesus, porque a Santa Vó Rosa não veio para substituí-lo. A Santa Vó Rosa não veio para fazer uma doutrina nova. Ela veio para exatamente fazer prevalecer toda esta graça salvadora de Jesus. Ensinar a verdade tal qual ela precisava ser ensinada. Sem engano, por isso que nós temos no hino de número 1 do nosso hinário. Nós somos a Igreja Apostólica. A Igreja forte que não teme o mal. E que marcha confiante, porque ela é integrante do poder celestial. Esta igreja faz parte do poder celestial. Por quê? Porque ela busca a santidade. E a sua força é andar sempre na verdade. E foi para isso que Jesus voltou e formou a Santa Vó Rosa. E quando ela foi para o céu e foi investida das suas funções de Espírito Consolador, ela deixou no nosso meio um santo profeta que nos dirigiu por 44 anos e complementou tudo o que precisava ser ensinado para que hoje nós pudéssemos caminhar a passos seguros e firmes para chegarmos até a nossa última vitória. Mas entendam, os prezados ouvintes, os nossos irmãos apostólicos, que é necessário que cada um faça a sua parte, para que esta porta que Deus colocou à nossa frente, que Jesus colocou à nossa frente, nunca se feche, porque o pecado faz com que esta porta se feche. A falta de fé, o desânimo, a falta de coragem, todas estas coisas fazem com que esta porta se feche, porque ela tira o mérito à graça de Deus. E esta graça que foi colocada à nossa disposição, toda esta graça, é preciso que cada um mereça possuir. Porque à medida que a pessoa se afasta de Deus, perde a sua fé, perde o seu ânimo, se desacursoa com uma luta, muitas vezes não tem paciência para esperar o tempo de Deus. Pede e quer ser atendido na hora. E muitas vezes este não é o tempo de Deus. Nós temos que ter paciência para esperar o momento certo, porque o momento de recebermos é o momento mais certo que Deus viu em nossa vida. O melhor para nós, Ele nunca faz nada que não seja o melhor para o seu filho. Então, esta porta está sempre aberta e, tendo esta fé, devemos buscar a graça de Deus, pedindo com fé, com amor, com sinceridade, mas tendo paciência para esperar o momento certo de receber aquilo que tanto almejamos, que tanto Deus quer nos dar, mas no momento certo, no momento adequado, depois de provarmos para Ele também a nossa fé. Creiam verdadeiramente, prezados ouvintes e irmãos apostólicos, que Jesus deu para nós, Ele colocou uma porta aberta diante de nós, colocou diante de nós todas as virtudes necessárias, toda unção precisa, porque nós temos crido nele. Só precisamos conservar, guardar a fé, guardar o amor, permanecer firme, sem deixar que o desânimo ou que qualquer coisa interrompa esta ligação entre nós que estamos aqui na terra e os que estão nos céus. Se esta ligação for sempre perfeita, todos nós, indistintamente, seremos vencedores, seremos vitoriosos até o dia em que Deus quiser que vivamos nesta terra. Creiam nisto verdadeiramente. Busquem de todo o seu coração aproximar-se de Deus. Confiem na Santa Vó Rosa, porque ela foi preparada para estar à nossa frente, para que em nome do nosso Deus ela nos guarde, ela nos conduza até o reino dos céus. E ela deu a sua vida por amor a nós, por amor a esta igreja. Confiem na Santa Vó Rosa, confiem também no Santo Irmão Aldo, que dedicou a sua vida por 44 anos para nos conduzir, para nos fazer compreender o valor extraordinário da obra que o Reino dos Céus realiza. A obra que Maria Santíssima realizou, que os santos profetas, que os santos apóstolos, que Jesus realizaram. Nos fez compreender coisas importantíssimas para alicerçar a nossa fé. Então, prezados ouvintes, guardem esta promessa de Jesus, mas lutem para merecer que ela se cumpra na sua vida, porque a parte do céu foi bem feita e é perfeita. Amém. Agora vou orar em favor de todos. Confiem muito, de todo o seu coração. E a Santa Vó Rosa, o Santo Irmão Aldo, em nome de Jesus, de Maria Santíssima, eles te abençoarão. Trarão até a sua vida a unção poderosa do Espírito Santo do nosso Pai, para que tenham sabedoria para vencer sempre. E sempre terem ânimo, coragem e fé para serem vencedores. Bendito Deus nosso Pai, te amamos de todo o nosso coração e te agradecemos como também agradecemos a Jesus, a Maria Santíssima, pela Santa Vó Rosa, nosso Consolador, pelo Santo Irmão Aldo, este santo profeta que nos amou tanto, que cuidou de nós com tanto carinho durante toda a sua vida terrena. E hoje do céu, junto com Jesus, com Maria Santíssima, com a Santa Vó Rosa, com todos os santos e anjos da glória celeste, cuida de nós como um pastor por excelência. É para o Senhor, irmão Aldo, e para a Santa Vó Rosa, que em nome de Jesus eu rogo a bênção do céu para estes ouvintes do programa Hora Milagrosa. Que eles tenham vida, que eles tenham saúde, que eles tenham a graça do céu, e sintam a paz, o consolo que só o céu pode dar, para que eles sintam esta porta aberta, que é a manifestação do poder do céu na sua vida. E por tudo isso eles se sintam felizes, amparados, guardados. Por isso eu rogo que a Senhora Santa Vó, que o Santo Irmão Aldo dê saúde aos que estão enfermos, para aqueles que estão tendo dificuldade na sua vida material, que lutam com dificuldade no seu trabalho, que a Senhora lhes dê sabedoria para que sejam prósperos e tenham uma vida mais tranquila aqui na terra. Para esses lares que estão representados na tua presença, eles tenham alívio, eles tenham paz. Exista a verdadeira felicidade nesses lares. Santa Vó Rosa bendita, unge também a água, o óleo que eles colocaram junto deste aparelho receptor, para que no momento de perigo e muitas vezes de aflição que o mal lançar contra eles como um dardo inflamável, pensando que irá vencê-los, eles se valham desses elementos para apagar esta chama do mal e possam ser vencedores por esta porta aberta, que é a Senhora, os seus ensinos, o Santo Irmão Aldo, que está aberta diante de nós, para que a graça dos céus recaia sobre todos. Santa Vó Rosa bendita, dá pois a eles a tua graça e esta bênção preciosa. Ó prezados ouvintes, recebam pois a bênção do nosso Deus, de Jesus nosso Senhor, de Maria Santíssima, da Santa Vó Rosa e também do nosso Santo Irmão Aldo, e que toda esta graça esteja sempre consigo. Amém.
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11: 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As notícias do governo federal que movimentaram o país no dia de hoje.
12: Olá, boa noite.
13: Boa noite para você que nos acompanha em todo o país.
12: Terça-feira, 14 de julho de 2026.
13: E vamos aos destaques da Voz do Brasil.
12: Meio ambiente e clima. Painel eletrônico monitora efeitos do El Niño no país.
13: Plataforma informa onde haverá excesso de chuvas, estiagem ou ondas de calor.
12: Hoje vamos falar sobre o fenômeno e como poderá afetar o Brasil. Luana Karen.
14: Entre as principais consequências esperadas para o Brasil estão excesso de chuvas na região sul e a estiagem nas regiões norte e nordeste.
13: Energia e combustíveis.
12: Conselho Nacional de Política Energética aprova aumento no percentual de etanol anidro na gasolina para 32%.
13: E aplicativo oferece ao consumidor informações sobre postos de combustíveis e canal para denúncias. Gabriela Noronha.
15: O aplicativo é gratuito e funciona como um mapa interativo no celular, ajudando o consumidor a descobrir quais postos são de confiança e quais devem ser evitados.
12: Proteção das crianças e adolescentes no ambiente digital.
13: Como o ECA Digital avança no combate à violação de direitos é o tema de entrevista com Fábio Meirelles, do Ministério dos Direitos Humanos e Cidadania.
16: Então, o ECA Digital é um grande avanço, traz esse princípio do ECA, né, da proteção integral, da prioridade absoluta para o ambiente digital, e ele hoje já é uma referência no Brasil. No mundo.
12: Hoje, na apresentação da Voz do Brasil, Luciana Vasconcelos e Luciano Seixas.
13: E acompanhe a gente ao vivo, acesse radiogov.ebc.com.br ou Canal Gov na sua TV aberta.
12: O percentual de etanol na gasolina será elevado de 30 para 32%.
13: A medida aprovada hoje pelo Conselho Nacional de Política Energética tem previsão para valer a partir de 1º de agosto.
12: E terá vigência de 180 dias, com possibilidade de prorrogação por igual período.
13: O ministro de Minas e Energia, Alexandre Silveira, afirmou que a mudança é segura e que tem respaldo técnico.
17: Nós estamos completamente seguros de avançar até o E32, Instituto Mauá, nos deu o laudo de que nós estamos habilitados a fazer o aumento. E a transitoriedade é apenas uma maneira de nos precavermos a poder, dentro de 180 dias, nós vermos o que está acontecendo. A cada oscilação, nós sentamos e protegemos o consumidor e protegemos a economia nacional.
12: Ainda de acordo com o ministro Alexandre Silveira, a medida vai contribuir para a autossuficiência do país em meio ao contexto da guerra no Oriente Médio.
13: Na hora de abastecer o carro, quanto mais informações o consumidor tiver, melhor.
12: Por meio de um aplicativo, o motorista confere se o posto onde ele vai é um estabelecimento confiável.
13: E caso perceba alguma irregularidade, também é possível fazer uma denúncia diretamente à Agência Nacional do Petróleo, Gás Natural e Biocombustíveis.
15: O aplicativo ANP com você postos é gratuito.